0: 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Quase 70 mil pessoas te acompanhando, Abílio.
1: Espetáculo, vamos todos juntos nessa corrente. Vamos todos juntos nessa energia positiva. Aqui na Itatiaia tem gol primeiro para você. O gol sai logo, na onda do rádio, no time digital da Itatiaia, através do YouTube, nos aplicativos. Vamos lá, vamos para os pênaltis. E teremos os pênaltis à nossa esquerda, hein, Cláudio Rezende?
2: Isso. E eu queria lá também, viu? Na competição, o Galo eliminou o Flamengo nesse lado aí. Eliminou o Bucaramanga também, numa Sul-Americana, também nesse lado aí. Era o Everson. Hoje é com você, Gabriel Delfim.
1: Hoje é com o Gabriel Delfim. 26 anos, camisa de número 1 do Galo, sendo abraçado. É no sentido figurado, mas é um abraço do estádio hoje no Gabriel Delfim. Muita vaia para você que está só ouvindo já imaginar quem vai bater primeiro. Gabriel, vem aí, Paulinho.
3: É ele. Vai começar a série de cobranças de penalidades aqui na arena. Gabriel Barbosa contra Gabriel Delfim. Qual Gabriel vai se sair melhor, hein, Abílio?
1: É o Delfim, embaixo no travessão, preparado, se alongando, estudado. O Gabigol tá na bola, autoriza o juiz, pé canhoto, bateu, Delfim! Gigantesco! Pra começar com moral, fecha a porta do gol do Galo, na cara desse Gabigol, Paulinho!
4: Olho no olho! Olho no olho, Gabriel Delfim! Ele foi no canto certo! Pegou com a mão direita!
3: Agora é com você, vai, Cláudio Rezende!
2: Scarpa vai bater o primeiro pelo Galo.
1: Pé canhoto na bola. Gabriel Brazão no centro do gol, capricha, Scarpinha. Vai pra bola 10, Scarpa de canhota, Barbante!
5: Barbante neles!
1: Barbante neles, Galo. Gustavo Scarpa deslocando o goleiro, Cláudio.
2: Goleiro pro lado esquerdo. O chute no canto direito, experiência. Muito bom na bola parada. Gustavo Scarpa, o Galo tá na frente. Gabigol perdeu. Scarpa fez. Vai, Galo, Galo 1 a 0.
1: E o João Schmidt pra bola. É mais um canhoto do Santos. Esse volante. Gabriel Delfim pegou o primeiro. O Galo tá vencendo 1 a 0 na disputa por pênaltis aqui na Arena MRV. Autoriza Facundo Tello. Foi pra bola. Este é João Schmidt. Gabriel Delfim. Tô com você, João Schmidt, bateu, Delfim!
5: Galo! Galo!
1: Que espetáculo! Que espetáculo! Que ano de 2026 pra base do Galo no profissional! Mais um pênalti defendido, Paulinho!
4: Espetacular, Gabriel Delfim!
3: O Everson fez escola, hein?
4: Defesaça no canto esquerdo! O Galo pode abrir 2 a 0, Rezende.
2: É, agora é Igor Gomes, que já foi batedor oficial. Vamos lá com ele, Igor Gomes.
1: Camisa de número 17, parado ali na meia-lua. Ele é destro. Primeiro destro da disputa. Gabriel Brazão se movimenta no gol. Igor Gomes toma muita distância. Correu pra bola, dá uma parada. Continua na correria, pé direito, bateu, Barbante! Martinelles, Igor Gomes vai lá dar um abraço no Delfim. 2 a 0, Claudão.
2: Esperou até o último momento pra definição do Brasil. Brazão, o Brazão foi pro canto direito dele. Ele bateu no esquerdo, rolou a bola. Igor Gomes, frieza. Vai Galo, Galo 2 a 0 nos pênaltis. E agora, Paulinho?
3: Bom tempo. Garoto convocado pra seleção brasileira. Se pegar o Delfim, vai pedir música, hein, amigo?
1: Gabriel Delfim concentrado no centro do gol. Ele pegou uma no canto direito baixo e outra no canto esquerdo baixo. Bom tempo, pé direito, bateu no travessão. Não entrou, não entrou, não entrou. Vai ter VAR, pra ver se entrou ou não entrou. Não entrou, não. Entrou? Entrou. Gol do Santos. Entrou. bateu no travessão, quicou um pouco depois da linha, Paulinho.
6: Foi um pouquinho depois, hein? Mas ele tá botando medo, hein? Ele tá crescendo pra cima do batedor do Santos. Vamos lá, Delfim. Continua assim, meu filho. Vai, Rezende.
1: É, a bola entrou mesmo, né? Agora, o Fred. Agora é com experiência. Chegou por agora. E o Fred pode colocar o Galo mais uma vez na frente. Continuar na frente. Vamos com ele.
7: Capricha, Fred. Venda Nova tá te vendo. O mundo todo ouvindo você, pé canhoto, Fred, Brasão! Defende o goleiro do Santos no canto esquerdo, Cláudio Rezende.
1: Nessa, o Brasão acertou o canto e foi lá buscar o pênalti do Fred. Fred desperdiça, mas os jogadores vão lá, a torcida também do Galo. Sabe da importância do jogador e agora... Continua o Galo na frente, né? O Galo tá na frente ainda no marcador, 2-1. Agora é com o Peixe.
7: Arthur, que abre a quarta série de cobranças. Experiente. O Gabriel Delfim tá fechando o gol. Arthur correu de pé direito, ele bate, Delfim! Que espetáculo! Três pênaltis defendidos, quatro cobranças acertando o campo. Isso é fruto de muita preparação, muito estudo. Parabéns, Gabriel Delfim. Parabéns, Minuti e todo o time de preparação de goleiros do Galo. Ô, Paulinho!
6: Eu tô pra te dizer que o discípulo superou o mestre. Inacreditável, Gabriel Delfim. Pegou o terceiro e agora vai o Galo, Rezende.
1: É. A última, quem sabe, né? Vamos ver com o Thiago Borbas. Centroavante pegou, hein? A bola para bater.
7: Thiago Borbas, o da 18. Para quem sabe classificar o Galo. É direito, autorizado, correu, bateu.

0: incrível, incrível, inacreditável. O Clube Atlético Mineiro é de quem acredita. O Clube Atlético Mineiro é gigantesco e merecidamente está indo para a semifinal de competição continental pelo terceiro ano seguido. Tem que respeitar. Terceiro ano chegando lá na semifinal. Gabriel Delfim é gigantesco na fase quartas. Vai ser lembrado para sempre pelo que fez aqui hoje. Everson está entrando no campo. Neste momento, não pode jogar, mas ele está visivelmente emocionado. Ei, Everson, você é um monstro. E você criou um monstro, Everson. Parabéns ao Galo, que não desistiu em nenhum momento. Mas essa torcida, hein? Essa torcida é um negócio de outro planeta. Volta pra casa, Santos! Volta pra casa, Santos! Ô Neymar! Alô, Neymar! Você já foi melhor que muita gente, mas você não vai rir por último essa noite, Neymar. Essa noite quem faz careta é o torcedor do Galo que te zoou lá na Vila semana passada, Neymar. Galo doido, com 3 pênaltis convertidos, está classificado João Vitor Cirilo.
1: Vamos nessa, Pedro Abílio, para a repercussão daquela noite que entra para a história, conforme previsto. Gabriel Delfim, você está na história do Galão da Massa. Você pegou a bucha danada, né? Substituiu um cara que nesses momentos cansou de fazer o impossível por esse clube. Substituiu o Everson, que desde que chegou estava sempre nesses momentos decidindo, pegando penalidades e cobrando penalidades. Nessa noite, Gabriel Delfim chamou a responsa. É comigo, pegando 3 penalidades, colocando o Galão da Massa na semifinal da Sul-Americana em mais uma noite histórica no seu lar, torcedor atleticano, na sua casa. O Neymar, agora é lutar contra o rebaixamento, tá? Olhar pra classificação agora e lutar contra o rebaixamento, porque quem tá classificado é o Galão da Massa. E o Santos, seu Santos também, Gabriel Barbosa, também vai lutar contra o rebaixamento.
2: Ih, vamos lá, vamos começar nossa receita, hein? Uma pitadinha de teclado. Aí tá bom. Guitarra a gosto. Um pouquinho de baixo. Boa! Vou misturar a bateria. Agora, um punhado de voz.
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2: É, nós temos a receita dos maiores hits do Brasil.

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5: 9:17. Pois é, deu galão, hein? Deu galão da massa. Parte de agora é comigo, hein? Pilotando essa potente máquina do som. Dire Straits. Wild World. Começo muito bem, obrigado.

0: fala sério, né? Começamos muito bem, obrigado. I will die straight nas ondas da Number One do seu dial.
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0: 9:25, meu amigo Afrânio palmeirense passando por aqui. Boa noite, meu amigo, que Deus te abençoe sempre. Ô, meu amigo Afrânio, amém nós todos, viu?

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2: Fala, meu amigo Max.
3: Adalto Rafael, boa noite.
2: Boa noite.
3: Um bom trabalho pra você.
2: Obrigado.
3: Adalto, o Galo ganhou, agora é o Coringão, hein? Tamo aqui dando uma força por Coringão, que o Gavião ganha agora à noite. Um bom trabalho, uma boa noite.
2: Tamo junto.
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2: Boa noite, meu amigo Adalto Rafael. Toca essa aí, Hathaway, I Miss You. Daqui a pouquinho, amigo Sargento Maurílio.
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7: Meu amigo Sargento Maurílio, pra você, ó.

0: Tá aí, meu amigo Sargento Maurílio pediu, conferiu nas ondas da Number One do seu Daio. Abraço, obrigado pelo carinho, obrigado pela companhia. Minha amiga Ilma Almeida tá chegando por aqui. Fala comigo, Ilma.
1: Boa noite, Adal, tudo bem? Tá ok pra mim com João Paulo e Daniel? Pode ser minha estrela perdida. Então hoje eu sei, se você tiver aí, vou dar as duas aí. Mandar pra galerinha aqui no Salão do Zé Chilebron, toda minha família, meus amigos, Zezinho da Padaria, toda a turma Badia, viu? Pessoal do Parque dos Acácias. Vou mandar as fazendas City Chaca, todo mundo que pede pra mandar, viu? Não é pra vocês, sua família. Boa noite aí, Cidade da Bolsa de

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0: Baltimore, Tarzan Boy na 94, 12 minutinhos, soltando para as 10 agora, seu clima é a rádio. Tô contigo até as 11, mandando bala, jogando só as melhores nas ondas da Number One.
1: Boa noite, Adalto.
0: Afrânio.
1: Boa noite, meu compadre Silvio.
0: Silvio Machado,
1: saudade de você, meu nego. Eu tive a oportunidade de te dar um abraço e te dizer meus parabéns. Mas que Deus te abençoa. Tamo junto, meu querido. É nóis.
0: Sempre.
1: Toca com a moda boa aí, o Adalto. Oferece meu compadre Silvio Machado.
0: Bom, já que você pediu uma moda boa pro seu compadre Silvio Machado, eu acho que essa aqui, ó, tem tudo a ver, viu? É do Renato Teixeira. Não sei se você conhece. Chama Amizade Sincera.

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2: A parte mental, estamos equivocados. Então, isso joga muito. Hoje finalizou a partida e trocamos o horário do treino. Íamos ter o treino pela manhã, mas o clima, o ambiente que se sentiu dentro do campo de jogo, sabemos que é difícil dormir hoje à noite. E amanhã há jogadores que têm que treinar, se esforçar. E trocamos isso pela parte mental. Então, digamos, se há jogadores que podem ter alguma situação de ressentir alguma lição, mas as partidas que ou a sequência de jogos que tem no clube é muito importante, muito desgastante. A viagem que já tivemos, temos que aproveitar os dias da data FIFA para recuperar, ou aos jogadores trabalhar e melhorar, porque depois disso vamos a ter outra sequência de jogos muito importante que se definem muita coisa. É o mesmo para você jogar a primeira partida do Brasileirão, que este jogo em particular não é o mesmo. Não é o mesmo. Se corre o mesmo, mas não é o mesmo. Então, isso tem que estar dentro do contexto.
3: Eduardo, Daniel Martins, da HG Play. Eu queria falar sobre o Cuejo. O Cuejo não jogou a primeira partida e o Atlético sentiu muito a falta de uma peça para poder ter o escape. Hoje, no primeiro tempo, o Cuejo ajudou muito na pressão que o Atlético fez, sem contar o gol que levou para os pênaltis, né? Eu queria que você falasse, então, como se o Cuejo é o termômetro desse time.

0: do Atlético e também sobre o alívio que é dele não ter sido negociado. Obrigado.
1: Sim, não vou falar se foi ou não negociado, porque não interessa. Sim, que ele, depois da situação que viveu, está com a cabeça aqui no clube, com a cabeça no grupo, com a cabeça na chave importante que tínhamos à frente. E sim, é um dos jogadores decisivos que temos hoje. E temos que alimentar isso para que continue crescendo, para que continue ajudando ao grupo, ao time. E isso é muito importante para nós.
2: Eduardo, boa noite. Max Lopes, do canal do Max Lopes, do Bate Fundo Esportivo. Parabéns pela classificação, pelo trabalho que tem sido feito. Antes da partida, desse confronto de hoje, teve aquela provocação do Neymar lá, brincadeira com os torcedores do Atlético, e tanto você quanto vários atletas com um discurso humilde, né, natural, por ter que esperar o resultado final da partida de hoje. Agora, classificação consolidada, né? As próprias redes sociais do clube têm brincado muito com as brincadeiras que o Neymar fez. Você, ali no vestiário, você acha que ajudou a motivar ainda mais a equipe aquelas provocações do Neymar com os torcedores do Atlético lá na Vila Belmiro? Algumas brincadeiras até, né, acho que você já sabe quais foram, né? Que ele sem o joelho, melhor do que qualquer jogador do time, que não joga contra time pequeno. Se isso ajudou a motivar os jogadores hoje?
1: Eu acho que ajuda muito saber que na partida de ida nós fizemos um grande jogo e que o time tem um potencial muito importante e não podíamos fechar a chave desse jeito. Tínhamos que recompor-nos a relação com o torcedor, mas o que eles acreditam, nós tínhamos que mostrar isso. De por que acreditam o que acreditam. Por que, digamos, nossa arena estava lutada hoje. Digamos, o torcedor estava, digamos, todo o tempo gritando. Porque acredita no que vê e o que mostram os jogadores. Então isso, para mim, foi muito mais importante que alguma brincadeira e tudo isso. Que o jogador comece o jogo com a segurança que tinha que sair a jogar uma partida destas, isso foi muito mais importante para mim.
3: Aí o técnico Barba Domingues em entrevista coletiva na Arena MRV. Atenção, torcedores, tem um intervalo rápido para fazer, mas vamos seguir juntos no YouTube, tá? Então vem pro Itatiaia Oficial, vem pro Itatiaia Esporte, muita gente conosco no YouTube nesse momento. Vou registrar sua mensagem, vou mandar abraço para você, manda lá sua opinião, vem pro YouTube da Itatiaia e no radinho, pausa rápida, voltamos em instantes, tem muita coisa ainda no pós-jogo da Itatiaia. Galo classificado nos pênaltis, é Jornada Esportiva.
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0: Maia é o pós-jogo. 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Daqui a pouquinho, Zona Mista, hein? Já, Zona Mista. Também para registrar a opinião dos atletas aqui no pós-jogo da Itatiaia também. 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Deixa eu fazer o seguinte, ô Ale Oliveira, chega mais. Quero também mais a sua opinião. Depois de ouvirmos aí o Barba Domingues, depois de analisarmos aí algumas situações nesse pós-jogo também, já os atletas vão falar. Agora quero te ouvir com um pouco mais de calma nessa noite histórica, os principais responsáveis, os principais motivos pela classificação do Galo, Ale.
1: Olha, eu vou te falar, o Cirilo, que é até difícil para você separar, né, a avaliação, a análise tática do jogo depois de tanta emoção, né? Eu confesso que eu peguei bons momentos do Atlético nesses um pouco mais de 4 anos de Rádio Itatiaia, né? Que eu tenho muito orgulho, né? De Minas Gerais como um todo, mas principalmente aqui do nosso trabalho, do nosso ofício, né? Mas foi a primeira vez que eu senti de perto o Eu Acredito. Porque eu confesso que o jogo não dava elementos para que a torcida realmente acreditasse na possibilidade de levar a partida para os pênaltis. O segundo tempo foi mais do Santos, né? Por vários motivos, viu, Cirilo? Primeiro, o Atlético correu demais no primeiro período. Para mim, foi o melhor momento do Atlético no ano. E olha que nos confrontos contra o Cruzeiro, acho que até no Mineirão, fundamentalmente no primeiro tempo, o Atlético jogou muito. E algumas outras oportunidades também, mas para mim o primeiro período contra o Santos hoje foi o melhor momento do Galo na temporada. E isso cobra um preço, né? Porque você marca muito forte, você corre muito para ser opção de passe, você dispara toda hora em velocidade. Acho que não à toa o Renier, por exemplo, sentiu a posterior, né? Só para dar um exemplo. Mas, por exemplo, o Bernard e o Michael abriram o bico, né? Tiveram que ser substituídos com 15 minutos, um pouco mais, do segundo período. E a curiosidade, né? O Michael não saiu jogando contra o Fluminense, ele entrou durante o segundo tempo. O Michael tem limitações físicas evidentes, né? Mas enfim, esse desgaste, né? De um primeiro tempo quase perfeito, o fato do Santos ter mudado, e a gente falava na jornada, né? Que o Lucas Veríssimo é o melhor zagueiro que o Santos tem, e um tanto melhor que o Luan Pérez, que foi mal no jogo. Aí entrou o Lucas Veríssimo, entrou o Arthur, que fisicamente ainda não está nem perto do que ele pode estar, mas tecnicamente é muito valioso, né? Então você tem a saída de bola com o Lucas Veríssimo, você tem o meio-campo comandado pelo Arthur, você tem o desgaste do Atlético e você tem um Santos dominante no segundo tempo, né? Então o Santos foi bem no segundo tempo. E as alterações do Atlético, elas não foram impactantes, né? Porque o Igor Gomes é mais um jogador ali de movimentação, de tocar de lado, né? O Natanael não é um absurdo do meio para frente, longe disso. O Cassierra já entra no intervalo no lugar do Renier, que vinha muito bem, não só pelos gols, né? O Renier, muitas vezes, ele salva o meio campo, Cirilo, porque ele é um meio campista, ele é um meio atacante, né? Então ele vem dialogar com os caras do meio e ele alivia a pressão. E aí o Atlético perdeu também esse setor e o Santos foi chegando, mais uma falha do Lianco, né? Inclusive, a gente chegou até a ouvir aqui boatos que o Vitor Hugo pudesse estar machucado, pudesse estar sentindo, mas foi pro banco, né? Quando o cara vai pro banco, a gente tá aqui para fazer os julgamentos, né? Mas o Lianco, nas quartas de final da Sul-Americana, nos dois jogos, ele foi muito mal. Foi muito impactante a atuação do Lianco. Enfim, e o Santos foi bem no segundo tempo, faz o gol com o Gabigol no erro de leitura do Lianco, uma bola metida pelo Arthur. E a coisa fica meio sem esperança, né? Porque não tem o Renier, o time tá cansado, o Fred também não conseguia jogar, sem solução, Cassierra quebrando a bola. E aí ele foi tentando, né? Preencher a área, tirou o zagueiro, colocou mais um atacante, o Borbas, e foi jogando lá, uma de calabresa, uma de mussarela, e numa dessas o Castanho conseguiu achar o Coelho na marcação falha do Rodinei, e conseguiu fazer o gol ali já nos acréscimos, e ali a confiança veio, né? Ali a confiança veio, mesmo sem o Everson, quando você está no momento desfavorável da partida e você consegue um dos seus objetivos, e um dos objetivos era levar para os pênaltis, aí você ganha confiança e o Delfim fez a história, né? Porque é impressionante que o cara fez 3 defesas e a bola que entra, ela não queria entrar, né? Ela ficou desesperada para não entrar. E aí o Atlético chega a mais uma semifinal. Eu tô torcendo aqui, viu, o Cirilo? É. Que seja o Cienciano, que é um velho conhecido, mas principalmente porque daí o Atlético joga a segunda e decisiva aqui na Arena, né? E a gente viu a diferença que faz, né? Se for contra o Montevidéu, ele manda o segundo jogo. Então, tô torcendo pro Cienciano, que é mais time e tem a vantagem de 2-0, como o Santos tinha, né? Contra o próprio Galo. E assim, o Atlético, ele consegue incrivelmente, sobreviver a essa maratona. Tem mais um jogo do fim de semana, né? Contra a Chapecoense, mas consegue sobreviver a essa maratona e continuar em 3 competições. Aliás, Palmeiras e Vasco também, né? Mas num calendário impossível como esse, num elenco que realmente se reforçou nessa janela e muito bem, esse Castanho joga muita bola, o Fred é um absurdo, né? Então foram contratações fundamentais, né, pro Atlético, mas tem um elenco curto, evidente, e ele sobrevive a essa maratona. Agora vai ter o jogo do fim de semana, tem a parada da data FIFA, fundamental pro Atlético, principalmente, para aí sim recuperar, condicionar, porque depois vem outra maratona, mas o Galo conseguiu passar aí ileso por esse calendário insano, né, o Cirilo?
0: Sem dúvida, tô até conversando com o nosso Alexandre Simões aqui, ele tá lembrando de um fator, você citou aí o Vasco e o Palmeiras, né? Nós podemos ter Atlético e Vasco em 2 finais, né? Porque eles estão em chaves diferentes de Sul-Americana e Copa do Brasil. O Vasco vai ter o Boca na semifinal, o Atlético aguarda o adversário de amanhã. Já na Copa do Brasil, vamos ter Palmeiras e Vasco e vamos ter Atlético e Grêmio. Então são as equipes que estão chegando a essa reta decisiva da temporada. Diga, Cláudio.
2: E o Galo não deixa a CBF ter data, hein? Pra marcar o jogo dele contra o Bragantino.
0: Não consegue marcar de jeito nenhum. Vamos ter que marcar data. Em data FIFA, cara.
2: É. Vai ter que ser data Galo, FIFA. Eu já apurei que o Galo não quer jogar na próxima data FIFA agora. Por quê? São muitos jogadores convocados, viu, Cirilo?
0: Sim.
2: O Bragantino não tem, né?
0: Não, nessa de agora não dá mais, tá muito perto, mas a de novembro talvez, né?
2: Tem 2 datas FIFA, mas a CBF estaria esperando o jogo de hoje. Então amanhã o Atlético vai tentar sentar aí na mesa com a CBF, porque o Galo deve ter, Cirilo, Castanho, que é jogador da seleção colombiana.
1: Sim.
2: Né? Franco, Preciado e Minda. 3 jogadores da seleção do Equador. E o Vitão com o Pacini foram convocados para a seleção sub-20.
0: E é data então, FIFA assim, também.
2: É.
0: Ou seja, tem que ir.
2: Então é uma situação que o Atlético prefere não jogar, mas realmente está ficando sem alternativa, né? Porque não tem data, porque o Atlético está classificado nas 2 competições de mata-mata, Copa Sul-Americana e Copa do Brasil.
0: É, que seria o básico, né? O respeito ao calendário durante a data FIFA. Porque a gente não... Hoje nós tivemos um jogo da rodada 21, para você ter uma ideia, né?
2: E o Atlético pode ser prejudicado, Cirilo e Ali, jogando com vários jogadores, com desfalque, e na teoria, entre aspas, a culpa foi do Bragantino, né? Porque o Bragantino que não pôde jogar na data original, né? É. Então o Atlético vai se ferrar por conta disso. Coisas do nosso calendário.
0: A culpa com todas as aspas, né? Que a culpa é da Confederação, né? Que marca jogo do calendário nacional na data da competição internacional. Problemas que a CBF tem para resolver. Problema bom pro Galo, que o Galo tá classificado. 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Atualizando, Copa Libertadores, intervalo de jogo, Corinthians e Estudiantes estão empatando por 0-0 na ida 1-1. Estamos tendo definição por pênaltis também, mas tem muito jogo pela frente. Já ouvimos os dois primeiros gols. O Galo fez 2-0 com o Bernard no primeiro minuto e com o Reinier aos 20. Lianco contra fez o gol primeiro do Santos no minuto 28. E aos 41, Reinier aparecendo pela segunda vez. Olha o centravantão do Galo aí. Reinier é barbante neles, 3-1.
3: Ganhou sem falta a frente. Nesse contra-ataque. Reinier vira o jogo pro Lodi. Aqui pela esquerda, o Reinier pediu na grande área, bola nele. Reinier!

0: cruzamento do Renan Lodge foi com a mão. Foi com a mão que o Lodge colocou essa bola pro Reinier. A zaga do Santos cochilou. E o tanto que o Reinier espera. E o tanto que o Reinier espera. E o tanto que o Reinier para. É frio, gelado, para esperar o cruzamento e não ficar em posição ilegal. Ele estava em condição boa. Bateu de pé direito de primeiro no cantinho contrário, no contrapé do Brasão. Toma peixe. O Galo pesca mais um no primeiro tempo. E mostra que não está disposto a desistir. Acreditar. E eu acredito. Reinier 19. O segundo dele essa noite. 3-1, Claudio.
1: Que noite, hein, Reinier. Segundo dele ainda no primeiro tempo. Vem a etapa complementar. E Gabriel Barbosa aproveitou uma antecipação equivocada do Lianco num passe em profundidade do Arthur. E fez o gol do Santos já aos 27. Mas o atleticano se recusou a desistir. O Barba Domingues também, o Coelho também. 4-2, Galão da Massa, e fomos aos pênaltis. Coelho e Pedro Abílio.
0: Lá na direita tem pedindo Natanael, ele recolhe, Borbas e Cassierra na área, prefere o passo para trás. Kevin Castanho cruzou na boca do gol pro Coelho. Barba

0: O galo é de quem acredita e torce contra o vento, contra tudo e contra todos, no relógio que já estava marcando, no despertador que tocava para acordar esse time. O Castanho encontra o Coelho, que não é alto, que é baixinho, sem precisar subir ele cabeceia no cantinho do gol do Brasil. O galo chegou lá, lutar pra depois vencer. Não dá pra vencer sem lutar. Coelho, Paulo Azeredo, 4-2.
1: Galo foi aos pênaltis. Daqui a pouquinho vamos trazer um pouquinho do Delfim e também do Thiago Borbas, que fez o pênalti decisivo. Mas o Alê, é importante a gente destacar, né? O Galo chega de novo, né? Mais uma temporada consecutiva que o Galo está chegando a esse momento nas grandes competições, nas Copas. De novo, né? E assim, não se chega sem trabalho, né, Alê? Se um bom trabalho no campo não acontece, se um bom trabalho em gestão não acontece, você pode chegar por um acaso, numa etapa, uma vez ou outra aí, de uma Copa, você pode chegar, mas com essa consistência, com essa frequência, com essa constância, sem bom trabalho não dá pra chegar. Então é hora de reconhecer, né? Ou já passou da hora de reconhecer, né? Mais uma vez, uma amostra do bom trabalho do Atlético de novo. Galo protagonista de novo, vai pegar o Grêmio na semifinal da Copa do Brasil e tá na semifinal da Sul-Americana, aguardando adversário também. O trabalho é bom e de novo dá resultado, Ale Oliveira.
2: É, e sem risco nenhum no Campeonato Brasileiro, né? Isso também é importante salientar num futebol que cada vez mais tem investimentos absurdos, né? Porque, sinceramente, não dá pra competir com Flamengo e Palmeiras, né? O Flamengo, do nada, no meio do ano, vai lá e contrata o cara por 57 mil picanhas, né? Palmeiras traz quem ele quer. Então, é difícil você tentar manter o nível, né? O Atlético teve o atrevimento de se meter entre Palmeiras e Flamengo, como campeão brasileiro. Você vê o Botafogo, né? Que vai pagar a conta por muito tempo, né? Porque tentou ousar em contratações, pensou o futebol de uma maneira irresponsável, tá pagando a conta hoje e vai pagar muito tempo. E o Atlético vem se mantendo, é difícil, é muito difícil mesmo. Então, final de Libertadores, final de Sul-Americana, final de Copa do Brasil, agora essas duas semifinais, né? E o time buscando alternativas, tentando ser criativo nas contratações. Então é complicado, um calendário difícil, um treinador que teve que ter muito jogo de cintura, né? O Eduardo Domingues, e a gente falava muito na chegada dele que enfim o Atlético tinha um treinador, né? Porque o anterior é uma piada de mau gosto, e ele sofreu muito no primeiro semestre, passou toda a data FIFA treinando o time. Só depois da volta das competições que ele ganha os reforços, os caras que mudam o Atlético de patamar, né? Um primeiro volante de excelência, de Copa do Mundo, numa posição que era carente no Galo, e o Fred, que tem tudo para ser um dos melhores jogadores da temporada no futebol sul-americano. Você não tenha dúvida disso. E como ele gosta de jogo grande, né? Como ele gosta da partida que vale, né? E como ele aparece nesse tipo de jogo. Você sabe que se o Delfim não tivesse feito o que ele fez, vou contar aqui um bastidores do carnaval, o meu voto mesmo assim não seria no Renier, seria no Fred, por tudo que ele construiu no jogo, impressionante. Então, contra o Fluminense já foi assim e tem sido assim na maior parte dos jogos do Atlético. Então, assim, é um trabalho muito sério, muito bem feito. Claro que vai ter uma falha aqui, vai ter um equívoco ali, as contratações do ano passado não deram certo, né? E contratação, você não foge disso, acaba sendo a aposta que você faz, né? Um jogador que tem tudo para vingar e acaba não acontecendo, mas enfim, fato é que o Atlético está chegando de novo e em duas competições com tranquilidade no Campeonato Brasileiro. Tenho dito isso porque o Vasco e o Palmeiras não podem negociar no Campeonato Brasileiro. O Atlético pode, né, Cirilo?
1: É isso, Ali Oliveira, Belo Horizonte, Prefeitura do Povo, aqui o trabalho não para. O Gabriel Delfim pegou 3. Pegou a do Gabriel Barbosa. E Gabigol, você de novo, hein, Gabigol? De novo, hein, Gabriel Barbosa. João Schmidt também perdeu penalidade. Depois o Gabriel Bontempo quase perdeu, né? Ela pegou no travessão, mas quicou dentro do gol e foi o gol do Peixe. Em meio a isso, Scarpa fez a dele, Igor Gomes também, o Fred desperdiçou, apesar de ter feito um grande jogo, o Fred desperdiçou. Aí veio o Arthur, experientíssimo, bom de bola, cobrou e o Delfim fez isso aqui, ó.
0: Experiente, o Gabriel Delfim tá fechando o gol. Arthur correu de pé direito, ele bate, Delfim! Pênaltis defendidos, 4 cobranças acertando o campo. Isso é fruto de muita preparação, muito estudo. Parabéns, Gabriel Delfim. Parabéns, Minuti e todo o time de preparação de goleiros do Galo. Ô, Paulinho,
3: eu tô pra te dizer que o discípulo superou o mestre. Inacreditável, Gabriel Delfim. Pegou o terceiro e agora vai o Galo.
1: Aí veio na sequência Thiago Borbas, mandou pras redes o pênalti do Galão da Massa, classificado Thiago Borbas.
0: Thiago Borbas, o da 18, pra quem sabe classificar o Galo, é direito, autorizado, correu, bateu.

0: incrível, inacreditável. O Clube Atlético Mineiro é de quem acredita. O Clube Atlético Mineiro é gigantesco e merecidamente está indo para a semifinal de competição continental pelo terceiro ano seguido. Tem que respeitar. Terceiro ano chegando lá na semifinal. Gabriel Delfim é gigantesco na fase quartas. Vai ser lembrado para sempre pelo que fez aqui hoje. Everson está entrando no campo. Nesse momento, não pode jogar, mas ele está visivelmente emocionado. Ei, Everson, você é um monstro. E você criou um monstro, Everson. Parabéns ao Galo, que não desistiu em nenhum momento. Mas essa torcida, hein? Essa torcida é um negócio de outro planeta.
1: É o Galo classificado. Tem zona mista, Zeredo.
2: Para passar aqui, já saiu, foi o Igor Gomes. Vamos tentar ouvir o Coelho aqui agora. O Scarpinha, Scarpa. Scarpa. Dá um papo com a gente. Rapaz, mas tem que ser assim sempre. Que sofrimento, Scarpa. Você já está acostumado aqui com o Galo, não?
3: Acostumando, né? Hoje, no começo ali, parecia que ia ser um jogo dos sonhos de 4-0, 5-0, né?
1: Bom, restabelecer o áudio com o Paulo Azeredo na zona mista para ouvir os atletas. Turma está conversando conosco no nosso pós-jogo da Itatiaia, pós-jogo 7 Cabet, proibido para menores de 18 anos. 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Vamos lá, Paulinho.
2: Vamos lá, vamos tentar de novo.
3: Todo mundo se sentir importante. Então é continuar trabalhando e vence o grupo aí.
4: Oscar. Rede social agora, todo mundo já tá devolvendo, né? Alguém mandou um áudio, com certeza tem amizades lá de lá, mandou áudio, teve a provocação, que isso já é de Galo mesmo.
3: Você diz do negócio do Neymar? Isso. Não, eu pelo menos não fiquei sabendo de alguém ter mandado alguma coisa para ele, mas eu acho que é normal, ele provocou e a resposta nossa, primeiramente no campo e depois nas redes sociais, acho que é algo normal. Ele também já sabe disso, ele mesmo disse, né, que faz parte aí do futebol e vida que segue, tá de boa.
2: Tá, o Scarpa foi o primeiro a conversar com a gente, vamos tentar chegar aqui no Coelho, tá conversando com os nossos companheiros, ele vai chegar para aqui, vamos ouvir então o Coelho, que foi decisivo mais uma vez aqui no Atlético. Vamos ouvir as palavras do Coelho.
5: Eu falei, fiz o gol, mas acho que eu poderia ter tomado decisões melhores. Como falei, um cara que se cobra muito, então vou tentar melhorar mais. Fico feliz por essa fase, mas sempre falo que eu não vou parar por aqui, vou continuar melhorando, vou continuar ajudando o time, continuar ajudando o time para que o mais importante é que o time vença e no final das contas o grupo esteja feliz.
2: Mas mesmo quando você não fez um bom jogo, conforme você disse aí, a fase tá boa demais, né? A bola sobrou pra você ali no finalzinho, você de cabeça, que não é talvez sua especialidade, você que é um cara mais garçom, né? Como é que é?
5: Tem alguns golzinhos de cabeça.
2: Pois é, mas sobrou pra você e você na fase boa aproveitou, né?
5: Não, graças a Deus a gente, como eu sempre falo, tem que acreditar, né, até o final. A gente tava brincando ali, nunca um 3-0, 2-0, tranquilinha, né? Sempre tem que ser do jeito do Galo. Então, nada, feliz por essa fase, feliz pelo que a gente vem construindo como equipe. Então, continuar melhorando, continuar crescendo como equipe e nada, tenho certeza que a gente vai ter muita mais alegrias.
2: Apesar de serem normais, as provocações mexeram muito com vocês no vestiário? Ou vocês também levaram, como o Neymar falou, faz parte e tal, mas ou mexeu com o grupo?
5: Não, lógico que faz parte, sempre que seja aquela brincadeira, né? A gente fala no Argentina o folclore do futebol. Claro que a gente chega para a gente de uma forma indireta ou não, mas faz parte do futebol, a gente já sabe que tem brincadeiras, agora a gente vai brincar. Inclusive eu vou abrir um vinho hoje, vou postar lá no Instagram, pode acompanhar.
2: Qual o vinho que vai ser?
5: Pode acompanhar lá.
2: Ó, todo mundo acompanhando o vinho que o Coelho vai comemorar lá. Vamos ouvir o Fred aqui agora.
6: Óbvio que a gente fica muito chateado em perder o pênalti. Eu ainda acho que eu bati bem no chão. O Brazão foi muito bem, ele é um grande goleiro. Mas o que importa é a nossa classificação. O grupo merece, o Delfim merece, o Renê merece, o Bianco merece. Então temos que seguir para buscar mais coisas.
2: Fred, eu sei que ele é seu amigo, jogaram juntos. Mas eu quero saber primeiro, as provocações, elas deram um combustível extra? E você, já mandou aquela mensagem pra ele aí no WhatsApp ou não?
6: Não mandei mensagem, não gosto de provocação. Nós temos que continuar com o nosso pé no chão. Conseguimos a classificação, o grupo mereceu. Mas ainda temos muitas coisas pela frente ainda. Como eu falei, temos que ter humildade, pé no chão e continuar trabalhando para buscar grandes coisas.
2: Falando de você,
7: Delfim e Renier, com jogadores que vinham tendo pouco espaço, né? O Delfim, porque o Everson não dava muita brecha, e o Renier, por outras questões de concorrência também, hoje são protagonistas, né? Mostrando a reviravolta com o jogador pode ter ao longo da mesma temporada. Como é que você enxerga esses dois jogadores hoje sendo tão importantes para o Atlético na classificação?
6: É o poder do grupo, né? O grupo é muito forte, o nosso grupo é muito unido. Desde que eu cheguei aqui, me apoiaram, me abraçaram, eu senti isso no grupo. E é isso, quando tem oportunidade, eles abraçaram a oportunidade. O Delfim merece, o Renier merece, todos os jogadores do nosso grupo merecem. Então, como eu falei, é continuar trabalhando. Hoje temos que comemorar, mas amanhã já temos que voltar a trabalhar, porque já temos um jogo importante sábado.
2: Vamos ver agora aqui o Renier. Saiu aqui, vamos ver.
8: É só no ângulo e o que mais importa são os gols. Estou muito feliz com esse momento, com a ajuda de todos e principalmente pela classificação.
9: Você passou por um momento complicado, né? Há pouco tempo aqui no Atlético. Vai da torcida, reclamação e tudo mais, mas a volta por cima chegou, né? Dois gols hoje, mais dois gols, né, na temporada, e artilheiro do time junto com o Coelho. Como é que foi para você virar essa chave e hoje ser uma peça importante para o Atlético?
8: Então, acho que a confiança que o mister, o staff, os jogadores me deram de não deixar de acreditar, de sempre me falar que eu podia ser importante pro time, isso me deixa com bastante entusiasmado de poder ajudar, e eu acho que isso é o principal, a ajuda de todos estão fazendo com que eu possa mostrar o meu valor com gols, assistência, jogando bem, que eu acho que o foco principal é o Galo fazer 3 pontos, não é eu, o Coelho, fazer gols, dar assistência. Eu acho que o principal são sempre os 3 pontos ou a classificação.
2: Nathanael fala que o Florentino nunca erra. Hoje foi parte 3? Como é que foi?
8: Foi. Já, daqui a pouco já saiu o vídeo da parte 3 aí, vocês vão acompanhar. Estou muito feliz com esse momento. Nathanael também foi uma pessoa muito importante que, no momento que eu não estava confiante, que eu não estava feliz, ele me ajudou bastante, a gente sempre conversa, então é um moleque muito do bem, e esse jogo foi muito importante para todos nós.
10: Como é o futebol, né, Renê?
7: Deixou-se no primeiro tempo, preocupa os próximos jogos, você quer que a sequência positiva?
8: Então, eu senti um pouco, mas eu não sei se vai ser, não sei se vai ser tão grave, porque eu fiz alguns testes e não senti dor, então vamos esperar o exame de amanhã.
10: Parabéns pela classificação. Como é o futebol, né? Você disse agora há pouco que estava desanimado, conversou com um amigo aí, e de lá pra cá vem fazendo gols importantes. Hoje, creio que se ficasse segundo tempo, tava até um hat-trick, né?
8: Eu estava bastante confiante, sabia que podia ajudar mais ainda, mas eu acho que Deus sabe de tudo. Eu acho que eu pude ajudar o Galo nesse caminho até a classificação, mas estava confiante e quem sabe podia ajudar mais.
11: Renier, hoje muito pessoal brincou, né?
2: Aqui então o Renier passou, daqui a pouquinho vai passar aqui o Delfim, né? Vai ser o mais concorrido, eu chamo aí, tá, Cirilo?
1: Beleza, combinado, Paulo Azeredo. Vamos ouvir a zona mista, os atletas do Galo vão conversar com a gente também. 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O Ale Oliveira, cara, o que dizer do Renier, né? É impressionante, porque não tem muito tempo não que teve aquela tretinha ali pequena na arquibancada, e o Renier não estava jogando bem, fato, não vinha entregando com números também, mas começou a ganhar suas chances, foi se adaptando à posição de centroavante. Assumiu essa lacuna que o então Cacierra, centroavante titular, estava ali deixando a desejar, e o Renier escalado num jogo desse tamanho marca 2 gols. Se contasse um mês atrás, ninguém acreditava em Alê.
12: Você sabe que ele teve um momento, não que nem esse, né? Mas um momento de sequência com o Sampaoli no começo do ano, né? Que o Sampaoli começou a rodar um pouco mais o elenco e tal, e aí ele teve algumas oportunidades. Mas ele nunca tinha jogado de centroavante, nunca. Até porque ele é um cara de toque, de refino técnico, tanto que a gente tem destacado que ele tem dialogado muito com o Fred, né? Também com o Bernard, às vezes com o Maico, ele vem pro meio aqui, ele passeia no campo ofensivo e ele troca figurinhas que normalmente levam perigo pro adversário, porque ele tem esse raciocínio rápido, ele tem essa condição de passar de primeira, né? E ele tem feito muito isso. E cada vez mais que ele ganha confiança, que ele ganha moral, ele ganha sequência, né? Ele vai melhorando, ele vai evoluindo, né? Até porque, o Cirilo, é claro que o treinador está ali no dia a dia e toma as decisões e tal, mas você imagina para um cara que foi contratado pelo Real Madrid, né? E não foi contratado por acaso, né? Ele foi contratado porque ele fazia um bom trabalho, era um jovem promissor, a coisa acabou não acontecendo na Espanha, mas o cara tem o mérito dele. Ele ser reserva do Casierra, que agora faz 19 jogos que não faz um gol. Então, tudo é o momento. Ele esperou pacientemente, ficou meio triste, como ele mesmo falou, mas agora ele está mostrando que tem condição de ajudar e muito, não na posição dele, mas cada vez mais entendendo a sua função, e o Barba entendendo também a condição dele, que ele não vai ser aquele centroavante que vai ficar lá preso entre os zagueiros, nem pode fazer isso, mas tem sido muito útil. E ele vinha fazendo um grande jogo, vou repetir aqui, porque não foram só os dois gols, ele vinha fazendo um grande jogo mesmo, e tomara que não seja nada de grave, que ele se recupere o quanto antes, ainda bem que tem a data FIFA aí, logo menos, porque realmente ele está jogando muita bola, viu, Cirilo?
1: Com certeza, Ale, é o pós-jogo 7KBet, 7k.bet.br, proibido para menores de 18 anos, Ministério da Fazenda adverte, apostar pode causar dependência, portaria SPA/MF 322 de 17 de fevereiro de 2025. 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Copa Libertadores da América, temos 18 do segundo tempo. Corinthians e Estudiantes estão empatando por 0-0. Primeiro jogo 1-1. Por enquanto, pênaltis para definição de classificado na Libertadores. Mais cedo, a LDU venceu o Palmeiras por 3-2 com dois gols já no finalzinho do jogo. De virada, a LDU venceu e nos pênaltis o Palmeiras venceu por 4-3. Avança para pegar o Fluminense, Paulo Azeredo.
13: Vou tentar pegar a palavrinha do Gabriel Delfim, tá longe ainda, mas que dá, vamos lá.
14: Tá me dando confiança para hoje vir aqui ser feliz.
9: O Leandro Zago, né, que foi um treinador seu aqui, ele revelou que te descobriu um dia no vídeo do YouTube, né? Como é que é para você relembrar esse início lá, sendo descoberto pelo YouTube, no YouTube, assinando pelo Atlético, hoje tendo uma noite de herói aqui na Arena MRV?
14: Para mim é muito feliz, gratidão imensa ao Leandro Zago e ao Rafael César também, que foram os dois que acharam esse vídeo, tem até uma resenha, o Rafa comenta comigo sempre. Mas gratidão eterna aos dois mesmo. O Rafa tá comigo até hoje no profissional, o Leandro Jago já saiu, mas no Sub-17 que eu joguei com ele, tive a oportunidade de estar jogando. Gratidão imensa a eles.
15: Enfim, duas defesas maravilhosas durante o jogo, depois três pênaltis defendidos. Eu queria que você falasse dessa noite heróica. O que passou na sua cabeça ali naquele momento? Eu queria que você descrevesse um pouquinho do que foi a emoção desse jogo.
14: Uma emoção gigantesca, como você falou, ali no final principalmente. Lógico, no jogo a gente não pensa nos pênaltis, fica pensando somente no jogo, da forma que a gente começou jogando também, queríamos ter passado antes dos pênaltis, para não ter que ter chegado lá, mas como chegou, tive a felicidade de fazer as três defesas nos pênaltis, e depois não estava aguentando mais cair ali, chorei bastante, agradecer o apoio de todos, staff, comissão, os jogadores que estão sempre comigo.
13: A gente pode dizer que o discípulo superou o mestre? Ele conversou com vocês das cobranças? Como é que foi? O Everson estava dentro do campo depois no final, mas e na hora das cobranças? Bateram algum papo? Foi só um minuto? Como é que foi?
14: Não, a gente bate papo antes, né? Nos nossos estudos. Ele estava com a gente, o Everson dá os palpites também, junto a todos os goleiros, preparadores. Aí ele conversa o mesmo que sempre fala comigo, manter a calma, fazer o que eu sei, e hoje fui muito feliz.
16: Delfim, eu queria que você falasse sobre esse seu momento, né? Lá na Vila Belmiro, todo mundo falou que poderia ter sido pior, você evitou o pior. Hoje também, antes do pênalti, também várias defesas. Chegou o seu momento?
14: Não, O momento, a gente espera que chegue sempre, né? O momento é o que a gente está jogando. Se vai ser dessa forma ou se não vai, independente disso. Mas é como você falou, na Vila ficou 2-0 contra, né? Graças a Deus não tomamos mais, porque um placar mais adverso seria pior. E hoje, com o começo do jogo, foi muito importante pra gente, a confiança já foi alta, a massa apoiando em peso, e nos pênaltis consegui ser feliz também.
7: Por gentileza.
17: Muito era preocupado em relação a possíveis penalidades, né, e você está lá, porque os, querendo ou não, o torcedor ainda não te conhece tão bem assim. Chega hoje, você assume ali a responsa e realmente faz muitas defesas. Todo mundo ficou brincando que você é o filho do Everson. No pensamento ali, quando foi pros pênaltis, como que ficou pra sua cabeça?
14: Muito tranquilo. Eu, de verdade mesmo, sou um cara bem tranquilo. Ali eu zerei a cabeça, né? Deixei de lado o jogo que já tinha passado, focar somente nos pênaltis para poder fazer o que eu fiz. Bem feliz mesmo.
7: Muito bem, aqui ficou mais difícil, Cirilo. Tem mais um que é o Bernard. Bernard daqui a pouquinho vai passar aqui. Acho que voltou aqui, ó. Pera, vamos ouvir o Delfim novamente falando do que passou na cabeça dele, momento da defesa, enfim, da glória que ele teve. Vamos ouvir.
14: Foi, pra falar a verdade, nem eu sei o que tava passando. Só sei que eu fui muito feliz fazendo as defesas ali. Depois, na última conversão, ali eu desabei. Falei pros outros ali também, chorei bastante. Eu ver o apoio que eu tenho de todos, comissão, todos do clube, os jogadores principalmente. É muito importante pra mim, aquele momento ali foi desabafo total.
7: Tá aí, agora sim a última do Delfim. Vamos ver se a gente consegue esperar o Bernard chegar um pouquinho mais pra cá. Ele está conversando aí com o pessoal da televisão aqui do ladinho. É meio perto, Cirilo, mas são algumas montanhas de braço para serem escaladas para a gente chegar até aqui. Aí não, lá ele. Vamos tentar chegar aqui e pegar a palavrinha do Bernard, que olha, o que ele correu hoje. Eu vou dizer o que eu para vocês, eu vou até saber do Bernard se no GPS até passar de 10 quilômetros tranquilamente, mesmo saindo durante o segundo tempo. Vamos ver aqui.
18: De campo não era pro Neymar, não era pra ninguém. A gente deu a resposta que a gente entendia que a gente poderia, e graças a Deus a gente fez acontecer. A gente fez as coisas de uma forma muito intensa, com muita competitividade. A gente entendia a nossa força de jogar dentro da nossa casa, a força da torcida também, que tem sido algo crucial nessas vitórias que a gente tem conseguido aqui na nossa casa. Então a resposta não é para ninguém, a resposta é para nós mesmos. A gente continua trabalhando para nós mesmos, a gente continua se esforçando para nós mesmos, porque como eu disse, eu tenho que honrar a instituição que eu trabalho. Então vou continuar honrando da mesma forma como eu sempre fiz e sempre continuei fazendo. Então graças a Deus a gente conseguiu dar resposta e a gente saiu daqui hoje com a classificação.
19: Falou, né? Você é um atleticano fanático, a gente vê também isso dentro de campo. Mas eu queria te perguntar sobre esse clima de hoje na Arena MRV, né? Desde que a bola começou a rolar, logo teve seu gol, então a torcida inflamou. E a gente viu a Arena MRV pulsando, tava até tremendo lá na tribuna de imprensa. E depois teve a explosão com classificação. Como é que foi pra você, um atleticano dentro de campo, ver essa festa toda hoje? Imagino também que foi muito importante pra você receber esse incentivo deles, né?
18: Cara, foi pra gente foi crucial a gente entender primeiro aquilo que pediu o jogo, sabe? Porque a gente entendeu que teríamos que começar muito forte o jogo para justamente chamar, trazer os torcedores junto com a gente e mostrar para eles que a gente entendia o que o jogo estava pedindo, sabe? Aquilo que a gente precisava fazer. Então, muito feliz com o que a gente fez. Eu acredito assim que não dá para pontuar ou falar somente o que aconteceu para que a gente pudesse chegar nesse final. Sem dúvida nenhuma, foi brilhante o que o Delfim fez no final. O cara merecedor, muito merecedor dessa fase que ele tem vivido, mas sem dúvida nenhuma, mais ainda pelo que o time entregou, o time fez, o time competiu, o time foi intenso. Fizemos um primeiro tempo absurdo. Então, assim, essas coisas de me dá orgulho, sabe? Justamente por ser um atleticano. Então, eu vivo por momentos assim. Graças a Deus, hoje eu pude ver mais um momento memorável, momento marcante na minha

0: independente do momento que a gente fizesse o primeiro gol, a gente teria que continuar sonhando e acreditando. Se saísse com 5 minutos, saísse com 40 minutos do segundo tempo, a gente teria que continuar sonhando. E foi isso que a gente fez. Então, praticamente nos últimos segundos do jogo, na última bola, a gente conseguiu fazer o gol que nos levou para os pênaltis. Então, estou muito feliz, muito mesmo. Eu acredito assim que uma classificação como essa eleva o nível do grupo, eleva o nosso nível de confiança, faz com que a gente possa enxergar que a gente pode mais e mais e mais, que a gente... É o que o professor até falou pra gente, o limite está na cabeça da gente. Então a gente tem que continuar sonhando, tem que continuar acreditando, trabalhando com humildade, com o pé no chão. Eu vou bater na tecla de novo, a gente não venceu nada, a gente tem conquistado grandes coisas, mas é só no final, quando levanta o troféu, que a gente sabe que a gente fez algo de especial nesse ano. Então a gente tem feito algo de especial? Sim, sem dúvida nenhuma, mas o trabalho tem que continuar.
1: Bernard, esse jogo parece que lembrou um pouco, se minha memória não falhar, no jogo contra o Nils. Você fez um gol no começo e você sabe o peso dessa camisa, você é um cara iluminado. Queria que você falasse desse momento tão especial e parabéns pelo jogo.
0: Obrigado, obrigado. É assim, mais um momento especial com essa camisa, né? Tenho muito orgulho de vestir, de poder estar com ela toda quarta e domingo e poder representar milhões de apaixonados, uma torcida que tem feito muita diferença pra gente, fora de campo, nas arquibancadas, tem abraçado a ideia, tudo aquilo que a gente tem feito. Então, tô muito feliz pelo gol, mas assim, eu acredito que no geral é mais pelo que a gente entregou hoje, sabe? Porque, sem dúvida nenhuma, foi um jogo marcante pela performance, pela intensidade, pela agressividade, pela competitividade que a gente teve desde o primeiro segundo do jogo. A gente entendia que a gente precisava chamar a torcida para perto da gente também, para eles acreditarem junto com a gente. Então foi isso que aconteceu. Então, muito feliz e espero poder viver mais momentos assim especiais com essa camisa.
2: Bernard, primeiro parabéns pelo jogo, né? Correu muito. Aliás, queria saber quanto que deu no GPS lá dentro, lá pra você falar pra gente aqui, porque hoje eu vou te contar uma coisa. Agora, eu queria saber o seguinte, depois do que aconteceu ano passado no Paraguai, essa Sul-Americana virou uma obsessão pra quem tava lá e pro grupo do Atlético?
0: Cara, é uma boa pergunta, viu? Porque, assim, sem dúvida nenhuma, ainda dói aquela final. Dói, eu cheguei até a falar muitas vezes que, assim, em mim, individualmente falando, é lógico que tem essas diferenças, mas doeu mais que a final na Libertadores contra o Botafogo, porque assim, a gente entendia que o nosso time era muito melhor naquele momento. A gente tinha uma chance muito grande de ganhar a primeira Sul-Americana do clube, de entrar para a história. Eram tantos fatores, eram tantas coisas que a gente se apegou e infelizmente não aconteceu, que... Eu não vou dizer que é uma obsessão, mas é um sonho, sim, sem dúvida nenhuma. Eu acredito que, como a Libertadores, que se Deus quiser, vão ter outras Libertadores que vamos conseguir vencer. Não sei se eu, mas mais pra frente, no futuro, esse clube sempre vai ficar marcado aquele primeiro que venceu, né? Seja Libertadores, seja uma Sul-Americana, seja qualquer título que tenha. Então, eu quero estar marcado nessa história, eu quero vencer, continuar vencendo. Eu disse isso desde quando eu voltei, que eu quero continuar marcando a minha história. Então, temos uma oportunidade muito boa esse ano. Então, é continuar trabalhando com humildade para que a gente possa ir em busca disso.
3: Eu vi no joelho, alguma coisa que preocupa? O Bernardo é inteiro para os próximos jogos, hein?
0: Não, eu acabei deslizando meu joelho ali depois do gol. Uma má ideia, se tratando de jogar no sintético, né? Porque, assim, para quem estava acostumado lá fora, poder fazer isso era tranquilo. Mas na hora ali da adrenalina mesmo, né? Acabei esquecendo. E assim, pra mim tá tudo tranquilo, é tudo normal. Então, muito feliz. Tomara que continue se ralando mesmo, às vezes, pra sair mais gols. E é isso. Continuar, se Deus quiser, ajudando dessa forma, pra mim tá ótimo.
2: Tá certo. Bernard foi o último a passar por aqui. Tá com aqueles band-aids, sabe, Cirilo? No joelho, assim. A doutora Vânia, que é pediatra dos meus filhos, ela fala o seguinte: menino que não tem joelho ralado não pode ser considerado menino que aproveitou a infância. Então o Bernard aproveitou o gol, ralou ali o joelho, tá tudo certo ali, tá feliz da vida.

0: um gol marcado e o Atlético então classificado. Foi o último a passar por aqui, o Bernard. Tá certo, Cirilo?
1: Tá certo, Paulo Azeredo, zona mista registrada na Arena MRV. 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Ô Cláudio Rezende, fim de semana, sim, antes do descanso, antes da recuperação pros caras, antes da data FIFA, tem jogo ainda, né, Rezendão?
2: Tem, e aqui mesmo, na Arena MRV, sábado, 16h. É um horário legal, né, Cirilo? Porque é um horário bom para trazer a meninada, as famílias e para enfrentar a Chape, o Galo com esse alto astral, classificação, mais uma histórica, depois do clássico contra o Cruzeiro hoje na Copa Sul-Americana. Então pega a Chape, que é a lanterninha do campeonato, sábado, 16h. O Reinier, que teve essa fisgada na coxa, vai passar por exames de imagem e deve ser baixa no fim de semana. E pelo que disse o Barba, o Thiago Borbas, ele não suporta, até porque tá voltando de uma lesão, foi liberado ontem, ele não suporta 90 minutos. Então, chance pro Cassier, hein? É uma chance e tanto, hein, Cirilo? Voltar a fazer gol na lanterna, hein? No sábado, Cassier. E depois aí tem jogadores que vão para seleções e alguns atletas, né, os que ficam por aqui, vão ter um período para descanso nesse período da Super Data FIFA, Cirilo.
1: É, Super Data FIFA. 3 jogos da seleção brasileira. Galo volta a jogar no dia 8 de outubro, depois do fim de semana, evidentemente. 8 de outubro, uma quinta-feira, às 8h, contra o Atlético Paranaense na Arena da Baixada. Essa é a sequência do Galo. E aí vamos ver, né, Rezende? Pra sequência, aquela pendência do jogo com o Bragantino, quando a CBF vai oficializar a marcação desse jogo, né, Cláudio?
2: Sim, pela apuração da Itatiaia, a CBF teria uma reunião amanhã, nesta quinta-feira, para definição com os clubes também, ouvindo os clubes. O Atlético, repito, não tá querendo jogar nesta Super Data FIFA. O motivo é que o Galo vai ter vários jogadores convocados por seleções. Mas a data FIFA de novembro tem um outro problema aí, viu, Cirilo? É que está marcado aqui para a Arena MRV o show da Xuxa. É um show grande, com palco aqui no gramado, e o Atlético marcou o show porque data FIFA, na teoria, não tem jogo, né? Mas no futebol brasileiro as coisas mudam. Então o Atlético tem esse problema, ou vai ter que jogar agora nesta data FIFA sem vários atletas importantes que estão em seleções, ou teria que jogar numa data FIFA que também pode ter jogadores convocados e não tem o seu estádio, né, disponível possivelmente. Então há uma ideia da CBF para marcar o jogo dia 3 de outubro, que é, inclusive, você estava me lembrando aqui, data do Brasil com a Índia, né?
1: Isso, Índia e Brasil vai ser o último jogo dessa data FIFA para a seleção brasileira, depois de 2 amistosos com a Austrália, jogo em Calcutá, Rezende.
2: É um sábado, dia 3, é o dia anterior ao primeiro turno das eleições. Pode ser que seja encaixado aí, é a ideia inicial da CBF. Vamos ver o que vai dar nessa reunião amanhã, porque o Galo pode também sugerir, não, deixa lá pra frente, né? É pra frente lá, porque se o Galo não passar, a gente não sabe, semifinal, na época das finais também, mas fato é que no momento o Galo não tem data pra jogar, se não for data FIFA, viu, Cirilo?
1: É isso. A culpa é de quem fez o calendário e, no fim das contas, quem paga são os clubes, né? Nessa história toda. Então vamos ver Atlético e Bragantino, essa marcação o Cláudio vai acompanhar em cima do lance. É jogo da rodada 21. Rodada 21 teve hoje o Botafogo vencendo o Grêmio por 3-2. Tem no dia 2, já na data FIFA, Cláudio, dia 2 de outubro, uma sexta, vai ter sanção, pra você ter uma ideia, vai ter São Paulo e Santos no Morumbis no dia 2 de outubro. E vai ficar pendente, além de Atlético e Bragantino, a marcação de Chapecoense e Vasco, e o Vasco no mesmo cenário do Atlético, né? Porque o Vasco também está em 3 competições, classificado na Sul-Americana para pegar o Boca Juniors e classificado da Copa do Brasil para pegar o Palmeiras. Então vejamos aí o que a CBF vai trazer de solução para o campeonato brasileiro. Libertadores da América, atualizações, temos bola rolando para Corinthians e Estudiantes, e por enquanto estamos tendo a terceira decisão por pênaltis da noite, hein? Já tivemos para esse Atlético e Santos na Sul-Americana, com o Galo saindo vencedor nos pênaltis 3-2. Já tivemos em LDU e Palmeiras, com Palmeiras saindo vencedor nos pênaltis 4-3. E por enquanto, caminhamento de penalidades também para Corinthians e Estudiantes. 0-0, 35 do segundo tempo na Neoquímica Arena. Primeiro jogo terminou empatado por 1-1. 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Ale Oliveira, no pique. Gabriel Delfim, Alan Franco, Vitão, Lianco e Lodi. Como é que foram os defensores do Galo, Ale?
3: Ah, o Delfim, maravilhoso, né? Histórico, épico, super-herói. Everson Delfim, o nome artístico dele, é sensacional. O Alan Franco, acho que ele fez a função, a gente explicou qual que era a intenção, não é de ir pro fundo, mas de tentar passear ali entre as linhas, porque ele tem mais facilidade para jogar nessa meiuca aí do que o Natanael. Acho que ele foi ok, né? O Alan Franco sempre é aquela média dele lá, né? Vitão, um monstro, um animal. O Vitão praticamente não erra, né? Ele perdeu um duelo pro Gabigol, mas conseguiu se recuperar. Esse menino aí, o Cirilo, é pra seleção brasileira ficar atenta nele, viu? Porque ele é um monstro, é um sensacional, maravilhoso. Erro do Barba não ter escalado ele na Vila Belmiro. Ele é titular absoluto, o melhor zagueiro que tem o Atlético nesse momento. Lianco mal. Lianco muito mal. Lianco deve ter muita moral com o Barba, né? Porque depois que ele fez na Vila e ele ser escalado como titular aqui, ele até justificou, e a gente falou sobre isso na jornada, ele tem uma saída de bola melhor do que a do Vitor Hugo, mas seria interessante que o zagueiro também cumprisse a função de zagueiro, né? Que é um detalhe até, mas seria importante ele cumprir a função de zagueiro. Ele erra numa tentativa de interceptação do segundo gol e faz o gol contra, já tinha feito a falta que originou no gol contra dele. Então, mal. O Lianco hoje é reserva. Até ele recuperar a condição dele, ele é reserva. E o Renan Lodi, muito bem. Cansou um pouco no segundo tempo, mas muito bem. O Renan Lodi também é outro jogador pro velho retranqueiro, o Ancelotti, olhar com cuidado, viu, Cirilo?
1: Castanho, Maicon, Fred e Bernard. Ale.
3: Castanho bem, marca forte, chega junto. É um jogador precioso aí, uma janela importante que fez o Atlético também pelo Castanho. O Maicon, ele precisa melhorar fisicamente, né? Porque a gente falou aqui, ele não saiu jogando contra o Fluminense, cansou assim, mas cansou no fim do primeiro tempo, ele já estava morto. Mas é muito bom jogador. Fred é um absurdo, é um escândalo, é sacanagem. O Fred é sacanagem. Você botar o Fred ali, é você botar o cara da oitava C jogando com os meninos da quarta série. Ele é um absurdo. E como ele gosta, tem tesão por jogo grande. Como ele aparece em jogo grande. Tem muito jogador aí do futebol brasileiro que campeonato estadual, jogo de primeira fase, ele deita e rola. Mas chega num jogo desse tamanho, ele se esconde. O Fred é o contrário. O Fred, ele quer esse tipo de confronto, porque daí que ele mostra toda a sua categoria, o seu talento. Fred, me engravida de trigêmeos.
1: Coelho e Renier.
3: Coelho bem, tomou algumas decisões erradas, como ele mesmo falou, mas a gente já está meio que acostumado, mas foi decisivo, fez o gol. Coelho está vivendo a melhor fase da carreira dele. O Renier, melhor momento, acho que em muito tempo, né? Eu acho que ele passou por um momento legal também no Flamengo, mas não era titular, com o Jorge Jesus. Tá jogando bem, tá confiante, tá feliz, muito bem. E o Bernard, que fez o primeiro gol, ele tem uma coisa, né? Ele não vai pegar a bola e definir o ataque sozinho, mas ele sabe dialogar com essa turma aí que é boa de bola, porque ele já foi um jogador de seleção brasileira, titular da seleção brasileira. Então, quando o pessoal começa a jogar em alto nível, ele corresponde. Então, o Bernard cresceu muito com o crescimento técnico do time, com bons companheiros, e fez mais uma boa partida.
1: E os caras que entraram ali, para fechar rapidinho, Cassierra na vaga do Renier, o Natanael entrou na vaga do Maicon, o Igor na vaga do Bernard, o Scarpa entrou na vaga do Franco e o Borbas na vaga do Lianco, na reta final, para pressionar a zaga santista.
3: O Cassierra, o Claudinho até falou, né? O Borbas não suporta 90 minutos e a bola não suporta o Cassierra. Não tem um casamento, não tem a sintonia. O Cassierra tem que esperar. tem que esperar. O Borbas que jogue 45 minutos, uma hora, pelo menos ele faz um pivôzinho ali, dá uma bundada nos caras. O Borbas tá com mais confiança para jogar, hoje ele fez uma fumaça. O Scarpa, para mim, deveria ter entrado antes do Igor Gomes, né? O Igor Gomes tem todo o movimento, ele entra, o time já toma o segundo gol, então fica complicado. E o Natanael é sempre um lutador, né? Foi jogar até na zaga e é um cara que entrega tudo, assim. Eu gosto da raça, da determinação do nosso querido Nata, viu?
1: Este é Ale Oliveira, comentarista Itatiaia, em nome de 7KBet, 7k.bet.br, proibido para menores de 18 anos. 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E para fechar rapidão mesmo, Ale, só para não perder o costume, o nosso querido Neymar Júnior, o manager, ele montou o time de fato só pro brasileiro, né, Ale? Porque acabou a vida do Santos agora, né?
3: Rapaz, você sabe que chegou a rapaziada, a esperança é que o Cebolinha pudesse jogar uma semifinal de Sul-Americana, né? De repente até o Neymar recuperado. Fato é que vai ficar essa luta aí do Santos mesmo no Brasileirão, onde tem uma campanha de recuperação, mas para título mesmo vai ficar para a próxima, né, o Cirilo?
1: O manager Neymar montou o Inter Miami, mas só vai ter o brasileiro na parte final da temporada. Boa sorte pro Santos Futebol Clube, que é um clube histórico, né? Mas o Neymar falou, agora vai ter que ouvir, não adianta. Olha o gol do Estudiantes, hein? Estudiantes tá marcando contra o Corinthians. Vamos ver se vai valer. Uma jogada na linha de fundo, não sei se a bola saiu. O Corinthians reclama que a bola teria saído. Vai ter a revisão, vai ter o VAR. Fato é que foi um belo gol do Estudiantes, gol do Alexis Castro. Marcou semana passada também, né? No jogo da ida. É, a imagem não me é clara para saber se a bola saiu ou não. Vamos ver a revisão daqui a pouquinho.
3: Parece que não, né?
1: Parece que não. Mas, valendo o gol, será o Estudiantes encaminhando uma classificação a poucos minutos do fim na Neoquímica Arena, evitando aí o que seria uma Copa do Brasil. Tá, valeu o gol, tá? Gol do Alexis Castro. Estudiantes 1, Corinthians 0, 2-1 no agregado. Estudiantes vai avançando. Na Libertadores já temos um Palmeiras e Fluminense definidos. Tá rolando a classificação do Estudiantes nesse momento. E amanhã vamos ter o Flamengo contra a equipe do Independente Del Valle. Flamengo com a vantagem de 2-0. 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Siga ligado na Rádio de Minas, é o Galo classificado. A você, torcedor, nosso obrigado pela parceria e confiança. Um grande abraço. Nos vemos nessa quinta na turma do Bate-Bola. Esse foi o pós-jogo 7K.bet.

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1: Olá, boa noite.
2: Uma boa noite para você que nos acompanha em todo o país.
1: Quarta-feira, 16 de setembro de 2026.
2: E vamos ao destaque do dia.
1: Brasil cria política nacional para minerais críticos e estratégicos.
2: A ideia é produzir mais e agregar valor aos recursos naturais brasileiros. Gabriela Noronha.
3: A lei cria uma política nacional voltada a minerais considerados estratégicos para o país, além de estabelecer incentivos fiscais e instrumentos de financiamento para o setor.
1: Segurança Pública.
2: Forças integradas de combate ao crime organizado deflagraram a operação em 19 estados.
1: E mais de 500 milhões de reais foram bloqueados de organizações criminosas. Claudimário Carvalho.
4: A operação investiga crimes como tráfico de drogas e armas, lavagem de dinheiro, homicídios, extorsão e atuação de organizações criminosas violentas.
2: Problemas com plano de saúde.
1: Saiba como acionar a Agência Nacional de Saúde Suplementar em busca de orientações. Cleide Lopes.
5: A ANS disponibiliza um serviço gratuito para orientar os consumidores sobre seus direitos e as regras dos planos privados de saúde no Brasil.
2: Hoje, na apresentação da Voz do Brasil, Nazi Brum e Mariana Jungmann.
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2: Foi sancionada agora há pouco a Política Nacional de Minerais Críticos e Estratégicos.
1: A nova lei busca agregar valor à indústria nacional, utilizando esses recursos naturais, além de fomentar a pesquisa e a inovação.
2: Vamos ouvir os detalhes agora na reportagem de Gabriela Noronha.
3: A lei sancionada nesta quarta-feira cria uma política nacional voltada a minerais considerados estratégicos para o país, além de estabelecer incentivos fiscais e instrumentos de financiamento para o setor. Márcio Elias Rosa, ministro do Desenvolvimento, Indústria, Comércio e Serviços, detalhou como a norma pode ser utilizada para fomentar a atividade industrial do país.
6: São 51 artigos, 9 instrumentos legais, todos eles associados àquilo que é essencial. E é essencial desde a lavra, pesquisa, o beneficiamento, a transformação, a mineração urbana. Ou seja, nós estamos falando de uma atividade integrada e de uma política que quer transformar o que nós já temos em abundância em inovação e assim ampliar a nossa competitividade industrial.
3: Minerais críticos são aqueles necessários a setores importantes da economia e cujo abastecimento possa estar sujeito a riscos, seja pela dependência externa ou outras questões geopolíticas. Um exemplo é o potássio, utilizado na produção de fertilizantes e essencial para a agricultura. Já os minerais estratégicos são essenciais para o desenvolvimento tecnológico, com redução de emissões de gases do efeito estufa. As terras raras, por exemplo, fazem parte desse grupo e são utilizadas na produção de diferentes tecnologias, como na fabricação de celulares, carros elétricos e turbinas eólicas. O ministro de Minas e Energia, Alexandre Silveira, disse que será possível avançar no processamento desses recursos naturais.
7: A norma contribui também para a neoindustrialização, oportunidade que não está somente na extração. Reside especialmente na capacidade de instalar no Brasil as etapas de beneficiamento, de separação, de refino, de transformação e de elaboração de materiais avançados de componentes e produtos industriais.
3: Para coordenar as ações, foi criado o Conselho Nacional para a Industrialização de Minerais Críticos. O colegiado terá entre suas atribuições a definição de prioridades e o acompanhamento de projetos considerados estratégicos, como explica a ministra Miriam Belchior, da Casa Civil.
8: Que ele possa definir regras claras e a agilidade necessária nas suas decisões para que os investimentos possam ocorrer da maneira mais rápida possível. E é por essa razão que o Conselho vai contar, além de todos os ministérios envolvidos, que serão 13, também representação dos governos estaduais, municipais, do setor industrial, do setor de mineração, e da academia.
3: A lei também cria um fundo garantidor, visando reduzir riscos e ampliar a capacidade de investimento no setor. E o Programa Federal de Beneficiamento e Transformação de Minerais Críticos e Estratégicos. Com ele, as empresas poderão transformar em crédito fiscal até 20% de seus gastos com beneficiamento, transformação e mineração urbana. Reportagem Gabriela Noronha.
1: O Ministério dos Transportes apresentou um novo modelo de chamamento público para a exploração de trechos ferroviários ociosos, desativados ou em processo de devolução.
2: Ele permite que empresas privadas explorem a malha ferroviária pública por meio de contratos de autorização.
9: Cerca de 10 mil quilômetros de ferrovias ociosas, desativadas ou subutilizadas poderão voltar a operar no país. O Ministério dos Transportes apresentou na B3, em São Paulo, um modelo para atrair empresas interessadas em explorar esses trechos. A proposta prevê chamamentos públicos para apresentação de projetos de requalificação da malha ferroviária. Nos trechos selecionados, o interessado terá 2 anos para desenvolver o projeto e poderá propor soluções para transporte de cargas ou passageiros. Os contratos poderão ter prazo de até 99 anos. Segundo o ministro de Portos e Aeroportos, Tomé Barros, a proposta contempla o aperfeiçoamento logístico dos trechos.
10: No estudo que a gente contratou, aponta um volume de carga muito grande, que hoje está por caminhão. Então a meta nossa é diminuir o custo logístico, aumentar a participação do modal ferroviário, abrindo possibilidades. Então assim, a gente acha que vai ter muita gente interessada e vai ter, pelo menos eu vou trazer um olhar do mercado para os trechos existentes hoje. Estou dando um destino e buscando um caminho para essa quantidade de quilômetros que eu tenho em desuso no país.
9: A carteira inicial reúne 7 ferrovias de linha curta, conhecidas como short lines, além de trechos de menor extensão conectados à malha ferroviária nacional. Entre os trechos estão as ligações entre Brasília e Lusiânia e entre Campina Grande e Cabedelo, além de linhas nos estados do Rio Grande do Sul, Minas Gerais, Goiás e São Paulo. A recuperação dos trechos poderá envolver investimentos privados e recursos públicos, quando houver interesse e viabilidade. A proposta prevê ampliar a utilização da malha ferroviária e integrar diferentes regiões do país. Reportagem Pablo Mundim.
1: País de norte a sul, enfrentando o sol, a chuva e a distância da família para garantir que o Brasil não pare.
2: Seja levando o alimento que chega à nossa mesa, o combustível que move nossas cidades ou remédios que salvam vidas.
1: No Dia Nacional do Caminhoneiro, a Voz do Brasil presta uma homenagem aos mais de 4 milhões de motoristas que fazem das rodovias o seu sustento e a engrenagem que ajuda a mover o país.
2: Para celebrar a data, a Polícia Rodoviária Federal realiza ações educativas de saúde e faz um alerta. Neste ano, aumentaram as estatísticas de sinistros de trânsito envolvendo caminhões, mortes e feridos nas rodovias federais.

0: caminhoneiro Senito Pereira nasceu no interior do Paraná, mas há 26 anos sua casa é todo o Brasil.
1: O ofício é quase uma tradição de família. 5 irmãos, um filho e uma sobrinha ganham a vida transportando carga nas estradas do Brasil.
0: E hoje nós preparamos uma reportagem dando dicas para viagens seguras.
1: Só para se ter uma ideia, de janeiro a julho, 1.681 pessoas morreram nos sinistros de trânsito em que caminhões estavam envolvidos. Número 4,54% maior que o registrado no mesmo período do ano passado.
2: Eu conheço cada palmo desse chão. É só me mostrar qual é a direção.
3: O sol clareia às primeiras horas da manhã, quando Senito Pereira desperta para mais um dia de trabalho. Ele deixa a boleia, acende o fogareiro e faz um café. Para ele, que passa os dias na estrada, o caminhão é um pouco de tudo. Meio de transporte, fonte de renda e casa. Antes de dar partida, o caminhoneiro, nascido em Curiúva, no interior do Paraná, sempre confere se está tudo em seu lugar.
4: Primeiro eu dou uma olhada, né? Como é que tá óleo, água, essas coisas, que é o dever da gente, né? Quando ele tem um probleminha, a gente já cuida de levar na oficina, né? Tudo tem que estar em cima, manutenção do caminhão em primeiro lugar.
3: Além dos cuidados com a manutenção do veículo, a Polícia Rodoviária Federal faz outras recomendações aos caminhoneiros para que trafeguem com segurança. A atenção deve ser redobrada com os veículos menores por conta da grande quantidade de pontos cegos. Consumo de álcool ou drogas antes de dirigir, carga muito pesada e amarração incorreta da carga são causas de acidentes graves na estrada, segundo Estênio Pires, coordenador-geral de segurança viária da PRF. Ele também alerta para o perigo do excesso de velocidade.
5: É um veículo desse que transporta dezenas de toneladas, tem um comportamento muito diferente de um veículo de passeio, um veículo pequeno. Para se fazer a frenagem total, leva um espaço muito grande. Se estiver em excesso de velocidade, muito mais, podendo provocar grandes tragédias.
3: A Lei dos Caminhoneiros, que regulamenta a profissão no país, estabelece regras para a jornada de trabalho e para proporcionar descanso seguro a esses profissionais, há pontos de parada localizados ao longo das rodovias. Nos contratos de concessão, eles devem aparecer pelo menos a cada 400 quilômetros. Postos de gasolina e outros estabelecimentos privados também são habilitados a oferecerem o serviço, mas nesse caso, podem fazer uma cobrança pela utilização da área. De acordo com Viviane Secretária Nacional de Transporte Rodoviário do Ministério dos Transportes, essas paradas também ajudam a prevenir acidentes.
6: A gente consegue colocar áreas adequadas e seguras para que os caminhoneiros e caminhoneiras possam descansar, cumprir a legislação que impõe aí horas de descanso e com isso seguir uma viagem mais tranquila e efetivamente isso tem um impacto então na redução no número de acidentes.

0: caminhoneiro Senito Pereira, do início desta reportagem, conta que apesar de a vida na estrada ser marcada por vários desafios, também é uma alegria desbravar melhor o Brasil.
1: A gente conhece tudo, né? A gente ouve falar numa cidade lá, opa, mas essa eu conheço, já passei, né? E conhece todo o desenvolvimento do Brasil, né? Hoje a gente tem uma potência muito grande.
0: A lei dos caminhoneiros também determina que é direito desses trabalhadores ter acesso gratuito a programas de formação e aperfeiçoamento, contar com sistema único de saúde para atendimento e receber proteção do Estado contra ações criminosas.

0: Fernandes.
1: Bancos e instituições de pagamento terão que adotar medidas para identificar e interromper operações ligadas a casas de apostas não autorizadas.
2: A determinação está em uma portaria publicada esta semana, que também prevê o bloqueio ou encerramento de contas usadas por operadores irregulares.
3: Uma portaria do Ministério da Fazenda estabelece novos procedimentos para suspender transações financeiras relacionadas à exploração irregular de apostas de cota fixa. Entre as ações previstas estão a identificação dos meios utilizados por operadores irregulares para receber valores e a interrupção do fluxo financeiro destinado a essas atividades. A norma também permite o bloqueio de contas e o impedimento de novas transações relacionadas à exploração irregular de apostas. A medida fortalece a cooperação entre regulação, fiscalização e sistema financeiro no enfrentamento do mercado ilegal. No Brasil, somente empresas autorizadas pela Secretaria de Prêmios e Apostas do Ministério da Fazenda podem operar nacionalmente. Desde janeiro de 2025, os sites autorizados utilizam o domínio .bet.br. Todos os detalhes da portaria estão disponíveis no portal gov.br/fazenda. Thaís de Araújo, para a Voz do Brasil.
1: As plataformas digitais com mais de 1 milhão de usuários menores de 18 anos deverão publicar relatórios com informações sobre as medidas adotadas para a segurança, a privacidade e a proteção desse público.
2: As empresas têm até esta quinta-feira, dia 17 de setembro, para divulgarem essas informações.
4: Os relatórios das empresas devem mostrar uma prestação de contas à sociedade e ao poder público das medidas adotadas para a proteção de menores de 18 anos no ambiente digital. O relatório deve apresentar informações sobre denúncias e os encaminhamentos dados, moderação de conteúdos e contas, medidas de proteção de crianças e adolescentes, proteção de dados e privacidade, além dos mecanismos de consentimento parental e da avaliação e gestão de riscos à segurança e à saúde desse público. A data limite para publicar o documento é 17 de setembro. A obrigatoriedade vale para as plataformas com mais de 1 milhão de usuários cadastrados menores de 18 anos. E esse primeiro relatório deve abranger o período de 1º de janeiro a 30 de junho de 2025. Lorena Gilberte Coutinho, diretora da Agência Nacional de Proteção de Dados, a ANPD, destaca que o relatório é importante para famílias, pesquisadores e toda a sociedade, além dos órgãos de proteção.
5: Esse tipo de instrumento, ele vai possibilitar que pesquisadores, até que pais e famílias possam ter, né, um maior esclarecimento sobre, né, se essas plataformas estão recebendo muitas denúncias. É também um instrumento importante para que os próprios pais e responsáveis possam fazer escolhas, controlar mais quais aplicativos os seus filhos utilizam, né, e como fazer esse tipo de controle.
4: Plataforma Discord teve a funcionalidade de transmissão ao vivo suspensa no Brasil até que a empresa comprove a adoção de medidas para proteger crianças e adolescentes. A medida faz parte do processo de fiscalização instaurado pela ANPD para apurar possíveis falhas na proteção desse público no ambiente digital. E além do Discord, a agência segue com a fiscalização e o monitoramento, inclusive de lojas de aplicativos. É o que explica Lorena Gilberte Coutinho.
5: Para verificar a adoção de sinais de idade, né, os mecanismos de verificação de idade por parte de lojas de aplicativo e sistemas operacionais, em relação às empresas Apple, Google e Microsoft.
4: A ANPD recebe denúncias de violação pela página na internet gov.br/ANPD. Reportagem Luciana Colares de Holanda.
1: As Forças Integradas de Combate ao Crime Organizado deflagraram hoje operação em 19 estados.
2: O objetivo é o enfrentamento ao tráfico de drogas e de armas, à lavagem de dinheiro e a organizações criminosas violentas.
1: As decisões judiciais determinaram bloqueios superiores a 508 milhões de reais, incluindo imóveis, veículos, ativos financeiros e outros bens vinculados a organizações criminosas investigadas.
0: As Forças Integradas de Combate ao Crime Organizado, as FICOs, deflagraram nesta quarta-feira a Operação Força Integrada 4, com ações simultâneas em 19 estados. Ao todo, foram expedidos 173 mandados de busca e apreensão, além de 44 prisões em flagrante durante as diligências. A operação investiga crimes como tráfico de drogas e armas, lavagem de dinheiro, homicídios, extorsão e atuação de organizações criminosas violentas. As decisões judiciais também determinaram o bloqueio de mais de 508 milhões de reais em bens e ativos financeiros. Até agora, 29 imóveis e 18 veículos foram apreendidos, além de armas, munições e drogas. Claudimário Carvalho, para a Voz do Brasil.
2: Problemas com a marcação de procedimentos, reajustes e outras dificuldades com planos de saúde estão entre as reclamações dos consumidores.
1: Para orientar quem enfrenta esse tipo de situação, a Agência Nacional de Saúde Suplementar, a ANS, oferece canais gratuitos de atendimento. Confira na reportagem.
6: A gestora Karen Nascimento tem plano de saúde há muito tempo, mas sempre tem problemas com ele, principalmente com a marcação de procedimentos.
7: Sempre atraso de agendamentos, procedimentos que não são autorizados no tempo hábil.
6: Já o funcionário público Manuel Freire reclama dos aumentos do plano de saúde, que considera abusivos.
8: Todo ano aumenta e a oferta, você não sabe se a rede aumentou, se a rede diminuiu.
6: Para solucionar problemas e reclamações como estas, a Agência Nacional de Saúde Suplementar, a ANS, disponibiliza um serviço gratuito para orientar os consumidores sobre seus direitos e as regras dos planos privados de saúde no Brasil. A diretora de fiscalização da agência, Eliane Medeiros, explica qual o primeiro passo.
9: Quando o consumidor tiver um problema com o plano de saúde, a primeira orientação é procurar a própria operadora e guardar o número do protocolo desse atendimento. Agora, se o problema não for solucionado, aí ele pode procurar a ANS e registrar uma reclamação. A reclamação é encaminhada à operadora, que tem até 5 dias úteis para solucionar problemas de atendimento de saúde, como negativa de cirurgia, exame ou consulta.
6: Eliane Medeiros alerta ainda que, ao contratar um plano de saúde, o consumidor deve ficar atento às regras pré-estabelecidas.
9: É importante que o consumidor conheça bem as características do plano que contratou. Também é importante guardar o contrato e qualquer outro documento relacionado ao plano. Conhecer previamente as regras do plano também é uma forma de exercer seus direitos.
6: Em caso de qualquer problema com o plano de saúde, o cidadão dispõe de 3 canais principais para fazer uma reclamação: pela internet, no site da ANS, no endereço gov.br/ANS, ou por telefone gratuitamente no número 0800-701-9656, de segunda a sexta-feira, das 9 às 17 horas. Para pessoas com deficiência auditiva, o número é 0800-021-2105. Mas se a pessoa preferir fazer a reclamação presencial, é preciso agendar o atendimento nos núcleos de fiscalização da ANS. Reportagem Cleide Lopes.
2: O pagamento da parcela de setembro do Bolsa Família tem início nesta quinta-feira.
1: O Ministério do Desenvolvimento Social, Família e Combate à Fome informa que a greve dos bancários não vai interferir no repasse.
10: Nesta quinta-feira, dia 17, tem início os repasses do Bolsa Família de setembro. As transferências ocorrem até o dia 30 deste mês. O pagamento é feito de acordo com o último dígito do número de identificação social, o NIS, que cada beneficiário tem no cartão do Bolsa Família. Recebem primeiro famílias com o NIS terminado em 1 e assim sucessivamente até o NIS final 0. Este mês, o valor médio do benefício é de R$ 678,18. Para verificar a situação do benefício, extratos e valores, o beneficiário pode consultar os aplicativos do Bolsa Família e Caixa Tem. O Disque Social pelo número 121 também está disponível para atendimento ao público. A ligação é gratuita de todo o Brasil. O Ministério do Desenvolvimento e Assistência Social, Família e Combate à Fome informa que a greve dos bancários, que envolve a Caixa Econômica Federal, não afeta os pagamentos do Bolsa Família que vão ocorrer normalmente. Reportagem Érica Brás.
2: E essas foram as notícias do governo federal.
1: Uma realização da Secretaria de Comunicação Social da Presidência da República.
2: Com produção da empresa Brasil de Comunicação.
1: Fique agora com o Minuto do TCU e em seguida as notícias do Poder Judiciário e do Congresso Nacional. Uma boa noite.
2: Boa noite, até amanhã.
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13: O Tribunal de Contas da União avaliou os pagamentos de benefícios do Regime Geral da Previdência Social feitos em 2025. A fiscalização envolveu mais de 900 bilhões de reais. 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
12: 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Você vai ouvir agora notícias do Poder Judiciário.
14: Supremo decide que venda interestadual de combustíveis não exige cancelamento de créditos de ICMS.
15: STJ fixa tese sobre uso de provas do inquérito e validade do testemunho indireto na pronúncia.
14: Mais de 99% dos pedidos de candidatura já foram julgados pela Justiça Eleitoral.
15: Boa noite, eu sou Arthur Filho.
14: E eu sou Walter Lima.
15: Os ministros do Supremo Tribunal Federal decidiram que a venda de combustível derivado de petróleo para outro estado não exige o cancelamento dos créditos de imposto sobre circulação de mercadorias e serviços, ou ICMS, gerados nas operações anteriores realizadas dentro do estado de origem.
14: A decisão foi tomada em sessão virtual no julgamento de um recurso extraordinário. Por se tratar de matéria com repercussão geral reconhecida, a tese fixada deverá ser aplicada pelos demais tribunais do país.
15: A situação analisada no julgamento diz respeito a empresas que compram produtos de outra empresa do mesmo estado, operação em que há cobrança de ICMS e geração de crédito para a distribuidora.
14: Quando parte dos produtos é posteriormente vendida por outro estado, não há incidência de ICMS. Assim, a discussão consistia em saber se o estado de origem pode manter o imposto cobrado nas operações internas anteriores e se a distribuidora deve estornar o crédito na operação interestadual.
15: STJ fixa tese sobre o uso de provas do inquérito e validade do testemunho indireto na pronúncia.
14: Como o julgamento foi pelo rito dos repetitivos, o entendimento valerá para casos com o mesmo tema em todo o judiciário. Fátima Uchoa.
16: A pronúncia é a decisão judicial que avalia se o acusado de crime doloso contra a vida, como matar alguém, será julgado pelo tribunal do júri. O magistrado verifica se o suposto crime ocorreu e se há indícios de que o acusado participou dele. Para o STJ, a pronúncia não pode se basear exclusivamente em provas colhidas durante o inquérito policial. Nem esse pronunciamento judicial pode ser feito só com apoio de testemunho indireto, ou seja, de quem apenas ouviu dizer que o fato ocorreu. Mas o tribunal reconheceu que o testemunho indireto pode ser mais relevante como prova em contextos como criminalidade organizada e tentativa de silenciamento da vítima ou de testemunha. O relator foi o ministro Reinaldo Soares da Fonseca.
15: Acordo de 193 milhões de reais beneficia quase 800 trabalhadores.
14: A ação faz parte da Semana Nacional da Execução Trabalhista, mutirão promovido pela Justiça do Trabalho para acelerar o pagamento de dívidas judiciais trabalhistas. Rafael Silva.
17: 761 trabalhadores fecharam por meio do Sindicato dos Petroleiros um acordo de 193 milhões de reais com a Petrobras. E eles são apenas alguns dos milhares de trabalhadores beneficiados pelo mutirão da Justiça do Trabalho. Já foram feitas quase 32 mil audiências e arrecadados 2 bilhões de reais. Entre os tribunais regionais de pequeno porte, o TRT-19, em Alagoas, é ouro no ranking de acordos. E você que ganhou uma causa, mas ainda não recebeu, pode procurar a Vara do Trabalho, onde tramita o processo.
15: Há 18 dias para o primeiro turno das eleições gerais, mais de 99% dos pedidos de candidatura já foram julgados pela Justiça Eleitoral.
14: O dado foi divulgado pelo presidente do Tribunal Superior Eleitoral, ministro Cássio Nunes Marques. Vitor Struck tem mais informações.
18: A Justiça Eleitoral já analisou e julgou 20.982 pedidos de candidatura em todo o país. O número corresponde a mais de 99% do total. O dado foi divulgado pelo presidente do Tribunal Superior Eleitoral, o ministro Cássio Nunes Marques, em sessão plenária do tribunal. De acordo com o ministro, restam 205 processos pendentes de julgamento. Entre os casos já decididos, 980 ainda estão dentro do prazo para recurso. No caso das candidaturas à presidência e vice-presidência, todos os 13 pedidos foram julgados até o dia 11 de setembro.
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15: A você, uma boa noite.
14: E até amanhã.
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0: O Senado, que começa agora. Senado pode criar grupo de trabalho para discutir reforma do judiciário. Lei cria política nacional de conscientização sobre doença rara que afeta os pulmões. Sancionada lei que amplia financiamento para renovação de frota de motoristas de aplicativo e entregadores. Boa noite. A Comissão de Constituição e Justiça pode criar um grupo de trabalho para discutir a reforma do Judiciário. O texto estabelece um prazo de 60 dias para que o grupo apresente uma proposta sobre a reforma. A criação do grupo ainda depende de decisão da Comissão de Constituição e Justiça. O trabalho deverá subsidiar as discussões sobre o tema no Senado. Repórter Pedro Pincer.
1: A Comissão de Direitos Humanos aprovou uma indicação para que a Comissão de Constituição e Justiça crie um grupo de trabalho para apresentar uma proposta de reforma do Judiciário no prazo de 60 dias. A indicação é um tipo de proposição legislativa pela qual se sugere a adoção de providência, a realização de um ato administrativo ou se recomenda que determinado assunto seja tratado por outra comissão. Por exemplo, a proposta de indicação feita à CCJ foi apresentada pela presidente da Comissão de Direitos Humanos, senadora Damaris Alves, do Republicano do Distrito Federal.
2: Que a Comissão de Direitos Humanos faça uma indicação urgente à Comissão de Constituição e Justiça do Senado, para que a Comissão de Constituição e Justiça do Senado crie imediatamente um grupo de trabalho onde busque todas as propostas, PECs e projetos de lei que estão tramitando de reforma do Poder Judiciário.
1: A decisão ocorreu durante reunião da CDH em que foram discutidos os desdobramentos institucionais da sessão plenária do Supremo Tribunal Federal que aconteceu nesta terça-feira. A sessão do STF tinha a finalidade de decidir se haveria ou não investigação sobre o ministro Alexandre de Moraes por supostas relações com o banqueiro Daniel Vorcaro, dono do extinto Banco Master, liquidado pelo Banco Central após a constatação de fraudes.
0: O Palácio do Congresso Nacional recebe nesta semana uma iluminação verde em alusão ao Dia Nacional de Conscientização sobre as Distrofias Musculares, celebrado em 17 de setembro. A data foi instituída em 2024, após a aprovação de um projeto pelo Senado para ampliar o conhecimento sobre o grupo de mais de 30 doenças hereditárias que podem causar enfraquecimento e perda progressiva da massa muscular. Reportagem Yasmin Rodrigues.
3: As distrofias musculares formam um grupo de mais de 30 doenças hereditárias que podem causar enfraquecimento e perda progressiva da massa muscular. A data nacional celebrada em 17 de setembro foi criada por lei em 2024. A senadora Leila Barros, do PDT do Distrito Federal, relatora do projeto na Comissão de Assuntos Sociais, destacou que a falta de informação ainda é um obstáculo para pacientes e profissionais de saúde.
4: O conhecimento de distrofias musculares ainda é limitado entre a população geral e muitas vezes até mesmo entre os profissionais da saúde. Por meio da conscientização, busca-se ampliar o conhecimento sobre os sintomas, os métodos de diagnóstico e as possíveis terapias, promovendo uma detecção mais precoce e melhor qualidade de vida para os pacientes. Outro impacto importante da instituição deste dia é o fortalecimento das políticas de inclusão para as pessoas com deficiência.
3: A legislação que criou a data também prevê campanhas de esclarecimento, eventos e materiais educativos para ampliar o acesso à informação sobre as distrofias musculares.
0: Foi sancionada a lei que cria a Política Nacional de Conscientização e Orientação sobre Lifangioleiomiomatose no âmbito do Sistema Único de Saúde. A doença, conhecida como LAM, é rara, afeta principalmente os pulmões e não tem cura. A lei prevê que o SUS ofereça às pessoas com LAM o acesso a todos os meios disponíveis para o tratamento e o controle da doença. A reportagem é de Márcio Maturana.
5: Mulheres entre a puberdade e a menopausa são as mais atingidas pela lifangioleiomiomatose, uma doença rara e progressiva, também conhecida como LAM, que causa cistos nos pulmões, nos rins e no sistema linfático, podendo levar à insuficiência respiratória. A LAM é frequentemente confundida com asma ou bronquite. Por isso, a nova Política Nacional de Conscientização e Orientação orientação, publicada nesta terça-feira no Diário Oficial da União, prevê

0: capacitação de profissionais de saúde para facilitar o diagnóstico precoce. A senadora Damaris Alves, do Republicanos do Distrito Federal, foi a relatora do projeto que deu origem à lei.
1: A única coisa que os pacientes da LAN querem é respirar. Estamos falando de uma doença que eles querem tão somente respirar. Ter uma política pública para acompanhar esses pacientes é mais que necessária. Ampliar a conscientização sobre a LAN, favorecer o diagnóstico oportuno, organizar o encaminhamento assistencial e aprimorar a produção de informações epidemiológicas e clínicas sobre a doença.
0: Outras ações previstas pela nova lei são a criação de centros de referência especializados e implantação de um sistema nacional de coleta de dados. A LAN não tem cura, mas pode ser controlada com medicamentos já disponíveis gratuitamente no Sistema Único de Saúde.
2: Também foi sancionada pelo presidente da República a lei que garante a continuidade do programa de renovação de frota com condições especiais de financiamento para a compra de veículos novos. A medida beneficia motoristas de aplicativo, taxistas e entregadores de aplicativos. O programa permite o financiamento de carros, motos e bicicletas elétricas zero quilômetro. O Congresso Nacional também ampliou as possibilidades de uso dos recursos, incluindo veículos leves para transporte escolar e transporte de cargas. A lei resulta da unificação de duas medidas provisórias aprovadas pelo Congresso. Mais informações com a repórter Patrícia Oliveira.
3: A nova lei garante até 30 bilhões de reais para financiar veículos novos para motoristas de aplicativo com no mínimo 6 meses de atividade, além de taxistas e cooperativas de taxistas. Cada motorista poderá financiar um veículo. A lei também possibilita o uso de recursos para renovação de frotas e infraestrutura do transporte escolar e do transporte urbano de passageiros ou de cargas. Aprovada no Senado, a lei unificou duas medidas provisórias. O senador Camilo Santana, do PT do Ceará, destacou que a iniciativa pode beneficiar cerca de 1.400.000 trabalhadores.
4: Agora terão condições mais dignas para conquistar seu próprio veículo, gerar renda com mais autonomia e melhorar sua qualidade de vida.
3: A lei também permite que motoristas com habilitação na categoria B conduzam veículos elétricos ou híbridos de até 4.250 quilos de peso bruto total.
5: Eleições 2026.
2: Eleitores que não votarem nas próximas eleições marcadas para 4 de outubro precisam justificar a ausência. A justificativa pode ser feita por duas formas: pessoalmente, em uma sessão eleitoral ou pelo aplicativo do Tribunal Superior Eleitoral. Se o eleitor estiver fora do município que vota, é possível baixar o aplicativo e-título no celular e justificar a ausência por lá no dia e horário em que ocorre a votação. Em caso de ausência, é preciso apresentar uma justificativa para cada turno da eleição. Os eleitores que não votarem nem justificarem ficam sujeitos às penalidades, como impedimento de emitir documentos e de participar de concursos públicos, além do pagamento de multa. Um projeto quer incentivar navios tanque e embarcações de apoio marítimo que utilizem biodiesel, etanol ou a mistura desses combustíveis. A proposta em análise na Comissão de Infraestrutura prevê cotas adicionais de depreciação acelerada. Isso significa que as empresas poderão contabilizar mais rapidamente a perda de valor de um bem e reduzir custos fiscais. O benefício terá duração de 5 anos. O senador Fernando Dueire, do PSD de Pernambuco, relatou a medida na Comissão de Assuntos Econômicos. Para ele, a proposta poderá estimular a renovação da frota e a sustentabilidade.
6: Porque nós queremos fazer com que o combustível sustentável seja incorporado à frota de navegação com mais agilidade.
2: Com trabalhos técnicos de Eliseu Caires, o Jornal do Senado fica por aqui. Acompanhe agora as notícias da Câmara dos Deputados. Boa noite e até amanhã.
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8: Câmara dá mais transparência à verba destinada a mulheres no orçamento.
9: Plenário pode alterar regras de herança em casos de assassinato na família.
8: Pais de pessoas com deficiência poderão usar meia entrada em eventos.
9: Comissão aprova proposta que incentiva a exportação da moda brasileira.
8: Boa noite. Avança na Câmara projeto que cria um programa de incentivo à exportação da moda brasileira sustentável. A repórter Maria Neves tem mais detalhes da proposta.
10: A Comissão de Meio Ambiente da Câmara dos Deputados aprovou o projeto que institui o programa Moda Brasileira no Mundo. A proposta prevê ações governamentais integradas para adaptar a indústria da moda às novas exigências sociais e ambientais dos principais importadores de produtos brasileiros. O texto também prevê medidas para promover as marcas nacionais no mercado externo. Dentre as ações propostas estão, por exemplo, a realização de campanhas internacionais de promoção da moda nacional, participação em feiras e eventos, assim como a criação de selos e ações coordenadas de comunicação internacional. A proposta sugere ainda parcerias com plataformas internacionais de moda sustentável e de moda indígena. A inclusão da moda produzida por indígenas e povos tradicionais, assim como da utilização de conhecimentos e técnicas dessas populações no texto, foi proposta pela relatora, deputada Célia Chacriabá, do PSOL Mineiro. A parlamentar argumenta que o sucesso de inúmeros estilistas indígenas atesta a habilidade dos povos tradicionais para a moda contemporânea. Apesar disso, sustenta que, ao que parece, a indústria ignora os saberes ancestrais em aspectos como técnicas têxteis, fibras naturais e tingimentos. De acordo com Célia Chacriabá, apenas 2% dos 1,5 milhão de indígenas que vivem no país atuam na indústria criativa.
11: Estilista como Veena Ticuna, Patrícia Camaiurá, Dai Molina, que demonstra que moda indígena já ocupa espaço em destaque no Brasil e no exterior. Assim também como Sildo Rick, veste grandes artistas como Anitta, assim como Marina Sena, mulheres Awanawá, mulheres Axaninca, mulheres Machacali, Chacriabá, Ludmila Pataxó, Daru e, sobretudo, a experiência que tive a oportunidade de conhecer.
10: Habilidade completa da cadeia produtiva, desde a matéria-prima até o consumidor final. Célia Chacriabá relata ainda que a União Europeia vai exigir que as empresas monitorem impactos em direitos humanos e meio ambiente em toda a cadeia de fornecedores. Além disso, o bloco vai passar a pedir comprovação das medidas adotadas para destinação de resíduos têxteis. Ainda, segundo a deputada, todas as demandas entram em vigor em abril de 2028. O projeto, que visa criar incentivos para a exportação de moda brasileira sustentável, ainda será analisado por 4 comissões da Câmara. Da Rádio Câmara de Brasília, Maria Neves.
7: Desenvolvimento Regional.
9: Pastor Diniz, do União, propõe que parte da economia obtida com a integração de Roraima ao Sistema Interligado Nacional seja usada para reduzir a conta de luz dos consumidores do estado até 2030.
8: Pela proposta, uma parcela da redução dos gastos da conta de consumo de combustíveis seria destinada à modicidade tarifária em Roraima. Pastor Diniz afirma que a medida evita aumentos nas tarifas e corrige uma desigualdade histórica enfrentada pelo estado.
7: Economia.
9: A Câmara aprovou a criação do Orçamento Mulher. O projeto pretende dar mais transparência aos recursos destinados a políticas públicas para as mulheres no orçamento federal. A repórter Silvia Munhato explica.
12: A Comissão de Constituição e Justiça da Câmara dos Deputados aprovou a criação do Orçamento Mulher. A proposta, que deve ser enviada agora ao Senado, obriga o poder público a dar transparência aos programas e ações voltados ao atendimento das mulheres, por meio de quadros anexos nas propostas e nos relatórios de execução orçamentária. O projeto é de autoria dos deputados Laura Carneiro, do PSD do Rio de Janeiro, e Ricardo Aires, do Republicano de Tocantins.

0: Tocantins. A deputada Laura Carneiro explicou o sentido do texto.
1: Não adiantam as políticas públicas se nós não tivermos o dinheiro para arcar com essas políticas. O orçamento mulher vai, a partir do plano plurianual, a partir da lei de diretrizes orçamentárias, organizar todos os recursos a serem gastos com as mulheres brasileiras.
0: A relatora da proposta na Comissão de Defesa dos Direitos da Mulher, deputada Flávia Moraes, do MDB de Goiás, citou exemplos de ações orçamentárias.
2: E como exemplo a gente pode citar aqui para a educação, os CMEIs, né, que vão atender as crianças para que as mulheres possam trabalhar, as clínicas especializadas em atendimento à saúde da mulher, as ações de enfrentamento e combate à violência contra a mulher, enfim, então são muitas ações específicas que precisam ter investimento, ter orçamento e que, nesse caso, aprovando o orçamento mulher, vão ter prioridade, orçamento bem definido e claro para investimento nessas políticas.
0: De acordo com o texto aprovado, os orçamentos da União, dos estados e dos municípios deverão trazer dois quadros detalhados. O primeiro, chamado de orçamento mulher proposta, deve ser entregue junto com o planejamento anual das ações orçamentárias. O segundo, orçamento mulher execução, será publicado regularmente para que qualquer cidadão possa conferir quanto desse dinheiro foi efetivamente usado. Deverão constar desses documentos as despesas com educação, saúde, assistência social e outras ações em que as mulheres sejam as beneficiárias diretas. O projeto também prevê que o governo federal reúna os dados de todo o país anualmente para avaliar se os esforços dos estados e municípios estão sendo efetivos. Da Rádio Câmara de Brasília, Silvia Minhato.
3: Saúde.
4: Domingos Neto, do PSD do Ceará, é autor de projeto que cria a assistência de transição de cuidados no SUS. O objetivo é garantir que pacientes que receberam alta hospitalar continuem recebendo acompanhamento especializado antes de voltarem definitivamente para a rotina em casa.
5: A proposta de Domingos Neto prevê atendimento em unidades de transição ou por assistência domiciliar monitorada, com foco na reabilitação, cuidados paliativos e treinamento de cuidadores. Na visão dele, a medida evita reinternações desnecessárias, além de liberar leitos nos hospitais.
3: Ciência e tecnologia.
4: Bandeira de Melo, do PV do Rio de Janeiro, apoia a criação da Frente Parlamentar Mista em defesa do Programa Espacial Brasileiro. O colegiado terá como missão acompanhar e propor iniciativas voltadas ao fortalecimento do setor espacial no país.
5: Bandeira de Melo ressalta que o programa espacial envolve soberania nacional, inovação tecnológica e desenvolvimento econômico. A frente também pretende estimular políticas públicas ligadas à defesa, comunicações, previsão climática, monitoramento territorial e aplicações ambientais.
3: Cultura.
4: A Comissão de Cultura aprovou a meia entrada para os pais e responsáveis legais por pessoas com deficiência em eventos culturais e esportivos, mesmo sem a condição de acompanhante. A reportagem é de Luiz Cláudio Canuto.
6: A Comissão de Cultura aprovou o projeto que assegura a meia entrada a mães, pais e responsáveis legais por pessoas com deficiência em eventos culturais e esportivos. Pela proposta, cuidadores de baixa renda inscritos no Cade Único com renda familiar de até 2 salários mínimos também teriam esse direito. O texto final foi elaborado pela relatora deputada Érica Cocai, do PT do Distrito Federal, com base em um projeto da deputada doutora Alessandra Haber, do MDB do Pará. A proposta altera a lei que regula o benefício da meia entrada no Brasil. A exemplo da autora da proposta, a relatora afirma que essas pessoas necessitam de apoio do Estado para usufruir de seu direito à cultura, o que este projeto de lei pretende garantir com o direito ao benefício da meia entrada.
7: É fundamental que nós possamos assegurar a mais plena acessibilidade. É fundamental que nós possamos ter parcerias com a iniciativa privada, com a sociedade civil. Sem inclusão, a gente não tem direito pleno à cidade. Sem inclusão, a gente não tem direito a mergulharmos e vivenciarmos a nossa humanidade na sua plenitude.
6: A Comissão de Cultura acrescentou um único parágrafo à lei para assegurar o direito. O benefício vale para o acesso a salas de cinema, cineclubes, teatros, espetáculos musicais e circenses e eventos educativos, esportivos, de lazer e de entretenimento. A legislação vigente já garante meia entrada às pessoas com deficiência e, quando necessário, a seus acompanhantes. No entanto, pais, mães e responsáveis legais que não estejam na condição de acompanhante no momento do evento não têm direito ao benefício. A autora da proposta, doutora Alessandra Haber, afirma que estudos apontam casos elevados de estresse, ansiedade e depressão entre cuidadores, sobretudo entre mães de baixa renda, que compõem a maioria desse grupo. E barreiras financeiras restringem o acesso dos cuidadores a essas oportunidades, comprometendo um recurso terapêutico de comprovada relevância. A proposta ainda vai ser analisada pela Comissão de Constituição e Justiça. Da Rádio Câmara de Brasília, Luiz Cláudio Canuto.
3: Justiça.
5: Sônia Guajajara, do PSOL de São Paulo, defende a realização de um debate com representantes do governo, do sistema de justiça, de organizações indígenas e de especialistas sobre a criação da Comissão Nacional Indígena da Verdade.
8: Para Sônia Guajajara, a iniciativa pode fortalecer políticas de memória, verdade, reparação e justiça voltadas aos povos indígenas. A deputada afirma que a proposta busca aprofundar a investigação de violações de direitos humanos e ampliar as garantias de não repetição.
5: Rodrigo Valadares, do PL de Sergipe, apoia projeto que define o antissemitismo na legislação brasileira para orientar políticas públicas de prevenção à discriminação. A proposta adota como referência a definição da Aliança Internacional para a Memória do Holocausto.
8: De acordo com Rodrigo Valadares, a proposta estabelece que o antissemitismo é uma forma de racismo, mas não impede críticas ao Estado de Israel. O congressista também garante que o projeto não cria mais tipos penais.
5: Projeto de Rodrigo Gambale, do Podemos de São Paulo, estabelece medidas para garantir o pagamento de pensão alimentícia. A matéria prevê retenção de valores em contas bancárias, restituição do imposto de renda e prêmios de apostas para quitar débitos.
8: De acordo com Rodrigo Gambale, a proposta cria um cadastro nacional de devedores e prevê, de forma subsidiária, a apreensão de passaporte e da carteira de habilitação. Para ele, as medidas dão mais eficácia para garantir o sustento dos filhos.
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3: Segurança Pública.
5: A proposta que impede um condenado por homicídio de receber herança de parentes da mesma família está pronta para análise do plenário. A repórter Paula Bittar acompanhou a votação da chamada Lei Suzane von Richthofen na Comissão de Constituição e Justiça.
10: A Comissão de Constituição e Justiça da Câmara aprovou uma proposta que impede herdeiros condenados por homicídio de receber por vias indiretas o patrimônio de outros parentes da mesma família. A proposta estende o chamado Instituto da Indignidade aos parentes colaterais até o quarto grau. Pela regra atual, a perda do direito à herança por crime doloso só vale quando o crime é cometido contra o dono dos bens, seu cônjuge, companheiro, pais ou filhos. O projeto foi apresentado com o objetivo de criar a Lei Suzane von Richthofen. Richthofen foi condenada a 39 anos de prisão por planejar o assassinato dos próprios pais em 2002 e hoje cumpre a pena em regime aberto. O caso voltou a repercutir pela possibilidade legal de ela herdar parte do patrimônio de um tio falecido. O texto aprovado estabelece que seguro de vida também não poderá ser pago nesses casos. Segundo a relatora da proposta na comissão, deputada Laura Carneiro, do PSD do Rio de Janeiro, essas modificações, além de trazerem mais segurança jurídica ao evitarem longas discussões judiciais em inventários, garantem que o patrimônio familiar permaneça com aqueles que respeitam a solidariedade inerente aos vínculos de sangue e afeto, compatibilizando a norma aos valores que informam o direito civil contemporâneo. A proposta que impede herdeiros condenados por homicídio de receber por vias indiretas o patrimônio de outros parentes da mesma família ainda precisa passar pelo plenário da Câmara antes de seguir ao Senado. Da Rádio Câmara de Brasília, Paula Bittar.
4: Projeto de Gilvanda Federal, do PL do Espírito Santo, propõe reforçar o Fundo Nacional de Segurança Pública com recursos das loterias federais. Pelo texto, 10% da arrecadação bruta das loterias, que hoje ficam com a União, passariam a ser destinados à segurança pública.
5: Gilvanda Federal também incluiu no projeto uma nova regra para eventos culturais de médio e grande porte que recebam dinheiro público. Segundo o deputado, pelo menos 25% desses recursos teriam que ser usados obrigatoriamente para pagar a segurança do próprio evento.
4: Kim Kataguiri, do Missão de São Paulo, é favorável ao projeto que proíbe condenados por pedofilia de se aproximarem de escolas, creches, parques e de manterem contato com menores de idade pelas redes sociais. Ele explica que a iniciativa visa ampliar a proteção a crianças e adolescentes.
5: O texto prevê que a justiça estabeleça um perímetro mínimo de distância entre condenados por pedofilia e locais frequentados por crianças, além das próprias vítimas. Kim Kataguiri afirma que a proposta também impede que essas pessoas exerçam atividades com contato direto com crianças.
11: Hoje, infelizmente, uma pessoa condenada por pedofilia pode se aproximar de uma escola, pode se aproximar de uma creche, pode se aproximar de um parquinho, né? E pode mandar mensagens para menores de idade, né? O que, na minha avaliação, é um absurdo, né? Isso jamais deveria acontecer. Hoje, inclusive, um pedófilo pode ter uma creche. Ele pode ser sócio, ele pode ser administrador de uma creche, e esse projeto que eu sou relator visa proibir, né? Se o pedófilo se aproximar de uma creche, mesmo que ele não tenha tido contato com uma criança, vai preso.
4: Felipe Beccari, do Podemos de São Paulo, é autor de projeto que proíbe a distribuição de animais como prêmios em rifas, sorteios e outras ações promocionais. Segundo o parlamentar, a medida busca evitar abandonos e maus tratos decorrentes de adoções sem planejamento.
12: A rifa pode ser legítima para ajudar uma pessoa, alguma questão de saúde, mas os animais não podem ser rifados, porque aquela família que ganha geralmente comprou os números da cartela para ajudar a rifa, o propósito da rifa, e não estava preparada para receber aquele animal no seu seio familiar, com uma estrutura, com tempo, com financeiro. Então, animais, esperamos que no Brasil, em breve, não possam ser mais distribuídos como brindes de festas ou qualquer tipo de rifa ou sorteio.
5: Felipe Beccari informa que a proposta surgiu a partir de denúncias envolvendo animais abandonados ou mortos após serem entregues como brindes. O projeto já teve a urgência aprovada e está pronto para votação no plenário da Câmara.
4: Termina agora o jornal Câmara dos Deputados, produzido pela Rádio Câmara, com trabalhos técnicos de Wellington Teles e a apresentação de Luciana Vieira e Val Monteiro. Boa noite.
5: A Voz do Brasil volta amanhã. Uma boa noite para você.
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0: me chamou aí, eu tô chegando. Alô, alô, bom dia! Bom dia, turma do Bom Dia. Todo mundo voltando aí pro radinho. Atenção, atenção, já terminou a Voz do Brasil. Já está chegando essa que é a madrugada mais acolhedora do rádio, a madrugada mais interativa do Brasil. Aqui, ó. A Rádio de Minas, a top 1 do Brasil. E onde quer que você esteja, receba o nosso abraço, o nosso carinho e o desejo de um ótimo dia. E cole esse radinho aí, porque até às 4 a gente vai fazer aquele programaço, aquela boa companhia para você que tá aí no seu plantão, no seu comando da madrugada e sempre contando também com essa companhia agradabilíssima da Itatiaia e do nosso Dona da Noite, meia-noite 34 agora. Ah, mas que noite de quarta-feira, hein? Que noite de quarta-feira com como a gente vai lá no Nordeste, a turma, a gente vai fazer aquele passeio de bug, né? O camarada pergunta, é com emoção ou sem emoção? E essa quarta-feira, meu Deus do céu, mas foi com muita emoção e a torcida do Galo está feliz da vida. E você acompanhou tudo no radinho, o nosso querido Pedro Abílio, todo o primeiro time do rádio, e agora é aquele timaço ali do digital que tá trazendo todas as informações para o site itatiaia.com.br e também para as nossas redes sociais. E vai lá, ó. Itatiaia. Arroba Itatiaia Oficial e arroba Itatiaia Esporte. E eu cheguei aqui agora, Penidão, e bati o olho no nosso zap, o bombadão da madrugada, o 999-96-7074. E qual não foi a minha surpresa quando eu vi aqui a mensagem do nosso querido Humberto Ronchi. Depois eu bati um papo com ele, ele falou que é motorista de aplicativo, roda na madrugada e ouve o nosso Dona da Noite o dia todo e, claro, sempre nos prestigiando. E aconteceu com ele um fato inusitado e divertido até certo ponto, e daqui a pouquinho a nossa equipe do digital, eu falei, não, peraí, ô Túlio Kaiser, ô galera do digital, vamos botar esse vídeo aí do Humberto que foi diferenciado, né?
1: Tá doido,
0: senhor. Ele mandou aqui, ó, primeiro mandou assim, boa noite, sou torcedor do Galo e apaixonado por futebol. Hoje, na classificação do Galo, desmaiei no quarto gol. Gostaria de enviar o vídeo, obrigado, maior rádio do Brasil. Aí o vídeo tem 19 segundos ali e é o momento em que o Galo marca o quarto gol, né? E aí ele vai lá pra garagem da casa dele, uma galera e aquela gritaria, aquela vibração, e de repente ele desmaia, mas desmaia bonito mesmo, caiu com o rosto no chão. Então daqui a pouquinho você vai acompanhar lá na nossa, no nosso Instagram, vai lá, arroba Itatiaia Oficial e arroba Itatiaia Esporte. Ô Humberto, valeu querido, obrigado, é um fato inusitado aí e que realmente a turma vai conferir daqui a pouquinho nas redes sociais da Itatiaia. Tá lá, ligadão no programa, interagindo aqui com a gente também. E valeu, querido, obrigado e tudo de bom. Agora já tá aliviado aí, já é finalista da Sul-Americana, então agora é só alegria. Valeu! E daqui a pouquinho todo mundo conferindo lá no Instagram, arroba Itatiaia Oficial e arroba Itatiaia Esporte. E depois, né, quando terminou a jornada, ainda tava rolando o jogo do Corinthians. E você acredita que o Corinthians foi eliminado da Libertadores da América? Meu Deus do céu.
1: Tá doido, senhor.
0: E o Memphis Depay, caríssimo jogador, ele teve a chance de empatar o que daria classificação ao Corinthians, ele foi bater o pênalti e acabou batendo um tiro de meta, isolou a bola e o Corinthians foi eliminado pelo Estudiantes. Portanto, você vai acompanhar tudo isso ao longo da programação, nos programas esportivos da Itatiaia, e é claro, a gente gente está chegando para bater esse papo legal aí até as 4 da manhã. Dá licença que nós estamos chegando aí e sempre com alegria no coração e fé em Deus para nossa madrugada ficar ainda melhor. E eu quero apresentar também o timaço que tá aqui, ó, prontinho, escalado, numerado e definido. Ali está ele. Tava meio sumido também, mas voltou o nosso penidão das madrugadas. Alô, Alessandro Penido, tamo junto e hoje com esse auxílio luxuoso, hein? O nosso Lucas, o carioca, também está aqui e nos ajudando a fazer a madrugada. E daqui a pouquinho também você interagindo com a gente, vai mandando aí. Eu tô atento a tudo, hein? É um olho no rádio, um olho no zap, um olho no zap, um olho no rádio. Então manda aquela mensagem legal para você brilhar aqui no programa também. Ali na central, onde pulsa e vibra o coração da Itatiaia, está ele, o nosso maestro, o nosso DJ, produtor musical e tudo mais, e artista também, é o nosso querido Roger Loures, e ele está sempre no beat. Alô, Loures, aquele abraço, sempre uma alegria contar aí com o seu talento, o seu profissionalismo na madrugada, a parte musical do programa a cargo do nosso querido Mércio Sattler, aquela programação diferenciada, não é aquele rame-rame de todo dia não, então dá uma chegadinha lá no nosso Instagram também, para você interagir aqui, para você se ligar e a gente vai fazer essa madrugada ficar ainda mais especial. Por aqui, eu sempre com esse prazer, essa alegria que se renova a cada dia, a cada encontro. Eu sou Gutenberg Gomes. E de amigo para amigo, diga alô comigo. Bondade sua.
2: Só você.
0: Ai, Paola. E agora ela fazendo campanha ao lado do ex. Eu vou te contar. É o amor não acaba nunca quando ele é patrocinado também, né? Olha, 12:40 na Itatiaia, vem pra cá, vem fazer esse programaço e aqui você sabe, muito conteúdo, muita interatividade e até as 4 da manhã a gente vai fazendo uma boa companhia para você. O nosso zap, que é o nosso canal de interatividade, de participação, já está liberado, é o 999-96-7074. Dá aquele alôzinho pra gente, manda aí informação, o que você avistar aí de diferenciado na madrugada, nas ruas, nas avenidas, no anel rodoviário. Como é que está o anel? Tá tudo liberado aí no anel, é?
3: E também, ai, pai, para.
0: E também nas MGs, nas BRs, então, você que tá aí nos dando aquela caroninha, eu vou junto com você. Olha aqui, o rapaz mandou agora, Anderson Luiz dos Reis, o Anderson, e a gente está acompanhando tudo aí e realmente, olha, ele mandou imagens aqui da querida cidade de Diamantina, mas realmente foi uma coisa inacreditável. Então, a gente está recebendo essas imagens aqui. Ô, querido, nós estamos aí nos solidarizando também com todos aí de Diamantina. É chuva de granizo e árvore, poste, tudo caindo por lá. Então, realmente nós vamos atualizando aqui as informações na madrugada. Mas hoje, dia 17 de setembro, eu digo para você quais são as efemérides de hoje. Hoje é o Dia Mundial da Segurança do Paciente. Olha aí, hein? Um abraço carinhoso a toda essa turma querida da área da saúde, os nossos guerreiros da enfermagem, enfermeiros, auxiliares, técnicos, médicos, socorristas, chama o SAMU! Essa turma querida aí sempre nos prestigiando e aquele plantão não fica completo se não tiver uma garrafa de café de um lado e um radinho ligado na Itatiaia do outro lado. Então, hoje o Dia Mundial da Segurança do Paciente. Olha que data interessante essa. É isso que está faltando no mundo, meu Deus do céu. Então, é claro que nós tínhamos que ter aí uma data referente a isso, né? Sabia que hoje é o Dia da Compreensão Mundial. Ah, meu filho, mas está chegando num ponto. É, hoje em dia, eu sempre digo assim, eu sou responsável por aquilo que eu falo, mas muita gente quer que nos responsabilizar também pelo que ela entende. Então, disso está nascendo aí muita discussão, muita briga, muito rancor, muita mágoa. Então, pelo amor de Deus, né? No Dia da Compreensão Mundial, vamos ser mais compreensivos aí, vamos aceitar melhor as diferenças, né? As divergências de pensamento, de torcida, de tudo. Afinal de contas, a gente precisa buscar a paz. A paz não existe um caminho para a paz. A paz é sempre o melhor caminho e não há paz se não houver compreensão. Então, data importante essa, o Dia da Compreensão Mundial. E hoje também, olha, mas essa turma a gente tem que abraçar, é todo santo dia, porque eles nos abraçam, eles nos levam para cima e para baixo, para lá e para cá. Hoje é o Dia Nacional do Transportador Rodoviário de Carga. É, eu tô entendendo que são os irmãozinhos aí do volante grande. Ô, Penidão, vamos acelerar aquela máquina pesada aí, porque essa turma não para. Ó, agora, ó. Opa! Aí eu vou junto, hein, ó. Tchum, tchum, tchum. Ei, turma, do volante grande, do chapéu virado, daquela buzina bruta e daquele bumbum quadrado também. Pra onde você for nessa madrugada, me leva junto com você, me leva que eu vou aí, tá legal? Então, hoje o Dia Nacional do Transportador Rodoviário de Carga, e sem essa turma, o Brasil para, a encomenda não chega, o SEASA não movimenta. Então, realmente, máximo respeito a esses irmãos queridos aí do trecho e que nos abraçaram de uma maneira muito especial desde o 1º de setembro de 2022, quando a gente começou a fazer essa madrugada diferenciada do rádio brasileiro. Olha aí, ó, é música do caminhoneiro, é, Penidão? Sobe o som aí, que essa turma é todinha nossa aí, ó. Ei! Essa é boa, hein? 6:45, não apitou o sinalzinho, Penidão, sobe o som.

Maravilha, então o sinalzinho marcou 12:45, nosso abraço carinhoso e a nossa gratidão aí aos guerreiros do Volante Grande, manda mensagem pra cá, manda que nós vamos falar também sobre isso aí, o que que você transporta na madrugada, hein? O que que você está levando para lá e para cá? E a turma, desde o começo eu fui pegando alguns códigos aqui da galera, né? Quando falam assim, eu tô, Gutenberg, eu tô transportando hoje, é o sonho do pobre, sabe o que que é o sonho do pobre? É o carro, é o carrinho aí dos cegonheiros. Agora sim, Penedão, sobe aí o

Olha aí, a imagem de Nossa Senhora Aparecida ali, ó. Olha uma foto da família, que é o que move essa turma aí, nessa louca jornada pela

Vamos falar aí dessa galera que tá sempre nos dando uma caroninha, nos levando e fazendo com que a gente rode pelo Brasil e pelo mundo na boa companhia do volante grande aí. Então, o sonho do pobre é o carrinho popular, né? O travesseiro do presidiário, sabe o que que é? É o saco de cimento que essa turma leva também para todo lado. O suco da confusão é a cerveja, né? Ei, alô, Ambev! Dobra a produção aí, que o final de semana tá chegando, hein? E essa turma tá aí nos dando aquela caroninha. Manda mais! É, tem a bolinha de fogo, né? Bolinha de fogo é o botijão de gás.

0: cuidado com a turma que gosta de ser amigo do alheio, né? E vai lá e perturba o guerreiro do volante grande. Então, é isso, hoje o Dia Nacional do Transportador Rodoviário de Carga. Manda mensagem pra cá, conta aí alguma carga diferenciada que você leva ou já levou aí pra gente trazer um pouquinho dessa realidade também. Sobe agora, Penidão, agora que é bonito aí, ó. Acelerando, ó. Mete a mão nessa bucina aí, ó. Meia-noite, 49. Então é isso. Hoje também eu tô vendo aqui que nós temos um município de Minas Gerais que celebra hoje a sua emancipação. É o município de Morada Nova de Minas. Fica ali pertinho de Três Marias, pertinho de Pompéu. Se você tá nos acompanhando aí de Morada Nova de Minas, manda aquele alôzinho pra cá. Manda que a gente gosta e a gente vai retribuir esse carinho de vocês. O nosso querido Hugo Bié. Ô, Hugo Bié, um abraço, querido, ele que cuida lá dos nossos transmissores também, ele tá mandando aqui imagens de Ipatinga. Meu Deus do céu, isso é o verdadeiro ensaio geral para o fim do mundo, né? Olha, mas muita chuva, muita destruição, então imagens que a gente está recebendo aqui de Diamantina, de Ipatinga, e a gente tem que ficar atento aí, muito atento aos alertas da Defesa Civil e cuidando do que a gente pode cuidar e exigindo que o poder público também cuide daquilo que é a parte dele para minimizar aí os riscos, os estragos e sobretudo os danos aí à vida, né? Isso é o mais importante sempre. Ô Bié, um abraço e bota pressão nesse transmissor aí que a turma tá nos ouvindo é no Brasil e no mundo. Olha aqui, bom dia Gutenberg, me aproximando da 251 em busca do Janaúba, carregado da salada brasileira, o QRA da verdura. É o Robson. Ô, Robson, obrigado, querido. Um abraço e eu vou junto com você. Eu levo o azeite e você já traz a salada aí. Um abraço, querido. Obrigado. Então, essa turma é todinha nossa, né? Essa galera realmente é sensacional. Que tá dizendo aqui? Monte Alegre de Minas faz 156 anos hoje e Tuiutaba 125 anos. Eu acho que foi ontem, viu, Rodrigão? Ontem nós falamos aqui de Tuiutaba, Monte Alegre, hoje é Morada Nova de Minas, tá certo? Um abraço e tudo de bom aí para você e obrigado pela participação e vai mandando mensagem. Que o Fernando Bicheiro tá dizendo aqui? Ô, Fernando, um abraço e pensar que eu andei de garupa na moto desse homem, hein? Bruto. E sem capacete. Minha Nossa Senhora Aparecida, onde é que eu estava com a cabeça? Mais um trechinho curto e dentro lá do Mega Space. E o moço realmente é muito talentoso, muito cuidadoso. É o nosso querido Fernando Bicheiro. É o QRA, como é que é o QRA dele? É esse, né? Mas não tem essa questão de contravenção, não. É só um apelido que ele tem, viu? Ô, Fernandão, um abraço, querido. Obrigado. E vou dar um jeitinho de tocar essa saudade que você tá pedindo aqui. Combinado? Então é isso, meia-noite 52, agora aniversariantes famosos do dia de hoje, temos, é claro que temos, essa moça, ela é maravilhosa, uma cantora linda, linda, está celebrando hoje. Ah não, essa aí é Evinha, né? Vamos começar com a Evinha então. Quem lembra da Evinha? Olha que coisa linda.
1: Eu vou

A Evinha é irmã da turma lá dos Golden Boys. E hoje eu achava até que ela não era vivente mais. E é sim, está completando hoje 75 anos. Olha aqui, que saudade boa aí, que ninguém toca essa no rádio. E uma música tão linda como essa, que dá um clima de saudade no ar.

0: quarta-feira do TBT, vamos falar de saudade. E você lembra dessa aí ou não, hein?
1: Copacabana está dizendo que sim.
0: Parabéns aí a nossa Evinha, voz linda, linda, música maravilhosa que a gente resgata porque a gente sabe o que é bom também, né? Agora, essa moça também está celebrando hoje 71 anos, Penidão. Olha aí, ó. Ela já foi capa da revista Playboy. E na década de 80, ela mandava e desmandava, hein? E continua aí, firme e forte, a nossa Marina Lima, completando hoje 71 anos.

É isso aí, Marina Lima está celebrando hoje 71 anos. Bota outra bonita dela aí, Penidão, enquanto eu vou dizer que já tá lá, hein? Já tá no nosso Instagram, arroba Itatiaia Oficial, arroba Itatiaia Esporte, e tá assim aqui, ó. Meu Deus do céu, o Humberto simplesmente desmaiou. Depois do quarto gol do Atlético contra o Santos no jogo de volta das quartas de final da Copa Sul-Americana, e depois levantou como se nada tivesse acontecido. Ê, Humberto, vai ficar famoso agora, hein? Olha lá, mas parece que desligaram a chave geral do moço, assim, coisa de instante, coisa de UFC, quando leva ali um no disjuntor mesmo, né? Que aí cai a energia e volta logo depois. Tá lá o vídeo que eu recebi, encaminhei ali pra galera do digital e já está lá bombando nas nossas redes sociais. Dá uma chegadinha lá pra você ver que momento, senhoras e senhores. Sobe a Marina Lima aí, ó. Essa é Full Guy.

nosso Alexandre Gomes está dizendo, bom dia, Gutenberg. Tem também o pessoal da Tábua Cagada, são os boiadeiros. Aqui é o Xandão de Montes Claros, e está dizendo, por 16 anos trabalhei no Barracão de Zinco, que é o pessoal do baú, e está com 3 semanas que abandonei a profissão de caminhoneiro para trabalhar com Uber. Ô, querido, então, boa sorte aí nesse novo momento da sua vida, da sua profissão. Não sei o que o levou a tomar essa decisão, mas que Deus abençoe, ilumine aí os seus caminhos também. Às vezes é aquela coisa, né, de ficar longe da família, longe de casa. Então agora ele partiu aí para o aplicativo. Que Deus ilumine aí os seus caminhos também, que você seja feliz aí. Agora, uma vez caminhoneiro, sempre caminhoneiro. A turma não para, o nosso zap bombando aqui, ó, 999-96-7074. É, que tá dizendo aqui? O Willer, Willer Martins está dizendo, boa noite, Guti, sou eu, Willer, motorista de aplicativo. Ouvindo o seu programa, lembrei de uma música das antigas, a música Beat Acelerado, é boa ou não é? É boa, é muito boa, é do grupo Metrô. Valeu, querido, obrigado. Como é que está o movimento aí na praça, hein? Tá tudo tranquilo, tudo favorável? Dá notícia pra gente aqui. Bota mais uma da Marina aí, ô Penidão. Vamos ver se você é bom e você é rápido mesmo pra lembrar. Ah, essa era tema de novela também, hein? Acontecimentos. Ê, saudade. Marina Lima celebrando hoje 71 anos e recebendo a nossa homenagem na Itatiaia.

é dessa maneira que nós estamos apenas começando aqui o programa. Hoje também a simpática Fátima Bernardes apresentou durante muitos anos aí o Jornal Nacional, está completando também 64 anos. Agora, para nós aqui, de maneira que nós estamos apenas começando aqui o programa, hoje também a simpática Fátima Bernardes apresentou durante muitos anos aí o Jornal Nacional, está completando também 64 anos. Agora, para nós aqui, o que verdadeiramente importa é se hoje é o seu aniversário.

também. Então, se hoje é o seu aniversário, o aniversário de alguém que você ama, que você quer bem, manda para cá, manda que nós vamos registrar com todo carinho e com o maior prazer também. Tá legal? 999-96-7074. O programa está apenas começando e ainda tem muita coisa boa para rolar até as 4 horas da manhã, mas agora que o sinalzinho marcou 1 hora em ponto, vamos para um intervalo comercial rápido e na volta tem a nossa frase do dia também, maravilhosa. Ei, então, vem com a gente e continue participando e interagindo o tempo todo e de todas as maneiras que a gente tá ligado, hein? 1 e 1 na Itatiaia.

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3: Olha, mas é gratificante demais o programa só começando e o que está chegando de mensagem é uma grandeza e eu quero registrar todas elas e quero botar você para brilhar aqui no programa também. Manda aí aquela mensagem legal, aquele áudiozinho, conta pra gente onde é que você tá ligado e qualquer alteração que você avistar, nós estamos aqui ao vivo, pode mandar no 999-96-7074. Olha aqui, 1:03. Tá chegando, hein? 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Olha, que tá chegando aqui a informação agora? É, quem tá mandando é o Renato. Ô Renato, um abraço para você e obrigado aí pela participação também, tá certo? É, nós estamos aqui cuidando das informações de momento, tá legal? Agora, hoje também é aquele dia especial, né? Hoje é o dia em que a gente gosta de falar de saudade. Hoje é o dia que a gente gosta de resgatar assuntos relacionados ao passado. Eu digo sempre, o passado é um lugar lindo para se visitar. Não dá é para morar no passado e muito menos viver apenas das glórias do passado, porque hoje é dia, Penidão!

0: Você pergunta, Gutenberg, o que é esse negócio de trend? Eu digo pra você em português, claro, é modinha, modinha de internet, mas de vez em quando vem umas modinhas boas também que a gente entra no clima. Então apareceu aí aquela modinha de colocar todo mundo como se estivesse nos anos 80. Naquela década de 1980, eu não tava lá, ainda não tinha nascido ainda, mas então todo mundo foi lá e colocou aquele cabelão que a gente usava, aquele jeans, aquelas ombreiras, tudo era muito diferenciado. Parece que foi há 2000 anos atrás e foi outro dia mesmo, né? Então, você que viveu realmente aí a década de 1980, que foi a última ali sem qualquer vestígio de internet, de rede social, você sente falta do que aí da década de 80? Ou digo mais, né? Qual é a melhor década que você acredita que já vivemos, né? Seja em termos de moda, música, comportamento, estilo. Então, cada pessoa tem o seu momento predileto. Manda pra cá, manda que eu quero saber no 999-96-7074, porque hoje é dia de TBT, é dia da gente falar de saudade, e eu quero você participando, quero você interagindo o tempo todo e de todas as maneiras. E olha aqui, código 79, é o Brasil todo se ligando e tá dizendo: bom dia, amigo, tô passando aqui por Belo Horizonte, sou de Santa Catarina, rumo ao Nordeste. A cidade que eu moro é Sergipe. Então, que Deus abençoe a todos da Boleia. Tá pedindo aqui uma música também, é o Moacir. Ô, Moacir Pacheco, do código 79, um abraço e que Deus acompanhe você aí até o seu destino final, tá legal? Quem mais aqui? O meu amigo, o japonês, o Eduardo Yamasaka, tá dizendo aqui: se tem museu do bonsai, Mestre Miyagi tem que fazer bonsai. Ô, Eduardo, essa tradição maravilhosa aí do Japão, né? Do bonsai, aqui no Clube Termas, né? Pertinho da gente aqui, mas você, o dia que vier ao Brasil, eu vou levar você para conhecer. É uma coisa fabulosa, é maravilhoso. Aquilo dá uma paz na gente, dá uma serenidade na gente. Então, um abraço e arigato sayonara. Tá lá no Japão vendendo queijo pra turma lá e ficando rico, né? Quando é que você vai voltar pra cá, o Eduardo? Já tá rico, já tem apartamento em Cabo Frio, em Vitória, no Espírito Santo. Então, essa turma ligada, né? Olha aqui, do código 62, mandou agora: bom dia, Gutenberg, ouvindo aqui de Anápolis, Goiás, e aliviado pelo jogo do galão. Moro em Goiás há 15 anos e ouço a Itatiaia todo dia. Aqui temos a torcida Galo Anápolis. Lê o meu aí, tô te ouvindo aqui de Goiás. Ô, Júlio Ramos, obrigado, querido, um abraço, e já quero convidar todo mundo que já tá lá, hein? A turma do digital não perde tempo, já colocou o vídeo que eu recebi aqui, encaminhei para eles e tá bombando lá, que coisa, né? A turma gosta de ver, tá lá em destaque, ó. E esse torcedor do Galo que desmaiou depois do quarto gol do Atlético contra o Santos e ainda levantou logo depois, graças a Deus, né? Galão, que uma hora ainda mata um do coração, né? Depois daquele gol do Gabigol, eu falei: pronto. E aí, a hora que eu ouvi o nosso querido Pedro Abílio narrando aquele quarto gol, aí a galera foi a loucura. Dá uma chegadinha lá que está bombando o vídeo com esse torcedor que simplesmente desmaiou. Olha, 1:09, então continue mandando mensagem pra cá que nós estamos atentos a tudo, mas agora é hora do Kennedy. Kennedy fica me olhando ali: quando é que eu posso soprar o saxofone? Agora, meu filho, pode soprar e nós vamos trazer aqui uma boa mensagem. Ah, isso é muito importante, né? Logo no comecinho do programa, a gente traz aqui uma frase, um pensamento, algo que toca o meu coração e eu me sinto no dever e na alegria de compartilhar com você. Então, ouvinte, atenção, porque agora vem aquele momento de sabedoria, aquele momento de filosofia. Ouvinte, atenção para a frase do dia que diz assim: Atenção que essa vai na jugular ali, ó. As pessoas falam tanto em tempo como se ele curasse tudo, mas ele também destrói, corrói, separa e muda as pessoas. O tempo que traz é o mesmo tempo que leva. Leva momentos, lembranças, amigos, amores. O tempo tem pressa. Por isso é importante aproveitar e saber valorizar. Há tempo para tudo, exceto para ser desperdiçado. Viva o que você tem para viver. Aproveite o momento. Não deixe nada para depois, pois o depois pode nunca acontecer. O tempo não espera. Ou você vive ou ele passa. Olha, mas não é bem verdade, né? A vida, eu vou dizer uma coisa para você, que a vida não tem ensaio. Não dá para você ir levando a vida ali na maciota e lá em um determinado momento você diz assim: agora é a Vera, agora tá valendo. Não, meu filho, não tem essa de ensaiar, não. Não é como uma peça de teatro que você, pela repetição, você vai se aprimorando até chegar um momento em que você está com aquilo tudo ali prontinho. Não, a vida requer improviso. A vida requer plano. E o John Lennon já dizia que a vida é aquilo que acontece lá fora enquanto a gente está aqui dentro fazendo planos. Então, aproveite o tempo. É aquela frase do latim que diz carpe diem. Aproveite o dia. Faça o dia valer a pena. A vida ter sentido. Porque é aquilo, né? As pessoas dizem assim: olha, Gutenberg, mas você tá demais, hein? Ou você tem um clone seu aí. Porque você, meia-noite às quatro, você tá aí nessa animação tremenda, comandando a madrugada mais ouvida do Brasil. Aí, quando é 6, 7 horas da manhã, tô vendo você lá no Expo Minas, comandando lá o 12º Fórum Mineiro de Educação, uma realização da AMM, e aí aquele momento maravilhoso também, né? Então, é isso, a gente vai se desdobrando, a gente vai aproveitando as oportunidades, agarrando com unhas e dentes e dando o nosso melhor. Não há um dia, não haverá um dia em que eu chegue aqui e diga: olha, hoje eu não tô legal, a menos que seja um problema de saúde, é claro, né? Mas eu chego aqui, eu me renovo, eu me reinvento a cada dia e eu sei da tremenda responsabilidade que é fazer parte do dia e da vida de vocês. Então, é isso, né? Faça o seu dia valer a pena, faça a sua vida ter sentido e lembre-se disso, né? O tempo está, ó, acelerado, e depois de uma certa idade também, aí a gente não vê mais distância entre um Natal e outro, a distância entre um aniversário e outro também vai ficando cada vez menor. Então é fazer valer a pena. Agora, eu não sei se você gostou da frase, mas se você quiser que eu repita, eu repito. Ah, não precisa gritar comigo. Se gritar, aí eu já não quero nem repetir mais. Mas pra turma que tá dizendo: olha, mas essa Gutenberg tocou o meu coração. E eu digo então, né? A nossa frase de hoje diz assim: as pessoas falam tanto em tempo como se ele curasse tudo, mas ele também destrói, corrói, separa e muda as pessoas. O tempo que traz é o mesmo tempo que leva. Leva momentos, lembranças, amigos, amores. O tempo tem pressa. Por isso é importante aproveitar e saber valorizar. Há tempo para tudo, exceto tempo para ser desperdiçado. Viva o que você tem para viver. Aproveite o momento, não deixe nada para depois, pois o depois pode nunca acontecer. O tempo não espera. Ou você vive ou ele passa.
1: É
0: isso aí, quando o nosso sinalzinho eletrônico mais famoso e tradicional do rádio brasileiro está marcando 1h15, daqui a pouquinho o seu áudio brilhando aqui no programa, e eu quero que você saiba que até as 4 da manhã é isso, é um bate-papo legal para animar aí a madrugada, é para deixar você acordado. Se for para fazer dormir, aí eu boto uma música de niná aqui, mas não é o caso. Nós queremos é fazer você ficar acordado. Você que precisa de um bom ânimo aí para o seu plantão, conta com a gente também, tá legal? Então, aí você pergunta, Gutenberg, toca música no programa? Eu digo, pouca, porque o papai falou, é pra falar mesmo, né? Então a gente vai comunicando, a gente vai trazendo, aí você diz assim, informação tem, mas é claro, meu filho, aí Tatiaia dá notícia de tudo, o tempo todo. E nós vamos repercutir aquilo que foi destaque na quarta-feira e também atualizando aquilo que acontece agora na madrugada. E aí também, às 3 em ponto, teremos aquele momento especial, o momento da nossa oração do dia. Preparei uma oração linda, inédita, e às 3 da manhã, uma breve reflexão e uma linda e inédita oração também. Então, se você já está na nossa lista de transmissão do WhatsApp, diariamente você recebe. Se você quiser acompanhar, todas elas estão lá no Instagram, @GutenbergGomes, e também no @OraçõesItatiaia. Combinado? Então é isso. Vem com a gente e daqui a pouquinho o seu áudio brilhando aqui no programa 999-96-7074. Se você está fora da região metropolitana, código 31, tá legal? E para quem está fora do Brasil, é aquele +55 31 999-96-7074. Ô, Penidão, língua não tem osso. Vamos tocar a primeira de hoje aí? Então, bota essa dupla maravilhosa, né? O Christian já nos deixou, mas o Ralph tá aí também, mandando muito bem. Isso é um clássico maravilhoso, né? Eu sou um alguém que chora. Eu sou sensível demais. 1:17 agora.

hoje, é hoje que a gente vai resgatar aqui um bom assunto ligado ao passado. Aliás, eu até gostaria de questionar aí a turma que tá ligada, né? É muita gente que entrou naquela trend, aí você

0: Rapaz, isso é lindo demais, do repertório do Roupa Nova e a regravação aí de Rick Renner, é a força do amor na Itatiaia, e ainda teve ali esse momento lindo, lindo do Rei Roberto Carlos. A turma gosta, né? A turma gosta de matar uma saudade do rei, e a Força Estranha, que também fala sobre o tempo, né? O tempo que tá passando e como realmente o tempo vai nos transformando. Olha, 1:29, vou te contar, é um cenário muito triste, né? Quero agradecer aqui ao Pablo, que é do Código 27, e ele mandou aqui: amigo, utilidade pública, hein? Quem for passar por Ipatinga, muita cautela. Ele tá dizendo aqui, mandou até um vídeo também, assustador, né? Falou que passou por lá logo após o temporal, né? E a situação da cidade tá assustadora, né? Árvores arrancadas do chão, postes caídos, muita lama, deslizamentos em alguns pontos lá da cidade. Então, atenção redobrada, galera do trecho que vai passar ali pela região de Ipatinga. E nós estamos aqui ao vivo, o sinalzinho eletrônico marcou 1:30. Vai mandando mensagem para cá, que nós vamos interagindo aí até as 4 horas da manhã e fazendo essa madrugada diferenciada na companhia de vocês. Então, 1:30 é o tempo de um intervalinho rápido e a gente volta já.
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0: Muito bem, 1:32, tá tudo bem por aí? Plantão tá suave, tá tranquilo. Então, nós estamos aí para fazer essa boa companhia para você. Olha, mas é muita gente participando, muita participação inédita no programa. Olha aqui, chegou agora do Código 73 dizendo: bom dia, aqui é o Eliel Coelho Pena, vigilante MAP Segurança Privada. Estou ligadaço na Itatiaia pelo aplicativo. Aqui em Eunápolis, extremo sul da Bahia. Ô, querido, obrigado, um abraço, e participe sempre aí, e o nosso carinho a todo esse povo maravilhoso do Nordeste do Brasil. Eita, todo mundo ligadão, e um plantão suave pra você aí também, viu? Eliel, em Eunápolis, lá no sul da Bahia. Participe mais vezes, hein? Abraço aí a todo o pessoal da segurança também, né? Então é isso. Quem mais aqui? Bom dia. Esse aqui do Código 27 mandou agora bom dia. Manda um alô para todos do Volante Grande. Ontem foi o dia dos caminhoneiros, então é isso, né? Abraço do seu amigão do Espírito Santo, é o Nessi Naas. Valeu, querido, obrigado. Então é isso, né? Tem vários dias aí dedicados a essa turma, a essa categoria tão importante também, né? E a gente vai valorizando todos eles aqui. Esse do Código 37. Boa noite, Gutenberg. Manda um abraço para minha namorada lá em Divinópolis. Ontem foi a primeira vez que ela ouviu o programa. Tava de folga e apresentei ela à rádio. Hoje tô aqui em Cajuru, batendo bota até às 7 horas. E ela chama Liliane. Fica com Deus. É o Wellington. Ô, Wellington, valeu. E que bom, né? Que bom que você apresentou a ela esse programa animado da madrugada, e que ela esteja lá ligadinha. Ô, Liliane, o homem tá trabalhando lá, e você aí com o radinho ligado e recebendo o carinho dele também pelas ondas da Itatiaia. 1:34 e tem áudios de montão ali. O Loures não brinca em serviço. O Loures vai chegando, ele vai mandando. E se você tiver informação, dá só um grauzinho na trilha aí pra mim. Aí, carioca, agora sim. Então, vai chegando aqui mensagem, informação, alô, e a gente valoriza cada participação na madrugada, porque é um tempo que você tira aí no seu plantão, no seu corre, às vezes até no seu descanso, para interagir com a gente. Combinado? 999-96-7074. Então, de amigo para amigo, fala comigo.
2: Fala, Gutenberg. Aqui é o Joel de Taubaté.
0: Olha,
2: Roda Brasil. 30 metros aqui, positiva.
0: Aí estamos sim,
2: aqui, hein? Na 431, sentido Itaúna, CMP. Um abraço aí pra galera aí, beleza? Estamos aqui no Barracão de Cigano, Cider.
0: Olha.
2: Beleza?
0: Valeu, querido, obrigado, um abraço aí. Sai de Taubaté, vai rasgando esse Brasilzão aí. Essa turma é toda nossa, e obrigado pelo carinho e pela companhia. Quem mais aqui chegou agora? Bom dia, Guti. Confesso que em quase 5 décadas, se você não falasse, eu não saberia. Ô, Júlio, você tá de brincadeira ou você tá falando verdade? Fala comigo, hein? Não é possível. Ele está se referindo aqui ao dia. Essa semana eu contei aqui alguns episódios da vida do rei Roberto Carlos, né? Até o livro, né? A biografia não autorizada dele, que eu tenho esse livro lá em casa, e aí realmente quando eu apresentava na Rádio Cultura o programa Emoções, eram 2 horas de Roberto Carlos. Mas 2 horas todo santo dia. Então, a gente contava umas histórias lá também, e é claro que quando eu contei lá do acidente envolvendo o trem que acabou tirando lá a perna do Roberto Carlos quando era garoto, e o Júlio tá dizendo que não sabia dessa história. Então, tá sabendo, viu, Júlio? E é verdade, sim. Um abraço, querido. Tá aí em Sabará, ligado, falando nisso, em Sabará também está o secretário-geral do Universo Inteiro, é o nosso querido Afonso, e tá mandando um alô para o senhor Hélio Damião, pai da Marielle Cristina, da Secretaria de Segurança Pública de Sabará, ouvindo o programa também. Valeu, querido, obrigado. Esse não esquece de ninguém. Mais um áudio aí, Carioca, quem tá chegando?
3: Boa noite, Gutenberg.
0: Boa noite,
3: Tatiaia, Mário de Unaí.
0: Olha.
3: Passando aqui pela Vila Amanda, direcionada ali a Jaboticatubas, carregadinho aqui do Chiclete da Galinha.
0: Aí é bom, hein?
3: Tá bom? Uma boa noite a todos, um abraço.
0: Valeu, querido, obrigado. E tá vendo só, é isso, né? Quando a gente fala aqui da turma que transporta, aí o Chiclete da Galinha, pra você que não sabe, eu tenho quase certeza que é o milho, né? É o milho que a cocota fica lá mastigando aquilo sem parar também, né? Valeu, querido, obrigado e seja bem-vindo aí a nossa querida Jabó. Alô, turma de Jaboticatubas, obrigado aí pelo carinho e pela companhia. Esse aqui mandou agora, bom dia, Gutenberg, Emerson Bananeiro de Janaúba, motorista do volante grande carregado com a vitamina do macaco para Campinas. Estou ligado aqui no Dona da Noite, manda oração para mim. Ô, querido, vai chegar aí, viu? E você está levando a banana, é? Então leva com jeitinho aí, que a turma de Campinas gosta também da banana, e essa turma sempre nos dando a caroninha legal aí, viu? 1:38, mais um áudiozinho aí, ó.
4: Boa noite, Gutenberg.
0: Boa noite.
4: Aqui quem fala assim, Val, caminhoneiro de Bom Despacho.
0: Ô, Bruto.
4: Tô aqui, por aqui, eu saí de casa hoje, eram as 11 horas da noite, tô aqui chegando na 040 aqui, ó, Levão, direcionada apontada a Norte de Minas, Montes Claros, Januária, Itacarabi. Eu transporto ração animal, Gutenberg. Ração pra cachorro, pra cavalo, pra vaca, fala galinha, codorna, coelho, todo tipo de ração, Gutenberg. Aquele abraço a você e todos os ouvintes da Itatiaia, a rádio melhor do Brasil.
0: Aí eu só ouvi verdades. Ô, Simval, valeu, querido, um abraço. É, outro dia o rapaz falou aqui de uma ração que é feita de pinto. Não é piada, negócio de amendoim, não sei o quê. Não, falou que dependendo lá, mói aquilo tudo e tudo vira ração. Meu Deus do céu, eu fiquei imaginando o cenário de devastação. Olha aqui, bom dia, Guti, hoje é o meu aniversário, tô fazendo 33 anos e tá lá rompendo ali uma estrada bonita e o radinho ligado na Itatiaia, e agora inclusive ele está gravando o áudio, ele está gravando lá e eu estou gravando cá. Bota aquele parabéns abençoado aí para esse querido Luiz Carlos. Irmão, um abraço para você, Deus abençoe, dê a você muitos anos de vida, muita saúde, muitas felicidades, isso é o que mais importa. Ele está rasgando as estradas da Bélgica. Ô, Luiz, um abração e vê se hoje grava aí o momento da oração e manda para mim também, tá legal? Parabéns aí para você, brasileiro vivendo lá na Bélgica e ligado na Rádio de Minas, que tem um Brasil de audiência. Mais um áudiozinho chegando aí, ó.
5: Fala, Gutenberg, boa noite. Boa noite, um balaio de abraço pro senhor.
0: Balaio.
5: E os demais aí, viu? Adailto por cá. Jornal Transporte é o que representa.
6: Olha aí, hein?
5: Nós estamos aqui, mal ancorado aqui no tal do Águas Formosa.
0: Opa. Olha,
5: escutando vocês aí pela 90,9 FM no caos.
0: Que beleza, hein?
5: Estamos aqui, móvel escorado, aguardando um carregamento de manhã cedo, se Deus quiser, que vai acontecer.
6: Uma garrafa de café de um lado.
5: Tomara a Deus aí que seja tudo fluindo bem essa madrugada aí, viu?
0: Amém, amém. Um
5: baita abraço. Deus abençoe a todos e mais todos aí, viu?
0: Valeu, querido. Obrigado. Um abraço pra você aí. Agora eu vou ter que pesquisar aqui qual é a emissora ali na região de Águas Formosas, na frequência 90,9, que também retransmite o nosso Dona da Noite. Pra falar a verdade, são mais de 90 emissoras. É rádio que não acaba mais. Inclusive, lá no evento que eu estava apresentando, o que chegou de gente dizendo: escuta aqui, quando você fala aí, senhoras e senhores, bom dia, sejam todos bem-vindos, a sua voz me parece familiar. Aí eu dizia assim: e se eu disser assim, de amigo para amigo, diga-lo, ah, você que é o Gutenberg, não, e você é mais bonito do que eu imaginava, isso é bom ouvir isso, né? Meu Deus do céu, toda hora alguém dizia, olha, mas você, a gente imagina uma coisa e você é outra coisa linda desse mundo de meu Deus. Então, quando você entrar em contato, diga também qual a emissora da rede Itasat que está retransmitindo o programa aí na sua região também, tá legal? É, que o Charles está dizendo aqui, ô Charles, ei Charles, o galo ganhou, meu filho. Então ele está perguntando aqui, cadê a sua foto dos anos 80? É, não, isso aqui, essa não existe mais não, viu, ô Charles, a minha foto dos anos 80 está lá no Instagram, @GutenbergGomes. Aí eu coloquei a montagem, né? Como a inteligência artificial imaginaria, né? É, o meu visual nos anos 80 e como de fato era, né? É aquela coisa muito idealizada, nem tudo era desse jeito que pintaram aí, né? É cabelão, não sei o quê. Não, todo mundo, né? Tinha gente vivendo ali com o cabelinho normal, era o meu caso lá. Careta, mas até no mandar mais, né? Então é isso. Vai lá, meu filho, vai lá, Charles, pra você ver. É beleza demais. Que Dona Benta. Dona Benta é o seu passado, miserável. Ah, molar outro. Faltando 16. Não faz raiva, não, Charles. Não faz raiva. 16 para as duas, mais um áudiozinho chegando aí, ó.
7: Fala, Gutenberg, boa noite. Estamos aqui em Patinga, mega raca da chuva, sentido a capital do voo livre, Valadares. Manda um abraço aqui pra nós, aqui é Neto de Águas Formosas, aqui no Carro da Saúde, sentido Valadares.
0: Valeu, querido. Carro da Saúde, que vem trazendo aí a turma, e para você, né, que tá trazendo aí essa turma, e para você que tá num tratamento agora, para você que tá hospitalizado, você que está acamado, eu digo para você, fé em Deus e fé na cura. Já deu tudo certo. O primeiro passo para cura é você acreditar que tá curado. Quando você foca demais na doença, quando você foca demais no problema, aí ele parece maior do que tudo. E maior é Deus, maior deve ser a nossa fé em Deus e fé na cura, fé no milagre. Faltando 15 para as duas agora. Olha que moço, esse Medeiros, pobre do Medeiros, mandou aqui agora: boa noite, Gutenberg, eu tô meio desanimado com a vida. Aí eu fiquei preocupado, mas depois eu vi que ela vem bobagem, né? Ele mandou assim: olha, aqui em casa quem manda é a mulher. Na rua, quem manda em mim é a polícia. No serviço, o chefe manda em mim. Agora. Não, agora eu não posso falar onde é que. Quem é que tá mandando lá na igreja dele, viu? Ô Medeiros, para de presepada, meu filho. E obedece calado, que você tá errado, inclusive. Um abraço e tudo de bom aí. Essa turma também inventa moda na madrugada, hein? Meu Deus do céu. Olha aqui, bom dia, Gutenberg, Deus abençoe vocês aí. Na puxada aqui da Uzi Minas, Nosquese, é o Haroldo Prado de Itaúna. Ô Haroldo, um abraço, querido, obrigado aí pelo prestígio da audiência e na puxada do minério. Ei, turma do minério, aquele abraço e obrigado aí pelo carinho de vocês. É, quem mais aqui? Bom dia, Gutenberg. Renato, motorista de aplicativo aqui em Porto Seguro. Olha, mas que beleza. Ô, Renato, um abraço para você aí do aplicativo em Porto Seguro, na Bahia. Ei, que beleza, né? Então, um abraço aí a toda a turma de Santa Cruz, Cabralha, onde eu peguei uma conjuntivite dos infernos alugando óculos de mergulho. É uma recomendação que eu dou agora. Não faça isso não, meu filho. Eu tinha que ir à noite lá para aquela passarela do álcool lá em Porto Seguro e óculos escuro o tempo todo, aí o pessoal ficava achando até que eu era famoso, mas na verdade eu tava com o olho igual do Conde Drácula. Então, se você quiser mergulhar, você leva um óculos, não aluga não, que é conjuntivite na certa. E aí passei um perrengue danado. E, aliás, fala em Porto Seguro, eu me lembro sempre daquele amigo querido, né? O MC Pelé. Ei, MC Pelé, todo mundo lembra dele aqui em Belo Horizonte, né? Do BH Canta e Dança, trabalhou comigo muito tempo também na Rádio Líder FM. E aí um belo dia ele cismou, foi para Porto Seguro, se deu muito bem por lá e estava fazendo sucesso, vendendo CD, tinha até a minha voz, eu gravava lá. E agora, MC Pelé apresenta e vendia CD para argentino, aquela coisa toda, e estava se dando muito bem quando a vida dele foi interrompida por uma doença e ele tão jovem. Então, isso também vale para aquilo que eu falei na abertura do programa sobre o tempo, sobre a vida e sobre como a vida não tem ensaio, não tem muito alerta, não. Acontece. Então é isso, para o bem e para o mal também, né? Olha, 12 para as duas, só mais um, Carioca, e depois a gente vai de música. Quem é que tá chegando para brilhar agora no programa, hein?
6: Boa noite a todos aí do Volante Grande. Aqui é o William aqui de Itabirito.
0: É, William.
6: Participando aí, comentando, falando aí com a Itatiaia aí sobre os assuntos que são colocados aí em pauta, né?
0: Sim.
6: Ô, Gutenberg, boa noite aí.
0: Boa noite.
6: Bom trabalho a todos aí, Itatiaia.
0: Obrigado.
6: E a todos que estão no trecho aí. Passando para dar um abraço aí a todos aí da galera da Fertran, que tá aí no trecho aí na madrugada. É nóis, só o ouro. Um abraço, galera.
0: Valeu, querido. Obrigado, um abraço e participe sempre aí na nossa querida Itabirito. Olha aqui o Júnior de Contagem, tá de onda comigo, é? Bom dia, Gutenberg. Gosto de ouvir que você falando aí que é bonito, é bom ter autoestima. Um abraço, ah, meu filho, e todo mundo concorda com isso. Mamãe já dizia, mamãe acabou o talco, passou açúcar em mim, então eu vou fazer o quê, né? Eu vou dizer que eu não sou isso tudo? É claro que não, hein? Um abraço simpático. Quem é esse aqui mandou agora? Bom dia, aqui é o Wanderson Castro, motorista da saúde de Morada Nova de Minas, capital brasileira da tilápia. Olha, mas o que é a audiência da Rádio Itatiaia? Hoje é o dia aí, né? O dia de aniversário de Morada Nova de Minas. Eu falei, se tiver alguém aí da cidade, mande um alô aqui pra gente. E não é que apareceu já o Wanderson Castro.
8: Potência.
0: Eu não sabia que Morada Nova de Minas é a capital brasileira da tilápia. E eu gosto de uma tilápia. Ei, beleza. Peixe comigo, não tendo espinho, já me ajuda e já me agrada demais, né? Até comi um peixinho ontem lá no Expo Minas, maravilhoso, né? Aliás, eu coloquei peixe, coloquei frango e coloquei boi também. Era self-service, aí eu falei assim, então está tudo incluso, então vamos degustar um de cada aí, né? E uma tilápia maravilhosa, quem traz pra cá também é o Robertinho. O Robertinho trouxe e nos presenteou. Depois que a gente queria comprar, encomendar, ele não quer trazer mais. Por que será? Eu não sei, não faço ideia. Mas um abraço aí pra turma de Morada Nova de Minas. Então é isso, faltando 9 para as 2. Continue mandando pra cá, que a gente tá atento a tudo que vai chegando, a gente vai repercutindo com vocês aqui ao longo da nossa madrugada. E quando você assusta, ó, O plantão passou, a madrugada aconteceu dessa maneira leve e especial aqui pelas ondas da Itatiaia também, tá certo? Olha aqui o Salum, meu amigo Salum está lá em Pedro Leopoldo, ligado no programa também. O que, que esse homem está dizendo aqui? Cadê a foto da mulher da banheira? Que mulher da banheira, ô Diego? Onde é que você tirou isso, meu filho? Mulher da banheira? Eu não tô sabendo disso não, agora eu fiquei encucado aqui, não falei nada disso, então você depois me explica aí que raio de mulher da banheira é essa que você tá falando, né? É, o rapaz lá de Porto Seguro tá concordando comigo, sim, esses óculos de mergulho compartilhado não dá, ainda mais em época de alta temporada e a turma não deve fazer a higienização correta nos óculos, provavelmente foi o que aconteceu e aí eu passei um perrengue danado lá, viu? Ô Renatão, um abraço querido, obrigado e tudo de bom. Eu não sei, eu acho que você é meio jovem, você não deve ter pegado a época do MC Pelé não, né? Beija, beija, tá calor, tá calor. É tempo bom que não volta mais. Aí, ó, hoje no dia do TBT, você lembra dele? Tem alguma lembrança? Foi amigo dele também? Manda pra cá e a gente faz essa homenagem a ele, né? Mas agora faltando 8 para as 2, é hora da gente matar uma saudade bonita. Ô, Lucas, dá um play aí no Dom. O Dom é o Fábio Júnior e ele vai cantar uma música linda, linda. Faz tempo que a gente não ouve essa, no rádio não toca mais. Aqui na madrugada a gente toca essa saudade. Desejos e Delírios, na Itatiaia, 8 para as 2.

0: Olha aí, faltando um minuto para as duas agora. E saudade boa também, o belo e o amor perfeito. Aquele, né, que a gente até fecha os olhos para não ver passar o tempo. Olha, uma hora e 59 minutos aqui na Itatiaia. É muita mensagem que vai chegando, é muita gente participando, interagindo, e daqui a pouquinho tem mais áudios também. Então, se você tem alguma informação do trânsito aí, manda pra cá, hein? Graças ao bom Deus, até agora aquele plantão leve, suave, tranquilo, do jeito que a gente gosta. Mas quando acontece, aí a turma sabe que a Itatiaia dá notícia de tudo o tempo todo. Ontem a gente recebeu aqui, quase no finalzinho do programa, aquela informação da carreta carregada de banana que bateu no outro caminhão, e aí a ocorrência estava acontecendo lá, os primeiros momentos ali daquela batida, e a turma mandando para cá e depois mandando também as informações dos grupos lá. Então é isso, né? É o rádio é a velocidade da informação, o rádio é a credibilidade da informação. No rádio você pode confiar, não tenha dúvida disso, né? E agora que o sinalzinho está marcando 2 horas em ponto, é o tempo de um intervalinho rápido e a gente volta já com o nosso Dona da Noite aqui pela Rádio de Minas, que tem um Brasil de audiência.
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1: 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Aproveite o desconto já no seu próximo abastecimento. 2 horas e 2 minutos na Itatiaia e a nossa madrugada de quinta-feira é desse jeito aí, né? É uma boa companhia para você, é você participando, é você interagindo, é gente do Brasil inteiro e por esse mundo afora. Você acredita que eu falei aqui do nosso saudoso MC Pelé e o nosso querido Renner participando pela primeira vez, mandou aqui, ó: eu moro em Porto Seguro e conheci o MC Pelé. Valeu, querido, obrigado e um abraço aí para toda essa turma também de Porto Seguro, a turma da Bahia, tá todo mundo ligado, né? Que esse aqui tá dizendo? Bom dia, Guti. Aqui quem está falando é Ronald, de Contagem. Sou operador de máquina, gosto muito do seu programa e queria pedir um pequeno favor. Se for possível, né? Sei que hoje não é dia de tradução, mas tem como dar uma palinha. Ah, muito bem. Ô, Ronald, vamos deixar para o programa de sábado? Programa de sábado eu prometo, se você me lembrar, porque eu não lembro nem o que eu almocei anteontem, né? Mas se você me lembrar no sábado, eu vou fazer um trechinho dessa música para você. Ou talvez a música toda, que é muito boa também, viu? Obrigado, querido. Um abraço aí para você e tamo junto. Mas tradução é só na quarta e no sábado também. Tá legal? Um abraço e muito obrigado. Ô, Penidão, está de volta e agora vamos destacar mais áudios aí da turma que está interagindo. Hoje eu já falei no comecinho do programa que é o Dia Nacional do Transportador Rodoviário de Carga e essa turma tá aqui, manda mensagem e contando pra gente aí episódios do trecho e tudo mais. Então vamos ouvir o que a turma tá dizendo no 999-96-7074. Bota aí que eu quero ouvir, Penidão.
2: Bom dia, bom dia, bom dia, Gutenberg.
1: Bom dia,
2: família Itatiaia. Aqui quem está falando é a Fabíola de Leopoldina, tudo bom?
1: Tudo.
2: Se for possível, meu amigo, toca pra gente aí Elton John, tá, meu amigo? Deus te abençoe.
1: Amém, querido, amém. Um abraço para você aí em Diamantina. E você que é de Diamantina, você que é de Ipatinga, vai mandando informação para cá, porque realmente a gente sabe que a chuva lá foi muito intensa, né? 2 horas e 5 minutos, mais um áudiozinho chegando agora no programa, ó.
3: Boa noite, Gutenberg Goma, aqui é o Geraldão do Cachorro Quente do Barreiro, tudo bem, Guti Guti?
1: Ei, Geraldão.
3: Eu tenho saudade, Guti Guti, na década de 80, Guti Guti, Redonda Pampulha, Alta Fonso Pena, Savá Sinuca,
1: Peixe que pague.
3: E por aí vai, Guti Guti. No mais, um abraço pra você, manda uma música aí pra nós, pode ser o Raul. O Galo deu sorte, hein? Tamo junto até às 4 na Itatiaia. Fica com Deus, tchau.
1: Valeu, Geraldão, na década de 80 já devia ter uns 40, então hoje

0: Ele está numa média boa, é o Geraldão do Cachorro Quente e sempre desse jeito animado dele de participar, né? É, que beleza, olha aqui 2:06, quem mandou aqui agora? Bom dia, Gutenberg, me chamo Fabiano, aqui do bairro Bernardo Monteiro, em Contagem, estou aqui prestigiando o seu programa, forte abraço. Olha, mas que coisa boa. Ô, Fabiano, e se é a primeira vez que você está interagindo com a gente, saiba da nossa alegria aqui em recebê-lo e abraçar essa turma querida aí do Bernardo Monteiro em Contagem, e sempre que estiver na paquera do programa, dá um alôzinho aqui pra gente, que é alegria demais, viu? É o Fabiano Santos, mais um áudio, Penidão, 2:06 agora.
1: Bom dia, Gutenberg, bora.
0: Bora.
1: É o torresmo dos 40 janelinhas.
0: É, torresmo. Mandar
1: um abraço aí pra tropa da rodagem, pros primos aí. Gordinho Lanche, Cabra House, Dererê, Sérgio da Padoca, Jaguns e meu mano Ziná, que tá lá em Portugal. É um ouvido assíduo aí de vocês aí. Vamos que vamos, tamo junto.
0: Valeu, querido. Fala que bora, que eu boro também, viu? Um abraço para essa turma aí, toda ligada no programa e sempre participando, sempre interagindo. A gente tá de olho em tudo que vai chegando aqui e muita mensagem. Ah, meu Deus do céu, apareceu ele, né? O Thiago Toshiba. Que ele tá dizendo? É, sou eu na pista, bora até as 4 horas da manhã. Aí mandou aqui, ó. Tá dizendo que a pista tá o ouro de Ofir, só ele na pista. Ah, meu filho, se você tá rodando vazio, aí você tá jogando dinheiro fora. Cadê o passageiro? Tem passageiro aí ou não, hein? Olha lá, ó, radinho ligado. Aí você falou, esse é o nosso Thiago Toshiba. Qual a meta hoje, hein? A meta deve ser uns 500, né? Que quinta-feira ainda não é aquele movimento do final de semana, mas tá tudo certo, né? Olha aqui o nosso querido Fred tá dizendo aqui, eu tô com o Geraldão aí, toca Raul. Ontem nós tocamos aqui o Raulzito, se der, hoje a gente toca também, né? Ah, o Thiago tá dizendo que a meta hoje ainda assim é ambiciosa, né? R$450, tá bom, meu filho. Olha que chegar em 380, você pode ir para casa, porque você também não vai em casa nem para dar um alô na patroa, né? Pelo amor de Deus. É, quem mais aqui, ó? É a Fabíola que mandou agora o áudio, tá lá ligadinha em Leopoldina. Então tá ligada pela rádio Tipuana, onde brilha lá o meu amigo Getúlio Borges, o Emanuel, que trabalha de dono também, tá lá ligado. O que que o Evaldo Lúcio Gomes mandou aqui, um videozinho, eu vou ver já, e deve ser essa turma que tá aí, sim, olha lá, ó, tá lá, na mineração ele, ó. E na Itaminas, ô turma da Itaminas, um abraço aí, obrigado de coração. Ô Evaldo, transmita o meu carinho e o meu respeito por essa turma aí da mineração, galera da Itaminas, e tá lá, só naquele mãozão lá, só no joystick e comandando também o movimento da madrugada, e obrigado de coração, né? Olha, 2:09, tem mais um aí, Penidão, vamos ouvir a turma.
2: Boa noite, Gutenberg.
0: Boa noite.
2: Aqui é José da Paixão, de Minas Novas.
0: Ô, Paixão.
2: Estou aqui curtindo seu programa, que é Nota 10. Queria que você tocasse aí pra mim aí a música Luz da Minha Vida, com Trio e Parada Dura.
0: É, modão.
2: E oferecer para todos os ouvintes do Dona da Noite.
0: Valeu, querido, obrigado, vamos, sobrando um tempinho aqui, a gente bota essa aí do Ronaldo Luiz, do trio Parada Dura, Luz da Minha Vida. Olha aqui o nosso querido Roosevelt, está dizendo, bom dia, galã, que tenhamos uma noite maravilhosa. Está dizendo, bom dia, galã, que tem maravilhosa, eu daqui e você daí, tá legal? Aí pelo radinho é nós duas também, então tá certo, um abraço, está lá na montadora de veículos também, ligado no programa, hein? Ei, Roosevelt, tudo de bom pra você e tamo junto aí, mas eu de cá, você de lá, tá certo? Então, tá, porque falou assim, que tenhamos uma noite maravilhosa, eu achei isso muito romântico, sabe, Roosevelt? Menos, viu, miserável? Menos! Ora, pelo amor de Deus, é, que coisa! Bom dia, Gutenberg, manda um abraço para o Luiz Sérgio de Oliveira, capelão, obrigado pela atenção, é o Nilo de Cachoeira da Prata, valeu, querido, obrigado e tudo de bom aí para você, mais um áudiozinho, 2:11 agora.
3: Boa noite, meu amigo Gutenberg.
0: Boa noite.
3: Vamos que vamos, meu irmão, tamo aí na pista aí, rodando aplicativo aí, já direcionado para casa para ir descansar.
0: Aí sim.
3: Pena que vou poder acompanhar pouco o programa de vocês aí. Que Deus abençoe a noite de vocês aí. Aqui é o Thiago, motorista de aplicativo do Barreiro. Abraço, meu irmão. Uma noite de bênção pra todos aí. Tchau e obrigado.
0: Amém. Valeu, querido. Obrigado. Tá vendo, Toshiba? Tá vendo que como você está ganancioso? Ou então você está devendo dinheiro pra agiota nervoso, né? Não tem base um homem que trabalha o tanto que o Toshiba trabalha. Ah, olha quem tá falando. Olha quem tá falando. É um homem que nas últimas 48 horas dormiu 2. E beleza. Ah, meu filho, na vida eterna descansa. Quer saber dessa? Na vida eterna dá para descansar bastante, pelo menos dependendo de onde a gente vai, né? É, se for para aquele lugar quente, aí como é que você dorme no lugar daquele? É, alô, Gutenberg, aqui sou eu, Osni Curitiba, de São João del Rei, Matozinhos, mandando bom dia para você e para todos os ouvintes da rádio mais ouvida do mundo. Valeu, querido, obrigado e tudo de bom aí para você. Eu tô procurando aqui o nosso querido o Arley do 9502, ele que agora tá querendo concorrer com o Walt Disney e derrubar o Maurício de Souza, né? Todo dia é uma história em quadrinho que ele faz aqui. Ah, já mandou. Olha, já mandou. Bom dia, Gutenberg, Penidão, estou ligado e atento aos causos. Um dia abençoado para todos nós. E aí, tudo que a gente fala aqui, ele vai e cria uma historinha lá. Olha, fez o Roger Loures hoje, então quer dizer que ele já segue o Roger Loures no Beat lá no Instagram? Ah, não, eu vou ter que mandar isso aqui, porque não faz jus à beleza de Roger Loures, não. Eu vou salvar isso aqui, vou mandar para ele, porque ele vai dizer assim, não, isso aí não sou eu. Então,
4: ah, que é isso,
0: mano? Não, mas não pode, o Roger Loures é galã. Ele fez um carequinha de barba aqui, mas não é. Então, tava lá eu e o Roger Loures conversando, e tava assim, ó, putz, ninguém aceita o Uber Moto hoje. Pois é, parceiro, só cancelamento, estamos aqui há horas, eu e o Roger Loures conversando, né? Aí chegou o motoboy e fala assim, com essa abacaxeira aí eu vou cancelar. Ah, meu Deus do céu, o Loures vai adorar isso aqui. Ah, olha lá que coisa, meu Deus do céu. Então só conseguimos ir de carro, porque de moto ninguém queria dar uma carona pro Loures. Oh, meu Deus do céu. Então vou encaminhar essa pro Loures. Ele vai gostar de ver a historinha, né? 2:14. Não tem base a criatividade e a rapidez que ele faz uma história, né? Depois você faz uma envolvendo o Penidão aí, o nosso DJ Tubarão também, viu? Senão ele fica com ciúme, hein? E agora, mais um áudiozinho chegando aí, ó.
5: Ô, Gutenberg, boa noite a vocês aí, boa noite a todos os ouvintes.
6: Pra você,
5: ô, Gutenberg, agora você falou uma coisa que é meio esquisita, viu?
0: É o quê,
5: essa lataria sua tá meio amassada, viu, doutor?
0: Ah, não.
5: Meu Deus, parece que você rodou no minério, pneu murcho, sem parabéns.
0: Opa!
5: Sedador!
0: Invejoso!
5: Deus abençoe vocês e a todos aí.
0: Valeu, querido, valeu, isso é intriga da turma, é intriga, né? Isso não reconhece a beleza de um homem, né? Mas valeu, um abraço, querido, obrigado. Deixa eu mandar aqui pro nosso querido Roger Loures a história em quadrinho para ele. Ele não vai aprovar, porque fizeram ali um carequinha, mas não é um carequinha com a beleza de Roger Loures, mas mandei para ele lá, viu, Arley? Vamos ver o que ele vai falar daqui a pouquinho.
7: Cutuca aí.
0: 2:15, cutuca mais um áudiozinho aí, ô Penidão.
8: Fala, Gutenberg, bom dia, você tá bom?
0: Bom.
8: São aqui do recepção do Hotel Caratinga.
0: Olha.
8: Ouvindo você direto de toda madrugada aqui, ouvindo Dona da Noite. Toda madrugada a gente tá ligado aqui. Um abraço pra vocês aí da produção. todo mundo que passa aqui na recepção, todos os hóspedes falam que a Itatiaia é a melhor rádio do Brasil.
0: Ah, que beleza.
8: Excelente programação para vocês. Fiquem na paz.
0: Ô, querido. Olha, mas tá aí uma coisa que a gente não pode esquecer de registrar aqui, essa audiência, a audiência de alguém que passa ali, muitas vezes naquele silêncio, naquela penumbra, às vezes na madrugada o movimento cai mesmo, né? Então, a turma lá do Hotel Caratinga, depois vou até pesquisar na internet, e o dia que eu for a Caratinga, eu vou ficar por lá, tá certo? Mas, então é isso. É aquela turma que está ali trabalhando, às vezes o hóspede já chegou, todo mundo, e o primeiro que vai sair é só lá para 5:30, 6 horas, e se não é um rádio ligado e uma garrafinha de café corajoso, ah, meu filho, o plantão não flui daquela maneira leve e agradável. Então, muito obrigado, e o que ele falou ali, né? Todo mundo passa e diz assim, olha, mas que rádio boa, quem é esse homenzinho bonito que está falando aí? Aí ele já fala logo, é o Gutenberg Gomes. Então, valeu, querido. Da próxima, você manda o seu nome aí pra gente registrar aqui com todo carinho. E um abraço ao Hotel Caratinga e a todos os hotéis, motéis e trailers também. A turma que tá aí trabalhando agora, aquele lanchinho da madrugada e... Motel ainda tá com um movimento bom? Tá, né? Tá, deve estar. Tá. Agora, o que deve estar acabando é o tal do drive-in. O troço sem conforto aquilo. Meu Deus do céu. No calor, parece que você tá dentro de uma sauna de zinco. Bruto. No frio, parece que você está sentado sobre uma pedra de gelo. Então aquilo ali não deve ter muito futuro, não. Eu tô puxando pela memória aqui, não tô me lembrando de um drive-in que eu tenha visto ou passado. Frequentado, eu já parei faz tempo, né? Depois que a gente casa, a gente diverte menos, mas eu não falei isso não, falei? Ah, falei, tá falado, né? Mas tem drive-in ainda em Belo Horizonte? Você que tá na vida de solteiro, vida de balada, ainda existe o tal do drive-in em Belo Horizonte, região metropolitana? Eu tô puxando pela memória e não tô me lembrando agora de nenhum, mas se tem, certamente é com o rádio ligado na Itatiaia. Mais um áudiozinho aí, ô Penidão.
4: Fala comigo, Gutenberg, só o ouro, né? Edilson por cá novamente.
0: Edilson.
4: Positivo.
0: E operante.
4: Oh, dá ideia pra nós, só.
0: Qual é a ideia?
4: Pede Valoreco pra liberar nossas cargas, Gut. Pede Valoreco pra liberar a carga pra nós, positivo.
0: Ah, meu Deus.
4: Turma de chapéu virar, doida pra carregar, com pressão. Mas é com pressão mesmo, hein?
0: Aí
4: é
0: sim.
4: O que liga. Tchau, obrigado.
0: Tchau, obrigado, valeu. Oi, Edilson, segura a onda um pouquinho aí que a turma já deve estar liberando ali, vai, não vai querer dar bicicleta na turma não, aguarda na fila aí, daqui a pouquinho vai ser você carregando aí também na Valorec. O que que o Reinaldo mandou aqui pra gente, né? Boa noite, meu filho fez esse vídeo que ficou top, aqui é o Reinaldo do Água Branca, eu quero ver o vídeo que o filhão dele mandou. Ah, é uma homenagem ali ao galão da massa, né? Valeu, querido. Olha a porta. Olha o filhão dele zoando o Neymar. É, Neymar, o menino Ney falou antes da hora. Ele botou um ingrediente a mais aí nesse grande jogo que foi Galo e Santos na Arena MRV. E aquela coisa, né? Às vezes quando você tem que falar na hora certa. Antes da hora, ah, meu filho, então é aquela coisa. O peru morre de véspera, né? Então não dá pra ficar falando, cravando. O negócio é jogo julgado e lambari pescado. Foi o que aconteceu aí com o peixe da Vila Belmiro. 2:20 agora. Só mais um aí, Penedão. Mais um que tem áudio que se emendar um no outro, vai até o programa do Acirantão. Quem é que tá chegando aí agora, hein?
6: Boa noite, meu amigo Gutenberg.
0: Ao vivo.
6: Vamos, meu irmão. Tamo aí na pista aí, rodando aplicativo aí, já direcionado pra casa pra ir descansar. Pena que vou poder.
0: Esse já foi, Penedão. Bota um inédito aí, Penedão. Bota outro aí, que esse já falou. Quem é que tá vindo aí agora, hein?
7: Bom dia, Gutenberg. Aqui é o Johnny aqui, ó.
0: Ô, Johnny.
7: Aqui na puxada aqui do da saúde também.
0: Aí, ó.
7: Ah, já foi tapetão aí, vai estar agora aqui no, na puxada da saúde aqui. Nós era do volante grande, agora tá no volante pequeno aqui. As ambulâncias aqui, nos carros aqui, nos pés de breque.
0: Aí tá bom, ué.
7: Vai aqui na puxada aqui, na região aqui do Cajuru. Vizinho aqui da minha Divinópolis aqui, só Divinópolis, mas trabalha no Cajuru aqui. Positivo?
0: Positivo.
7: Horário 12:36 aqui, rasgando a madrugada aqui, sempre ligado em você aí, beleza?
0: Bom demais.
7: Um abraço aí, tudo de bom.
0: Valeu, Johnny, obrigado e vai transportando com carinho essa turma aí também. Agora, veja você, a segunda participação de hoje falando que largou o caminhão e foi pro pé de breque. O que que tá acontecendo? Será que a turma tá estressada demais? O Edilson acabou de falar, a turma não libera o frete aqui, Gutenberg. Então, realmente, é um trabalho muito pesado. Vamos combinar? É pesado, é arriscado, então, a turma aqui e fala assim, olha, para mim já deu, para mim chega. O primeiro falou que tá mexendo com aplicativo, saiu do caminhão e foi pro aplicativo. Esse Johnny que acabou de falar saiu do caminhão e agora tá puxando aí o carro da saúde também. Então, é aquela coisa, né, meu filho? A vida é pra gente aproveitar e a vida também a gente não pode ficar ali fazendo aquilo que a gente não gosta, aquilo que não tá rendendo, porque senão não compensa. Ser louco não compensa, né? Então, um abraço aí pra turma também. Bom dia, Gutenberg, pessoal da Itatiaia, Deus abençoe vocês sempre. Aí tá pedindo aqui uma música também, é o Cláudio, valeu Cláudio, tá dizendo aqui, só com nomes de cidades nas quais fui em todas quando fazia entregas também, saudades. Valeu, querido, obrigado, um abraço e a gente tá junto com você aí. 2:22, quem tá chegando pra cantar agora aí é o Tim Maia, vamos com esse encontro maravilhoso de duas das mais belas vozes da música brasileira de todos os tempos, né? É o Tim Maia e a Gal Costa, Um Dia de Domingo na Itatiaia. Às 3:00, a nossa oração do dia. 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E às 3:00, uma oração linda. 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

0: Ah, isso é lindo demais. Ah, meu filho, o pau quando é torto, até a cinza dele é torta. Não adianta, não adianta. Mas é isso, né? Que encontro maravilhoso aí do nosso saudoso Altemar Dutra com a Fafá de Belém. Somos iguais aqui na Itatiaia. Olha, mas está chegando muita mensagem, é muito áudio, é muito vídeo que a turma manda, é aquele alôzinho que a gente registra aqui com todo carinho e com o maior prazer. Essa moça, eu vou te contar, ela todo santo dia, religiosamente, ela vai lá, deixa um comentáriozinho na oração do dia, ela curte tudo que eu coloco lá no Instagram. Então deixa eu mandar um abraço, e ela reclamou lá, falou: é, Gutenberg, todo dia eu ouço o programa, todo dia eu comento aí nas suas postagens lá, mas você nunca manda um abraço para mim. É agora, meu bem, é agora, e tô gravando para mandar para você. É a nossa querida Rosália Vieira, tá dizendo: estou aqui sempre ligadinha com a Rádio Itatiaia. Fé em Deus, que Deus os abençoe. Valeu, Rosália, obrigado e pelo seu companheirismo aí, porque todo dia, não falha um dia, ela tá lá comentando, interagindo. Isso é gratificante demais também, né? 2:31, vamos para um intervalinho e já voltamos com o seu áudio brilhando aqui na Rádio de Minas, a top 1 do Brasil.
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0: Muito bem, 2:32 aqui na Itatiaia. É impressão só minha ou nosso encontro de hoje também está acelerado, hein? 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Então é isso, vamos ouvir agora mais áudios, a turma que vai interagindo com a gente de montão. Olha o meu amigo Osmar Gomes. Ô Osmar, obrigado pelo vídeo maravilhoso que você gravou ontem aí rasgando as estradas da Europa e acompanhando também aquele momento especial da oração do dia. Hoje ele está dizendo aqui da história lá do Christian Ralph, né? Da música Olhos de Luar. Valeu, querido, obrigado e um abraço aí. Hoje ele já está em Madrid, está lá na Espanha e acompanhando a gente pelo aplicativo também, né? Olha outro do exterior que mandou agora aqui. Bom dia, Gutenberg. Hoje não. É Johnny lá da Suíça. Olha que beleza, hein? Valeu, querido, obrigado e um abraço aí, tá dizendo que a mãe dele e a irmã também escutam sempre aqui a programação da Itatiaia. Valeu, Johnny, um abraço para você e agora vamos ouvir áudios aí. Ô, Carioca, bota essa turma pra brilhar aqui no programa e de amigo pra amigo, fala comigo.
4: Ô, Gutenberg, bom dia.
0: Bom dia.
4: Ô, Felipe Santiago. Ô, Gutenberg, o nosso amigo Vinícius Castro retornou de férias aí.
0: Opa.
4: Eu queria só tirar uma dúvida, talvez você sabe me falar aí, ó. O que que quando a gente volta de férias, as pessoas perguntam, deu pra descansar? Aí eu te pergunto, por quê? Tem gente que dá pra descansar ou descansa sem dar? Eu não tô entendendo. Que papo é esse, Gutenberg? Bom dia.
0: Ô, Felipe, vai agarrar um rosário, meu filho, vai rezar, vai, você tá esquecendo de Deus, você só olha pro céu pra saber se leva o guarda-chuva. Ô, miserável, deixa o homem, se deu pra descansar ou se descansou sem também, deixa o homem, deixa.
5: É duro,
0: deixa o Vinição, voltou naquela animação dele e tá todo queimado até na praça, né? É bruto demais o Vinição e daqui a pouquinho ele chega pra comandar ali o Café com Notícia. Olha que esse moço mandou lá no meu Instagram ontem falando assim, Gutenberg, eu fiz e até mandou o videozinho lá do Pica-Pau dormindo e o rádio ligado na Itatiaia, mas ele não colocou tradução, ele colocou oração. Então tá certo. Ô, Sapão é o desossador da madrugada e agora mandou aqui, Gutenberg, tô aqui no melhor programa já ouvido na madrugada. Não perco nenhum dia, sempre ligado em tudo. Valeu, um abraço. Lembrando que o limão aqui tá R$12,99. Que apodreça, que perca tudo isso aí, porque eu não compro e a dona de casa devia fazer o mesmo também, né? Olha, pelo amor de Deus, outro dia mesmo a gente estava comprando o limãozinho Tahiti a R$4,99, cheguei a pagar R$3,99, R$12,99 e anteontem que eu fui lá e estava R$14,99, eu não pago. Eu gosto do limão, gosto de fazer do limão uma limonada, mas eu não pago. Mais do que R$5, R$7 eu não pago. Tá certo,
5: tá
0: que...
5: doido,
0: não, senhor. Pode ter ali a questão da safra, da entre safra, da logística, sei lá, mas nada justifica um limão a esse preço, não. Não, não, não, e por mim que perca tudo pra lá, viu? Olha, 2:37, mais um áudiozinho chegando, ó.
6: Ô, Gutenberg, bom dia, bom dia.
0: Bom dia.
6: Bom dia pra você, bom dia pra todos os ouvintes da Rádio Itatiaia, a melhor de Minas. Você tá doido? Tá bom, vou falar o meu apelido, eu sou o Batiguel, motorista de cegonha.
0: Olha.
6: E tô aqui na BR-262, direcionada a Uberaba ali, tá?
0: Bom, hein?
6: De costa ao Pará de Minas, de frente aqui ao Nova Serrana. Vou parar pra dar uma descansada ali. Logo mais dá de prolongue. Tô com um amigo que pediu Luz da Minha Vida aí, viu? Boa escolha, música boa. Um abraço a todos.
0: Valeu, querido. Obrigado, um abraço aí pra você. Por que será que o apelido dele é Batiguel, hein? É a turma da cegonha aí, transportando o sonho do pobre. Valeu, querido. Obrigado e um abraço pra você. Pode deixar que depois das três a gente vai tocar essa música Luz da Minha Vida. Já é o segundo pedido aqui. Como é que a gente nega um classicão como esse e um copo d'água para um irmão que pede? Não pode negar, né? Olha o Edson Samora, lá de Ipatinga. Ô Edson, como é que tá a situação aí, Ipatinga aí, meu filho? A chuva ontem foi uma coisa, um flagelo, né? Uma coisa tremenda. Ipatinga e também em Diamantina, né? Que a gente recebeu imagens aqui de uma chuva muito, muito intensa e que realmente não foi fácil não, hein? Olha, 2:39, mais um áudiozinho chegando, ó.
7: Bom dia, Gutenberg. Bom dia a todos os ouvintes da rádio Itatiaia. Aqui
0: bom
7: é o
0: dia.
7: Paulo que está falando.
0: Ei, Paulo.
7: Estou aqui transportando um calcário, sentido a Pouso Alegre. Eu sou de Boa Esperança, Minas Gerais. Eu tenho 38 anos, sou casado há 23. Então, uma coisa importante que eu queria dizer aí Eu sempre ouço a rádio, mas é a primeira vez que eu estou participando, porque eu ouvi uma coisa interessante aí no intervalo. Setembro Amarelo, prevenção contra o suicídio. E eu não sabia. Eu tive que tomar um fôlego aqui para gravar esse áudio, tomar uma água e respirar, que vale. Vai ser importante eu participar. Há 10 meses atrás eu perdi meu filho. E eu e minha esposa perdemos o nosso filho por suicídio. Nosso único filho. Tinha 19 anos, faltava 10 dias para ele completar 20. Então eu queria chamar a atenção de todos aí, né? Para esse mês. Esse mês é. Pode ser que ninguém preste atenção, mas é um mês importante que pode salvar muitas vidas aí. Eu queria poder fazer mais para alguém, né, que pode passar por isso ou que está passando por algum pensamento. Vamos dar uma atenção para esse mês aí, esse mês de Setembro Amarelo. Coisa muito importante. Obrigado a todos. Todos com Deus aí. Tenham um bom dia.
0: Ô Paulo, puxa vida, Paulo, você não sabe o modo como a gente recebe essa sua mensagem e eu sinceramente eu não tenho palavras para expressar aqui o meu sentimento pela sua perda e sobretudo porque eu tenho o meu filho mais velho que é dessa idade. E aí quando a gente fala, né, do Setembro Amarelo, quando a gente traz essas campanhas aí e o CVV, né, o 188, realmente é uma coisa que a gente precisa. Olha, eu estava lá nesse evento e foi uma moça que fez uma palestra maravilhosa, eu até estava lá, eu gosto disso porque todo dia a gente aprende alguma coisa. Todo dia a gente tem contato ali com uma nova ideia, um novo conteúdo, uma nova palavra. E essa moça falou uma coisa lá que chamou muito a minha atenção quando ela disse que ninguém tá muito bem. Para falar a verdade, né? Ninguém tá com a cabeça muito boa. Eu não sei o que acontece, é tanta coisa, é tanta informação, e aí você imagina a dor no coração desse pai, né? Eu percebi logo quando ele começou a falar, né? E aí a voz embargando, porque realmente não há dor maior do que essa. Eu me lembro quando o Gilberto Gil perdeu um filho, né? Num acidente de carro, um baterista, né? O baixista, agora eu não me lembro bem, era o Pedro Gil, um cara maravilhoso, muito promissor, e o Gil, com aquela alma de poeta, ele falou uma coisa que aquilo calou fundo lá no meu coração. Ele disse assim: a gente cria os filhos com a tristeza de saber que eles haverão de nos enterrar. Agora não há tristeza maior do que você ter que enterrar o seu filho. Então realmente assim é de doer o coração, viu? Ô Paulo, eu queria que você tivesse aqui perto da gente agora para dar um abraço em você, sabe? Para um abraço assim de pai para pai e que realmente Deus dê o conforto aí para você e que você encontre outro motivo para seguir a sua vida, para continuar na sua luta e ter a sua família, porque é isso que a gente fala, né? Então, 188 é o telefone lá do CVV, tem o Instagram deles também e no fundo, ninguém tá muito bem. É muita ansiedade, muita angústia, muita depressão, muito burnout. Que é burnout, Gutenberg? Você já falou disso aí no programa. Eu digo de novo, é uma coisa que você não desconecta mais da sua rotina de trabalho. Antigamente você trabalhava ali, por exemplo, chegava na empresa, trabalhava de 8 às 18, vamos colocar assim, saía dali, acabou. Se você não atendesse o telefone ou não ligasse o bip, alguma coisa assim, ninguém te achava. Podia ser para te dar um aumento, uma promoção, para levar você para Disney, não conseguia falar. Ou seja, o camarada saía, ele desconectava daquilo ali, ele deixava de viver aquela realidade só do trabalho, ele tinha a vida dele separado daquilo. Hoje não, hoje o tempo todo a gente está ali exposto a esse tipo de apelo, né? A gente fica pensando o tempo todo, olha, o que será que deve estar acontecendo lá agora, como é que está o trabalho, e hoje eu vou, não vou, amanhã eu tô lá, e como é que é, mês que vem eu ainda tô. Então realmente assim, é uma rotina desgastante demais. Imagine você pro camarada que é autônomo, que não tem ali um seguro de vida, não tem um plano de saúde, o que ele faz é o que ele vai ter que girar ali para o seu conforto e de toda a família. Então, ninguém está muito bem o tempo todo. Então, a gente precisa ter mais empatia. A gente está brigando por qualquer coisa. Todo dia aparece um vídeo ali, alguém saindo no tapa, no trânsito, é em balada, em todo lugar. Por quê? Porque ninguém, todo mundo está assim, o copo está transbordando. E aí já dizia o Chico Buarque, e qualquer desatenção, faça não, pode ser a gota d'água. Então, às vezes, é uma seta que você deixa de dar no trânsito e aquilo vai gerar ali uma tragédia, né? Uma coisa horrorosa. Então, é isso que a gente precisa lembrar nesse setembro amarelo, que a gente tenha mais empatia, que a gente se disponha mais a ouvir ali a pessoa, né? Todo mundo sabe que às vezes os sinais estão aparentes, né? Eu não sei se foi o caso lá do Paulo com o filho, né? Mas é triste demais, é demais, viu, Paulo? Deus abençoe você e me desculpem até se eu estendi aqui, mas é uma coisa de pai para pai, né? Não é fácil, não. 14 para as 3, só mais um áudiozinho para a gente preparar aqui o nosso momento da oração. Quem é que está chegando aí, Carioca?
5: Bom dia, Gutenberg. Marildo, estou falando de Diamantina. Ô, Gutenberg, tem como você tá fazendo o favor de estar mandando a oração pra mim, por favor?
0: Opa!
5: Manda a oração pra mim, aí um abraço aí pra você, pra sua esposa, sua família e toda a equipe da Tiaia, viu? E que Nossa Senhora Aparecida abençoe vocês hoje, amanhã e sempre, viu?
0: Amém!
5: Protegendo vocês, livrando vocês de todo mal. Abraço e um beijo grande ao coração. Muito obrigada.
0: Amém, querido, amém. E daqui a pouquinho vai chegar uma linda e inédita oração, e que Nossa Senhora Aparecida cubra você e toda a família também com o manto sagrado de proteção, de amor e de paz. Outra coisa que chamou a minha atenção no dia de ontem foi aquele episódio lá no castelo. Viu aquilo lá, Penidão? Camarada com o primeiro, todo mundo dizendo, mas pra que o camarada tá com uma correntinha de 40 mil no pescoço? É dele! Ele trabalhou para comprar aquilo lá. Agora outra, né? Você pensa assim, olha, todo mundo tá achando minha corrente bonita, todo mundo tá gostando do meu relógio, do meu carro. Quando é só isso, tudo bem, mas tem gente que fica ali de olho para saber como aquilo como pode tirar alguma vantagem. Ali, pelo que a gente ficou sabendo, né? Pelo que eu acompanhei também, é a tal da fita dada. Fita dada é quando alguém sabe a sua rotina, alguém sabe o que você tem, alguém sabe se o seu relógio é bom ou é uma porcaria. Então é dessa maneira. Então a gente está sempre, você que expõe demais a sua vida e sobretudo na internet, você que gosta desse conteúdo de ostentação, eu boto lá eu trabalhando igual um cavalo, né? Trabalho aqui, trabalho ali, corro lá. Então é isso que e também não tenho o que ostentar, né? E também não é a minha natureza e a minha praia, mas muito cuidado que da mesma forma que isso pode atrair ali olhares de admiração, olhares de pessoas que vão dizer assim, olha, graças a Deus, hein? Dou de bom grado, porque esse aí trabalha toda a vida, esse corre toda a vida, esse luta toda a vida, então nada mais justo do que ele tenha e que ele possa usar. Mas, infelizmente, é uma minoria que pensa assim, a maioria quer tomar alguma vantagem disso, ou então disso, olha, mas por que esse camarada tá, isso deve estar roubando, hein? Isso deve estar fazendo coisa errada. Então, muito cuidado com o que você demonstra, tá legal? Às vezes até dentro da própria família, não é verdade? Dentro da família, alguém não dá de bom grado aquilo que você conquista, o que dirá diante de milhares e milhares de olhos que observam você e você, ó, nem sabe quem tá ali do outro lado, viu? Isso é dica de amigo para amigo também. Olha, 11 para as 3 agora, então é o tempo da gente tocar umas músicas bonitas e preparar também o momento da oração. Agora é o Rio Negro e Solimões, hein? É o frio da madrugada. Tá chovendo aí? Aqui não tá chovendo, não. E nada de frio também, viu?

E uma saudade que mexe com a turma também. Essa é daquelas que a gente aumenta o volume do radinho, canta junto e lembra daquela saudade maravilhosa com a Kátia. Lembranças na Itatiaia, mas é muita mensagem chegando, muita gente que se sensibilizou aqui com a mensagem que o Paulo nos mandou agora há pouco. E Paulo, então é muita gente que está colocando você também nas orações aqui, viu, querido? Um abraço e Deus abençoe e todos aqueles que estão aqui ligados e já aguardando também o nosso momento da oração do dia. É um intervalo rapidinho e na volta vem aí esse momento especial aqui do programa e que realmente, graças ao bom Deus e graças ao carinho de vocês, é o momento do programa que não acaba, porque a gente vai fazendo essa oração chegar a mais e mais pessoas a cada dia. 3 horas e 2 minutos, é rapidinho, a gente volta já.

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Muito bem, 3:05 aqui na Itatiaia e você está começando agora aí a sua jornada, está nos dando aquela caroninha, você está começando o seu trabalho, então onde quer que você esteja, receba o nosso abraço, o nosso carinho e o desejo de uma ótima quinta-feira. É o dia que a gente fala de saudade, dia do TBT, mas o dia também da gente construir bons momentos para que lá na frente a gente tenha boas lembranças também com relação ao dia de hoje, né? Então, é isso, né? Turma que tá aí nos dando aquela carona, você que tá chegando agora na Ceasa, ô meu amigo Zago, ele mandou a mensagem, só que eu tava lá no evento, não pude respondê-lo, né? Mas hoje eu vou mandar para você aí e eu quero essa referência que você vai mandar também, viu? Um abraço, querido, obrigado. E você que tá agora rasgando as estradas aí do Brasil e do mundo, você que está no seu plantão, você que está começando agora aí o seu trabalho e sempre aguardando também esse momento da nossa oração do dia, agora é hora da gente fazer aqui essa nossa breve reflexão e trazer também a nossa oração.

inédita, preparada com muito carinho para o dia de hoje. Então, é isso, né? E graças a Deus, por onde a gente passa, sempre alguém dizendo: ô, Gutenberg, cada oração daquela que você compartilha com a gente é um alívio que chega ali pro meu dia, pro meu momento. E como a gente falou agora há pouco, né? A gente às vezes até segura ali uma onda legal, uma barra pesada, mantém aquele sorriso no rosto, mas só Deus sabe como é que a gente está por dentro, né? É muito trabalho, muita correria, muito estresse, muita preocupação. A gente se preocupa com aquilo que ainda nem aconteceu. A gente guarda alguns rancores daquilo que já passou por nós também. Então, é isso, né? A gente vai ficando ali meio que sobrecarregado. Mas essa oração de hoje, eu tenho certeza que vai trazer aí uma boa mensagem. E aí vai aquele pedido, né? Se você puder, grave a oração do dia, manda aquele videozinho legal. É gratificante, sabe, perceber de que maneira a gente faz parte do dia e da vida de vocês. Então, a turma que tá aí, ontem o que chegou de mensagem, de vídeo bacana, né? A turma na chuva, na rua, na chuva, na fazenda, numa casinha de sapê, enfim, né? Todo mundo ligado e todo mundo aproveitando também para fazer aquele belo conteúdo. E lembrando que nós estamos também registrando a oração do dia para que você encontre lá no Instagram, @GutenbergGomes, e também no @OraçõesItatiaia. E logo na sequência a gente coloca também ali na nossa lista de transmissão do WhatsApp. Então, a gente falava sobre, parece que até uma coincidência, né? Quando o Loures chegou e falou assim: Gutenberg, tem uma mensagem aí do Paulo, que é uma coisa de emocionar, de cortar o coração. Você quer botar no ar? Eu falei: vamos colocar porque serve até como um alerta. Um alerta para que você saiba mais aí da vida do seu filho, da angústia que ele está vivendo. E às vezes a gente fica cobrando demais. Já não basta lá fora, né? O mundo, a sociedade cobrando o tempo todo. E se a gente não puder blindar ali a nossa família, proteger os nossos filhos, aí realmente fica numa coisa complicada, né? Mas então a gente preparou essa oração de hoje para que a gente encontre paz. Paz dentro de nós. O mundo é essa correria e o mundo não vai parar para que você possa curar o seu coração. É a dor de uma perda, a dor do luto, e tudo continua como se não acontecesse nada, né? Então, é preciso que a gente entregue nas mãos de Deus aquilo que a gente não consegue controlar. E quando a gente faz isso, esse caos que está instalado à nossa volta, é política o tempo todo e todo mundo se digladiando por isso, né? Então, realmente, o nosso coração precisa, em algum momento ali do nosso dia e o tempo todo na nossa vida, encontrar um repouso, né? E que essa oração de hoje nos ajude a escolher a serenidade ao invés do conflito, e fortalecer a nossa fé e seguir esse novo dia com a nossa alma em paz. Então, se você puder, grave agora a nossa oração do dia, que você vai acompanhar agora aqui na Itatiaia. E nessa quinta-feira, a oração que fala da paz que a gente precisa preservar dentro de nós para não entrar na loucura do mundo. E a oração diz: Senhor meu Deus, como é importante silenciar aquilo que grita dentro de mim. O mundo corre frenético ao meu redor. As notícias trazem sobressaltos. As pessoas estão sempre dispostas ao conflito. E os problemas batem à nossa porta o tempo todo. Mas hoje escolho não entregar o meu coração ao desassossego. Diante daquilo que não posso controlar, te peço, ensina-me a diferença entre o que pede a minha atitude e o que pede apenas mais confiança em ti. Que a tua presença seja o porto onde a minha alma encontra repouso e alívio.
Quando a ansiedade quiser controlar meus pensamentos, lembra-me de que não caminho sozinho. Quando tudo indicar que não há saída, aumenta minha fé para enxergar além daquilo que os olhos alcançam. Guarda meu coração, Senhor, porque a verdadeira paz não nasce de um dia perfeito, mas de uma vida entregue aos teus cuidados. E diante desse novo dia, que eu não espere o mundo silenciar para encontrar sossego, que eu leve a tua paz comigo, que minhas palavras acalmem, que minhas atitudes não alimentem disputas e que minha fé seja maior do que as pressões que vou encontrar no caminho. Por isso peço, Senhor, fica comigo e com quem hoje só precisa respirar fundo e lembrar: enquanto Deus está no comando, nenhum desespero precisa morar dentro de nós. Pelo amor e com a graça de Jesus Cristo. Amém.

0: 7 Cleiton Querido. Adaptação de Roberto Carlos. Vai como um vento solto numa campina, desliza na relva verde e vai subindo pela colina. Todas as folhas secas viram tapete aqui neste chão, nos pés desse homem bom que só tem amor no seu coração. Vê outra madrugada que vem chegando, fala com os passarinhos, brinca com as flores, vai meditando. Ele é um mensageiro da alegria e jamais da dor. Quer a felicidade da humanidade, seja onde for. Ele é uma pessoa que ama e perdoa e não vê a quem. Anda pelos caminhos, levando a paz, ajudando alguém. Por todos os lugares, cruzando os mares, fazendo bem. Ele é um homem bom. Distribui amor e tudo que tem. Cheio de amor e fé, ele é nosso irmão. Aquele grande amigo que no perigo estende a mão. Tem no olhar a calma, tem luz na alma e na sua voz. Tem sempre uma palavra de amor e paz para dizer para nós. Sabe tudo o que diz o livro sagrado, e tudo o que ele ensina em seu coração, ele tem guardado. Quem sabe o nome dele, se é Pedro ou Paulo ou se é João? Só sei que é um homem bom, porque tem Jesus no seu coração. Divino Espírito Santo, luz e graça do universo, iluminai nosso planeta, clareando nossas mentes. 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
13: muito bem, 3:17 agora. Tem gente mandando aqui, o meu amigo Washington. Ei, Washington, hoje tem, hein? Fortes emoções. Agora ele tá dizendo, Gutenberg, aqui no Betânia tá chovendo, hein? Um abraço, querido, obrigado. Gravou também ali o momento da oração. Olha que beleza aqui o radinho do Euler. Ô, Euler, muito obrigado. Em São Joaquim de Bicas e o radinho dele cortando na alta lá, ó, 95.7, o momento da oração. Olha, gente de tudo quanto é lugar que você imagina que também gravou e tá mandando aqui. Obrigado de coração, hein? Olha que outro que mandou agora é o Ney. Não é o menino Ney, não. Não, menino Ney deve estar com a cabeça inchada lá, né? A turma também não perdoa nada. É, menino Ney, cantou antes da hora, né? Olha, 3:18, é o Ney que está rasgando uma estrada escura toda a vida ali, mas pelo menos não está chovendo agora por onde ele está passando lá, né? É, O meu amigo Arthur também, lá da Austrália, está dizendo: bom dia, Gutenberg. Emocionante o depoimento desse ouvinte aí, o senhor Paulo. Setembro Amarelo é mesmo um dos meses mais importantes aí, né? Um movimento de ajuda ao próximo. Realmente ninguém está muito bem. Desejo muita paz e bênçãos ao senhor Paulo e família. Linda oração. Obrigado por compartilhar conosco. Ô Arthur, então daqui a pouquinho ela vai estar lá no Instagram, arroba Gutenberg Gomes e arroba Orações Itatiaia. Olha o Marcelo Miranda. Ô Marcelo, obrigado, querido, obrigado. Não sei se está participando pela primeira vez, mas mandou aqui agora também, ele lá rompendo uma estrada e acompanhando o momento da oração. Então, daqui a pouquinho a oração vai estar disponível lá no Instagram, arroba Gutenberg Gomes e arroba Orações Itatiaia. Olha outro que mandou aqui, é o Léo Oliveira, rasgando as estradas da Itália. Então, eu estou salvando aqui pelo menos uns 10, 12, 15 vídeos que a turma adora ver isso, né? É maravilhoso. Mas, então, agora enquanto eu vou, o Loures já mandou aquele áudio padrão Itatiaia de qualidade, então agora é só uma questão de sincronizar aqui o vídeo e colocar lá à disposição de vocês. Mas para isso eu preciso matar uma saudade agora.
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13: Olha aqui o Paulo Henrique dizendo: boa noite, manda um alô aí pra turma do terceirão aqui da Fiat. Tá aí o abraço, né? E a saudade vem com ela. Whitney Houston e o maior de todos os amores, The Greatest Love of All.

0: Rapaz, isso é lindo demais, hein? Um pedido desse aí e um copo d'água, como é que a gente vai negar pra alguém, hein? É o trio Parada Dura, Luz da Minha Vida, na Itatiaia. Olha que beleza, hein? Todo mundo com o radinho ligado. É, que tá dizendo aqui, Gutenberg? Ah, é o nosso querido, não, esse é o outro, hein? É o Felipe Santiago, ele também gravou o momento da oração e agora ele mandou o seguinte aqui, ó, Gutenberg, aqui no Betânia tá chovendo e no anel rodoviário sentido a subida do Betânia tá passando um carga especial. São esses caminhões grandões aí, né? Então a galera que estiver subindo ali o anel sentido ao Betânia, ao Buritis, sentido Olhos d'Água, né? Tá vindo uma carga especial e tá dando uma agarrada no trânsito, beleza? Beleza, querido, obrigado. E tá dizendo aqui, a carreta carga especial no anel rodoviário sentido Betânia e Olhos d'Água e também chuva no Betânia e no Buritis. Então, meu filho, é muita calma nessa hora, muita prudência e valeu, Felipe, valeu, obrigado por você ter gravado aí o momento da oração e também mandou aqui o vídeo, olha lá, ó. E já tá agarrando, hein? Agarrando uma hora dessas o anel rodoviário, mas é claro que é em função de um carga especial que tá ali também dando aquela travancada no trânsito, hein? Valeu, querido, obrigado, um abraço e bom dia aí, o Felipe Santiago. Eu pensei que o vídeo era da oração, mas não, é justamente o momento ali da carreta que tá lá agarrando o trânsito, né? Quem é esse aqui? É o Hélio Batista. Ô Hélio, tá lá em Leopoldina, tá ligado? É pela rádio Tipuana aí, né? Valeu, querido, obrigado, Hélio Batista, e deve ser amigo lá também do Getúlio, daquela turma querida que nos acompanha também em Leopoldina, em toda a zona da mata, também todo mundo ligado. É, que tá dizendo? Gutenberg, manda um alô para os construtores de Curvelo. Ah, meu Deus, esse estava sumido também. É o Lio Construtor. Um abraço para você. O Lio é que nos presenteou dia desses ali. Era queijo, linguiça e tava eu, Vinição e aquele rapaz, a gente dividindo tudo lá. Ô, Lio, dividimos direitinho. Ninguém brigou com ninguém, ficou tudo certinho e aquela cachaça que você mandou, que tem uma caninha dentro. Meu Deus do céu, aquilo é coisa muito linda, viu? Um abraço, querido, obrigado, e a gente tá junto com você aí, tá bom? E todos os construtores aí de Curvelo, e agora que são, tá bom, querido, um abraço aí para você, viu? Agora que são 3:32, é o tempo de um intervalinho rápido, e a gente já volta com a reta final do programa de hoje.
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2: Olha, impressão minha, o nosso encontro de hoje passou voando, hein? Acelerado de montão. Então é isso, já são 3:33. Daqui a pouquinho ele voltou todo serelepe, né? O nosso Vinição, já ele chega com o Café com Notícia e também, é claro, o nosso Alisson Góes vem trazer aqui o que vai ser destaque no programa. Tá legal? Então é isso, hoje foi aquela madrugada mais tranquila em termos aí de ocorrências, né? Do trânsito, aquela coisa toda. Ontem é que a coisa estava realmente embaçada na madrugada, mas hoje, tirando aí essas cargas especiais que estão passando agora pelo anel rodoviário, tá tudo fluindo, tudo uma beleza, e que Deus conserve assim. Eu falei aqui de Leopoldina e também apareceu que tá ligado lá pela Rádio Tipuana, o nosso querido Jota Pérez, tá lá em Cataguases, né? Valeu, querido, obrigado e um abraço para você aí. É o Joaquim Pérez lá em Cataguases, ligado como sempre pelas ondas da Tipuana. São 3:34, então já tô finalizando aqui a edição, né? Da nossa oração do dia e coloquei assim, que a paz de Deus habite em nós. É isso que a gente está precisando. E se você mantiver essa paz dentro de você, aí, meu filho, o mundo pode estar desabando lá, pode estar vindo o que vier, mas você vai estar com o seu coração tranquilo, a sua mente aliviada. Então eu coloquei assim, nem tudo o que acontece ao nosso redor precisa fazer morada dentro de nós. O mundo continuará apressado, os problemas continuarão surgindo e nem sempre teremos poder para mudar as circunstâncias. Mas, com Deus no coração, podemos escolher como atravessar cada dia. A paz não significa ausência de problemas, significa não permitir que eles roubem o equilíbrio da nossa alma. Então, vou colocar agora lá no arroba Gutenberg Gomes e também no arroba Orações Itatiaia. E agora é você nos ajudando aí, clicando no aviãozinho, deixando lá aquele comentáriozinho também, e aí a gente fica feliz porque a oração vai alcançar mais e mais corações. O que chegou de gente, tinha um moço lá vendendo mobiliário escolar nesse evento da AMM, o Fórum Mineiro de Educação. Aí o rapaz chegou assim, Gutenberg, tem dia que eu tô na rodagem aí na madrugada e ouço a oração ao vivo, mas quando eu não consigo, a primeira coisa que eu faço é dar uma chegadinha lá no Instagram para conferir a palavra ali, a mensagem. Tem também aquela passagem bíblica, né, que vai ao ar antes do tiro de meta, e ali é a palavra de Deus. Isso tem que encontrar morada dentro do nosso coração, não é isso? Então, meu filho, se você blindar aí a sua mente, aí o mundo pode desabar, que você vai preservar a sua sanidade também, tá legal? Então é isso, 3:37, é o encontro agora, né? Do Leonardo. Olha, mas tem Eduardo Costa com Alex e tem Leonardo com Eduardo Costa. Das duas, uma aí, ô carioca, mete essa do desatino aí, o Eduardo Costa e o Alex cantando essa música aqui do repertório do Daniel. Olha que beleza, hein? Chora, viola, chora, flagelo. Não vá perder a hora e botar culpa em mim, não, hein? Pelo amor de Deus. 3:37. E daqui a pouquinho é o show do Vinição chegando. Ainda não mudou, não, hein? 3:37.

Modão chonado, dilurido, flagelo. Tá aí Teodoro e Sampaio, vou beber de novo. Calma, meu filho, calma que hoje ainda é quinta-feira, né? Espera chegar o final de semana, mas olha mesmo. Ai, já tá destramelando uma. Isso é hora? Eu pergunto e eu mesmo respondo. Não é hora ainda, né? Calma, meu filho. Primeiro um café com leitezinho ali, é uma beleza, né? Aí depois, lá, mais tarde, quem sabe, para celebrar aí a classificação do Galão da Massa. Durante o dia, toda a repercussão aí da classificação do Galo na Sul-Americana, eliminando o Santos, hein? Olha aqui, bom dia, Gutenberg. Manda um abraço aí, Lucas da Brasnica, em busca do Rio de Janeiro, puxando a vitamina do macaco. E um abraço também para o Emerson. Valeu, querido, obrigado. Essa turma aí da puxada da banana é toda nossa, né? Vai gostar de banana, sim. Olha outro que apareceu aqui também. Bom dia, Gutenberg. Ah, esse é o que recebeu o abraço e ele também tá mandando aqui, ó. Emerson Bananeiro de Janaúba, motorista do volante grande carregado com a vitamina do macaco para Campinas. Estou ligado aqui no Dona da Noite e tá querendo receber a oração. Ô Emerson Bananeiro, gente boa. Olha, já tá lá, viu? Já tá lá no arroba Gutenberg Gomes, já compartilhei também, está no arroba Orações Itatiaia. E agora é só o tempo aqui de colocar mais uma música para a gente colocar também lá na lista de transmissão do WhatsApp. E aí, quando você receber a oração, não deixa ela parar em você, não, meu filho. Compartilha, manda, faz ela seguir ali o caminho dela e chegar a mais e mais pessoas e tocar mais e mais corações, sobretudo essa de hoje que fala de paz, né? E a gente está precisando. Ê, meu Deus do céu, que Nossa Senhora Aparecida nos livre aí, né? De todo mal, de todo perigo, de briga no trânsito, que a gente nunca sabe como termina aquilo ali. A gente sabe como começa, né? Às vezes é uma palavra mal colocada, um gesto ali ríspido e de repente aquilo pode virar até uma tragédia. Então, muita calma nessa hora e muita prudência no trânsito, porque já tem gente trazendo aqui o relato que está chovendo. Bom dia, manda um alô para nós aqui em Janaúba, terra da prosperidade, terra da banana também, né? O que tem de banana saindo aí de Janaúba e vai banana para o Rio de Janeiro, vai banana para Campinas, vai banana para o Brasil inteiro saindo aí de Janaúba, viu, Damasceno? Obrigado, querido, um abraço. E o que chega de banana aqui na Ceasa também é uma loucura, né? Olha aqui o Ronaldo Robson, tá dizendo, olha que beleza, hein? Tô indo dormir agora, já limpei BH. Ah, esse aqui que é o Ronaldo Robson, o bruto lá do volante grande que leva o lixo lá pro aterro sanitário em Sabará. Valeu, querido, obrigado. Então agora muito justo que você vá para o merecido descanso também, né? Bom dia, até a chuva caiu essa noite, agora chovendo aqui, né, Gutenberg? Tá frio aí na madrugada, viu? É o Jefferson. Valeu, querido, obrigado. E agora faltando 9 para as 4, vamos trazer aí o Divino e Donizete. É o Penidão, dá um play nessa dupla aí. Uma hora eu chamo Carioca, outra hora eu chamo Penidão. Hoje nós temos uma fartura aqui, né? Ei, beleza. O que não farta é talento nessa dupla aí. Olha aí, 9 para as 4 agora, é Divino e Donizete. Lembra dessa?

0: apaixonado e dilorido, para quem viveu o interior mesmo, né? Hoje eu acho difícil você encontrar por aí uma boa junta de boi. Eu esqueci até o nome daquele ferrão que a gente usava para malhado, e vai, xuxa aquilo no boi, e se o boi quer enfiar a cabeça no barranco, você xuxa o ferrão nele, malhado, e vamos rompendo, e aquela beleza, né? Mas também é para quem não tem pressa, aquilo lá é devagar, quase parando, é a mesma coisa de andar de chalana, ou coisa horrorosa, é chalana, né? Aquilo dá uma gastura na gente, então é isso, mas porque a gente que a gente está ansioso demais, né? Olha aqui, faltando 4 para as 4, eu fico ansioso é pela chegada dele, o Alisson Góes, que vem trazendo o que vai ser destaque hoje no Café com Notícia. Alô, Góes, bom dia, Góes.
1: Bom dia, Guti, bom dia para os ouvintes aqui do Dona da Noite. Café com Notícia de hoje destaca: jovem é morto e mulher fica gravemente ferida durante ataque a tiros na Grande BH. Ônibus que se envolveu em acidente com 6 mortos no norte de Minas não tinha licença de viagem. Temporal deixa rastro de destruição em Diamantina, no Vale do Jequitinhonha. No Vale do Aço, chuva de granizo e rajadas de vento assustam a população. E no esporte, o Atlético vence o Santos e avança na Copa Sul-Americana. Essas e outras informações daqui a pouquinho no Café com Notícia.
0: É isso aí, você na produção e o Vinição no comando. Ele tá de volta e voltou animado, hein?
1: Você viu, né? Astral. Gostou. Lá em cima.
0: É, não pode ser de outra forma. E esse sucesso que é o Café com Notícia, campeoníssimo de audiência. Bom trabalho, viu, Góes?
1: Valeu, Guti.
0: Você viu que hoje nós temos uma dupla ali, né?
1: Pois
0: olha,
1: é.
0: Olha lá, ó.
1: Vai dar certo isso aí,
0: aí,
1: né?
0: Isso é uma beleza.
1: Vamos ver, hein? Ai, ai, ai.
0: Valeu, é o Carioca e o Penidão que nos ajudaram a fazer o programa de hoje. E você, você é a parte fundamental do programa. Você acredita, Penido, que o Arley do Noturno 9502, agora ele fez a historinha com você lá? Ah, meu Deus do céu! Ah, eu vou encaminhar agora para mim e vou encaminhar pro Penidão também. Ah, mas ficou igualzinho você. O Loures, não. O Loures, ele não fez justiça, beleza, do Loures, não. Mas você, ele botou você igualzinho. Que coisa, meu Deus do céu. Então vou salvar essa aqui agora. Daqui a pouquinho eu te mando aí, que você já deve tá curioso para ver, né? Olha, então agora eu vou fechar os olhinhos, eu vou encostar o esqueleto ali, mas pode me ligar o Papa, o Leão 14, ligando lá em casa e falando: Gutenberg, alguma coisa para você aqui no Vaticano. Eu falo: agora não, Papa. Agora eu estou só o pó da rabiola. Olha, ô Carioca, em 48 horas eu dormi 4. Isso aí é um ensaio para a vida eterna, pelo amor de Deus. Então, é dessa maneira. Agora eu vou descansar. Vou descansar, que hoje o dia está reservado para isso e para que logo mais eu volte aqui com essa alegria que Deus bota no meu coração para a gente trazer aqui um programa diferenciado como esse. E a oração já está lá à disposição de vocês, e muita paz. Paz e amor é o que eu quero para nós, viu? Então agora o Vinição tá chegando com paz, amor, alegria, café, notícia, tudo. Então deixa esse radinho ligado na Itatiaia e ó, tchau! Obrigado!

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Bom dia, bom dia, bom dia. E você deixa que o papo é comigo. Salve, salve alegria. Salve, salve todas as coisas boas dessa vida. Que delícia de programa, hein? Hoje eu emocionei com Gutenberg Gomes. Ei, Gutenberg, ei, Gutenberg. Esse setembro, hein? É um setembro que mexe com o coração da gente. Ô, Guti, vai descansar hoje, meu filho. Vai dormir um tiquinho. O homem tá igual um curiango. Pelo amor de Deus, não dorme de jeito maneira. Vai descansar. Esse é o nosso Gutenberg Gomes que volta amanhã. É verdade, a partir do meio da noite aqui na Itatiaia, com a Itatiaia, a dona da noite. Senhoras e senhores, hoje é quinta-feira, 17 de setembro, o ano 2026. O termômetro da Itatiaia está marcando agora 18 graus, hein? 18 graus, umidade relativa do ar em torno de 86%. Chegando agora aqui na portaria da emissora, uma chuvinha fina caindo, viu? A partir de agora, todo o primeiro time da Itatiaia está reunido para levar até você as primeiras informações dessa manhã boa, gostosa, prestação de serviço e, é claro, muita, muita, muita música de

0: Felicidade e alegria ao seu lado, aí fica bem melhor, fica muito mais gostoso. 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O nosso timaço está prontinho para fazer o melhor programa do rádio brasileiro para você. A produção é do Alisson Góes. Alô, Góes! Ele que fez o cafezinho também? Rapaz, hein? Ô, Góes, você tá com tudo e não tá prosa, hein, meu amigo? A programação musical premiadíssima é do Mércio Sattler. Quem tá lá na nossa central? Haha! Mandando ver. Alô, alô, Louris! Bom dia! Tô no pique do Louris. Do Louris. Bom dia, meu irmãozão. Bom dia. Eu já tô com uma dupla fenomenal aqui. Eu tô com o Cari, o Carioca, e também tô com o Penidão. Comandando, mixando as emoções na máquina de som mais poderosa do rádio brasileiro. Eu sou o Vinícius de Castro.
1: Sou um gordinho gostoso, gordinho gostoso.
0: Uma belezura. E nós vamos juntinhos até às 6 horas da manhã. Você está na Itatiaia. 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Bom dia, bom dia, bom dia, bom dia. Alô, trabalhador, alô, trabalhadora. Vou abrir essa sessão de bom dia hoje para os meus amigos motoristas do aplicativo. Essa turma aqui virou a noite trabalhando. Tá aí no plantão, tá na correria, né? Tá no corre, né, gente? Meus amigos dos aplicativos, aquele abraço fraterno do Vinição. O meu muito obrigado por esse carinho, por essa grandiosa audiência. Bom dia pra você, meu amigo taxista. Aquele abraço, viu? Gratidão por esse carinho, essa grandiosa audiência. E nesse dia 17 de setembro, comemora-se o Dia Nacional do Transportador Rodoviário. É, o transportador rodoviário de carga. Uma homenagem aos profissionais que transportam mercadorias pelas rodovias do país. Aquele abraço para vocês aí. Um abraço, um agradecimento especial. Hoje também é dia da compreensão mundial. Promove a paz, o respeito, o entendimento entre os povos. Dia

0: Especial da Segurança do Doente ou Paciente. Outro dia eu tava vendo uma cena que o moço tava saindo com uma paciente, né? A moça bem dodói mesmo, parece que ela tava em tratamento de câncer. A moça caiu da maca, uma complicação danada. Tem que ter preocupação, tem que ter muito cuidado, né? Então, conscientiza sobre a segurança nos cuidados da saúde. E daqui eu já abraço, um abraço especial, bem apertado, a todos os profissionais da saúde, médicos, médicas, enfermeiros, enfermeiras, para você que é cuidador de idoso, aquele abraço bem especial. A toda essa turma, os técnicos, né? As técnicas. E eu muito obrigado, você que tá no hospital, tá na UPA, tá ouvindo o sonzão da Itatiaia, vem cá, dá um abraço aqui. Assim. Eita, abraço arrochado. Obrigado por esse carinho e por essa grandiosa audiência logo no início da sua manhã de quinta-feira. Meu muito obrigado a você da segurança pública, os policiais civis, militares, policial penal, a turma da PRF na sintonia. Meu muito obrigado a você da Farda Azul, a Guarda Civil Municipal, aquele abração para vocês aí. Meus amigos porteiros, alô porteiro, aquele abraço para você, viu? Tudo de bom. Que Deus abençoe e guarde a vida de cada um de vocês. Meu muito obrigado por esse carinho e esse presentão que toda santa manhã vocês nos presenteiam. Gratidão, gratidão, essa é a palavra. Para você que tá aí na Ceasa, tá ouvindo o sonzão da Rádio de Minas, meu muito obrigado. Você que tá aí na Pedra, tá nas lojas, tá aí nas lanchonetes da Ceasa, aquele abração, muito obrigado. Tá saindo da Ceasa agora levando produto de qualidade pro seu mercadinho, pra sua venda, né? Pro seu mercado, pro seu supermercado. Um abraço bem apertado e obrigado. Vai ser um dia de vitórias, um dia de maravilhas acontecendo sempre nas nossas vidas, tenha essa certeza. Bom dia, turma da educação. Alô, professor, professora, a todo o corpo docente aí da escola, um abraço apertadão da equipe Itatiaia para vocês. O diretor, o inspetor, né? A todos vocês aí, os alunos, gente, já tá, tem que acordar essa turma. Acorda, meu povo! 4:09 aqui na Itatiaia. Enfim, bom dia para você que tá em Belo Horizonte, para você que tá na grande BH, para você que tá na região do Vale do Aço, foi castigada com uma chuva tremenda, né? A turma lá no Vale do Jequitinhonha também, aquele abraço bem apertado, arrochado para vocês, muita paz, muita tranquilidade e sabedoria nesse exato momento. Aquele bom dia para você que tá nesse Brasilzão de audiência. Gratidão, gratidão. E para você nesse mundão véi sem porteira. Bom dia! É tão bom receber um bom dia, tão bom dar um bom dia, né? Com o coração aberto, rever os amigos, depois das férias, revendo o Carioca, revendo o nosso querido Penidão, é momento de felicidade, de alegria, e eles que trabalham com tanto carinho conosco aqui, fico feliz demais. E a vida é assim, a vida que ensina, que as coisas que formam, né? Ela forma uma película de proteção na sua vida. E as coisas que foram embora cumpriram o seu tempo. O que importa é o que se tem nas mãos. Você sabia disso? É. Os tombos que levamos, o que vale mesmo é erguer-se com o horizonte no olhar. No coração, você tem que ter a boa lembrança. O coração tem que estar forte, tem que estar reagindo. O nosso universo de bem-querer, que do muito que nos dizem é preciso filtrar o pouco que nos serve, porque a gente ouve tanta coisa, que o silêncio não emudeça a voz, mas acalma a alma, para que a gente ouça o que Deus tem a dizer a todo momento em nossas vidas. Consagre esse dia a Deus, que Deus vá à nossa frente, cuidando de cada detalhe e abençoando tudo aquilo que colocamos em suas mãos. Que nesse novo dia, que nessa quinta-feira, ela chegue trazendo paz, proteção, respostas e muitos motivos para agradecer. Vamos consagrar ao Senhor tudo o que você faz. Os seus planos serão bem-sucedidos. Tenha essa certeza. Que venha essa quinta-feira abençoada, dia 17 de setembro de 2026. E vamos agradecer. Agradecer sempre. Diga de coração. Obrigado, Senhor, por mais um dia.
1: Obrigado, Senhor, mesmo que... eu choro.
0: Obrigado, Senhor. Obrigado, Senhor. É só gratidão, né, gente?
1: Que tudo isso me mostra o caminho que...
0: Em cada detalhe da nossa vida existe um motivo para agradecer. Vamos cantar mais uma vez. Nem sempre tudo acontece como planejamos, mas Deus continua cuidando e cuidando de nós. No pouco, no muito, nas alegrias e até nos desafios. Que nunca percamos a capacidade de reconhecer suas bênçãos e dizer um sincero obrigado, Senhor. Gratidão, Senhor, por tudo. Obrigado, Senhor. E tenhas a certeza, você que está passando um momento aí de turbulência, um problema aí com a família, um problema de saúde, um problema aí no seu trabalho, um problema financeiro, hoje vai ser um novo dia. Clareie a mente, esqueça dos problemas um pouquinho, foque na resolução. Vamos fazer isso? Sabe por quê? Já tá dando tudo certo, meu amigo. Não fica olhando pra baixo, não. É pra frente que se anda. Tá dando tudo certo, não tá, Penidão?
1: Vai dar tudo certo.
0: Ah, isso é bom demais da conta.
1: Vai dar tudo certo.
0: Sempre, sempre. Tem que ter ação, tem que ter fé.

nessa quinta-feira, com determinação. A vitória tá aí, ó, batendo aí na sua porta. Então abra, deixa a vitória acontecer. Deixa de tudo de bom acontecer na sua vida. E vamos brindar essa manhã. Música boa é o nosso forte. É o café que tá gostoso, a notícia que tá chegando e a música boa. É clássico na Itatiaia. Lil e Léo, a sementinha, agora 4:14.

Ah, iniciamos a nossa programação com Lio e Léo, a sementinha aqui na Itatiaia. Não vai perder a hora não, viu? 4:17 na Itatiaia. É o Café com Notícia no ar, gente. 45 milhões de brasileiros já sofreram tentativas de golpes na internet, segundo nova pesquisa nacional, né? Só vai aumentando. Os criminosos utilizam gatilhos emocionais como medo e urgência para enganar as vítimas rapidamente. Então, mensagens sobre compras suspeitas, contas bloqueadas ou falsas emergências familiares são as táticas mais comuns para roubar dados, roubar seu dinheiro. Então, para se proteger, desconfie de avisos alarmantes, né? Recebidos aí por aplicativos. Você vai abrindo tudo que você tem direito, né? Todo tipo de link. Então nós temos que orientar os idosos que estão com os aparelhos celulares aí, com aquela novidade na vida deles. Olha, entre em contato direto com pessoas ou acesse o aplicativo oficial do banco. Jamais compartilhe senhas ou códigos de segurança por canais digitais. Pelo amor de Deus! Mais uma vez eu venho fazendo esse alerta aqui para você. Tentaram me passar um golpe ontem. Então, 45 milhões de brasileiros, entre esses brasileiros eu estou aí. Já sofreram tentativas de golpes na internet. Então, vamos ficar esperto e o nosso tema, vou aproveitar, vou colocar isso como tema. Vamos falar de golpe, o golpe tá aí mais uma vez. E o povo tá caindo, meu povo, vamos ficar atento. Não tem almoço de graça, não. Cuidado com presentes que você está recebendo aí na porta da sua casa. Povo tirando foto, ó, vamos fazer um registro aqui que você ganhou esse presente. É mentira! Tá pegando sua biometria, tá tirando a sua biometria facial. Tome muito cuidado com isso. E nós temos que alertar os nossos jovens, para alertar os idosos, o tio, o vô, a avó, viu, gente? Temos que ter cuidado com isso. E você vai compartilhar a sua experiência, teve tentativa de golpe. Ô pai, eu estou aqui sofrendo, eu nem tenho filho, meu Deus do céu. Tem gente que fala assim, né? Eu não tenho filho, você tá. Que filho é esse que eu tô arrumando agora, que tá sendo sequestrado? Não acontece isso direto? Me conte essa história, mande áudio. Você que tá na estrada, tá na carga pesada, pra você que tá aí na Fiorino, vai fazer as entregas daqui a pouquinho, aquele abraço. Pra você que tá aí na lanchonete, tá ouvindo o sonzão da Itatiaia. Alô, alô, minha querida Dona Aline. A Dona Aline que tá de plantão hoje. Dona Aline e o meu querido amigo Tadeu lá na Praça das Vans. Alô, Bené, rei das frutas, já tá na sintonia. Turma boa ligada comigo, tem um intervalo, é rapidão, eu volto já já. Vamos falar de golpes, vamos falar de tempo, de temperatura, rapaz do céu. E tem também, né, o Instituto Nacional de Meteorologia está emitindo um alerta amarelo de tempestades, viu? Grau de severidade, perigo potencial. Vou te contar tudo depois do intervalo aqui no nosso Café que tá gostoso, tá quentinho. É o Café com Notícia no ar, 4:21 na Itatiaia.

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0: bonita no gogó. Viver!
1: Mensagem bonita do Gonzaguinha, né, gente? É isso aí, pra começar o nosso dia. Pureza, felicidade, alegria, é disso que nós estamos precisando. Nada de golpe, né? Estão falando de golpe, você tá mandando o seu áudio aqui pra gente. Você tem ideia, 45 milhões de brasileiros já sofreram tentativas de golpes na internet, segundo novas pesquisas. Então, os criminosos estão utilizando gatilhos emocionais, medo, urgência, dinheiro, fácil, né? Tem que ficar atento. Você conhece alguma história? Manda pra nós aí no 31999967074. Eu tô te esperando aqui, viu? Tá falando aqui, mandando um abraço pros professores, vendo uma matéria que está indo aqui no portal da Itatiaia, no Rio de Janeiro, um grupo de alunos agredindo o professor, pelo amor de Deus, né? Que é isso, né, rapaz? É difícil. É complicado, né? É muito difícil. 4:27 na Itatiaia. 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Agora 4:28. Vamos de notícia aqui, vamos de notícia. O temporal que atingiu Ipatinga, no Vale do Aço, na noite passada, provocou a suspensão das aulas em 4 escolas municipais e deixou um trecho da BR-381 interditado. As aulas do período da manhã de hoje foram suspensas na Escola Municipal Padre Bertolo, na Escola Municipal Pato Donald, na Escola Municipal Infantil 7 de Outubro e também na Escola Municipal Carlos Drummond de Andrade. Segundo a Prefeitura, a medida foi adotada para permitir a realização de serviços nas unidades com segurança. As demais escolas da rede municipal terão aulas normalmente, viu? Ainda de acordo com a Prefeitura, a tempestade durou cerca de uma hora e acumulou quase 40 milímetros de chuva. É muita chuva. É muita chuva. Um abraço aos amigos no Vale do Aço, em especial você, aí na cidade de Ipatinga, na Itatiaia, Vale do Aço. Forte abraço pra vocês, a toda a rede Itatiaia na nossa sintonia, né? Forte abraço, alô, Varginha!
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1: Sinal eletrônico da Rádio de Minas está marcando agora 4:30. Muita gente ligada. A Mari do Taquaril tá na sintonia comigo. Um beijo pra você. Ela tá dizendo que quase caiu num golpe. Uma suposta ligação mentirosa do banco, né? Ela falou o nome do banco aqui, mas ela caiu na real. Graças a Deus, e não caiu nessa mentira, nesse golpe, né, Mari? Tem que ficar atenta, né, minha amiga? Tem que ficar quei, Mari? Tem que ficar esperta, minha amiga. O Marco Oliveira tá mandando áudio aqui pra gente, um forte abraço pra você, forte abraço. Alô, Giló! Fazenda Agropecuária Irmãozita, quilômetro 18, pertinho de Pirapora. Um abração pra esposa dele, a Cláudia Brandão, os filhos Bruno, Joyce, Patrick e também o Xará Vinícius. Ele tá falando que caiu no golpe. Oh, meu Deus do céu, o Vinícius passou pelo meu filho, aliás, o filho dele, Vinícius, passou por isso, né? Eu mandei R$ 1.800. Nossa senhora, meu pai do céu, o desespero da hora, por isso que a gente tem que ter um controle emocional e ligar pra pessoa na hora, né? Muitas pessoas estão caindo nesse golpe aí do sequestro, é tanta violência, né? A gente só pensa confusão, não é isso, Antônio? Um abraço, alô, turma de Taiobeiras, meus amigos em Taiobeiras, um abraço pra vocês aí, alô, toda a turma na Alto Rio Pardo, forte abraço pra vocês aí, obrigado por esse carinho, essa grande audiência. Alô, querido amigo Adalto Quejeiro do Jaqueline, um abração aí pra todos vocês, viu? Dando um abraço pros amigos da fábrica de queijo Pioneiro, lá em Navarro. Alô, amigos em Navarro, forte abraço a vocês aí na fábrica de queijo Pioneiro. A Cida, a Rose, a Mini, a Adriana, Rafael, Jonas e o Roberto, todos na sintonia. Alô, alô, você, Júlio Silva, que hoje está descansando. O nosso querido Adalto Quejeiro mandando aquele abraço bem especial para vocês. Toda essa turma linda na sintonia. O Afonso também já tá ligadão comigo, né, Afonso, querido? Tá mandando um abração para Mirelle Cristina, secretária do Coronel Rubens, lá da Secretaria de Segurança. Forte abraço para vocês aí em Sabará. Anderson, da turma do Volante Grande. Ele tá voltando de São Paulo, tá mandando um abração pro Guti Guti. Forte abraço, querido. Obrigado por esse carinho. Nireu, de Patos de Minas, tá sintonizado. Tá feliz ontem com a vitória do Galão. Galão da massa, mandou ver, né? Fez bonito, cantou alto o Galo ontem. Alô, meu amigo, meu irmão, alô, Marquezani. Como é que você tá, querido? O Adriano Marquezani desejando um ótimo retorno das férias pro Vinição. Obrigado, viu, irmão? Gratidão, gratidão, gratidão. Que Deus abençoe e guarde a sua vida aí também. Vinícius, bom dia. O maior golpe que nós sofremos na semana foi essa situação de Brasília. É o Valdir do Providência. Ele tá ligado comigo. Ô, Valdir! Que confusão, né, Valdir? Pelo amor de Deus! Alô, Tuca! Tuca Maia Forever também tá na sintonia. O Zé Maiado na sintonia também. Vamos fazer o seguinte, intervalo comercial. Eu volto já já com você aqui na Rádio de Minas. Tá todo mundo ouvindo, todo mundo ligado. É o Café com Notícia. É campeão, o mais ouvido do Brasil, 4:33.
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9: Ótima manhã, 4:38. Que bom que você está aqui na Itatiaia, despertando conosco, né? Obrigado por esse carinho. Alô, Digão. Digão tá dizendo aqui, tá participando da nossa enquete, do nosso bate-papo nessa manhã. Ele falou que já ligaram para ele dizendo que o filho dele estava sequestrado. É, mas ele não caiu no golpe, não. É o Digão do Icaivera. Ele procurou saber primeiro, né, Digão? Tem que ficar bem informado. Bom dia, Vinicião. Bem-vindo de volta. Estou ligadinha na melhor do rádio brasileiro. É a Su. Ô, minha amiga, um beijo no seu coração. Gratidão, viu? Tudo de bom sempre. O Jean, alô Jean, Jean Chalub, tá na sintonia na cidade de Itaubim, Minas Gerais. Alô Vale do Jequitinhonha, querido. Forte abraço pra vocês aí. Tudo de bom sempre. Obrigado por esse carinho, por essa grandiosa audiência. Esse povão que tá sempre ligado, participando conosco aqui. Muito obrigado. Vamos ouvir essa turma que tá mandando áudio. Alô meu povo, bom dia.
10: Bom dia, galera da Itatiaia, aqui o José Ferreira. Ô, Vinícius, que bom, como é que foi de férias, foi bem? Seja bem-vindo de volta. Alô, Vinicião, bom dia, bom dia.
9: Bom dia, meu amigo, a Rosa, Rosa do Vale de Diamantina, né? Falou que teve uma tempestade terrível, causou inundação, grandes destruições lá na região. Tá mandando uma imagem pra gente aqui, que coisa, hein? Foi pesada, já vou falar. E o Instituto Nacional de Meteorologia está emitindo um alerta amarelo aqui. Mas antes, eu gostaria muito de ouvir você aqui na Itatiaia, às 4:40, bom dia.
11: Oi, Vinícius, bom dia. Eu sou Maiato, Jardim Teresó, tô te curtindo aqui. Oi, Vinícius, de virada é mais gostoso, meu galão foi classificado. Manda um abraço meu irmão Jair, lá no Cruzeiro do Sul, esposa dele, cabeleireira, e toda a galera aqui de Jardim Teresó, aqui na rua, aqui na nossa rua aqui. Ô, Vinícius, tô te curtindo.
12: Bom dia, tudo bem? Aqui é o Marcos, Vinícius de Grité. Teve uma vez que quase eu caí num golpe, velho, porque ligaram, falaram que era do crime aqui do bairro, aí falaram que alguém caguetou o pessoal daqui e tava fazendo uma vaquinha pra todo mundo suprir o prejuízo e de noite pagaria, porque a família é o crime aqui do bairro, é a família, todo mundo tem que ser família. E perguntou se meu pai e a mãe não durou eles. Falei que não. Aí tá, eu fiquei preocupado, eles estavam falando que achava que era meu pai e a mãe, falei que não era. Aí eu peguei o carro e fui sentir da casa da minha mãe, tinha um cara morando de aluguel na frente que a gente até achava que era do crime, né? Aí bati a porta do carro e pelo telefone eles acharam que alguém chegou de carro e eles falaram: quem chegou aí? Ou seja, eu pensei que alguém tava vigiando na frente da casa da minha mãe, só que não, eles escutaram a porta do carro e falou: quem chegou aí? Eu fui bobo nessa parte, falei assim: não, fui eu que cheguei aqui na casa da minha mãe. Ele: o que você tá fazendo aí? Começou a me ameaçar e tal. Achei que era verdade. Depois eu esfriei a cabeça, eles não deixaram de pensar, mas esfriei a cabeça, desliguei o telefone, perguntei as pessoas e falaram que era golpe. Olha só.
13: Bom dia, Vinícius. Como vai você, meu anjo? Aqui é Luísa do bairro Jaqueline. Você voltou ontem de férias, né? Eu vi a hora que você chegou.
9: Gente, que coisa boa.
13: Não deu tempo de eu conversar com você, não. O sono me pegou, meu filho. Gente. Mas como foi de férias,
9: foi
13: meu
9: bem.
13: Filho?
9: Foi bem,
13: Deus te abençoe.
9: Deus.
13: Você seja bem-vindo. Esse grande retorno seu pra rádio de novo. Graças a Deus, você tá com saúde. Orei por você.
9: Amém, amiga.
13: Onde que você estivesse, eu fui lá na Serra da Piedade no dia 15, dia 12, na Romaria. Orei por Gutenberg, toda a equipe de vocês, da Rádio Itatiaia. Essa rádio linda, maravilhosa, que eu amo demais, de coração.
9: Muito obrigado, minha amiga. É disso que eu tô falando. Abençoar para ser abençoado. Isso que é motivo de felicidade, né? Olha, fechando as participações aqui, eu gostaria de registrar a participação do meu amigo Dieverson. Ele tá ligado, ele tá falando assim que ele acha que todos os golpistas do Brasil têm o número do telefone dele, né? Todo mundo tá ligando, é banco, é dinheiro a receber, sorteio em prêmios, FGTS. Ele tem que ficar atento a toda hora, né? Direito a fazer compras e mais compras, cartão campeão, até chamada de vídeo feito por IA, ele já tá recebendo já também. Ô, Dieverson Campos, do Jardim Riacho em Contagem, não é só você não, meu amigo. Esse povo tem telefone de todo mundo e nós temos que ficar esperto, né? Um forte abraço para você, e você bem sabe, e é bom orientar as pessoas, e com seu exemplo nós vamos orientando os ouvintes aqui da Itatiaia. Meu amigo Beto lá de Piripiri, é o Beto Panileiro. Ele tá desejando um bom dia para a família Itatiaia e tá dizendo: uma mulher chegou em Capim Branco e falou pro idoso: vamos tirar uma foto, tira uma foto dele. Aí você já sabe, né? Falou para ele que tinha uma entrega para a filha. Então entregou uma caixa e falou que precisava tirar aquela foto confirmando a entrega. Rapaz, aí deu problema, né? Aí dá problema. Um abração pro Joãozinho, filho de Nie, né? Em Araçás. Forte abraço à turma de Araçás. Toda essa turma. O Toninho do churrasco que tava dodói, né, Toninho? Você tá bem agora? Ô, velho candeeiro, aquele abraço pra você, o Toninho lá da Fiuca, o Toninho do churrasco que tá ligado conosco, gente boa toda a vida, pra essa turma na Ceasa, ligada comigo, tem Chitão e Chororó, Menino da Porteira, 4:44, esse é o som da Rádio de Minas, a maior audiência do Brasil, 15 para 5.

0: um clássico aqui da Itatiaia, Citão Sororó, 4h47. E agora é hora da gente falar de agronegócio aqui na Itatiaia.
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0: Querido amigo Fabiano, o Frade já chega cedinho conosco aqui, né, Frade? Frade, bom dia.
2: Olá, Vinícius Cássio, bom dia pra você, bom dia pra quem nos acompanha aqui na Itatiaia. Na última semana, no último domingo, eu estive em Juiz de Fora, na Zona da Mata, pra conferir a chegada da Rota do Queijo de Minas, que a gente já falou aqui no Itatiaia Agro, em várias regiões, no meio de Minas Gerais, e agora, essa importante cidade mineira, Juiz de Fora, que você ouvinte vai imaginar assim, ah, é uma cidade cosmopolita ali, né, tem vários prédios, uma cidade, né, uma quinta maior cidade de Minas, mas é uma cidade sobretudo rural, né? Jordânio Macedo, coordenador da Rota do Queijo, está aqui comigo, é uma cidade rural.
3: Bom dia, Fabiano, Vinícius, ouvintes, pois é, quando fui provocado, né, uma empresa, o Instituto ArcelorMittal me procurou, querendo fazer um desenvolvimento em Juiz de Fora, e sim, Juiz de Fora, conhecido como Manchester, um lugar industrializado, né, muitos laticínios, e aí eu vim fazer o estudo, Fabiano, tem queijo artesanal aqui. E eu estou muito feliz porque é o seguinte, a gente pegar essa cena do queijo artesanal e trazer a Zona da Mata, incluindo já com regiões já super desenvolvidas e conhecidas como a Canastra, Araxá, Diamantina, a gente, né, no evento foi muito legal, as pessoas abraçaram, puderam degustar e conhecer queijo da Canastra, queijo de... Eu vi muitas pessoas experimentando, mas assim, eu nunca tinha experimentado um canastra genuíno, porque tem muita aquela história, canastra de araxá, tá, que você quer, genuíno, então assim, é um prazer e foi muito legal poder trazer isso aqui.
2: Não se faz trabalho desse sem apoio, né?
3: Não tem como, né? Assim, eu tô extremamente grato à Fundação ArcelorMittal, que me procurou, me provocando, ver se fazia sentido acontecer isso aqui, né? Então, Fabiano, é uma forma muito interessante a gente manter, né, essa questão da tradição queijeira, porque a Rota do Queijo vem isso, vem dar apoio ao pequeno produtor. A gente faz toda essa comunicação, a gente grava, leva a placa, fala sobre, eu dou aula na Le Côte Blanc, quando eu viajo, eu tô em reuniões, né? Então a gente leva queijo pro mundo, já leva queijo pro Papa para promover, né? Então, isso tudo é em função do apoio das empresas, e é importante.
2: Quem quiser saber mais sobre a Rota do Queijo, quiser levar a Rota do Queijo de Minas para outra região, pode entrar em contato também, né?
3: Pode entrar em contato, mas assim, faz sentido se a gente trabalhar o coletivo. Não é trabalhar uma peça só, uma pessoa só em algum canto. A gente está agora caminhando, a gente já está desenvolvendo as vertentes, né? E quando a gente desenvolve o queijo, a gente não desenvolve só o queijo, a gente desenvolve todo o município, né? Toda a questão da hospitalidade. Vertentes,
2: vai entrar ali Barbacena.
3: Isso, Barbacena, Tiradentes, aquela região toda ali, vai ser bem legal. Mas que é super importante, porque não é só o queijo, precisa da hospitalidade. Então, a gente impacta onde dormir, que a gente explica sobre, né, os parceiros, aonde ficar, né, com quem ir. Então, Fabiano, é aquela história, cada um tem uma arte, todo mundo junta, né? Igual a arte de vocês, né, que é comunicar. Se não é vocês, como que a gente vai contar que existe tudo isso, né, para que as pessoas possam vir visitar?
2: Muito bem, Jordânio Macedo, da Rota do Queijo de Minas. Fabiano Frade, Itatiaia Agro.
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0: Muito obrigado, querido Fabiano Frade, 4h51. Daqui a pouquinho, um abraçando a turma que tá chegando, desejando boas-vindas depois das férias aqui pro Vinição. Obrigado, viu? Muito obrigado a toda essa turma. 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Agora 4h53, o intervalo é rapidão, eu volto já já.
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9: Aí, você deixa que o papo com Vinicius. Já estamos de volta. 4h58, Edson Barone, em Bela Vista de Minas, está curtindo o Café com Notícia. Alô, Ezequiel, do bairro São Joaquim, Contagem, tá ligado? O Renato, lá de Mário Campos. Ô, Renato, obrigado, viu? Um abraço bem apertado. Renato, que é companheiro de longa jornada, tá sempre ligado conosco. Forte abraço à turma em Mário Campos. O Anderson, da turma do Volante Grande, voltando de São Paulo agora. Juvenil também já tá na sintonia da Rádio de Minas. O querido Jorge, né? É o Jorge, taxista. Alô, Jorge. Um abraço para você, toda a turma aí na rodoviária. Alô, que tá na sintonia da Itatiaia, para não esquecer dos taxistas. É nunca. Marília. Alô, Marília. Bom dia, Vini. Como foi de férias? Foi bem, Marília. A Marília da Vila Estrela, tá ligada comigo. Nenzinho, lá de Grão Mogol, na sintonia, desejando uma quinta-feira abençoada. Um abraço bem arrochado para vocês aí também. Edelson de Joanésia, turma de Joanésia na sintonia. O Rafael, tá ligado comigo também, né? Forte abraço, Rafa. Rafael Ajala, de Dourados, Mato Grosso do Sul, na sintonia da Itatiaia. Bom dia, passando por Porteirinha, em busca de Janaúba. Tamo ligado aí, carregado com a vitamina do macaco, pra cidade.

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2: Bom dia, meus amigos, bom dia, minhas amigas, bom dia pra toda a turma da cidade, pra você que se liga na melhor, na rádio que você gosta.
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2: Bom dia, meus amigos, bom dia, minhas amigas, bom dia pra toda a turma da cidade.

0: nossa programação, seja você da cidade, seja você do campo, seja você da empresa, você que tá aí no seu comércio, a turma das padarias, das quitandas, você que acordou agora, para você que estava ouvindo aí a Rádio Itatiaia, mas agora é com a gente, viu, gente? Até às 9 da manhã, eu, Maurinho Moraes, e vocês com o nosso programa Bom Demais. E é claro, você chega pra cá e comanda a programação. Já pega o telefone, corre lá pro telefone, liga pra cá, 3662-6030. Alô, Sandra, muito bom dia pra você. Bom dia pra toda a família, a Nívia, o Divino já desejando aqui bom dia pra gente. O Afrânio já tá ligadinho com a gente. O Primo Montovani, o telefone vai tocando, a gente já vai atendendo. Alô, bom dia.
1: Bom dia, Maurinho dos Moraes.
0: Bom dia, Zé Roberto. Chegou cedinha, hein?
1: Como é que você tá? Aqui é... Pula cedo.
0: Tá certo, pro mocedinho. Ô Zé, já você com certeza já vem em pensamento com aquela moda pra pedir.
1: É só música boa.
0: Qual vai ser hoje?
1: Bom Exemplo do Joaquim Manuel.
0: Bom Exemplo. Bom, vamos procurar aqui. Bom, deixa eu pesquisar ela aqui. Bom Exemplo, Joaquim Manuel, é isso?
1: É.
0: Tá, vamos procurar. Pode oferecer. Ih, caiu a ligação do Zé Roberto, gente. Oh, que pena, coitado.
2: Ai, credo.
0: É, parece que ele deixou o telefone cair lá, ué. Que foi? Você tá na preguiça, hein, cadeirudo? Meu Deus do céu. Hoje é quinta-feira já, meu filho. É, já é quinta-feira. Vamos liberar o telefone de novo, vai lá. Libera aí. Bom Exemplo, né? Procura lá pra nós, lá. Joaquim Manuel, que pediu. Achou? Achou já? Deixa eu ver quem chegou pra cá agora. Alô, bom dia.
3: Bom dia, Maurinho.
0: Ô, Luizinho, tá bom?
3: Tô bom demais, graças a Deus.
0: Bom demais da conta?
2: Como é que você tá?
0: Ele já falou que tá bom já.
2: Ai, credo.
0: Não, que é bruto, que é bruto. Ô, Luizinho, pra que esbanda que você tá, Luizinho?
3: Tô Luizinho aqui do Araxá, lá vou lá pra Tapira.
0: Ô, oh, rapaz, esse homem não para, não. É pra tu quanto é banda, esse homem tá andando, é?
3: Ah, mas
0: pode
3: igual notícia ruim.
0: Ai, você tá doido? Aí acaba com os pneus do caminhão tudo, anda pra caramba.
3: Ah, não, aqui é... A moto tá média, é uma viagem por dia, sem
0: choro. Tá certo. Luizinho, qual vai ser a moda boa de hoje?
3: Paz, manda água na bica pra nós, hein, o Eric de Lineu.
0: Água na bica, tá certo. Quem gosta de tomar água na bica é o meu amigo, o Ivan.
3: Ah, o Ivan gosta. Tá liberado aqui, após lá... Acho que ele é amigo daquele tomando a bandeira tudo lá.
0: Então, só eu falei pra ele já tomar água na aguada é melhor. Ele falou, não, eu gosto de tomar na bica, né? Ele é esquisito.
2: Ai, credo!
3: Ele já parou de descer na aguada, tem muito tempo
0: aí. tá vendo aí, viu, Ivan? Tá vendo, Ivan? É seus amigos, Ivan. Ô, Luizinho, pode oferecer então água na bica?
3: Apresentando minha esposa Valéria Pérez, meus filhos, Zé Roberto, Maria, a Leão, mas a Françoela, o Sori, o Necão, mas a Eva lá no Sonhar Azul, papo Necão tirar aquele creme lá, agora mesmo, já não tô chegando lá pra começar aqui não.
0: Eita, pô, pra rodar duro mesmo, ele tá doido.
3: Fica esperto,
0: Lecão. E a Eva Rolando, rapaz? É chamar de Eva Rolando, a bicha sobe a pressão.
3: Você fica chamando ela desse jeito, ela não gosta de quer vir aqui na cidade. Ela vai te caçar no jeito de.
0: Não, ela já me ameaçou, né? Ameaçou atropelar. Ela falou que o carro dela não tá com o freio muito bom. É a desculpa que ela arrumou, né? Que falou que vai me atropelar. É. Sai fora, ua. Ou, pode oferecer pra mais quem?
3: Ah, pro Giovanni, mas Giovanni da Van, o outro Giovanni lá na Pratinha, pra turma nossa toda da Quari.
0: Tá certo.
3: Pro Roberto, pro Isaú, a turma grande, Eduardo. Vou falar todo mundo, fica aqui falando a meia hora.
0: Tá bom então, meu amigo. Taquari é a qualidade que dá gosto, né?
3: É,
0: a turma da Taquari. Olha, um bom trabalho, Luizinho, pra você, a turma do leite, a galera da ração, esse pessoal que apruma cedinho pra rodar e nem sabe a hora que vai parar, não é verdade?
3: Ah, com certeza, Maurinho.
0: Ó.
3: Com Deus na frente, uma hora nós chega.
0: Com certeza, né? É correndo atrás do pão de cada dia. 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Esse é o Luizinho Leiteiro. Olha lá, quem mais está aí cumprimentando a gente ali é o nosso amigo, o nosso amigo aqui, ó, o Luiz, lá da Madeireira, tá lá ouvindo a gente, Nadim Martins também tá lá pro Madim, já tá ouvindo a gente. Alô, bom dia?
4: Bom dia, Maurinho.
0: Ô, Maria.

0: tá tudo bem?
1: Beleza, e você?
2: Como é que você tá?
0: Eu já perguntei, Cadeirudo. Quando eu pergunto, não precisa de você soltar essa vinheta. Ele é custoso demais, rapaz. Eu não tenho base, não. Ah, essa é a risada dela, né? A risada da Maria. Ô Maria, qual vai ser a boa do dia?
1: Hoje eu quero rastro na areia.
0: Rastro na areia, boa.
1: Isso, boa.
0: Pode oferecer.
1: Pra você, pra sua esposa, pro seu Ted, pro Luizinho Leiteiro que acabou de ligar, pro Rogerinho, pro Pão do Doce, pro Zé Roberto, casal de filho, pro da padaria.
0: É o Zezinho?
1: O Zezinho da padaria, a turma dele. Deixa eu ver pra quem mais. Vai pro seu Salvador, pro seu Valcir, pro seu Lourenço, pra Dona Tereza, seu Cornélio, pro Ivan, pro Shirley, pro Bala, pra Deixe, pra duas Vilma, pro Decinho, pro Diogo, pro Adalto, pro Robinho, pra Franciele, pra Eva, pra Valdete, pro Sorinho, pro Biloca. Ai, ai, ai. Quem mais?
0: Para com isso, Cadeirudo.
1: Deixa eu ver mais. Vai pra todos os seus ouvidos. Pro Júlio da Levandaria.
0: Da Lavanderia,
1: né? Pra turma da Agrocampo.
0: Isso.
1: Vai pra toda a turma da cidade que tá te ouvindo, pra toda a turma da fazenda.
0: Tá bom então, minha querida. Tudo bem. A Maria, a saúde tá tranquila? Tá tudo em ordem?
1: Tá tudo em ordem, graças a Deus.
0: Que maravilha.
1: O exame que eu vou fazer agora só em dezembro vou fazer.
0: É.
1: Então tá tudo bem, é.
0: Então tá bom, então. Deus continue te abençoando assim, viu?
1: Amei.
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0: 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É, cheguei aqui agora, já tive uma surpresa, já tem umas doações aqui pra Caravana da Alegria, a Festa da Solidariedade. E você também pode, se puder nos ajudar, a gente agradece, viu, gente? Que eu tô sempre pedindo aqui, a gente tem que saber se a pessoa pode também, né? Então, se você puder colaborar, puder ajudar, ó, verdade, gente, não tá fácil, tá bem complicado esse ano, mas com fé em Deus vai dar tudo certo para a realização da nossa festa do Dia das crianças carentes, menos favorecidas da nossa cidade, com a nossa tradicional Caravana da Alegria, que passa por vários bairros, por várias ruas, levando um dia, né, de alegria, de felicidade às nossas crianças, né? Às vezes tem um pai ali que realmente quer fazer o melhor para a família, mas e às vezes ele está passando um momento difícil, meio complicado, não vai poder proporcionar um dia de alegria, de felicidade para as crianças. E a gente tenta, né, da nossa humilde força aqui, da nossa, com a nossa vontade de fazer dar certo e claro, com a ajuda de vocês, de quem tem coração, a fazer esse dia muito especial. Nunca podemos esquecer que já fomos crianças um dia. E sendo criança, a gente sabe o que agrada uma criança, né? A gente já foi criança, já sabe o que agrada. Então, se você puder, doa balas, pirulitos, chiclete, chocolate, pipoquinha, mini salgadinho, né? Mini salgadinhos, mais o quê? Refrigerantes, tá? Refrigerantes, a gente ainda não tem nada não, mas vai conseguir. Refrigerantes, carne moída, tá? Pessoal quiser comprar o pãozinho, a gente vai fez uma parceria com a padaria mineira, aí eles já vão fazer um pãozinho padronizado para a gente estar servindo o lanche aí no Dia das Crianças, né? Agradecer mais uma vez o Binos Buffet, a toda a equipe dele que sempre acordam, aliás, começam de um dia para o outro para preparar tudo, no outro dia de manhã cedo já abre os pães, uma equipe vai lá, uma turma, né, de voluntários vai lá, ajuda preparar o lanche, embalar para ser levado. Obrigadão aí a todos os parceiros, né? Então, se você quiser doar qualquer valor em dinheiro também, sinta-se à vontade. Qualquer valor, R$1, R$2, R$10, o valor que você quiser. 34 99941 1614. A chave Pix em nome de Mauro Eduardo Moraes, que sou eu, direcionado lá para Caravana da Alegria, tá bom? Chave Pix, celular 34 99941 1614. 9941-1614. Tem alguém de telefone aqui? Deixa eu ver. Ah, lembrando que você pode deixar sua doação aqui na secretaria da nossa emissora. Você pode deixar ali na Casa da Rapadura, logo aqui no centro, lá pertinho do Zé Roberto, aí do lado de baixo ali, do ponto de ônibus central, aqui pertinho. Pode deixar também lá na Procar Veículos, gente, a turma lá da Procar Veículos, aquele abraço, obrigado pela parceria. Lá no Carudo também, peças e acessórios para caminhões, tá bom? A gente vai falando os pontos aqui para você deixar a sua doação. Quem tá no telefone, alô, bom dia?
2: Bom dia, Maurinho dos Moraes.
0: Você voltou, Zé?
2: O telefone deu uma probleminha, né?
0: Você deixou o telefone caindo, deixou?
2: É, parece que eu encostei mais um pouco firme no rosto. Eu...
0: Não, esse telefone é danado. E quando você
2: encosta...
0: Peraí, Zé. Quando você tá com o telefone no rosto, aí ele, você encosta alguma coisa, ele liga pra outras pessoas, vai ligação em grupo ali. Aí atrapalha tudo. Pode terminar de oferecer a moda aí, vai lá.
2: Oferecer pro Zezinho da padaria, Elinho do Caboclo Faminto, Joaquim do Fazendo do Elim, e o Elinho do Caboclo Faminto, o seu Lourenço no Ibiá, Romildo Fazendo Congonha, funcionário e esposa, Tonho dos Doces, Luizinho, seu Salvador, Valci da Casa da Linha, Maria, Luiz lá da Madeireira, seu Cornélio, Dona Tereza, o Joãozinho da Merceria Ávila, Moreno do Forró, Romero lá do Açúcar, o Elias lá da Tabira, o Cláudio, o Carlos lá da Padaria, o Vodeci, Zé Carlos, o Flávio, as meninas, Elia dos Bigodes, Terezinha lá do Eugenário, o Françoeira e família, Paulinho lá do Açougue, funcionário, Lúcio, Duarte lá da Gran Suca, e todo esse pessoal que tá na escuta tá oferecido.
0: Tá certo, então, ó, muito obrigado pelo carinho, bom que você voltou pra cá e cidade.
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0: Olha agora, 5:15, gente, 5:15, deixa eu ouvir, vamos ouvir esse áudio, fala aí, peraí, outro, ó, volta.
5: Bom dia, Maurinho.
0: Bom dia, é o Sidney
5: Gonçalves. Quinta-feira aí pra todo mundo aí que tá na luta aí, começou cedo. Como é que você tá?
0: Bom, graças a Deus.
5: Não gosto de fofoca, não.
0: Eu sei.
5: Mas ontem eu tava chegando aqui em casa, que eu vi o Luizinho na porta da casa dele ali. O bichinho antes, ele era magrinho, mas o bicho tá roliço. O bicho tá ficando roliço.
0: Eu tô achando que
5: ele tá ficando com inveja do Jeovan Davan.
0: Aí, ó.
5: Ele tá querendo ficar igual o Jeovan Davan, viu?
0: Olha o sujinho.
5: Depois você fala pra ele aí.
0: Ele já tá ouvindo.
5: Beleza?
0: Ele já tá ouvindo.
5: Tudo de bom pra vocês, hein? Ótima semana pra... Final de semana é uma ótima quinta. E vamos pra cima.
0: Vamos pra cima.
5: Com Deus aí, tudo de bom.
0: Falou. Manda um abraço aqui pro Aldo também. O Aldo, motorista dos 40 janelas ou mais, né? O pessoal tá ligado com a gente ali. Vamos de música? 5:16 agora na cidade. 5:16. Cadê o Galinho sem vergonha? Tá ali, ó. Só pra confirmar. 5:16. Bom dia pra vocês.

0: João Carreiro e o Pardinho na cidade, agora 5h27.
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0: Oi, Magda, tá tudo bem? Romildo tá ali ouvindo a gente, o Mário, lá da cidade de Tapira também tá ligadinho, mandando um abraço aí pra todos os atleticanos, né? Abração pra todo mundo aí. Eita, nós. Peraí, não, faz o seguinte, antes de tocar essa moda aí, vamos ouvir um áudio, vamos?
3: Fala comigo, meu amigo Maurinho Moraes. Ô, bom dia, vai estar aqui na escuta, na lida aqui, manda moda pra esse povão tudo. E fala pro Todinho passar lá hoje, que tem biscoito do jeito que ele gosta.
0: Aí, Todinho, ó.
3: Manda moda pro Zé Roberto, Tony do Salvador, Dona Tereza, que apareceu aí de novo.
0: Apareceu que onda, Dona Tereza?
3: E a turma lá da padaria, né? Essa turma
0: certo.
3: Zé Roberto, pode esquecer, não, já falei. E esqueço o nome daquela menina do louvor lá.
0: Françoela.
3: Manda pra ela, pra família dela, tudo. Lá também. Manda moda pra todo mundo que tiver escuta aí, nós tá aqui. Beleza?
0: Tá certo.
3: Françoele, né?
0: Isso.
3: Pra ela e pra família dela.
0: Tá bom então, meu amigo. Toca pra gente Castelo de Amor, é o trio Parada Dura. Aproveitei e mandar um abraço pro meu amigo Thaís Fernandes, pra Cláudia, a Ângela. Vamos lá ligar. O Gilmar José também aí, né, Gilmar?
4: Fala, Maurinho Moraes.
0: Fala, Gilmar.
4: Maurinho, tinha muitos dias que eu não te pegava, hein?
0: Pegar égua.
4: Tinha muitos dias que eu não te pegava, porque eu tava te caçando num pendrive aqui. Você tá maluca, hein?
0: Ai, de ser
4: será
0: assim.
4: Que o homem tá fraco das ideias? Você tá doido?
0: Aí esse não tá certo, não, querido. Ai, credo. Ai. Ei, ai, ai. Bora lá. 5h29 agora.

0: Cidade, trio Parada Dura e o Castelo de Amor aqui na 94. Só moda boa, rapaz.
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0: Quem tá ali? Quem tá ali? Deixa o povo falar, deixa o povo falar.
2: Paulo Moraes, bom dia, bom dia, bom dia. Paulo Moraes, toca. Faz bom pra nós aí, é. Avião das nove. Interessa o meu chipão. Aniversário dele. Papai do céu abençoe ele muito. Muitos anos de vida vindo pra ele. E ele continua sendo essa pessoa maravilhosa que ele é. Cuida de toda a família. Pra todo mundo estiver escutando, principalmente ele, ele tá no galho boi escutando. Alô, meu amigo.
0: Falou, meu chegado. Tá aí, ó. Avião das nove com as mineirinhas aqui na cidade. 5:33 agora.

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3: Olha a hora, olha a hora na cidade. Agora são 5:37, gente. 5:37, meu amigo Marcel Railand quer falar.
4: Bom dia, meu amigo Maurinho Moraes.
3: Bom dia.
4: Toca a moda bruta aí do Ronaldo Viola pra nós aí, Maurinho.
3: Ronaldo Viola, daqui
4: a pouquinho. Coloca meu nome, toda a minha família, Maurinho. Da sua família também.
3: Valeu,
4: e de
3: meu
4: todos que estiver precisando de oração, hein?
3: Opa.
4: Uma ótima quinta-feira abençoada pra todos nós, hein? Grande abraço, cidade, dá gosto de ouvir.
3: Ó, daqui a pouquinho a gente vai tocar um modão aqui do Ronaldo Viola, rapaz. É modão de verdade, viu? Olha, o Gilmar José tá querendo ouvir Biquíni Bordô, né? Só, ê, Lobão, velho! Acorda essa turma! Daqui a pouquinho a gente toca esse tal desse Biquíni Bordô pra ele. Será que ele tá usando o tal do biquíni? Não é possível, hein? Será? É... Não, é só o nome da moda mesmo, né? Toca o Joaquim Manuel aí, o bom exemplo. Zé Roberto tinha pedido um pouquinho mais cedo. Toca pra gente aí, vai lá.

0: Lourenço e o Lourival aqui pela cidade. Eita, nós. Alô, Emerson, fala comigo, Emerson, fala comigo.
1: Bom dia, Maurinho Moraes, mando o maior vilão sou eu, pra toda a cidade de Araxá, toda minha família, amigos, colegas, conhecidos, todos os meus inimigos, as pessoas que às vezes, que Jesus abençoe cada um deles, né? Um abraço, com Deus,
0: bom trabalho. O maior vilão sou eu que ele pediu. Ah, hoje é aniversário de 15 anos da Manu. É, a Manu, né, fazendo aniversário hoje. É o Leon que tá ali enviando mensagem pra gente. Ó, o telefone tá liberado, viu, gente? 3662-6030 pra sua participação. Chega pra cá. Solta o lobo pra acordar essa turma que ainda tá dormindo. Cadê o lobo? Ai, lobo, velho. Rapaz, você é um lobisomem, você é besta. Quem tá no telefone? Alô, bom dia.
2: Bom dia, Maurinha,
0: Françoele. Oi, Françoele, tudo bem?
2: Tudo bem, graças a Deus.
0: Tem gente fazendo, tudo bem, graças a Deus. Tem gente fazendo aniversário aí hoje?
2: Tem, sim, hoje a Manuzinha completa 15 anos.
0: 15 anos, ó, que coisa boa, que data maravilhosa, né?
2: Maravilhosa, não,
0: principalmente, graças a Deus. Principalmente pra menina, né? Pra menina, a mocinha, né? Quando completa 15 anos.
2: Ela é nossa segunda filha, né?
0: Segunda filha.
2: Hoje faz 15 anos que deu um grande livramento, né? Porque ela teve que ficar alberada, né? No Natal lá.
0: Uhum.
2: Então, eu só tenho a agradecer a Deus pelo grande livramento, né?
0: Certo.
2: E hoje eu quero que você me faz dois favores, se tiver jeito.
0: Como é que é?
2: Hoje eu quero que você me faz dois favores, se tiver jeito.
0: Tá, o que seria?
2: É, no encontro que Deus vem tocar aos olhos do pai, Ana Paula Maladão, e eu não gosto de misturar coisas de Deus, né, mas seria a música do Rick Renner, Filha.
0: Essa aqui que tá tocando, ó.
3: O presente que o Senhor nos deu.
0: Sabia que não falha não, que é bruto. Você tá doido? Pode oferecer ainda pra ela, principalmente pra ela, né?
2: Hoje eu começar somente pra ela, né? Que Deus ilumina o caminho, não só dela, mas todos os filhos, né? Mas somente dela hoje. Essa música do Rick Renner eu quero oferecer só pra ela, né?
0: Tá certo.
2: Mas a outra, antes da Os Olhos do Pai, pra ela e pra todos aí, em geral, que já tá atrasado, né, mano? Mas assim, o Leão, minha filha aqui, pra todos que oferecem um dia a dia, né?
0: Tá certo. Pronto. A gente daqui a pouquinho. A gente. Ó, tem ela com a Aline Barros também, aos olhos do pai. É. Ana Paula Valadão, que você falou, não é isso?
2: É.
0: Ana Paula Valadão. Tá bom então. Vou ajeitar aqui pra tocar ela pra você. Daqui a pouquinho o louvor, viu?
2: Aí eu quero oferecer o programa de hoje somente pra ela.
0: Tá bom então. Se dá.

0: pai.
1: Rick Renner. Faltando 11 minutinhos agora para 6 da manhã.
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1: Filha. Quem tá aí? Quem tá aí? Quem tá aí? Quem tá aí?
2: Bom dia, Maurinho Moraes.
1: Paulo Paulinho,
2: mais
1: Paulo
2: um dia, né? Coloca o nome da minha esposa, do Celinho, da Eduardo, da Natá, da Rayane, do Pedro, da Clarice, do pessoal lá da VGM lá. Todos estiverem ouvindo, enquanto com Deus, mandou uma moda boa pra nós aí.
1: Tá certo, só moda boa tem aqui, ué. Falha não, ó. Biquíni bordô. É a cor que o Gilmar José gosta. Alô, Tânia. Bom dia, bom dia, bom dia.

Isso. Ó, 5h53 agora, Biquíni Bordô. Foi o nosso amigo Gilmar José, lá de São Gotardo, que pediu. O Nadim quer ouvir essa aqui, ó. Modão de viola, resposta do couro de boi. Alô, dona Verinha, alô, Flavinha, alô, Tânia, alô, Edmilson. Alô, Silvinho da caminhonete, alô, você que sintoniza na gente aqui, ó, na Cidade FM 94,5.

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2: Agora 5:58, né? Faltando aí 2 minutos, faltando para 6 horas da manhã. Porque os parabéns, nosso amigo Romildo. É, o Romildo hoje está completando mais um ano de vida, né, Romildo? Parabéns, felicidades, com certeza a família toda tá feliz da vida em comemorar junto contigo essa data especial. O abraço se estende aí a toda a turma que faz aniversário nesse dia 17 de setembro. Parabéns, felicidades. É o abraço do Maurinho Moraes e da turma da cidade.
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2: Um abraço aqui pro Cezinha, a Lourinha também, né? Seu Arnaldo, a dona Aparecida. Alô, Alan Gaspar, tá lá ligadinho. Ó, sabe o que que o seu Arnaldo tá arrumando, gente? Seu Arnaldo sempre é um companheiro, né? Ele é um parceirão aí da Caravana da Alegria. Eu esqueci o nome da galinha agora que ele arrumou lá. Ele quer doar, ele vai doar pra nós um casal, é um casalinho, como é que chama o negócio lá, gente? Deixa eu ver se eu encontro aqui o nome da danada da galinha aqui. A mensagem dele apagou. Seu Arnaldo, como é que chama a danada galinha lá? Umas galinhas cinza dos pés em pretinho? É, ela arrumou um casalinho de umas galinhas lá pra gente fazer. É, pra gente fazer aqui um... negociar essas galinhas aqui, vender essas galinhas aqui pra ajudar na Caravana da Alegria, né, gente? A gente vai, tipo, fazer um leilãozinho dela aqui pra ver se a gente consegue arrecadar um dinheirinho aí pra nossa Caravana da Alegria, a Festa da Solidariedade, beleza? E tem também a Fatinha do Torresmo. Ela ajeitou lá 2 potinhos de torresmo também pra gente fazer um leilão aqui pra ajudar. Pra ajudar na Caravana da Alegria, né, gente? Então nós temos um casalzinho aí de um galo e uma galinha lá. Eu esqueci o nome da raça do bicho lá, rapaz. Ô, senhor Arnaldo, passa pra nós o nome da raça do bicho aí. Quem tá ali também é o Reginaldo Lemos, tá ligadinho com a gente, seu Jason tá lá no sítio, Robério Magalhães, a Isa Helena, estive lá ontem na casa da Isa Helena, fui lá buscar doação também, né? Isa Helena, abração pro Badim. A Isa Helena, a família toda, obrigado pelo carinho. Dudu tá ali com a gente, Ana Paula. Oi, Ana Paula, tá joia? Ana Paula tá aqui, Maurinho, beleza? Coloca o nome de toda a minha família no Encontro com Deus. Gostaria que colocasse também o do Jonathan, né? O Dudu, o Pedro, são pessoas profissionais incríveis, tá? Deus continue dando muita sabedoria para eles, porque eles que tocam o projeto dos idosos, trabalho maravilhoso. Um abraço aí, muitas bênçãos para sua família também, para sua também, Ana Paula. E a turma da Pai que tá ligado com a gente. Irresistível Paixão! Ei, é modão aqui na cidade. Eu vou procurar saber a raça da tal da cocota lá. É, eu não sei a raça do bichinho, não. Vou procurar saber ali. Há um nome estranho, senhor?

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2: Agora 6:05. Bom dia.
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2: Seis horas e oito minutos agora dessa manhã de quinta-feira, hoje dia 17 de setembro do ano de 2026. E por mais uma manhã eu estou por aqui para te convidar, você que está aí do outro lado do rádio me ouvindo pelo aplicativo em qualquer lugar que você esteja, para que possamos agradecer ao Pai pelo privilégio, né? Pelo milagre da vida que acontece, pelo respirar, por estarmos juntos, eu daqui, você daí. E a gente tem que ser grato por tudo, né? Gratidão é algo muito importante na nossa vida. Então, sejam todos muito bem-vindos, com os pensamentos elevados ao Pai aqui agora no nosso encontro.

0: Deus sempre nos abençoa em todos os instantes da nossa existência, da nossa vida. Deus conhece cada luta. É, Deus conhece tudo sobre nós. Deus conhece tudo sobre mim, sobre você, sobre nossas famílias. Sabe dos nossos ideais, dos nossos propósitos, dos nossos erros, dos nossos defeitos e também dos nossos acertos. Deus conhece muito bem o seu medo. É o medo de seguir em frente, o medo por algumas circunstâncias que estão acontecendo aí na sua vida. Mas eu tenho algo para te dizer. Não tenha medo, pois eu estou com você. É Jesus dizendo para você. Não tenha medo, pois eu estou com você. A presença constante de Deus na nossa vida nos fazem pessoas mais fortes. Mesmo nos dias mais difíceis e silenciosos, o Senhor segura a sua mão, a minha mão, e não permite que a gente caia. Deus está no controle de tudo. Os seus amanhãs já estão guardados nas mãos do Pai, que cuida de cada detalhe com amor e perfeição. E Ele está cuidando desse momento aqui agora. Não só do amanhã, mas do presente aqui agora. Então entregue as suas angústias, respire fundo. A fé decide que o medo não precisa governar as suas decisões. Então, faça como eu disse, ó, respire fundo e vamos enfrentar esse medo que você possa estar sentindo agora. Deus transforma choro em sorriso, dor em força, fortaleza em fé e sonhos, milagres em realidade. Esse é o nosso encontro com Deus aqui pela cidade, levando essa palavra, essa motivação para você acordar de bem com a vida.
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0: Dá-me sabedoria para tomar decisões certas. Disciplina para nunca desistir. Paciência para suportar o processo. Forças para me manter sem tombar pelo caminho. Esse é o nosso encontro com Deus pela cidade. Que a graça e a paz de Deus esteja sobre nós, sobre nossas famílias, sobre as pessoas que amamos, sobre os enfermos, os acamados, aquela pessoa que está nesse momento pensando em desistir. Deixa eu te contar uma coisinha, não vai desistir não, viu? A gente não vai deixar não, porque Deus está te abençoando e vai te erguer diante da dificuldade que você esteja passando. E olha, Deus te criou, não foi para desistir não, foi para lutar, para perseverar. E ele vai te dar forças para você superar qualquer que seja o obstáculo da sua vida. Acredite, tenha fé, respire fundo e vamos encarar de frente mais esse dia. Quinta-feira, 17 de setembro aí do ano de 2026, mais uma edição aqui desse Encontro com Deus fantástico. A Márcia e toda a família com a gente no nosso Encontro com Deus, né? A turma lá pertinho do Estrela d'Alva, meu amigo Rúbio Borges, ele e família, a Cristina e família, a Iselena, o Léo, o Abadio, o Edu, a Cátia, todos os netos e familiares, Misael Gonçalves e família, Lúcio Lopes e família, Fábio da Silva pede por todas as famílias, pelos doentes, os acamados aqui com a gente, a Romilda tá aqui com a gente, pede pela Karina, o Paulo César, o Cristiano, a Germana, o marido Oscar, toda a família aqui com a gente, o Ivan pede por ele, pelos amigos, por toda a turma aqui da cidade. Pediu também para colocar o nome do Toninho, grande Toninho, né? Toninho Borges, lá no Parque do Cristo, a Marcinha, o Requeijão, a Renata, né? A Renata Periquita, a Graia, toda essa turma que tá sempre acompanhando a gente aqui pela cidade. Valeu, Ivan, aquele abraço. Coloca o nome da minha esposa aí, Maurinho, tá? Dos filhos Luiz Felipe, Ana Luísa, as netinhas Agatha e Ayla, minha mãezinha Leia nas orações, é o Dênio, Valéria Furlan e toda a família. Não tem como ouvir o áudio aqui agora, viu, gente, no Encontro com Deus. Adelaide pede pelas filhas Gabriela, Raniele, Maria Paula e também o Paulinho aqui no nosso Encontro com Deus. Que Deus abençoe você, Maurinho, sua família, viu? A Rose tá com a gente, Adelaide, né? Valeu, Adelaide. A Jéssica Borges coloca a família Lacerda, a família Souza, o Denis Inocêncio, grande Denis. Deus continue abençoando você, sua família, todos aí, viu? Roberto Magalhães e família, Reginaldo Lemos, seu Jason tá lá no sítio, colocar o nome de toda a família, também do Ataídes, a Cláudia, a Ângela, o Dudu, a Marisa e toda a família. Ah, não esquecer do seu João, a dona Elma também, até onde estão na van ouvindo a gente, Ana Paula. Ana Paula tá pedindo aqui por ela. Pede por toda a família no Encontro com Deus, também pelo Jonathan, o Dudu, o Pedro, que são pessoas e profissionais incríveis, que Deus continue dando muita sabedoria para aqueles, porque, para eles, porque eles que tocam o projeto dos idosos, trabalho maravilhoso, viu? E para toda a turma da PAI, aí ó, pessoal também lá do CAPS, estão ouvindo a gente, né, Beto? Beto da Van e família, a turma lá da PAC, alô Robson Frazão, a dona Lúcia Descabelado, ô dona Elma, não esqueci não, né? A Tânia pede para colocar o nome dela, também da dona Verinha, do Flavinho, da Isadora, do João Vitor, do Pedro, da Tainá e também do Edmilson, grande Edmilson. Alô Silvinho da caminhonete, tá com a gente, a Sirlene e toda a família, aquele abraço. Colocar a nossa amiga Joana lá das obras assistenciais Esperança e Caridade, o Bochecha pede aí pela família, pelos amigos todos aqui no nosso Encontro com Deus, grande Bochecha, Paulo, Paulinho e família, hoje é aniversário da Manu, recebendo o abraço aí da mamãe Françoeli, o papai Leon, a família toda parabenizando ela pelos seus 15 anos, Gilmar José e família, Fabiano Biloca, sua mamãe, dona Maria Helena, Luciene, Ana Vitória, Ana Beatriz com a gente no nosso Encontro com Deus. Quem tá aqui com a gente também, participou com a gente mais cedo, é o Daniel Paulo, grande Daniel, aquele abraço, Marcelo Highlander e família, a Magda, gratidão por mais um dia de vida, oremos aí pela paz no mundo, nos lares, nas cadeias, presídios, penitenciárias, pelos enfermos, pelos desempregados, animais abandonados e maltratados, misericórdia, Senhor, sempre. Zezinha, tá? Toda a equipe lá da Padaria Mineira, pessoal das padarias aí ouvindo a gente, né? Não esquecer aqui também da Lindalva, tá sempre lá em oração com a gente. A Raquel também tá ligadinha com a gente, a Milka, a turma com a mão na massa. Ó, quem tá ligadinho com a gente também é o Sidney, pede pela família, Dona Lazinha, seu Bechó aqui com a gente, o Luizinho também, o Luizinho Leiteiro e toda a família, o Luiz lá da Madeireiro, Nadim Martins de Oliveira, a Sandra lá no Luciano Lemos, a Nível Divino, primo Montovani com a gente, a Ilma do Leblon, o Zete, o Max lá no bairro Alvorada, o Lucas Leonardo, o Marcos Santos lá na rua Pernambuco, todo o pessoal também, a turma lá da Agrocampo, alô Marquinhos e toda a turma lá, toda a equipe, toda a família lá da Agrocampo, a turma da TF Radiadores, tá lá o Fernando, Paraíba e família, a turma também da Procar, tá lá todo o Juliano, né? O Dedé, o Lalim, toda a equipe lá com a gente ouvindo o nosso encontro com Deus, Wesley Catana tá meio sumido, aquele abraço Wesley, o Elisson, Fernandinha também tá com a gente, a Beatriz Ferreira, a Fatinha do Torresmo ligado com a gente, o Carlos lá da Flora, a Maria que participou com a gente mais cedo, o Zé Roberto, né? A Márcia, a família toda, seu Valci que completou mais um ano de vida essa semana, parabéns aí pra ir mais uma vez, tá lá ouvindo a gente, seu Salvador que tá meio sumido, né? Toda essa turma, o Sorim também tá lá ligadinho, o Felipe Almeida, o Mauro Romão, a Badia do Radinho e Família, meu amigo Torresmo, né? William Eurípides, o Bino, a turma toda aí, ó. Danilo Martins, a turma do Empório Bacana. A Marcilene tá ouvindo a gente, a Flavinha Rios, o Evandro Carlos, a Rayane Machado, Silvio Machado, a família toda, Fabrício Bolado e família, o Vinícius Soares, a Cristiane, o Valdemir Simão e família, Maria Madalena de Andrade, o Wagner tá sempre acompanhando a gente, né Wagner? A graça e a paz de Deus na sua vida. Nosso amigo Alair também tá sintonizado com a gente, o Odair lá no Jardim das Oliveiras, Cássio Borges, a Rejane, Erivelto Almeida, não esquecer que do seu Arnaldo, a dona Aparecida lá no São Pecado, o Ricardo Pinturas, o Vaninha, a turma da Carrocerias Cruvinel, a Magda também tá aqui com a gente, Gabriel Aguiar, o Pedro Henrique, o homem do BYD, o Rodrigo, o Renato também, a dona Lázara, o seu Dalberto, a Renata da Periquita, a Paula, né, prima da Renata, isso mesmo, a Valéria Barcelos com a gente também, o Alan, Roberto, Luiz Miguel, Caruda, Simone, Maria Fernanda, a Patrícia, o Reginaldo Docim, o Cássio também, o cunhado do Alan, né? Tá lá ligadinho, a Paula e também o Dogão, o Haroldo Fofinho, a turma lá da oficina, o Bizarro, grande Bizarro, a galera do concreto, Emílio Chitara e toda a família, o Monstrinho, quem tá? O Guilhermin, sempre participa com a gente, o Eduardo Davan, bacana de Itapiraí, muita gente, o Fábio do Alto Socorro, né? Grande Fabinho Socorro Almeida, Simone Batista, o Lequim lá da oficina, o homem do banquinho, quem mais? O José Neto aqui acompanhando a gente, a Fernanda Rosa, o Paulo BST também, da Rosana Thaís, o Marcos dos Reis, a Cristiane, Marcelo Raul, Gleverson Gonçalves, Vitor Siriaco e família, Rosa Oliveira, a Lenilda também, a Eliana, quem mais com a gente? A Cida também tá ligadinha, muita gente sintonizada com a gente aqui no nosso Encontro com Deus, o Chicão, a grande Chicão, lá no Fogão a Lenha, Fogão a Lenha, lá na cidade de Patrocínio, tá lá no restaurante acompanhando o nosso Encontro com Deus, grande Chicão, Deus continue te abençoando aí, meu querido. Você que nos ouve aqui na cidade de Araxá, você da fazenda, da chácara, do sítio, você das cidades vizinhas, a graça e a paz de Deus na sua vida, nas nossas vidas, na vida de nossas famílias, das pessoas que amamos, dos nossos amigos, das pessoas que estão passando momentos complicados nos dias de hoje. O Adelson pede por ele e toda a família aqui no nosso Encontro com Deus. O Rogério de Moura, põe meu nome e da minha família toda no Encontro com Deus, Maurinho. Ô Maurinho, é o Totó. Coloca aí, olha, meu nome, toda a minha família aí, ó, todos uma ótima quinta-feira. Tô aqui, ó, ligadinho aqui no nosso Encontro com Deus, Rodriguinho, sua mamãe, toda a família. Pra você, Maurinha, minha mãezinha, a turma lá da Pai, pessoal bacana demais, grande Rodriguinho, a Maria Faria, manda o Encontro com Deus pros filhos Juninho, Jéssica, Iago, Arthur, Yasmin, Isadora, toda a família, a Flavinha Rios, hoje é aniversário do meu irmão Matheus, Maurinho, coloca aí o nome dele, da família toda aqui no Encontro com Deus, Moreno do Forró Silva, meu amigo Marcão lá da Cachaça Casarão e Família.
1: Que
0: não esquecer também do Mário, né? O Mário lá da cidade de Tapira tá acompanhando a gente. O Antônio Marcos também tá com a gente aqui no nosso Encontro com Deus. O Branco Alves, o Biscoito, Claudinha Jato, o Tibiriçá e Família com a gente. O Toninho Borges também tá. Toninho Joia, né? Toninho Joia e Família com a gente aqui no nosso Encontro com Deus. Valéria Guimarães, seu Elias da Pizzaria do 18, seu Elias Bigode, seu Elias lá no Alto da Serra. É muita gente, que coisa boa, né? O Jacarezinho, né? E toda a família, o Benedito e família, o Dênio tá lá com a gente, a dona Marlene Rocha, o Quati, ô Quati, o Dudu também tá ligadinho com a gente, a Vanessa, o Daniel, a turma da Pai, a turma também que vai acompanhando a gente ali, ó. Ah, é o pessoal da UPA, a turma da UPA, tá certo aí. 6:28 agora e tem a nossa oração da manhã, hein? Oração da manhã com o padre Alex Nogueira aqui pela cidade. Bom dia, padre.
2: Orar costuma fazer bem.
3: Neste dia 17 de setembro, quinta-feira, dia de São Zygmunt Felinski, São Roberto Belarmino, Santa Hildegarda, nós nos unimos a você nesta oração da manhã, pedimos a intercessão destes santos e ao Espírito Santo que ilumine os nossos passos. É o oitavo dia da novena a Nossa Senhora de La Salette, quarto dia da novena São Pio de Pietrelcina e continuamos firmes na caminhada da quaresma de São Miguel. No canal do YouTube Padre Alex Nogueira, você encontra as novenas, encontra mais um dia da quaresma de São Miguel e eu convido você a rezar conosco todos os dias o Santo Terço neste mesmo canal do YouTube. 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Vamos agora, com muita fé, iniciar esta oração da manhã. Em nome do Pai e do Filho e do Espírito Santo. Amém. Que a graça de nosso Senhor Jesus Cristo, o amor do Pai e a comunhão do Espírito Santo estejam sempre convosco. Bendito seja Deus que nos reuniu no amor de Cristo. Assim unidos, ouçamos o Evangelho desta quinta-feira. Evangelho de Jesus Cristo segundo Lucas, capítulo 7, versículos de 36 a 50. Naquele tempo, um fariseu convidou Jesus para uma refeição em sua casa. Jesus entrou na casa do fariseu e pôs-se à mesa. Certa mulher conhecida na cidade como pecadora soube que Jesus estava à mesa na casa do fariseu. Ela trouxe um frasco de alabastro com perfume e, ficando por detrás, chorava aos pés de Jesus. Com as lágrimas, começou a banhar-lhe os pés, enxugava-os com os cabelos, cobria-os de beijos e os ungia com o perfume. Vendo isso, o fariseu que o havia convidado ficou pensando: se este homem fosse um profeta, saberia que tipo de mulher está tocando nele, pois é uma pecadora. Jesus disse então ao fariseu: Simão, tenho uma coisa para te dizer. Simão respondeu: Fala, mestre. Certo credor tinha dois devedores. Um lhe devia 500 moedas de prata, o outro 50. Como não tivessem com que pagar, o homem perdoou os dois. Qual deles o amará mais? Simão respondeu: Acho que é aquele ao qual perdoou mais. Jesus lhe disse: Tu julgaste corretamente. Então Jesus virou-se para a mulher e disse a Simão: Estás vendo esta mulher? Quando entrei em tua casa, tu não me ofereceste água para lavar os pés. Ela, porém, banhou meus pés com lágrimas e enxugou-os com os cabelos. Tu não me deste o beijo de saudação. Ela, porém, desde que entrei, não parou de beijar meus pés. Tu não derramaste óleo na minha cabeça. Ela, porém, ungiu meus pés com perfume. Por esta razão, eu te declaro, os muitos pecados que ela cometeu estão perdoados, porque ela mostrou muito amor. Aquele a quem se perdoa pouco mostra pouco amor. E Jesus disse à mulher: teus pecados estão perdoados. Então, os convidados começaram a pensar: quem é este que até perdoa pecados? Mas Jesus disse à mulher: tua fé te salvou. Vai em paz. Palavra da salvação. Glória a vós, Senhor. A mulher pecadora deste evangelho, que se encontra com Jesus e lava os pés de Jesus com suas lágrimas, lágrimas de amor, lágrimas de arrependimento, lágrimas de vida nova. Chorar faz parte da vida humana. Jesus chorou quando Lázaro morreu. Nós, quando choramos, trazemos para a nossa vida a realidade humana, o sofrimento, a dor. E esta mulher no evangelho, ela chora porque ama muito a Jesus e agora quer uma vida nova. Ao ungir Jesus com aquele perfume tão caro, recorda que nós cristãos precisamos exalar o perfume de Cristo, onde quer que estejamos. E o perfume de Cristo é o amor, é a caridade. Aquela mulher teve os seus pecados perdoados, porque ela muito amou. Se você quer se aproximar de Jesus, ame Jesus cada vez mais. O amor exige renúncia. O amor não é só alegria. O amor requer de nós muito esforço. Vejam quando um casal decide pelo casamento. É na alegria e na tristeza, na saúde e na doença, todos os dias da nossa vida. Isto significa que o amor também vai passar pela tristeza, que o amor também vai passar pela enfermidade, o amor também vai passar pelas tribulações. Então, a vida de amor não é apenas alegria, mas também é passar pelo sofrimento, mas passar por amor. E com Jesus, essa mulher tem amor. As lágrimas são lágrimas de amor e uma lágrima de vida nova. Por isso que nós saibamos mudar de vida, nos arrepender de nossos pecados, buscar viver o verdadeiro amor com Cristo e assim, amando a Cristo sobre todas as coisas, encontrar o verdadeiro caminho de nossa salvação. Vamos neste momento com você rezar as orações deste dia, pedindo que o Senhor nos ajude e nos fortaleça no caminho do amor. Pai nosso que estais nos céus, santificado seja o vosso nome. Venha a nós o vosso reino. Seja feita a vossa vontade, assim na terra como no céu. O pão nosso de cada dia nos dai hoje. Perdoai-nos as nossas ofensas, assim como nós perdoamos a quem nos tem ofendido, e não nos deixeis cair em tentação, mas livrai-nos do mal. Amém. Ave Maria, cheia de graça, o Senhor é convosco. Bendita sois vós entre as mulheres, e bendito é o fruto do vosso ventre, Jesus. Santa Maria, Mãe de Deus, rogai por nós, pecadores, agora e na hora de nossa morte. Amém. Glória ao Pai, ao Filho e ao Espírito Santo, como era no princípio, agora e sempre. Amém. Jesus, manso e humilde de coração, fazei o nosso coração semelhante ao vosso. O Senhor esteja convosco. Ele está no meio de nós. A nossa proteção está no nome do Senhor, que fez o céu e a terra. O Senhor Jesus Cristo esteja contigo para te proteger, esteja à tua frente para te conduzir, e atrás de ti para te guardar. Olhe por ti, te conserve e te abençoe. Amém. E a bênção de Deus Todo-Poderoso, Pai e Filho e Espírito Santo, desça sobre vós e permaneça para sempre. Amém.
0: Amém. Muito obrigado, Padre Alex Nogueira, que volta amanhã com a gente aqui no nosso Encontro com Deus. O Giovanni de Moura e toda a família com a gente no nosso Encontro com Deus. A Salete pede por ela e família. E eu peço por mim, pela família, por toda a minha família, pelos meus amigos, por todas as pessoas que eu amo. É claro, para você que está aí do outro lado me ouvindo, para você ouvinte. E olha, mais uma vez eu vou te falar, viu? Desiste não, se as coisas estão difíceis, continue persistindo, tenha fé, tenha foco, que tudo vai dar certo, viu? E a música que a gente vai tocar aqui agora é a Ana Paula Valadão, né? Aos Olhos do Pai, a Françoele que está oferecendo para todos os ouvintes. Para finalizar o nosso Encontro com Deus dessa manhã de quinta-feira, um ótimo dia, cidade, dá gosto de ouvir.

Alô, Bruno Inácio, sua mãezinha, a turma toda, família que tá lá acompanhando a gente. Ana Paula Valadão, vem aos olhos do Pai. Essa aí vai em especial pra Manu, né, filha da Françoele, que hoje tá completando aí mais um ano de vida. Parabéns pra você que tá aí acompanhando a cidade. 6:40. Agora sim, pra finalizar, hein, um pedacinho aí do louvor.

0: Kelly Castro. Hoje é aniversário da Camila, né?
1: Muito carinho.
0: Que é irmã aí da Mirelle. Filho, ela é filha, né? Filha aí do primo Montovani.
2: É um prazer pra mim.
0: Da Márcia. Feliz aniversário, Camila. Parabéns hoje e sempre. Finalizando então nosso encontro com Deus, gente. Não dá mais tempo, não, porque tem que ir pra propaganda eleitoral obrigatória daqui a pouquinho, viu? Fiquem todos com Deus, na graça e na paz de Deus. Não sai daí, não. Eu vou só ali e já tô de volta com você, dando sequência à programação ao nosso programa Bom Demais aqui pela Cidade FM.

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6: 6h46 agora, já de volta com vocês aqui pela cidade, hein? Quinta-feira, 17 de setembro de 2026. Ótimo, um abração pro Paraná, o Mimosa também tá ligado com a gente, a dona Jaque, a família toda acompanha aqui a cidade. Tem Rastro na Areia, o pedido da nossa amiga Maria, é do Duca e Dalvan. A melhor música está por aqui. Alô, senhor Wilson, alô, Valdete, bom dia.

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3: Alô,
2: certa.
3: Alô, Maria Luísa, 6:51.
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3: 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Tem a música que você gosta. Agora essa aqui, quem gosta é o Moreno Forró Silva. Sempre pede ela aí, né? Ah, quem tá? O Guilherme também pede ela. É o Gino e o Geno e as águas do São Francisco aqui pela cidade. Daqui a pouquinho, propaganda eleitoral obrigatória. 6:54 agora. Aumenta o volume.

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0: 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Já estou de volta com vocês aqui na programação da Rádio Cidade, depois do horário eleitoral obrigatório. E claro, trazendo as informações para você. 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E a gente vai trazendo a cotação da manhã. A cotação da manhã para a gente saber como é que tá a valorização aí, como é que tá o valor aí. É na sessão aqui pelo grão direto, né? É o site Grão Direto que traz essa informação pra gente. Olha, o milho aumentou, viu, gente? Aumentou 0,09%, tá sendo vendido aqui na nossa região do Triângulo Mineiro e também no Alto Paranaíba, R$ 66,56. A soja, um aumento de 0,79%, disponível para o Triângulo Mineiro e Alto Paranaíba pelo valor de R$ 154,05. O sorgo a R$ 48,91. Teve um aumento de 0,04%. O dólar spot comercial caiu um bocadinho. Ó, caiu 0,07%. Tá saindo agora a R$ 5,15. Vamos trazer agora também a previsão do tempo. Será que chove hoje ou não chove? Deixa eu ver que tá aqui. Olha, o dia vai ser ensolarado, viu? Temperatura agora na casa dos 18 graus, podendo chegar até 31 graus. Tem possibilidade de chuvas? Sim, 57% de possibilidades de chuvas hoje. 1,17 milímetros. A umidade relativa do ar está entre 85% e 34%, que pode chegar. Esse é o nosso Cidade no Agro. 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
0: 7h30. Atenção, você que está no trânsito. Atenção, você que está no trânsito. Preste atenção nesse vídeo que eu acabei aqui, ó. Aliás, é um vídeo, mas você vai ouvir o áudio aí do outro lado, tá? Muita atenção, é realmente um alerta aqui. Vai lá, fala comigo.
4: Ô pessoal, bom dia. Vamos prestar atenção aqui na rotatória aqui do Texas aqui, ó. Isso aqui tudo é óleo, ó. Tá vendo? É tudo, olha, presta atenção, vem devagar.
0: Então, a informação aqui que foi traga pra gente é de um ouvinte, né? Quem passou pra gente, que foi Jefim. É, Jefim, abraço, obrigado aí pela informação. Então, a rotatória, né? A rotatória que vai ali é pro Texas, é Honório, ali não é Honório, não, né? Como é que chama aquela avenida lá, Cadeiruto, você sabe? Então, na rotatória do antigo Texas, tá? O pessoal vai saber muito bem, sentido ali ao batalhão, tem muito óleo ali na rotatória. Então, principalmente os motociclistas, a você que é Pedro de Paula Lemos, valeu, valeu, Jefim, Avenida Pedro de Paula Lemos, na rotatória da Pedro de Paula Lemos, antigo Texas, né? Hoje é uma casa, parece que é um bar, alguma coisa lá, um negócio lá de eventos. E sentido ali também ao batalhão. Então, muito cuidado, muita cautela passar por aquele local. Tenho certeza que daqui a pouquinho o pessoal do Corpo de Bombeiros estará passando por lá e dando uma verificada e amenizando essa situação. Abração para toda a turma aí, viu? 731. Se você está acontecendo alguma coisa no trânsito que não tá legal, você viu que não tá certinho, não, traz a informação pra gente. 998-20-9450. 998-20-9450.
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0: de 7h35, 7h35, até que essa vinheta acaba, hein, vai? Tá doido, hein? Acho que nunca acabava mais, não, hein? Eita, doido. Olha, vem participar comigo, 998-20-9450, é o zap zap da 94, participe! Que tá esperando o quê? E hoje tem brinde, hoje tem brinde, sabe qual que vai ser o brinde? Sabe o sistema de arrefecimento? Você sabe que é sistema de arrefecimento aí do seu veículo? Não sabe, não? É o sistema aí de água do radiador que faz o resfriamento do motor. Então, é sistema de arrefecimento. E olha, hoje nós vamos trazer um brinde muito especial, um brinde lá da PF Radiadores. A PF Radiadores vai presentear você aí, olha, sabe com o quê? Com a limpeza do sistema, cara. Vai ficar zerinho. Aquela água suja, né? Aquele líquido de arrefecimento vencido aí, eles vão dar aquele talento, vai ficar top de linha. Para concorrer, você vai ter que fazer o seguinte, você vai ter que enviar uma foto do seu veículo e vai falar, Maurinho, eu quero ganhar esse brinde lá da PF Radiadores. Ah, não, Alan, você não tem recurso, Alan, entendeu? Você fala, PF Radiadores. PF Radiadores. Pode lá vender? Já é nosso. É, Barbosa. Já tá até querendo anotar no papel ali, Barbosa não perde tempo. Olha, PF Radiadores, Tancredo Neves, 735, viu? Você vai falar, Maurinho, eu quero ganhar essa limpeza no sistema de arrefecimento do meu carro. Envia uma foto aí também do seu carro, tá bom? E é lá da PF Radiadores, Tancredo Neves, 735, a direção é do Fernando e do Paraíba. Já estará concorrendo. O Alan do Alan não tem jeito, o carro do Alan só tem radiador de óleo.
1: Eu quero ganhar essa limpeza de arrefecimento aí, viu? Anuel Moraes. Bom dia, beleza?
0: Bom dia.
1: Será que o Paraíba mais Fernando lá não troca? Se eu ganhar, eles não trocam o brinde, não? O Fusco não tem arrefecimento, não?
0: Tem.
1: Será que ele não troca em cerveja?
0: Cerveja.
1: Pô, eu quero ganhar essa limpeza de arrefecimento aí, viu? A Roberta tem o gol.
0: É. Então tá bom, amor. É, realmente, até o gol, né? Até o gol. Quem tá ali?
2: Aô, Mauri Moraes, bom dia.
0: Bom dia.
2: Eu tô em busca de uma namorada aí, hein?
0: Até hoje?
2: Positiva. Passa meu telefone aí.
0: Olha, o Trep pagou, voltou de novo. Quem tá aqui?
3: Bom dia, Maurinho.
0: Olá, aí. Tá bom, Laí?
3: Maurinho, toca aí pra mim.
0: Alô, Atila Tibúrcio.
3: Luciano, vivendo por viver.
0: Eles pediram um aqui, ó.
3: Então
0: daqui
3: pode
0: tocar.
3: Ser tarde demais.
0: Tarde demais.
3: Do Salão dos Anjos.
0: Ó, gente, ó, que tiver... É o Biloca dando trabalho, né, Biloca? Você não tá vendo que tá tocando um áudio que não? Você vai, liga, atrapalha o áudio. Ô, Biloca, é a Ilma, deixa a Ilma
3: tudo
0: falar.
3: Tudo bem pra todo mundo, minha família, meus amigos. Zezinho da padaria, todo tomando uma abadia, bichinho das galinhas. Mandar pra todo mundo, pra usar a casa de Leandro Flávio, todo mundo lá. Mandar arranchar as ondas, toda todo esse turminho, tá ligadinho, que a gente mandar. Pra você e sua família, um dia abençoado, em cidade da gosto de ouvir.
0: Falou então, essa é a Ilma do Leblon, deu uma aceleradinha aqui, senão não dava tempo, né? Um abração pra ela. Quem tá ali, o Fabiano, fala, Fabiano.
4: Põe o meu nome, sorteio de qualquer coisa aí.
0: Então tá bom, qualquer coisa.
4: Mauro Moraes, bom dia a todos.
0: Bom dia.
4: O horário gratuito eleitoral aí é uns 30 minutos, né?
0: É 25.
4: Eu acho que você devia ficar até as 9h30, não.
0: Não, aí. E a cidade urgente? E a cidade urgente,
4: então, Fabiano? Mauro, vamos aí, vamos alegar nosso dia.
0: Ah, abraço, meu amigo. Atila Tibur já enviou a foto aqui do veículo dela. É um Renegade. Ela quer participar do sorteio lá, ó, da PF Radiadores, do Paraíba e do Fernando, fazer aquela limpeza do sistema de arrefecimento. Quem tá lá visitando o nosso amigo Carudo, grande Adeus, é o Ataídes Fernandes. Grande Ataídes. Ô, Ataídes Fernandes, fala, então eu tô reparando aqui, ó. Pra ele passar o fio dental entre os dentes dele, dá pra passar até uma cordinha de uns 5 milímetros, né? Olha lá pra você ver. Tem uma janela entre os dentes. Ei, Ataíde Fernandes, abração pra ele, a turma toda. Fala, Vaguinho, como é que você tá, Vaguinho?
5: Meu considerado Maurinho Moraes.
0: A turma do PJL.
5: Fala comigo, meu patrão.
0: Fala, sim.
5: Nós tá aqui nesse tal de Paraíba aí, ó. Paraíba, vou te falar, viu? Paraíba é.
0: Ele abrange tudo.
5: Você tá doido? Aí que onde é que eu tô? Vou te mandar só uma fotinha.
0: PJL, tá lá na Borracharia do Paraíba, ó. Tá bem? Tá vendo? Paraíba tá abrangindo todos os comércios, hein?
6: Boa, Valeu. Boa noite, cavalão de teta. Bonecão de Olinda da Shopee. Por cá vai sendo Biroca aqui, ó. Encolando aqui na quarta região, Triângulo Mineiro, Araxá, Minas Gerais, com QRA, Biroca. Chegando da Bahia, por cá, entendeu? Tá encolando aqui. Agora é só tomar aquela geladita, aquela lorita, né? E curtir as uvas. Bastante uva aqui na cidade. Oxa!
0: Então, Biloca, porque deu uma fez uma viagemzinha até ali na frente, se perdeu. Se do Google, né? O Waze que ajudou ele a voltar. Aí já começou agora a mudar o linguajar também. Ah, não, Biloca, dá bobeira, não. Fala aí, Jefinho. Olha lá, o Jefinho viu a foto dele ali. Isso é o quê? Isso é um Vectron Astra.
7: Ô, Maurinho!
0: Oi!
7: Bom dia, Maurinho Moraes! Bom dia, os ouvintes.
0: Bom dia, Jefinho.
7: O que o Biloca está querendo te atrapalhar aí, mano?
0: Não,
7: o
0: Biloca não tem base.
7: Não, não, pelo amor de Deus. Não, fala que esse Biloca são serviços. Tô doido.
0: É um Astra.
7: Maurinho, coloca uma moda caprichada pra nós, hein?
0: É um Astra.
7: Tchau, obrigado.
0: Lindo carro. Olha, o Jefinho já enviou a foto do carro dele, é um Astra. O pessoal tá aí, vocês... Aí, tem alguém ligando de novo. Deixa... Quem é que tá ligando agora? É o Danilo. Danilo, você tem nada pra fazer também, não? De importe bacana? Você não tem serviço aí pra você fazer, não? Vai fazer pão, então. Deixa eu comentar uma coisa pra vocês. A limpeza do sistema de arrefecimento, muita gente não importa muito com isso, não, né? Vai lá, mistura água, no líquido de arrefecimento, e nem sempre pode. Tem a quantidade certa de água que pode ser diluída aí nesse líquido de arrefecimento. E a turma da PF Radiadores sabe tudo. São profissionais qualificados. E o sistema de arrefecimento necessita de uma manutenção periódica. Tem que observar o líquido, se não tem algum vazamento. E porque senão, se o seu carro esquentar, meu filho, junta de cabeçote. Isso se não fundir o motor, Então tem que ter cuidado. Tem que ter um cuidado extra, especial, hein? Quem dali?
8: Bom dia, Maurício Moraes.
0: Bom dia.
8: Como é que você tá?
0: Bom demais a conta?
8: Na paz do Senhor Jesus Cristo, meu brother.
0: Amém.
8: Deixa eu te falar, depois se der tempo, você toca uma aí pra mim do Renan e Raí.
0: Renan e Raí.
8: Chorei no sinal.
0: Oh, meu Deus.
8: Eu também queria aproveitar o momento e mandar um abraço pra todo o pessoal lá da UPA, que cuidou bastante bem do meu avô.
0: Que coisa
8: Graças
0: boa.
8: Graças a Deus ele já tá bem melhor.
0: Tá vendo? Reconhecimento.
8: Quem puder orar pelo velho aí, eu agradeço.
0: Tá bom.
8: Então, Maurício Moraes, tu precisa ganhar essa limpeza no arrefecimento aí do Paraíba e do Fernando lá. Paraty já não tá aguentando nem andar mais, coitado.
0: Ai, facinho fundir, hein? A Rosângela enviou aqui, olha, eu quero participar também do sorteio lá da PF Radiadores, enviou a foto do carrinho dela ali também. O Romildo, hoje é aniversário dele, aniversário do Romildo, parabéns pra ele. Enviou a foto do veículo dele ali, esse aqui é um Fiat Siena, é um Gran Siena, esse aqui, Barbosa, você que entende? É um Siena. Olha o Danilo lá do Empório Bacana.
5: Maurinho, manda o chaveirinho trabalhar, Maurinho. Ficar ali, esse menino tem nem tamanho. Até o moleque trabalhar, largar as férias, 60 dias de férias.
0: O pessoal comentou ali que tem uma almofada no banco do Astro ali pra ele ficar mais alto. E é um almofadão, né?
6: Viaginho, Maurinho, deixa eu te falar. Hoje ninguém vai subir minha perfil, ninguém vai me estressar. Já cheguei, ancorei aqui na cidade, na quarta região, Triângulo Mineiro, Araxá, Minas Gerais, entendeu? O meu que é RA é Biroca. Bebê. E outro, aqui anda o mundo inteiro. Agora você mó vai aqui na Nantinha, compra o caminhão pra ficar. Vamos só pro compra o caminhão, fica parada lá.
0: Eu não preciso trabalhar com ele, graças a Deus.
6: O que você quer, Jefinho? O que você quer, Jefinho? Não vem, não, Jefinho. Vai arrumar esse caminhão seu aí. Esse adaptador que você pôs aí no pedal não tá dando certo, não. Vai trocar esse adaptador aí, tamborete do arzinho.
0: Ih, ai.
7: Ô, Maurinho.
0: Oi.
7: Até o bacana tá enchendo o saco aí.
0: Tô te falando aí.
7: Ele deve tá afobado, porque eu não levei mercadoria pra ele ainda. Ele encheu o mercadinho, deve tá sem serviço. Por isso que ele... Que tá querendo ligar na rádio e falar com você, ó.
0: Ô, Maurinho.
7: Fala pra ele. Mais tarde eu vou lá levar mercadoria pra ele.
0: Tá certo, Jefinho. Olha, Maurinho, o Dubrete acabou de me falar aqui que se ganhar esse brinde, vai trocar por uma limpeza de bico lá na casa do Muro Preto. Aí, você viu aí? Aí. Ô, Fernando, mas o Paraíba, vamos ter que pagar pra ir lá a limpeza de bico aqui. Quem tá ali? É o Jefinho.
7: Cadê a almofada aqui, Maurinho? Cadê? Olha aí, ó. Olha aí, Maurinho.
0: Ele viu até o vídeo.
7: Olha o Bezinho trabalhar.
0: Ele viu até o vídeo.
7: Eu tô de atestado.
0: Tá de atestado.
7: Eu tô de atestado.
0: Você tá no amarelão danado, você não tá passando bem, não, Jeff?
7: Meu Deus do céu, ele tá custando a falar.
0: Aí,
7: vai. Tá falar.
0: Aí, vai. Ah, fala aí.
9: Ô, Maurinho, como é que você tá? Ô,
0: oi.
9: Você viu, né? Mas pega mesmo, né, Maurinho?
0: Ah, ô,
9: Maurinho. Precisa pôr que sistema lá pra nós lá, ué. Aquecer aquela caixa d'água embaixo lá pra nós.
0: Ó, enviaram a foto, Orlando Júnior viu a foto do Monza dele, né, cara? Esse Monza aí que ano? 88? É 88 a 90, né? Ou é mais velho ainda um bocadinho? Mas tá bonitão o Monza, hein? É, hoje tem o brinde. O brinde hoje é da PF Radiadores. É a limpeza do sistema de arrefecimento do seu veículo. Participe 998-20-9450. Oi.
10: Bom dia, né?
0: Bom dia.
10: Desculpa a falta de educação.
0: Que é isso, não?
10: Eu quero ganhar essa limpeza dos radiadores aí, cara. Tá. Do sistema de arrefecimento. Aí, ó. A mãozinha aí, ó.
0: Ô Maurinho, quer ganhar essa limpeza do sistema de arrefecimento do meu carro lá da PF Radiadores, a direção do Paraíba e também do Fernando Tancredo Neves, 735. A foto do Opalão chegou, não, é o 147. Barbosa, fala comigo, Barbosa. Bom dia,
11: tá bom? Isso, eu também posso entrar nessa promoção aí, mano?
0: Ah, Barbosa queria bom fazer
11: dia,
0: limpeza.
11: Bom aí. Dia, ei. Turma. Sábado tem Sborne, hein?
0: Aí, já vem chegando puxando pro lado dele.
11: Se você quiser também um plano de mídia, anunciar no programa do Maurinho,
0: isso.
11: Cidade Urgente, isso. Na Jovem Pan.
0: No Domingo Alegria.
11: Domingo Alegria, pode ligar. 99299-1506. Ué, Maurinho, esse Fiatzinho tá bonitinho, hein, senhor?
0: É, só que ela, essa aqui é a dama de paus, eu vou só avisar pra você, porque é a dama de paus.
11: Tá.
0: É lá da casa do Muro Preto.
11: Entendi.
0: Entendeu? É porque ele não sai de lá, ué, tá vendo?
11: Ué, que isso,
0: mano. Olha lá, parece que o teto desse carro tá cheio de massa.
11: Tá um queimadinho, né, só, mas...
0: Queimadinho?
11: Tem que dar
0: é
11: uma
0: massa
11: polida,
0: mesmo.
11: Né?
0: Não, é
11: tem
0: massa.
11: Uma polida fica bom. Eu queria comprar um desse aí pra eu ter, mas não acha fácil.
0: Rapaz, tá...
11: É difícil.
0: Isso aí
11: é relíquia, tá, Fiat 147.
0: Não,
11: 147. Maurinho, mas eu tô passando aqui só pra dar uma reforçada na sua ação que vai acontecer.
0: Da caravana, né?
11: Que é,
0: né,
11: a caravana da alegria.
0: Caravana da alegria.
11: Já tá tomando corpo, né, Maurinho?
0: Ah, vai, tá meio devagar, a gente vai ficando meio aflito com essa situação, mas eu tenho certeza que com a
11: os colaboradores,
0: a ajuda de quem está nos ouvindo agora, vai dar tudo certo, mais uma edição aí da nossa caravana da alegria, são 26 anos, né, Barbosa?
11: 26 anos, rapaz,
0: 26
11: né?
0: anos
11: é
0: isso, aí.
11: Não é brinquedo não.
0: Não é não, passando aí por vários bairros, né, várias ruas aí, levando um pouquinho de alegria, um pouquinho de motivação para as pessoas, né?
11: E Maurinho, e além disso, o que as pessoas podem ajudar de produtos assim?
0: Balas, pirulitos, bombons, chicletes, guloseimas, coisas de criança, refrigerantes, carne moída, tá, gente? Carne moída.
11: Essa carne moída pra fazer o cachorro quente.
0: Na verdade, Barbosa, a gente até fazia o cachorro quente usava-se a salsicha, o pão de cachorro quente. Nós resolvemos mudar essa questão desse cardápio do lanche, até devido às doações. A gente já ganhava doação de várias marcas de salsicha, cada uma com a sua validade. E quando se fazia o molho, eu sei que a dedicação do Bino, né? A equipe do Bino's Buffet sempre foi muito grande.
11: Com certeza.
0: E acaba que fica diferente um pouco do sabor uma da outra. Então, até também a questão do calor nessa época, poderia influenciar a qualidade do molho. Então, nós optamos pelo molho de carne moída, feito com tomates, gente, tomates, né? Agradecer o pessoal que doou o tomate aí pra gente aí. É tudo feito com maior amor, maior carinho. Então, a gente faz o molho de carne moída no pãozinho um pouco menor do que o pão tradicional. Pão francês, hein?
11: Pão francês.
0: É muito bacana. Gostoso, é muito bem feito, é feito com carinho, vai tudo embaladinho, é a questão de higiene, tá?
11: E as pessoas
0: respeito à saúde também.
11: E as pessoas podem entregar onde, Maurinho?
0: Olha, por exemplo, a doação.
11: Tem os pontos, né?
0: Temos os pontos. Eu boto a refrigerante de 2 litros, qualquer marca, qualquer sabor marca. Também. Brinquedos novos, brinquedos usados. Nós estamos recolhendo também a Procar Veículos, né?
11: Sim,
0: Procar Veículos.
11: Ali na Damas Drummond.
0: Isso, o pessoal tá lá responsável, tá lá o Dedé, tá o Julián, tá o Lalinha, a turma toda lá, estão responsáveis aí, eles estão arrecadando lá os brinquedos novos ou usados,
11: bacana.
0: Roupas, sapatos também, pode deixar por lá, tá? E aqui na Rádio Cidade você pode deixar balas, pirulitos, refrigerantes, pra gente tá fazendo saquinho surpresa, o que você quiser nos ajudar. E tem a chave Pix, talvez a pessoa tá meio sem jeito de sair pra comprar.
11: Não dá tempo,
0: tá meio sem jeito, pode dar um jeitinho, Faça aí pela chave Pix. 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
11: Repita aí.
0: Eu vou repetir, é celular. Ó, 34.
11: E é seu mesmo, né?
0: É o meu mesmo. 34 99941 1614, gente. Tá lá Mauro Eduardo Moraes, se você coloca lá direcionado a caravana da alegria, a gente.
11: Beleza,
0: tá separando.
11: Que tudo. Bom.
0: Aproveitando aqui também o gancho, já que você tá comentando com a gente aqui, Barbosa, deixa eu mandar um abração aqui pra Chile, o pessoal lá da Kit Legal ali na Rua Uberaba. Eles estão com uma promoção bacana lá, eles estão fazendo queima de fantasias, tá? Uhum. Então, pessoal, quem quiser vir participar com a gente na Caravana da Alegria, vai sair no dia 12 de outubro ali da Rua Uberaba, próximo ao viaduto que dá acesso lá pro bairro Boa Vista. Uhum. A concentração vai ser ali pra gente sair em carreata passando pelos bairros da nossa cidade. Sim. E quem quiser vir fantasiado, inclusive você, Babu.
11: Eu vou lá. Vem
0: fantasiado.
11: De Homem-Aranha.
0: Rapaz, eu tenho Homem-Aranha. Fantasia, já tô com a fantasia pra
11: não,
0: você.
11: Não, Homem-Aranha.
0: Do Homem-Aranha, eu tenho a fantasia lá. Eu tive lá ontem, já adquiri algumas fantasias lá com a Sheila e lá do Kit Legal, e ela falou: Maurinho, pode falar lá que quem quiser me procurar aqui, eu vou fazer um preço bacana pra caravana.
11: Só chegar lá e falar: vou participar da caravana do Maurinho.
0: Isso.
11: Aí tem um desconto.
0: Tem um desconto e o preço tá bom, hein? O além do preço bom. Então, leve sua criança, tem muita fantasia de criança, fantasia de adulto. Vai lá, venha fantasiado com a gente participar aí da caravana da alegria.
11: Bacana.
0: Mas depois, o que é que eu vou fazer com essa fantasia? Você vai guardar ela ou você vai numa festa aí da sua família, vai fantasiado. É se divertir, gente. Esse dia 12 de outubro é todo mundo se torna criança. Novamente.
11: Beleza.
0: É, Babosa.
11: Falou bonito, Mauro. Tá, é certo. Isso aí. Bom dia aos seus ouvintes.
0: Aqui, ó.
11: Um abraço, Biloco. Um abraço, turma.
0: Aqui, ó. Vende pro Barbosa. Pergunta se você quer comprar um Fusca preto.
11: Fusquinha. Ué, esse aí tá meio Batman, né?
0: É do Alan.
11: É o Alan?
0: É do Alan do Brito.
11: Ó, mas tá bonito, viu, Alan?
0: É, depois é que ele usou quatro ou cinco latinhas de spray.
11: É
0: spray ficou preto.
11: Ficou bom, ó. Tipo, a pintura ficou boa, viu, Mauro?
0: Aí, ó. Falou que é pra você vestir de Megamin.
12: Bom dia, meu amigo Maurício Moraes.
0: Ó, o Chuchu.
12: Ficar uma quinta-feira abençoado com Deus. Tô escutando você falar aí. Ou, fala pro Barbosinho que você for fantasiado, eu tenho que ir de Megamente.
0: É pra você ver. Aí que tem mais. Ô, de Olinda, vai fantasiar de bonecão de Olinda. A perna de pau. Dá a bobeira, não, Lequinho? Ao invés, só que é baixinho.
11: Lequinho mecânico. Tá fácil não, Lequinho.
0: Tá fácil não. Caravana da Alegria, a festa da solidariedade. Bacana, mais uma vez também agradecer a você, Barbosa, a direção da nossa emissora, que nos dá esse respaldo, nos fortalece aí no nosso projeto, nos projetos sociais aí, principalmente
11: Bom
0: a Caravana
11: demais,
0: da Alegria. Chefe Léo, seu Enio Braga, Evelino, toda a direção da nossa emissora e claro, né? Nossos
11: amigos,
0: companheiros de trabalho.
11: Exato. Valeu, bom dia.
0: Esse é o Barbosinha.
11: Boa quinta-feira, gente.
0: É o Megamente.
11: Ah, sai fora.
0: Cidade, 7:53 agora, 7:53, não dá tempo, não tem que ir pros comerciais. O Márcio Carioca, a turma da VG, placas e brindes, olha a quantidade de adesivo que eles já fizeram pra gente lá pra Caravana da Alegria, Barbosa. Olha lá que legal, Barbosa, olha lá que legal, ó. Ó, é pra colocar nos carros, é a Caravana da Alegria, são 26 anos.

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5: 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Cidade, 8 horas agora aqui na cidade.
6: Bom dia, Mauri Moraes.
5: Fala, não, Cristiano.
6: Não, só roda, tira daquela bruta pra nós mesmo. Vou te dar uma ideia aqui, se você for fantasiar na carreada da alegria dos meninos aí, você vai daquela girafa, né?
7: Ai, credo, velho.
6: Da Madagascar. Combina certinho com você. Beleza, meu jovem?
5: Ei, gente, eu vou ter que começar a vir armado mesmo. Eu tô com o estilingue lá com as bilocas, vocês vão ver.
7: Ah,
5: é, pô. Vai brincando comigo, seu. Sou bravo. É estilingue de goma garrote. Rapaz, mas que faz um estrago lascado.
7: Desgruda,
5: eu sou bravo demais. Quantas horas aí agora? 8:01 agora. O Arroz falou também que tá precisando de dar um talento no golzinho dela, né? De fazer aquela limpeza no sistema de arrefecimento por conta da PF Radiadores lá da Tancredo Neves 735, aí vai lá.
8: Bom
5: falei.
8: Dia, Maurinho.
5: Oi.
8: Eu quero ganhar aí a limpeza aí, ó, do arrefecimento aí do carro.
5: Arrefecimento, né? Tá certo, é isso aí, ó.
9: Ô, Maurinho Moraes.
5: Fala, Regis.
9: Coloca meu número aí no sorteio aí. Manda um abraço aí pro Kamikaze. Mark. Valeu, Maurício.
5: Pô, falando em Kamikaze, lembrei agora do Macuco, rapaz. É, o Macuco, o nosso amigo. É o Marcelo Gabiroba Macuco, né? O Catinga. Não tá chegado muito a tomar banho mais, não. Depois de velho, agora parou de tomar banho. Ô, a Rosana Thaís enviou a foto aqui da periquita da Renata lá. Ela. É, periquita não, esse é um papagaio, né? Não, esse bicho aí. Deixa eu ver quem tá ali. Ó, participe você também em 998-20-9450 para concorrer aí à limpeza do sistema de arrefecimento do seu veículo. 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
9: Alô, Maurinho, bom dia.
5: Bom dia.
9: Precisa ganhar essa limpeza de bico aí, hein?
5: Não é bico não, isso é arrefecimento. Ah, o rapaz tá pensando coisa errada já. Ai, ai, ai.
10: Maurinho, bom dia, tudo bem? A Joana Dark do Grupo.
5: Oi, Joana.
10: Tá joia? Tô passando aqui pra desejar um dia abençoado pra você, pra todos os seus ouvintes. Manda as músicas da sua programação pra turma do Gran Bazar e pra todo mundo que tá curtindo o seu programa. Deus abençoe.
5: Como é que é, Cadeirudo? O pessoal não querendo saber de serviço mais, não quer trabalhar mais, não? Tem um áudio aí? Toca pra gente ouvir.
11: Nossa geração endoidou. Acho que tá na hora de Deus mandar Jesus voltar, apertar o Ctrl Alt Del e reiniciar isso aqui tudo. Não, você reparou que ninguém quer saber de trabalhar mais?
5: É.
11: Sério. Todo mundo liso, igual cabelo de índio, e ninguém quer saber de nada. Levei meu carro no Lava Jato esses dias. Vou cobrar mais caro porque o carro tá sujo. Eu falei, o quê?
5: Babai.
11: É, quando o carro tá sujo, a gente cobra um valor a mais. Eu falei, agora pronto. Agora eu tenho que lavar o carro antes de trazer pro Lava Jato.
5: Eita,
11: eu fui no restaurante self-service, viado. Os caras querem me cobrar 10% de garçom. Só. Eu falei, Gamuel, minha filha, 10% de garçom em restaurante self-service, você vai me dar desconto. Fui eu que servi. Não, o show que eu fui. O filho da égua do cantor ruim, igual um canudo de papel. O bicho tava na sombra, aguinha geladinha, e nós em pé num calor que misericórdia, parecia que tinha um sol dentro da minha cueca. Toda hora o fé da zona.
12: Quero ver você.
11: Agora só você. Teve música, nós cantamos sozinha. Eu falei, não, só os povinhos eu cantando.
5: A gente toca o Mirosmar na cidade, pronto, e vamos lá, Mirosmar. Canta, Mirosmar, solta a voz.
13: Mauri Moraes, agora você tá anunciando um novo anúncio aí na rádio? Todo dia você fala do coitado Gabiroba, que ele não toma banho, que isso, que aquilo, coitado, rapaz. Se depender de você, você vai falar pro mundo inteiro, né? Isso aí que é amigo.
14: Eu não quero.
13: Banho, que isso, que aquilo, coitado, rapaz. Se depender de você, você vai falar pro mundo inteiro, né? Isso aí que é amigo.

música, com certeza, por aqui. É sucesso absoluto, hein? Tá aí o som do Mirosmar, aqui pela 94. Cara, o que que tá acontecendo aí? Ah, deu uma onda num pique de energia aqui, né? Faz parte. Olha agora, quantas horas agora aí, Cadeirudo? Quantas horas? 8 e quanto? Rapaz, mas é isso tudo? 8:14? 8:14 aqui pela 94. Bora matar saudades. Essa é das antigas, hein? Leandro e Leonardo ainda era rapazinho ainda. Sublime Renúncia.

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5: Cidade 8:20, 8:20. Fala aí, Cristiano, o que está acontecendo?
6: Bom dia, meu amigo bonecão de Olinda da Shopee. Bom dia, bom dia. Toca pra nós, hein, Miriam Osmar, dois corações, uma história, você tá doido. Tchau, obrigado. Você já vai fantasiar de bonecão original da carriaça.
5: A comadre madrinha vai junto, mão dada.
7: Ô, Maurinho, bom dia. Faz isso com os povos não, Maurinho.
5: Que?
7: Tem nega aqui no serviço querendo ir embora pra casa já. Hoje é quinta-feira, ó.
5: Então, é véspera de
7: sexta. Você toca Renan, aí depois vem com... Vai, desse jeito você vai acabar com o pessoal aí, ó.
5: Ah, é o Pedrão, Pedrão.
8: Bom dia, Claudinho Moraes.
5: É Maurinho, bom, é Maurinho. Oh,
8: já tem esse horário político aí. Você ainda vai lá e desliga o padrão, aí ninguém dá conta de você não, Maurinho. Ué, me ajuda.
5: Ei, Pedrão, você é forte demais. Grande Pedrão, gente fina. Primeira qualidade, cara, primeira qualidade. Por que o áudio não tá saindo aí, cadê? O que aconteceu? Agora deu, agora deu. 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
6: Fala aí. Eu tô achando que o Biloca passou aí na porta da rádio, desligou o padrão aí, isso
5: ocorre. É o sol dos cachorros nele. Não, ele chegou na cidade mesmo, enviou até um vídeo aqui, tá achando bom demais. Eu acho que deve ter pegou um caminhãozinho aí, tá dirigindo o caminhão, tá achando bom. Mas se eu não sei, parece que é um HR que ele tá nela. 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Abração lá pro Robin, né? O Snake, Fabinho, Leleco, a turma toda lá.
9: Bom dia, Maurinho Moraes, que é o Rodrigo. Quero mandar uma saudação pra todos os cruzeirenses que secaram o galo ontem. Cidade, dá gosto de ouvir.
5: Aí, Leia, aí, Leia.
10: Que HR, o que, meu filho? Isso aqui é o Atego. 24/29/2026 completo. Você tá doido,
5: meu motorista?
10: Ah, que não, Maurinho. aqui não, bebê.
5: Ele deve tá vendendo caminhão, quais falou as características todas do caminhão, não tô entendendo. Olha, tá com saudade daquele gostinho de comida feita no fogão além? 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Continue enviando sua mensagem para participar do sorteio. Sorteio hoje é uma limpeza do sistema de arrefecimento do seu veículo. Envie uma foto e dizendo assim: Maurinho, eu quero ganhar essa limpeza do sistema de arrefecimento aí do meu carro pela PF Radiadores, Avenida Tancredo Neves, 735, a direção lá é do Paraíba e também do Fernando. Bom dia, Maurinho. O caminhão do Biloca tem o número 24. Então, rapaz, eu tô te falando aí. Solta aí o que tá acontecendo. Ô, Dercinho, deu certo. Você é o cara, viu, galera? Você é bom, você é bom. Esse é o Dercinho Bala. Se é o Dercinho aqui, nós estamos com os pés e as mãos quebradas. Em 8h24 tem Mato Grosso e Matias.

0: Dias, Jogado na Rua. Peraí. Faz
1: só. Bom dia, bonecão de Olinda. Ô, oh, manda o nome do Pix aí pra colaborar com o Caio da Alegria. Manda no privado, por favor. Se você tiver condições, manda a música pra mim, Estão de Chororó, Fio de Cabelo.
0: Fio de Cabelo.
1: A cidade da Gosto de Ouvir. Manda um sorteio aí.
0: Valeu, meu amigo. Obrigado aí por ajudar a Caravana da Alegria. João Jerônimo.
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0: Alô, Daniel.

0: falou que gosta mais de chapeludo. Parece que ele falou isso, falou? Ele falou alguma coisa assim, tá lá no Ateu, Sanitário.
1: Tô te pegando aqui no Ateu, mano.
0: Deus é mais.
1: Pintura aqui, ó.
0: Sai fora.
1: Aqui, meu chapeludo.
0: Ai, Lepo.
2: Bom dia, Maurinho Moraes. Passando aqui pra retribuir um abraço, meu amigo Reginho da Armac, formador de aura. Coloca meu nome no sorteio. Manda um abraço pra todo mundo que estiver ouvindo.
0: Olha o Lelis Mário aí, também tá ouvindo a gente.
3: Bom dia, bom dia, bom dia, meu querido Maurinho. Você e todos os ouvintes sintonizados aí na rádio. Eu quero pedir a moda aí do Zé Neto Cristiano, caseiro, música nova dele aí, letra maravilhosa. Quer dedicar pro meu marido Silvio Machado, sintonizado aí também nessa manhã. Um forte abraço, sucesso sempre, cidade. Dá gosto de ouvir.
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0: Peraí, fala, volta Fatinha, fala.
1: Maurinho Moraes, bom dia. Toca pra nós é licor de amor oferecer pro Rodriguinho Cachaceiro.
0: Valeu, Fatinha, você me desculpa não poder ter ido aí ontem buscar os torres, mas vou hoje, viu, pra gente fazer um leilão aqui na rádio.

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0: 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A Fatinha, fala, Fatinha.
1: Ele só não é mais enrolado porque não tem mais cabelo, hein?
0: Aí, ó. Você tá falando mal de mim aí, ô anão de presépio, senhorzinho, é? Ai, tô te entendendo, não. 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Aos pratas da casa, né? Isso é ouro da casa, né? Emília Eduardo, licor de amor, 8h38.

0: Verdade, gente. Fala aí uma.
1: Hoje, Mauro, então, tem coisa de Camargo sendo pra mim, viver tarde demais. Pra toda essa galerada aí, um bom dia abençoado aí, cidade da Gosto de Ouvir.
0: Ei, é apaixonada demais essa aí, meu, viu, rapaz? Você tá doido? Ai, ai, ai. Ô, oh, Ryan, tem não, depois me envia lá no meu zap fazendo favor. Fala aí, Moreno.
2: Ô, Maurinho, como é que você tá?
0: Bom.
2: Fala aí com o Moreno, é o chapeludo.
0: Bom, melhor que eu mereço.
2: Boa moda aí, lembra do Moreno aí. Alô, Maurinho, aquele abraço.
0: Tamo juntos aqui na cidade. Olha o Lequinho ali, o Marcelo Chuchu, a Sirlene. Hoje é aniversário da Giovana lá do bairro Boa Vista. Um abraço lá do Júnior, também do Marcelo, da Vilma, da Erma, da Keila, da Sirlene e do Lúcio do Silmar Borges. Ó, gente, olha, daqui a pouquinho o sorteio, tá? 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Para concorrer é muito fácil. 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Ó.
3: Volto para cá.
0: Ei, Mirosmar, canta demais, né, rapaz? 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
0: Alô, Adriano Carlos. O Adriano Carlos falou que já tá doidinho pra voltar pra casa, rapaz. Aliás, ele quer parar no boteco primeiro, né, rapaz? Alô, Marcos dos Reis, você tá bom, né? seguinte, deixa eu falar agora pra você de internet. 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Pessoal, vou fazer o sorteio agora. Ô, Xalana, tá bom? A Ana Lídia também tá aqui com a gente no sorteio. Que coisa boa! Ó, vamos fazer um sorteio agora de uma limpeza no sistema de arrefecimento do seu carro. Para concorrer foi fácil, era só ter enviado a foto do carro e falar que queria participar desse sorteio da limpeza do sistema de arrefecimento da PF Radiadores na Avenida Tancredo Neves, 735. Gira lá, Diogão, quem vai levar? Parou? Então esse, então tá aqui, olha, telefone 99808 final 91, 99808 final 91, Construções Carvalho. Construções Carvalho, é uma paratice, né? 16 válvulas não, né? Igual do Rodriguinho não, né? Não, né? Então vai dar trabalho pro pessoal lá. 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Dá um nó na língua, né? Deixa eu falar pra vocês, gente, vou ficando nessa, deixando a todos um forte abraço e a gente se encontra agora amanhã, depois das 5 da manhã, aqui pela Cidade FM. Vem aí, Cidade, gente, a todos, forte abraço, tchau, obrigado. Canta Bruno e Marrone.

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0: Bom dia! Começando mais um programa Cidade Urgente. Hoje a gente vai estar falando de um assunto sério, um assunto bacana. A gente vai conversar com um gari. Ele vai contar pra gente como é que é a rotina de um gari em Araxá. É fácil, não é? Como é que será essa rotina, né? Vamos estar conversando com o pessoal que vai explicar pra gente. Será que pode formar ilha? Não pode formar ilha? Como é que estará isso? E a gente vai estar conversando com ele e com a Fabiana, que é a responsável por todos eles daqui a pouquinho, no Cidade Urgente. Você vai poder fazer suas perguntas. Quantos quilômetros será que por dia anda, hein? Será que cachorro avança?
1: Avança, né?
0: Tem muitos questionamentos a serem feitos. Quantas calorias, né? É isso aí. Daqui a pouquinho. E para me ajudar a fazer esse programa cada vez melhor, eu conto com você, meu ouvinte, que me ajuda com mais informação, interação, com mais participação e, lógico, com muito mais credibilidade. Mas também conto com eles, com os homens de minha vida. Diogo Meira, bom dia.
2: Bom dia, Eveline, bom dia, Armindo, bom dia, Decinho. Muito bom dia para você, ouvinte especial que nos acompanhou aqui pela 94.5. Sejam todos muito bem-vindos ao nosso Cidade Urgente desta quinta-feira ensolarada. E atenção, você que trabalha com cultura em Araxá, estão abertos dois editais para a Política Nacional Aldir Blanc, e quem vai explicar melhor para a gente sobre isso é a Tatiana Mussi. Ela é coordenadora do setor de projetos da Fundação Cultural Calmon Barreto. Quem pode concorrer a esses editais? Né? Quais são aí as regras, as normas, a documentação necessária? Tem que apresentar algum projeto? A gente vai saber tudo sobre isso daqui a pouquinho aqui no nosso Cidade Urgente.
0: Vou chamando aquele que me leva, aquele que nos leva para todo lugar.
3: Bom dia.
0: Decinho Bala.
3: Bom dia turma, bom dia a todos os ouvintes da 94,5. Estamos nas nossas plataformas digitais e ponto. Né, vamos já com as datas comemorativas, datas sazonais, não só nas plataformas digitais, né, estamos pela FM 94,5 também. Hoje, dia da compreensão mundial. Dia Nacional da Prevenção da Automutilação, Dia Nacional do Transportador Rodoviário de Carga, Dia Internacional da Música Caltrain e Dia Mundial da Segurança do Paciente. E é dia de Cidade Urgente, dia de falar de coisa boa. Vamos com Deus, que temos um super programa para hoje.
0: Vou chamando também aquele que vem com todas o seu resumão, com as suas dicas, Armindo Maia.
4: Bom dia, Eveline, bom dia, Diogo, Decinho, você ouvinte, internauta, que é o combustível para a gente a cada dia fazer um programa mais intenso, mais plural, mais coletivo, democrático, acima de tudo, voltado, né, para as informações éticas e, é claro, inéditas, às vezes, debate plural. Giro de notícias, vamos lá com a contagem regressiva, porque está faltando, gente, 18 dias, Decinho, 18 dias para as eleições gerais de 4 de outubro no Brasil. Então tá aí pouco mais de duas semanas.
3: Impressão minha, ou isso não passa de jeito nenhum?
4: Complicado.
3: Outras contagens regressivas parece que voam, né? A gente começa um ano e no outro dia chegou essa da...
4: Essa aí da eleição.
0: Tá perto, mas
3: quanto
0: tá longe.
3: Mais a gente quer que acaba, pelo menos eu, né?
4: E você vai ter que digitar 19, vão ser 19 dígitos, tá? Eu vou falar a ordem aqui. Você vai digitar primeiro deputado federal, são 4 números, deputado estadual, 5 números, depois o primeiro senador são 3 números, o segundo senador, 3 números, o presidente, o governador, 2 números e o presidente, 2 números. É nessa ordem, tá? Deputado federal, estadual, 2 senadores, governador e presidente da República, dia 4 de outubro, em primeiro turno. E vote consciente naquele cara que te representa, no candidato que te

0: representa. E a propaganda eleitoral gratuita em rádio e televisão, gente, em primeiro turno, termina dia 1º de outubro, graças a Deus, né? É, no rádio ela acontece às 7 da manhã e ao meio-dia, na televisão ela acontece às 13 horas e às 20h30, tá? E cidadão, eleitor, tem um site aí, www.fiscalizaminastudoemendado.com.br, minúsculo, que você pode dar opinião, votar. São 7 quesitos, você vai avaliar o gestor municipal, o prefeito, o vice, os vereadores, secretários, como está a gestão, como estão os gestores do seu município. Aí tem relação com a comunidade, aplicação do dinheiro público, ética, entre outros. Então, vou repetir, esse é muito importante, porque no final da computação do seu voto, do voto do outro, ele vai ter um número, um parâmetro, tá, uma média. Aí o cara pode ter 7 é mais ou menos, né? Ou pode ter 2, aí fala, opa, aí tem alguma coisa errada. E aí você vai avaliar.
1: 7 para um político é muito menos, né?
2: E a Cris tá lembrando aqui,
1: pela importância para nós, né? Tinha que ser 9 para cima, no mínimo.
2: A Cris tá lembrando aqui, viu, gente? Vão prestar atenção, na hora que você sair de casa, que você for votar, vá com paciência. Porque vai ser uma fila, né, Cris? Tô imaginando o tempo de espera nas filas na hora da votação. Ninguém merece tanto dinheiro.
0: Você vai cedinho, né?
2: Então, não vá com pressa.
0: Vai tranquilo.
2: Vai tranquilo, porque vai ter... E lembrando que a gente vai estar junto com você, voto a voto. Antes, Diogo, Meira, Tardelli já vão estar nas ruas. Depois, pós, eu, Armindo, Decinho...
0: O teu programa especial
2: aqui. Vão estar com a galera aqui, Dudu...
1: Nossos analistas políticos.
2: Nossos analistas vão estar todos aqui para ajudar a gente.
0: Acompanhando voto a voto, né? No Brasil inteiro, né? Principalmente os nossos candidatos aqui da região.
2: A gente vai estar aqui no domingo firme com vocês logo cedo. O Diogo acompanhando aí os nossos candidatos votando. Diogo, mas o Tardelli acompanhando aí.
0: É importante, né?
2: Exatamente.
0: Alguns números eu trouxe.
1: A gente vai estar trazendo alguns números já de algumas urnas, né, Vinícius? Só para a gente fazer uma base aqui, para a gente até começar a sair nacionalmente, apesar que é rápido, né? Quando a nossa, aqui no nosso meio aí digital, é mais rápido.
0: Alguns números eu trouxe hoje das eleições de 2026, gente. O Brasil tem 158 milhões de eleitores aptos a votar nas eleições deste ano. Minas Gerais é o segundo maior colégio eleitoral do país, tem 16.377.000 eleitores aptos a votarem. São Paulo, que é o maior, é o primeiro colégio eleitoral do Brasil, tem 21.400.000 eleitores aptos a votar. E Araxá tem 82.035 eleitores aptos a votar, tá? Nessas eleições, Minas Gerais... 82.035.
1: É muito eleitor.
0: É muito, é.
3: Mas isso eu acredito que deve englobar também a cidade de Itapira, que pertence aqui ao nosso...
0: É só Araxá.
3: Só Araxá?
0: É oficial, 82.035. Nessas eleições, Minas Gerais tem 749 candidatos a deputado federal. Minas Gerais, nessas eleições, tem 749 candidatos a deputado federal registrados na Justiça Eleitoral e 988 candidatos que vão disputar como deputado estadual, tá? Federal, 749 candidatos registrados, 749 federais e estaduais, 988 candidatos em Minas. Desses, Araxá tem 4 candidatos a federal e 3 a estadual, tá? Totalizando 7 que tem o domicílio eleitoral aqui em nossa cidade, tá bom? Vocês já sabem quem são, a gente não vai falar também para não fazer propaganda. É muita gente, né? Se analisar aí, só federal e Minas. Ó, federal e Minas, 749 candidatos.
1: Vocês lembram aí quanto foi o percentual de votação de eleitores que realmente votaram na última eleição?
0: Votos válidos?
1: Porque a gente coloca 82 mil, mas nem essa maioria, esse pessoal todo vota, né?
0: Eu acho que dá uma quebra dos 20%, né, Eveline, mais ou menos, você acha que...
2: Eu acho que para mim a abstenção esse ano vai ser muito alta.
0: Você acha que
2: muito alta. Principalmente os erros, né? O pessoal, principalmente se fala senador, eu acho que teremos aí muitos erros. Teremos muitos nulos, muitas abstenções. Eu acho que esse ano vai ter um recorde muito grande.
0: Eu acho que
2: o brasileiro está muito desanimado.
0: Isso, o brasileiro, o cidadão brasileiro, o eleitor brasileiro, ele está muito descrente. É muita coisa, assim. Parece que não é nem dramalhão mexicano, gente. É filme de terror. Todo dia você tem um capítulo ruim, uma crise institucional. Nos três poderes, é desmando, é corrupção. Isso aí desanima, porque quem está lá é político ou foi colocado pelas mãos do político, né, Decinho? Então isso aí se desanima. Você vê, eu acompanho desde 84 o pleito eleitoral no Brasil. Eu acho que nunca tivemos uma crise institucional e um desgaste político tão grande como agora. Tá? Principalmente no STF. Nos 135 anos que tem a Suprema Corte, o Supremo Tribunal Federal, essa é a pior crise instalada. Eu não estou falando o Supremo, que é uma instituição bacana demais. Eu estou falando das pessoas que hoje são o Supremo Federal.
3: Essas badalhocas políticas, dentro da política em si, nós brasileiros já estamos acostumados, né? Sempre tem uma novidade, sempre tem um escândalo para ser estourado, enfim, uma bomba para explodir, então a gente já fica em estado de tensão o tempo todo e já está aguardando por isso. Agora, definitivamente, dentro do Supremo Tribunal Federal é uma surpresa para todo mundo, né? Como você sempre diz, até então o Supremo Tribunal Federal era uma instituição 100% ilibada, que a gente confiava.
0: O guardião, né?
3: Isso, que a gente apostava, a gente entendia que eram pessoas que realmente estavam ali porque tem competência para tal e nenhum tipo de conchavo político, né?
0: Sim.
3: E lamentavelmente, de uns anos para cá, a gente vê uma politização muito grande do STF, pendendo definitivamente para um determinado espectro ideológico.
0: E tá dividido, né, cara?
3: E acaba sendo dividido. Isso aí trava o país, né, meu amigo?
0: Pois é, então, aonde deveria ter o equilíbrio, a harmonia, a sensatez, a experiência, o bom senso, né? Lá tem a vaidade, tem a interesse próprio. E aí, como é que a gente fica?
3: Agora, né? Realmente a gente fica em total descrédito, né? Seja com o legislativo, seja com o executivo e, lamentavelmente, agora com o judiciário.
0: A democracia corre um risco muito grande agora, gente, muito grande. A gente tem que ter muita consciência. É o que eu falo, lá dia 4, gente, no primeiro turno, é você, sua consciência e a urna, tá? Vota no cara que te representa de verdade, que pode melhorar, não a sua vida, mas a vida coletiva de todo mundo, né? Porque esse é o propósito, é o coletivo, é o plural, né? Democracia é isso, é todo mundo. Então faz isso. E vou passar uma notinha interessante aqui, porque dia 3, um dia antes da eleição, dia 3 de outubro, sabadão, lá no Lions Clube José Porfírio de Oliveira, vai realizar o Festival do Sorvete, lá na Escola Estadual Maria de Magalhães, aqui no centro. E essa renda vai ser revertida para o projeto Visão para Todos. É muito bacana. Eles estão ofertando qualidade de vida, exames, até os óculos para pessoas 60 a mais e para as pessoas que moram na zona rural, crianças.
3: Esse é um dos carros-chefes, né, do trabalho do Lions.
0: Sim.
3: Esse trabalho de atendimento a pessoas com problemas de visão, né? Inclusive, quem tiver armações em casa, por exemplo, que estão em desuso e bom estado de conservação, claro, tem que estar arrumadinho ali.
0: Sim.
3: Você pode fazer essa doação, daqui a pouco a gente pode até trazer o número do Wellington aqui, o pessoal recebe essas doações.
0: Sim.
3: Também,
0: viu? Ou eles vão buscar em casa. Isso. Também. Perfeito. Agora, outra notícia bacana é que a Expo Queijo Araxá tá, né, além fronteiras aí, nessa semana ela apareceu, né, uma reportagem de 15 minutos no programa da Ana Maria Braga na Globo.
2: Espetacular.
0: Mas você.
2: Uma matéria muito boa.
0: Um programa que ele destacou aí detalhes da edição 2026 do Expo Queijo Brasil Araxá, que é nosso, genuíno, e inclusive destacando produtores de destaque como Alexandre Honorato, o próprio Maranata, que foi o campeão ouro. E isso aí pra gente, eles falaram que o programa acabou e começaram as ligações. Pessoal encomendando queijo, querendo queijo do Brasil inteiro. Isso aí é muito bom, né, cara? Essas reportagens que dão um destaque positivo, né? Que valorizam o nosso produto, os nossos eventos. Bacana demais. Quem deve estar disponível aí na internet, né? Quem puder rever, vai gostar, porque foram 15 minutos de reportagem, uma matéria muito bacana. E pela 10ª vez, Décio Bala, a CBMM conquistou o primeiro lugar no setor do prêmio Valor Mil, um prêmio de reconhecimento nacional que destaca as empresas que são protagonistas e fazem a diferença nos mercados nacional e internacional. Parabéns ao pessoal do CBMM, a gente sabe da expertise, da tecnologia e do que ela é importante, não só para Araxá, para Minas, para o Brasil, mas para o mundo, né? Então, esse prêmio aí, pela 10ª vez, ela conquistou aí, acho que é do prêmio do valor econômico.
1: E vai conquistar muito mais ainda.
2: Se Deus quiser, porque é merecedor demais.
0: Sim.
2: O queijo, pão.
0: E amanhã, 18 de setembro, o Nióbio Bom. E amanhã...
2: Não, é do queijo mais não, tô fazendo treino.
0: E amanhã, 18 de setembro, amanhã, 18... Chegou a hora! Amanhã, 18 de setembro, tem o Ganso, depois de 3 anos inativo, gente, o Araxá Esporte Clube, renovado, repaginado, com credibilidade, volta a campo em uma competição oficial, a partir das 18 horas, lá em São João del Rei, contra o time do São João del Rei. É o Ganso de volta à divisão profissional do futebol de Minas Gerais. E a Rádio Cidade, a equipe Cidade Esportes, vai estar de corpo presente lá, transmitindo tudo para você com muito detalhe, né, Diogo Meira?
3: E o Ganso volta com muita expectativa por parte da torcida, né, o Armindo?
0: Sim.
3: Há anos que a gente que acompanha o futebol, eu não entendo muito, mas a gente acompanha também, não vê uma estrutura tão grande, o pessoal tá com alimentação de primeiro mundo, estádio reformado, gramado muito bom, transporte. Sim. Vão sair daqui hoje, inclusive, ou já saíram para chegar, fazer um reconhecimento de campo, descansar para estar bem para jogar amanhã, com uma estrutura, uma equipe técnica muito empenhada, inclusive, assim até sabe os nomes do pessoal, eu não sei, mas o que a gente vê é um trabalho muito forte que está sendo feito para que o Ganso possa fazer bonito aí nesse campeonato mineiro da terceira divisão, né? A chamada terceira divisão, buscando aí o acesso para a segunda divisão no ano que vem, e é exatamente isso que a gente quer.
0: O Ganso voltou e amanhã é o dia.
1: Estaremos a estrada aí, se Deus quiser.
0: Vai sair hoje, né, assim?
1: Não, deve ser na madrugada, né, dessa de amanhã. A gente chega lá já direto para o jogo. Direto não, chega algumas horas antes, né? Lá em São João del Rei, para estar aí, lógico, transmitindo para Araxá e toda a região. E
0: você pode esperar uma transmissão top dos tops.
1: Acompanha aqui, sintoniza. O rádio chega primeiro, viu, Tuano? Pode ter certeza disso.
0: E se Deus quiser, com a vitória do Ganso nessa estreia, nessa volta aí.
1: Pessoal triunfal, que já chegou lá ontem, né? Já estão concentrados. Hoje deve fazer um treinamento, um reconhecimento do campo, um treinamento mais leve, né? Ali no campo do São João del Rei, para amanhã, às 18h30, entrar em campo, colocar o pé à volta aí. O primeiro jogo da SAF, dessa nova.
0: Oficial,
1: o primeiro passo de uma nova era, né?
0: E o Ganso voltou forte mais, viu, gente? Eu até arrepio aqui quando falo, porque é uma paixão da gente que era chaense, que a gente acompanha há muito tempo. E se Deus quiser, voltou para ficar para sempre. É o que a gente espera, né?
1: É isso aí.
0: E ontem teve gente. Ê, galo! Esse galo da sorte.
2: O pessoal tá falando aqui,
0: ó. Esse galo da sorte mais, Jesus. Fez um gol. Fez um gol.
2: Notícia, gente. Pergunta o Armindo Pimenteira, que ficou secando ontem o galo, que achou que o galo.
0: Eu fiquei mesmo. O galo fez um gol, ganhou de 4-2. Fez o gol no último minuto do jogo para levar para os pênaltis, e o goleiro reserva, o mão de quiabo lá, que eles acharam que tava lá para quebrar a galho, pegou 3 pênaltis. Sabe quem errou o primeiro pênalti? O Gabigol, perninha. Ah, não, Gabigol, você não vai voltar pro Cruzeiro, não. Deus me livre, guarde.
1: E eu vou te falar, viu? Eu acho que não foi o Galo que ganhou, foi o Santos que perdeu, viu? Mas time sem vergonha aqui do Santos.
0: Parabéns.
1: Tomar um gol com 20 segundos, rapaz.
0: E no último minuto. Parabéns a toda a massa atleticana, ao Marcelinho Juado do Brasil, ao Tardelli, essa turma aí, parabéns. Tá na semifinal da Sul-Americana, né? Só que vai pegar pedreira, mas que bom.
1: Pedreira nada, o esse ano que tá indo aí.
0: Aí queimou a roda da bicicleta e os raios.
1: O oponente sai hoje, né?
0: Sai hoje, né? Agora o Palmeiras também passou
1: apertado.
0: Perdeu de 3-2 e o goleiro também ganhou nos pênaltis pro Palmeiras, né? Mas só que o Palmeiras pega pedreiro, acho que é o Flamengo, não sei, que joga hoje, Palmeiras joga hoje. na sua, o Corinthians, Corinthians foi eliminado ontem em casa, perdeu para, empatou com o Boca, né?
1: E o salário milionário lá, o Memphis Depay,
0: Estudiantes,
1: me erra um pênalti também.
0: 1-1 no tempo normal e o Memphis Depay errou o primeiro pênalti, entregou a rapaçoca, a rapadura, não tem jeito não. 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
2: Bora conversar com esse pessoal bacana. Vamos. Já tá com a gente aqui. Eita, coisa boa. Duas pessoas sensacionais. Vou cumprimentando o Marcelo, da Limpebras. Bom dia, Marcelo. Prazer tê-lo aqui com a gente.
4: Bom dia, Iverino. Bom dia a todos.
2: Vou também cumprimentando esse menino. Olha que sorriso bacana. Esqueci.
5: André?
2: O André. Eu anotei o nome dele, ele anotou pra mim só do Marcelo. Foi mandar Marcelo, já sei.
4: Ele é o André cantor, viu, Evelyn?
2: Ele é cantor?
4: Cantor, famoso.
2: Seja bem-vindo, André.
5: Obrigado, um bom dia a todos.
0: Bom dia, prazer recebê-lo aqui. E hoje a gente vai querer saber da vida de vocês. Como é que funciona? A gente sabe que não é fácil, né? E se não fosse vocês, como seria? Nem o Chapolin Colorado daria jeito pra ajudar nós, né? Que já morreu. Então, primeiro, para você, o Fernando, como é Marcelo. Hoje, Marcelo, desculpa, como está a estrutura hoje, estruturado a coleta de lixo em Araxá, hoje? São quantos funcionários, são quantos caminhões, como é que é feito? Faz um resumo para a gente, porque está funcionando, né? Bem.
4: Perfeito, perfeito. Hoje a cidade de Araxá, ela é beneficiada aqui com 11 caminhões de coleta de lixo, né? Dioturnamente, né? São dois turnos, né?
0: Não para, né?
4: Não para, né? É 24 horas e demanda, né? A mão de obra dos motoristas, né? Mais os coletores, né? Para um bom andamento, para manter a cidade limpa.
2: Quantos hoje tem de garis em Araxá, contratados pela Limpebras?
4: A função de quem trabalha no caminhão é coletor, né? Então, o coletor hoje está em torno de 45, em média de 45 coletores hoje, né? Na operação.
2: Então eu não falo mais gari, é isso? Eu falo
4: coletor.
2: Coletor.
4: Coletor.
2: Tá vendo?
0: Cada caminhão são quantos coletores?
4: Três coletores, né? Na ausência vai com dois coletores, tem alguns pontos críticos, é feito com dois coletores, né? Zona rural, né? Ponto crítico é a zona rural, sim, né? Alguns descartes, né? Que o pessoal faz de forma inadequada, né? Prejudica o bom andamento, né, da limpeza da cidade, né? Então,
0: você tem uma média de quantas toneladas dia de lixo doméstico são coletados?
4: Te falo já.
0: Aqui em Araxá, porque é muita coisa, né?
2: Enquanto eu tô olhando ali, o Osmar tá falando, ó. Já na Sul-Americana, vão lá desde o início. Não adianta torcer contra. O Osmar, você sabe que ele é atleticano. Palmeiras e Fluminense é uma semifinal definida.
0: Isso.
2: A outra deve ser Flamengo versus Estudiantes. Estudiantes. Era Libertadores. Já na Sul-Americana, temos Boca Júnior e Vasco. A outra deve ser Galo e Cienciano no Peru.
0: Vai dar, Osmar.
2: Eu não discuto com o Osmar hora nenhuma.
0: Cienciano e outro time, e Flamengo e Palmeiras, tá? Seu Galo não vai passar, não.
2: Bom dia. Sorte, Gans. Poderia sortear umas camisas.
0: Seu Galo vai passar mal.
4: Passou ontem, passou muito bem. Passou muito bem.
0: Nossa, passou, ó.
4: Ótimo.
0: Na grita da porta.
4: A média de 110 toneladas dias, né? É realizada.
2: Quantas?
4: Aqui. 110 toneladas por dia.
2: É muito.
4: É muito.
2: Marcelo,
4: é
2: eu
4: muito,
2: não tenho noção.
4: É muito.
2: Porque
4: material.
2: A Limpebras, ela não é só em Araxá.
4: Não, ela trabalha em toda a cidade de Uberlândia, né?
0: Ela é de Uberlândia,
4: De Uberlândia.
0: A origem.
4: Matriz em Uberlândia, sim, né? E ela também tem a coleta no Acre, né? E uma parte em São Paulo também, né? Fazendo uma grande parte da cidade de São Paulo mesmo, a grande São Paulo.
2: Então, assim, quando eu te pergunto se é muito, você tem base para dizer que nós araxaenses acumulamos muito lixo.
4: Produz bastante resíduo, né? Não, acho que não só Araxá, mas...
5: É geral, né?
4: Em termos geral, produz bastante, né?
0: Qual é a maior demanda hoje? Qual o setor de Araxá que é mais complicado? Você falou que tem zona rural, que tem descarte regular, mas nesse contexto normal, qual que é o lugar mais complicado hoje para coletar lixo?
4: Hoje, atualmente, é a área central, né?
0: Centro.
4: A área central, as ruas são muito apertadas, né? Então... se para um carro.
2: De Castro, passa o caminhão?
4: Passa.
2: Aquela que desce, que sai na forma atual lá embaixo, como é que chama aquela ruinha?
4: Tem uma ali que a gente já não passa, né? Tem uma escola, não me recordo o nome da rua, mas tem várias ruas aqui na área central que a gente não consegue passar.
2: Como é que faz?
4: Aí os meninos, infelizmente, eles têm que fazer aquela puxada, puxa para um lado, puxa para o outro, a gente pega uma caminhonete, vem, retira, né? Então, assim, daqui a pouco eu comunico com vocês uma rua da cidade que a gente está fazendo ela com um carro pequeno, né? Porque o caminhão não passa, então...
0: Me conta a estrutura desse caminhão, porque ele não é um caminhão normal. O que que ele tem? Qual é a engrenagem? O que que ele faz? Parece que... Conta pra gente como é que é esse caminhão.
4: O caminhão, ele... não só aqui, mas em qualquer outro tipo de coleta de lixo, é um caminhão convencional mesmo, sim, né? O que difere ele ali é a caixa dele, né? A caixa coletora. Por exemplo, o caminhão caçamba é um caminhão caçamba. Ele tem uma caçamba. O caminhão de coleta de lixo, ele é um caminhão compactador, né?
0: Ele tem uma prensa.
4: Ele é uma prensa, né? Ele é formado por 4 pistões lá atrás, cilíndricos, né? Hidráulicos. Mais um, que é o telescópio, que é o de descarga. Esse da descarga, que empurra uma peça para jogar o resíduo no chão, é o mesmo que usa-se para levantar um caminhão caçamba. Quando o caminhão caçamba, você pede um caminhão de areia, ele levanta, né? Então, é um pistão telescópico que impulsiona para jogar o material no chão.
2: Tá, colocou dentro do caminhão, como é que é isso? O lixeiro pegou...
0: O coletor.
4: Positivo.
2: Desculpa, André.
3: Tranquilo.
4: E Andrezinho, fala com ela.
2: A gente tem que mudar.
0: Puxa a
2: vida
0: dele,
2: inteira,
0: André.
2: A gente falou que agora é coletor. É igual portador de deficiência. Você não porta a deficiência, né? A gente vai aprendendo.
4: Sim.
2: O coletor pegou aquele lixo, colocou dentro do caminhão.
4: Sim.
2: Ele vai impactar aquilo.
4: Ele vai compactar ele.
2: Compactar.
4: Isso.
2: Espremer.
4: Prensar ele. Isso.
2: E aí?
4: Aí ele vai sendo compactado dentro do próprio equipamento, do próprio baú, né? Do baú coletor.
2: E depois, né? O que que você faz com aquilo?
4: Depois a gente movimenta o caminhão até no aterro municipal, né? Onde ele é pesado, né? Todos os caminhões que entram são pesados na entrada e na saída. Né? E aí ele é descartado no aterro municipal aqui de Araxá.
2: Mas diz que não está usando o aterro mais?
4: Para
2: aí,
4: transbordo,
2: que
4: né? Até onde é que você é para transbordo.
2: Aí você coloca lá.
4: Isso,
2: e aí?
4: A gente deposita ele no chão. E aí tem uns maquinários lá que faz o carregamento dos caminhões que vêm de Uberaba, eu acredito que seja de lá ainda. E é levado pro aterro de
2: aí lá. A Limpebras, depois que a Limpebras colocou o lixo no aterro, já não é a função da Limpebras mais.
4: Só mesmo descartar lá e
2: aí
4: apenas.
2: Vem a de Uberaba e pega.
4: E recolhe. Isso.
2: Aí é a obrigação da de Uberaba.
4: Isso, até onde é que eu sei, sim.
0: Ô Ivelino, vamos pôr o André na prosa. André, há quanto tempo você é coletor?
6: Eu já tenho seis.
0: Chega mais perto do microfone.
6: Eu já tenho 6 anos de área coletor.
0: Você era já esse?
6: Sim, mineiro.
0: Mas nasceu em Araxá?
6: Nasci em Araxá.
0: Bacana. E como é que você resolveu? Você.
1: Você é cantor, precisa ter medo do microfone.
6: Não,
0: Deixa eu te contar.
6: Não tem medo, não.
0: Como é que você descobriu que foi? Eu quero ser coletor, eu vou trabalhar, eu tenho disponibilidade, porque você tem que ter força, tem que ser, né, sim, destreza.
6: Verdade. Assim, era uma profissão que eu sempre tive vontade de fazer, devido já ter o meu pai, né? Meu pai foi coletor também, na época da prefeitura. Então era uma profissão que
0: como
6: eu sempre.
0: Como é que é o nome do seu pai? É
6: Valdair.
0: Valdair.
6: Valdair Marques Arruda.
4: Mais conhecido como?
6: Cheiro. O apelido dele era Cheiro.
0: Opa!
2: Eu aí... não entendi. Cheiro.
6: O apelido dele é Cheiro mesmo. Mas assim, o incentivo mesmo veio porque eu vi que, querendo ou não, realmente a função de gari coletor aqui na cidade é uma função que exige uma força física. Eu já jogava muita bola e tal. Gostava de correr.
0: Você é bom de bola?
6: Sim.
0: Joga
6: e também
0: de quê?
6: De volantão. Volante. Passa nada.
2: Tô gostando.
0: Você torce pro Cruzeiro, não torce?
6: Não, flamenguista. Menos mal. Libertadores é nosso esse ano.
4: Inclusive, nós ficamos em segundo lugar aqui na disputa pelo campeonato municipal, né?
0: Teve feito a Câmara e a Prefeitura.
4: Exato, nós ficamos em segundo lugar.
0: Fiquei sabendo.
6: É. Isso, nós entramos com o nosso time lá e.
0: É ali, ó, papo ele.
4: Ali não é bom de bola.
6: Montaram uma panelinha lá pra tirar nós, mas tá bom, tranquilo.
0: Mas continua a sua história.
6: Aí eu sempre gostei de jogar bola, né? Aí eu vi que realmente o garim coletor é uma função que. É tarefa. Você acabou o serviço, você tá em casa. Então, assim, pra mim foi muito interessante. Foi uma experiência nova. Fui lá, adaptei, gostei bastante. E, assim, questão salarial também, pra nós, assim, que não tem estudo, não tem escolaridade, é um serviço que paga melhor.
0: Você é novo, quantos anos você tem?
6: 29.
0: Volta a estudar, meu amigo.
6: Sim, não, eu tenho o primeiro, mas vou terminar, fazer uma faculdade.
0: E continua.
2: Então, eu passei aqui nas escolas, tudo bom, nós entrevistamos o pessoal, parece que as escolas são bacanas. Ô, Andrezinho. Existe fazer ilha?
6: Não.
2: Acabou, isso não
6: acabou.
2: Existe mais.
6: Acabou.
2: Como é que você faz?
0: Hein, gente? Marcelo, por que é proibido ilha?
4: Na realidade, a ilha, ela não oferece uma condição favorável de boa qualidade no trabalho exercido, tá? Sim. Uma vez que o coletor, ele tem que estar junto com a equipe, junto com o caminhão, né? O motorista observando ali o coletor, né? Pode que um passa mal, ele tem que estar presente ali junto com o caminhão. Né? Então, só um exemplo que nós temos aqui na área central, a gente tem que fazer muitas puxadinhas em algumas esquinas, porque o caminhão não passa.
0: Sim.
4: Então tem essa situação. E a ilha. Nas ruas. A ilha, o que ela provoca? Aí o coletor, ele vai na frente do caminhão, se ele fizer um monte, né, na casa do munícipe, ninguém quer lixo na porta das nossas casas, né? Eu não quero, né? Nenhum de nós quer.
0: Junta barata, junta uma.
4: Aí, na hora que vem a equipe, né? Coletando, limpando, acaba que fica um resíduo pra trás, estoura um saquinho de caixa de gordura.
2: Vem o cachorro nesse meio tempo.
4: O cachorro, aí a moradora sai lá de fora, poxa, mas eu pago meu imposto e o lixeiro vem e faz essa bagunça na porta
0: lixeiro
4: da minha
0: casa. Lixeiro é o coletor.
4: É o coletor. e aí, a cultura, né? E aí, isso é danoso, né? Para o munícipe, né? Então, realmente não é permitido, né? A gente trabalha incansavelmente.
2: Então é pegar, Andrezinho, e jogar no caminhão. Pegou, jogou no caminhão.
0: Isso. Ô, André, você falou uma coisa interessante, tarefa. Como é que é isso?
2: Peraí, deixa eu só lembrar. Limire Afonso.
4: Limire Afonso,
2: a famosa curva do Urubu.
0: No Santa Rita ali.
2: Ali não passa o caminhão, né, Andrezinho?
6: Não, eu não sei, o Santa Rita ainda não cheguei a fazer essa rua lá, mas creio eu que não, deve ser estreita demais, deve ter
2: algum.
6: E se parar carro, piora mais ainda.
2: No caminhão não passa nem.
6: Quando tem carro na rua, assim, dos dois lados da rua, muito estreita.
2: Você não vai em todas as ruas, você tem uma localização.
0: Isso. E tem seu trecho?
6: Tem um trecho certo.
0: Qual que é o seu trecho hoje?
6: O meu trecho hoje é o Ucian Lemos, eu faço o Ucian Lemos ali.
0: Vocês começam a que horas, no caso?
6: No caso, o Ucian Lemos são feitos noturno, né?
0: Ah, é?
6: A coleta dele é feita noturno.
2: É melhor pra você trabalhar à noite?
6: Pra mim, a noite seria melhor, né? Por causa do sol, né?
4: O Andrezinho.
2: É pior.
4: Nemir Afonso passa sim, viu, Evelino?
2: Passa.
4: Desculpa, Andrezinho. Nemir Afonso passa.
0: Passa.
2: Então, informação do
4: meu. Andrezinho, nós estamos fazendo uma formação para ele.
2: Na antiga rua do Clube União. Eu sei, Ana, mas você está falando errado. Ele falou que passa. Tá doido.
0: Pode completar, Marcelo.
4: O Andrezinho, hoje a gente. Nós estamos com ele, né, num projeto na área da manutenção também, né? E ele está nos auxiliando também na questão da
0: de coordenação,
4: manutenção, em termos gerais, né? E não só ele, mas como outros colaboradores que eram coletores.
0: Estão crescendo dentro da empresa.
4: Estão crescendo dentro da empresa, né, Andrezinho?
2: Ele... Não pode querer levar pro Berlândia.
4: Vamos pro Berlândia, Andrezinho?
0: Vambora.
2: Vamos lá, com o menino aqui. Ô, Andrezinho, me conta um negócio. O pior inimigo é o sol?
6: Não só o sol.
0: A chuva também, né?
6: A chuva também atrapalha bastante. Mas, porém, também tem os catadores de reciclagem, que vai lá, rasga o lixo. Aí deixa esparramado, né? Aí tem todo o trabalho de ter que juntar aquele resíduo ali, jogar no caminhão, porque às vezes o morador acha que às vezes é até o coletor que faz aquela bagunça, mas não é. Porque se o morador fazer o trabalho certinho, que é separar a latinha, o papelão, que já sabe que o morador de rua vai passar e vai fazer aquela baguncinha, quer pegar, né, essas coisas, a reciclagem, Aí ficaria mais fácil para nós também.
2: Ou seja, quer dizer que quem rasga não é o coletor.
6: Não.
2: Quem rasga é o morador de rua procurando latinha para vender.
6: Os cachorros também procurando comida, alimento. Tinha uma época que os cavalos também começou a rasgar o lixo no Max Neumann ali. Aí tava uma bagunça danada. Aí graças a Deus, os donos pegou, trancou os cavalos, parou.
2: E como é que escolhe o local, o Marcelo? Você que fala assim, não, o Andrezinho é mais rápido, ele vai por Senhor Lemos que é maior. Ou eu vou colocar o mais rápido no centro?
4: Isso depende muito da formação das equipes, depende muito deles. Né? Eu sempre falo, formação de equipe é igual um casamento. Entre eles ali, eles se ajustam porque é a mesma conversa, é o mesmo assunto, sintonia, é o mesmo, né, papo. Então, assim, é o que ele acabou de falar aqui. É uma sintonia sensacional de um convívio entre eles e o motorista.
5: E sabe? Amizade também que
2: tem
5: se cria.
2: Tem mulheres?
4: Né? Na coleta, não.
2: Na coleta, não. Porque não quiseram ou porque não é um serviço típico feminino?
5: Tivemos
2: porque
5: já.
4: Em algumas cidades ainda tem, Belo Horizonte tem, né? Um setor, um ponto de coleta que tem uma equipe feminina que realiza essa coleta lá. É uma coleta containerizada, né? Ela mais
5: mais leve.
4: É mais mecanizada, entendeu? É diferente dessa coleta que é urbana.
5: Eu né? quero saber sobre a tarefa, tá?
2: É.
5: A média que você faz sua tarefa, quanto tempo você fazer?
6: Bom, nós inicia ali. Na segunda-feira é mais complicado, porque no domingo não tem a coleta, né? Tem só em algumas áreas.
5: Sim.
6: Mas nós inicia 7 horas, quando dá 2 horas.
5: Já tá pronto.
6: Já tá pronto, finalizado.
5: Quantos quilômetros você corre por dia, mais ou menos?
6: Na verdade, nós não chega a correr muito por causa dos estribos, não, né? Ajuda bastante, na hora descansa, né? Mas creio eu que chega uns 45, né? Por aí.
5: Por dia?
6: 30, 35.
4: O caminhão percorre, isso, né?
6: O caminhão percorre. Correr mesmo, a gente corre pouco. Pegou o lixo na lixeira, não tem nada à frente, nós sobe no estribo e descansa.
5: Mas você tem que ter preparo físico, né,
6: preparo.
5: Cara?
6: Preparo.
2: Não, sobe e desce, sobe e desce, sobe e desce.
1: Você fala que corre pouco aí, você me desfez de mim mesmo, que eu fico olhando, você só aquele pedacinho que você já corre, ele já mata.
4: Evelino, ó, o Andrezinho, ele tem assim, eu gosto de frisar
1: deve
4: bem.
1: Deve ser difícil também arrancar pra subir no caminhão, subir e descer, ele deve cansar também.
5: Meu joelho já tá doendo já.
4: Queria deixar assim, ô Evelino, que o Andrezinho, ele veio, né? Ele teve uma oportunidade com a gente agora numa outra área.
2: Ele começou com a Limpebras?
4: Começou com a Limpebras, né? Então, assim, ele demonstrou interesse, né? Então, hoje ele tá na manutenção junto com a gente. Nós temos 2 ex-coletores que hoje já são motoristas de coleta. Nós temos mais 2 ex-coletores que hoje já trabalham na manutenção das roçadeiras, ajudando a gente na área.
2: Vamos falar assim, um mecânico.
4: Mecânico, nós temos um coletor, ex-coletor, que hoje ele é encarregado e assim vai, sabe? Então, assim, tem espaço, né, para crescimento, né, dentro da empresa.
5: Oportunidade, né?
4: Isso dá oportunidade, né, para que eles, né, trabalhem em prol deles mesmos.
5: Você falou que tem alguns coletores que hoje já são motoristas.
4: Sim.
5: Agora, qual que é o requisito pro motorista do caminhão? Porque para. O que ele tem que observar? Porque tem que estar olhando no retrovisor, porque talvez para não ficar. Como é que é isso?
4: Na realidade, o motorista, ele muito pouco olha para frente.
5: É.
4: Ele olha para direita, para esquerda, então na hora que ele tá visualizando a direita, ele olha para frente.
5: O retrovisor fundamental.
4: É o fundamental. Ele tem que olhar a quantidade de material que tem nas lixeiras, porque ele não pode correr muito. Se tiver muito material, ele vai largar o coletor para trás.
5: Ele tem que ser observador o tempo inteiro.
4: Tem o munícipe que atravessa a rua, tem o menininho que quer brincar com o coletor, tem o carro.
5: Tem senhora que vem correndo com o lixo, vem o barulho do caminhão. Oh, peraí.
4: Não. Tem, para, tira uma foto, vai, toma um café.
2: E o salário do coletor, quando ele passa pro motorista, melhora. Porque você disse o seguinte, nós temos coletores que hoje já são motoristas, temos motoristas que hoje já estão na manutenção. Quer dizer, e isso é upgrade, eles vão melhorando o salário.
4: Sim, lógico, só vão melhorando a questão salarial.
2: E o Andrezinho, ele pulou de motorista, já foi para mecânico?
5: De coletor para mecânico.
2: Você já não passou nem pelo motorista, você foi direto para mecânico.
6: Isso, até porque eu não tenho a CNH, mas eu vou tirar ela também.
2: Uai, não, tem que tirar, né, Andrezinho?
4: De caminhão, né, Andrezinho?
6: De caminhão,
4: tem, né?
6: Vai,
4: tem. Passou de primeira, né, Andrezinho?
6: De primeira.
4: Pronto.
2: Não, e agora agora com essa legislação, só não tira quem não quer.
6: Verdade, agora facilitou
2: agora
6: bastante.
2: Agora é hora de você tirar o trem.
6: Isso, agora é hora de ir pra cima.
2: É hora de ir pra cima.
6: Aproveitar as oportunidades.
5: É, lógico.
6: Isso.
5: Tem que agarrar.
2: E tem curso de mecânica no Senac, nesses trens, costuma ter curso.
5: Tudo
2: de grátis. O Diogo sempre fala aqui, tem que ter uns cursos bacanas de mecânica.
4: Teve um curso de operador de máquinas aí, teve vários coletores lá, colaboradores que foram participar desse curso.
2: Olha,
4: inclusive um desses, ele era operador da maquininha da roçadeira, hoje ele já está dirigindo um trator. Ele já está dirigindo um trator de pneu, né? Ele já está numa situação mais favorável para ele.
5: Qual que é o grande gargalo hoje da coleta de lixo em Araxá? Porque a gente teve uma empresa anos anteriores, que não era vocês, que o negócio não funcionava não. Mas ainda tem que evoluir, é claro, no serviço. Qual que é que vocês acham que ainda tem que melhorar?
4: É, hoje Araxá, né, assim, tem 3 anos, né, que eu tô aqui na cidade e eu já andei por vários pontos, várias cidades no país, mas Araxá é muito favorável à questão de emprego, né, então assim, é muito cômodo para que o colaborador, ele saia daqui hoje, ali, por exemplo, em frente à empresa tem uma placa gigante lá, estamos contratando ajudante, né, a Danilo Cunha.
5: Então você não tem esse problema hoje?
4: A gente tem problema com a contratação.
5: Tá faltando?
4: Falta coletor. Isto, falta.
2: Ô, Marcelo, o Igor pergunta o seguinte. Bom dia, Eveline. Bom dia. Ei, Igor, adora quando. Gente, eu amo quando escreve meu nome certo. Fico tão feio. Ganhei o dia.
5: Acho
2: ganhei
5: que é o único
2: dia.
5: Que acerta o seu nome, né?
2: Em algumas cidades foi proibido o coletor, ele fala o lixeiro, andar no estribo do caminhão. É, obrigando o trabalhador a correr atrás do caminhão. O que que vocês acham disso?
4: É, na realidade, isso aí foi um... Eu vi isso aí no Instagram. É, me parece que foi numa cidade aí, no estado aí, o procurador proibiu essa questão dos coletor estar no estribo. É, então, assim, foi pontual isso, né? Uma vez que ali eles precisam dessa base, que é o estribo, para eles... se movimentarem, né?
5: Dá uma respirada também, é claro, sim, né?
4: Igual aqui na cidade tem muito contêiner, igual aqui na Antônio Carlos tem. A gente utiliza esse mecanismo que eles ficam em cima para movimentar os contêineres, entendeu? Sim. Então, assim, cidades que tem coleta contêinerizada depende desse estribo, né? Então, além de dar segurança para eles, que se vier um carro atrás, vai bater no estribo, não vai acertar os meninos, né, também.
5: Agora você falou uma coisa importante, segurança. Eles todos são obrigados a usar os equipamentos de segurança, luva.
4: Sim.
2: E usa, Andrezinho?
6: Usa sim.
2: Usa.
6: Tem que usar.
5: Quais são os equipamentos
4: obrigatórios? O mais bacana aqui na cidade de Araxá é que todos utilizam o EPI sem a gente ter sofrimento, né? Para que eles utilizem.
5: Quais são
4: esses equipamentos? A empresa fornece, né, um calçado de segurança, né? Ele é bem confortável, ele é de tecido na parte de cima, né? No peito pé ali.
2: É emborrachado?
6: A que eu vim aqui, ela é um pouquinho desatualizada, mas é a sapatilha que nós falamos. Nós chamamos de sapatilha porque parece um sapatinho de correr mesmo, né?
5: Tem
6: muito confortável.
4: Daqui a pouco tá eles ganham chegar, duas trocas de uniforme, né? A camisa e a calça é com faixa refletiva, né? Porque a noite,
5: tá ali, ó.
4: A luva, ela é anticorte, né? Já tem um estilete. Se tiver um estilete, passa aí pra você ver, ele não corta, tá? Se tiver um estilete aí, pode passar o estilete ao vivo aí que... Ela não corta.
2: Dez, busca o estilete lá pra nós.
5: Que material que é esse, Marcelo?
4: Ó, esse é um material abrasivo, ele é estilo um material...
2: Não pega fogo
4: fibra,
2: também.
4: Não pega. Ela é estilo, tipo, fibra de vidro. Ela é macia.
2: É bonita. Macia.
4: É macia. Tá,
2: confortável. Pega um estilete pra mim, pra já rasgar aqui.
4: Isso. Isso.
2: Olha, ele me desafiou, Andrezinho.
5: Deixa eu te contar aqui. E nessa... O que é mais... complicado para você coletar? Qual é o tipo de produto, de material, de lixo, que é mais assim...
2: Você fala, vou ter que buscar isso.
5: Vou pegar isso. O que que é?
6: Bom, assim, creio eu que como coletor, não tem isso, né? Tem que pegar e vão pegar e vamos. Mas o mais complicado é quando você pega uma sacola de comida e ela rasga.
5: Ai.
6: E aí? Aí, eu no meu modo, nós tem a pazinha no caminhão, né? A vassoura também. Aí, mas eu prefiro duas tabinhas, que é mais
4: rápido. Pode, deve. Quer que eu ponha na minha mão pra você fazer? Quer que eu visto ela? Deixa eu vestir ela.
5: Olha aí,
4: ver.
5: Não
4: corta.
5: Não corta.
6: Não corta.
5: Então é caro esse material,
4: Essa luência.
7: Não corta mesmo, não, senhor.
4: Não corta de jeito maneira. Pode pôr com força, Avelino. Pode fazer com força.
5: Deixa eu te perguntar uma coisa.
1: Opa! Isso,
5: começa
2: não corta mesmo, não.
4: Não corta.
6: Não corta. Esse material.
1: Deixa eu te perguntar uma coisa. E eles, agora sim, fornecer. Fornece. O pessoal usa.
4: Utiliza, sim.
2: Ele falou aqui, todo mundo
4: usa. Tem alguém. Não precisa nem de sofrimento nem pra ficar fiscalizando, né? Joga, a gente tem o Tec Segurança que fornece e fiscaliza, né? Mas eles usam de maior bom gosto, né?
1: Quais são os EPIs do todos os EPIs? A boa bota.
4: O calçado de segurança.
2: Inclusive, depois, de ferro? Ele vai fazer um passinho pra nós. Porque é o Andrezinho do passinho. Se ele não fizer o passinho, não é o Andrezinho. Aí nós vamos ver essa partida.
1: Já recebi que já fez até rap. Já perguntar aqui. É compositor também.
2: E diz que se ele... O meu ouvinte estava falando que pode, inclusive, fazer uma dupla com o Henrique Lene, porque o Henrique trabalha lá na empresa.
6: Vai dar certo, nós vamos fazer uma parceria. Vai gravar uma música junto.
4: Respondendo a sua pergunta, é o calçado de segurança, né? A calça de elanca, né? Que ela estica, né? Para facilitar o subir e descer do estribo do caminhão. A calça com faixas refletivas e a camisa de manga longa também manga com longa. Faixa refletiva.
5: Boné, né? Pra
2: buscar. Isso, sol, chove. Você tá trabalhando à noite,
6: aí
2: tá
6: nós,
2: chovendo.
6: Nós temos uma capinha.
2: Adianta?
6: Adianta.
4: A capa é estilo aquela capa de quando você vai no estádio de futebol, né? E você veste ela ali, ela é quase que descartável, né? Porque é movimentando, mas
5: não molha o corpo.
4: Mas não molha, não molha. Isso é.
5: Agora,
4: a gente fornece também.
5: Acidentes acontecem, a gente sabe que infelizmente você não pode, né? Não tem nem como prever. Mas como é que é esse negócio, André e Marcelo, de você tá correndo, tem um carro querendo te passar e um outro querendo cortar, porque você é aqui, ó, você tá aqui, e sempre tem um querendo passar. Como é que é isso? O que você tem que
2: ficar muito atento? Quais foram os maiores acidentes, ou não maiores, mas quais são os tipos de acidente que acontece? Cair, ser atropelado, bater o carro, o que que acontece?
6: Bom, acontece muito de um coletor pular do estribo também, dá uma viradinha no pé, mas isso, isso é normal também, porque coleta, você sobe e desce no caminhão e tudo mais. Mas também tem muito acidente de carro. Porque às vezes o carro tá com muita pressa de passar. Aí também os coletores também já é bem orientado nisso, que se vê que o condutor tá com pressa de passar e ele recua um pouquinho, olha, dá uma olhada para ver se tá prioridade pro carro, pede ele para passar, alivia o trânsito bastante, né?
2: Ele tem essa consciência?
6: Tem consciência.
2: Porque eu fico pensando o seguinte, pode ser muito cara enjoado atrás? Pode, mas pode ser que o cara ali também realmente esteja com pressa por algum motivo.
6: Sim,
2: né? É uma coisa que é natural, às vezes você tá com pressa por algum... Não pode perder determinado compromisso, ou que é urgente. Ou tá indo
5: com problema de saúde.
2: Então sim, a gente realmente tem uns que tem pressa. E aí tem essa consciência de chegar um pouquinho pra cá?
6: Tem a consciência sim, até da parte do motorista também, né? Porque ele também é responsável pelos seus coletores, né? Aonde ele vê ali que já vem um carro com alta velocidade, até ele mesmo já orienta, já dá uma buzinadinha e nós já fica mais atenta. É três coletores, né? Sempre tem um olhando também, né?
5: Nós tivemos.
6: Um pega do lado de lá, um pega do lado de cá, o outro dá uma olhadinha, ó, o carro. Aí sempre um avisa o outro, orienta.
2: É um motorista e três coletores ou um motorista e dois coletores?
6: Motorista e três coletores.
5: Que é o
4: padrão, formato.
5: Padrão. Nós tivemos recentemente em Belo Horizonte aquele caso do marido da delegada que executou um cari, porque ele queria passar. Você sabe dessa história,
4: sim,
5: né?
4: Sim, sim.
6: Repercutiu bastante.
5: Repercutiu muito, né? Mas aí, meu amigo, você tem que ter a consciência e saber que esse pessoal aqui estão te ajudando a limpar a cidade, levar seu lixo, imundiça, marmota. Então você tem que ter também o respeito, você tem que saber que eles estão trabalhando, eles não estão ali pra brincar, verdade, né, dessa embala.
1: E na hora que ele sentir falta, pode saber que o trem vai ficar feio na casa dele.
5: Deixar passar dois, três dias na sua casa, pra você ver se não vai sentir falta.
1: Vocês já tiveram algum problema, assim, porque acaba trabalhando com a população, né, com o povo. E cada um é de um jeito. De ser destratado, já aconteceu alguma situação, e vice-versa também, de ser bem tratado por algum morador?
6: Assim, Araxá, eu tenho que agradecer bastante que foi uma cidade que realmente abraçou muito os coletores. Igual eu, quando eu comecei na coleta, eu não iniciei a coleta na Liperbras, mas sim na Liarte, né? E meu primeiro dia me surpreendeu. Porque eu achava que catar lixo ali, muita gente não dava valor, não dava nos coletores.
5: Não reconhecia,
6: isso,
5: né?
6: E no meu primeiro dia, nós virou a esquina, a moça já parou o caminhão, chamou nós e me deu um café da manhã, que foi até hoje eu não esqueço.
5: Bacana, né?
1: Então, no primeiro dia?
6: No primeiro dia mesmo na coleta. Que
5: recepção
6: então,
5: legal,
6: isso,
5: né?
6: Isso eu tenho que agradecer bastante, porque a população araxaense abraça de verdade os gari. fim de ano, eles dão um presentinho pra nós, dão uma cesta caixinha. Básica, dá uma caixinha, dá uma cervejinha também.
2: É, aí é bom, hein?
6: Um guaraná. Se você tem criança, eles perguntam, você tem criança em casa? Você fala, tem. Eles vão lá te dar um presentinho pra você dar pro seu filho, um panetone.
5: Bacana.
6: Então,
5: bacana.
6: A população araxaense tá de parabéns, que eles realmente abraçam
2: assim. Você sabe que eu aprendi com a Ana isso, eles passam, se a gente tá num barzinho, que é uma coisa rara, eu tô num barzinho, mas se eu tô num barzinho, a gente sempre compra Coca-Cola pra eles. A gente dá ali no Vicente, quando eles passam. É uma coisa que eu aprendi. Vocês têm água?
5: Isso.
2: Porque eu, tanto que vocês andam ali, eu fico pensando.
5: Tem garrafinha d'água?
2: Se sim. Quiser fazer o xixi, como é que faz?
6: É, assim.
2: Homem é mais fácil, né?
4: É, o homem é mais fácil.
6: Verdade, mas em questão da água, todo caminhão tem sua garrafa d'água de 5 litros, já tem a numeração, tudo certinho.
5: Sim.
6: E quando a água vai acabar, para numa população, num postinho, num poço de combustível, abastece
5: a garrafa. Mesmo?
6: Isso.
4: O próprio aterro sanitário mesmo, tem um bebedor também lá, o pessoal abastece lá também, lá, alguns postos de gasolina aí também, de combustível aí também, a gente reabastece lá.
6: O pessoal ganha muito guaraná também, muito suco.
5: Pouco salame.
6: Isso.
2: Tô começando a gostar desse trem.
6: Verdade.
5: Por que você não faz?
2: Tô gostando desse trem.
4: Mas na realidade, Eveline, todos os setores de coleta, cada um deles já tem um pontinho diário. Aqui eu ganho o guaraná, ali eu ganho o presunto, ali eu ganho o pão. Aí eles têm um ponto deles parar para eles fazerem o lanchinho deles ali. Todo mundo tem. Todos os setores têm.
5: Tem um supermercado na Praça Chiquito que sempre estão ali. À noite eu passo, vou lá perto. E estão lá.
2: E sabe onde vocês vão poder ganhar um churrasquinho? Lá no Dom Fernand. Estive lá ontem, comi um churrasquinho bacana lá no Dom Fernand. Ele tem, olha lá, eu gosto quando escreve meu nome certo. Eveline Armindo Maia, que é o Fernando Dom Fernand.
5: Opa!
2: Eu gostaria de agradecer aos coletores da nossa cidade, nas imediações dos Solares, Residencial Vitória, pelo excelente trabalho prestado. Eles realmente não medem esforço no dia a dia. Além disso, gostaria de cumprimentar e enviar um grande abraço para a nossa colaboradora, a Ana, a Aninha, pelo seu aniversário. Deseja a ela muita paz, saúde e sabedoria. Abraço para 94.5.
5: Ô, tá, chamou
2: aí
5: o Diogo?
2: É o Dom Fernand. Sabe onde é o Dom Fernando? Ele perto da Ípica?
6: Sei,
2: é um barzinho ali.
6: Sei, sei sim.
2: É, então, tô agradecendo o excelente trabalho de vocês. E lá tem um espetinho maravilhoso.
5: Chamar o meu pachorro repórter Diogo Meira. Onde você tá, meu amigo? Conte-nos tudo, não esconda nada. Bom dia.
7: Opa, bom dia. Bom dia, Armindo, Eveline, Edacinho, o pessoal que acompanha a gente aqui pela 94.5 na manhã de hoje. Volta à minha antiga casa aqui no Teatro Municipal de Araxá para conversar com a Tatiana Mussi. Ela é coordenadora do setor de projetos da Fundação Cultural Calmon Barreto e vai falar pra gente sobre os editais da Política Nacional Aldir Blanc. É uma política cultural do governo federal que premia, né, e também subsidia projetos de artistas no Brasil inteiro. Em Araxá não é diferente. São três editais que são abertos, Tiana, é isso? Bom dia.
8: Bom dia, exatamente. Bom dia a todos, bom dia aos ouvintes, né? E uma notícia boa aí para a classe artística, né? Aqui de Araxá nós temos três editais, um de premiação, um de fomento, né? Com ações formativas disponíveis aí no município e um de TCC específico para pontos de cultura que a gente tem disponível dentro do nosso município.
7: Perfeito. E para poder concorrer a esses editais, como que o artista deve proceder? Ele precisa de um cadastro, ele tem que apresentar um projeto, como é que funciona isso?
8: Muito bem lembrado. Nós temos dentro do nosso município um site da Fundação, um cadastro de agente cultural. Então, se você é artista, mas não está cadastrado no nosso município, entra no site da Fundação, fundacaocalmonbarreto.com.gov.br, e você vai fazer o seu cadastro, porque é uma exigência do edital. Ser um munícipe, né, há 2 anos aqui no mínimo, e também estar cadastrado, senão não consegue estar participando.
7: Perfeito. E sobre os recursos, os valores que serão distribuídos aí nesses três editais?
8: Notícia boa. Nós temos o primeiro edital de premiação, que são para aqueles artistas que já exercem, né, a sua arte dentro do município, vão ser premiados por aquilo que eles já realizaram. Nós temos 90 prêmios, onde dentro desses 90 prêmios, 9 segmentos vão estar sendo premiados com 10 vagas no valor aí de R$4.497,80. Esses segmentos, posso falar um pouquinho deles? Artes cênicas, que é dança, teatro e circo, música, artes visuais, exceto artes plásticas, né? Literatura, livro e leitura, povos tradicionais de matrizes africanas, o segmento indígena, artesãos e artesanato artístico tradicional e semi-industrial, produção cultural e artes plásticas. Por exemplo, a galera do carnaval, a cultura popular, o congado, vão se inscrever no segmento de produção cultural. Por quê? Esses segmentos, eles foram separados numa escuta pública, em parceria com o Conselho, que trabalhou conosco, né, na construção aí de todas essas políticas. E aí nós separamos como nessa escuta pública? Por cada cadeira que já existe dentro do Conselho. Então, o artista, ele vai se sentir pertencente em cada um desses segmentos. O próximo edital que nós temos, esse é muito interessante. Esse é um edital de fomento, onde o artista, ele vai trazer ações, ações formativas, workshops, oficinas, para espaços específicos que estão determinados no edital. Nós temos ali os CRAS da abolição, nós temos ali também CAPAS. Então, o artista vai se identificar com aquele espaço e propor uma ação nesse projeto. Diante disso, nós temos o quê? 8 vagas, né? 8 projetos no valor de R$20.250 para cada projeto, tendo um total aí de R$162.000. Terceiro edital que nós temos. Esse é um pouquinho mais complexo, né? Vamos dizer assim, porque ele é específico para pontos de cultura certificados no nosso município. O que, que seria esse ponto de cultura certificado? São pontos de cultura que receberam um selo, né? Da Cultura Viva, do Ministério da Cultura, por toda a atuação que eles fazem como um ponto de cultura. Nós temos aqui, por exemplo, a Movarte, nós temos o Canto, nós temos o Filomena, que são pontos de cultura certificados no município. Esse edital, ele vem aí com 2 vagas, no valor bacana. Olha só, R$101.215 para cada ponto de cultura que atua no município há no mínimo 3 anos. Então a gente tem aí no nosso site os 3 editais com as particularidades, as regrinhas aí, né, para o artista estar entendendo. E temos aqui no canal, olha só, R$101.215 para cada ponto de cultura que atua no município há no mínimo 3 anos. Então a gente tem aí no nosso site os 3 editais.

0: Agora, sobre os prazos que os artistas, os proponentes têm para apresentarem ali os projetos, como é que foi pensado isso?
1: Nós temos aí as inscrições, né, que elas já estão abertas e vão até o dia 2 de outubro, então no site da Fundação tem todas as informações, porque as inscrições elas são feitas pelo site do Prozas. Nós contratamos uma empresa que foi feita a licitação, uma empresa capacitada, e aí o artista pode estar fazendo a inscrição direto ali pelo Prozas e subir no seu projeto. Mas como funciona? 12 meses. Os editais, eles têm 12 meses para serem executados. Então, cada artista monta o seu cronograma diante daquela ação que ele vai propor.
0: O projeto vai ser o acesso, na verdade, ele vai enviar esse projeto para a Fundação apenas através do Prozas, ou ele pode, por exemplo, enviar aquele envelope lacrado, fechado, com documentação, propostas, mídias, também ali o currículo daquele artista, como foi feito também em edições anteriores?
1: Diante disso, nessa escuta pública, né, e ouvindo o Conselho de Cultura e toda essa classe artística, foi um pedido deles. Você concorda comigo que o artista, ele gasta para imprimir todo esse papel colorido, portfólio, então tem um ônus aí para ele. Diante disso, a Fundação pensou numa proposta que não fosse onerar o artista e fosse um formato mais fácil. Então, tudo é feito agora no formato online. Então, na plataforma, ele monta o projeto dele e anexa no Prozas.
0: Em projetos anteriores, a gente lembra que o artista, o proponente do projeto, deveria estar em dia ali com o fisco, com as suas certidões negativas de débito. Inclusive, débitos, por exemplo, de IPTU, inscrições ali em órgãos restritivos de crédito, o artista teria que realmente regularizar essa situação. Mantém-se essa regra nesse edital atual?
1: Todos os editais da PNAB, não apenas aqui no município, mas no estado, mas no Brasil inteiro, o artista, ele tem que estar regularizado com as suas certidões. Mas isso é uma fase de habilitação. O artista, ele vai primeiro se preocupar como? Escreveu o seu projeto, submeteu ele na plataforma, subiu o projeto, foi habilitado, passou, está classificado, aprovou o projeto dele, aí vem essa fase. Mas uma dica para a classe artística, já dá uma olhadinha em todas as suas certidões, que inclusive dentro do edital nós colocamos os links para quem não tem muita habilidade. Como é que eu tiro uma certidão negativa municipal, estadual? Né? Então a gente deixou os links disponibilizados, já bate o olho aí na sua certidão, né? Já vai se precavendo para que, caso você seja contemplado, você vai ter que comprovar que está regularizado.
0: Sobre essa equipe que está de plantão aqui no Teatro Municipal para orientar esses artistas, como é que está sendo feito esse trabalho? Como a gente disse, é mais um trabalho de orientação, vocês têm uma equipe ali pronta, por exemplo, para escrever um projeto em caso de necessidade?
1: Nós não podemos, como poder público, escrever o projeto para o artista, né? Isso nós não podemos, mas nós podemos e devemos, né, orientar esse artista, sentar com ele, explicar sobre o edital. Eu posso, qual a documentação que eu posso trazer? O edital fala o quê? Não, nós vamos, pautado nesse edital, tirar todas as dúvidas e orientar esse artista o que ele pode e o que ele não pode, para ele poder, de alguma forma, ser aprovado. Esse é o nosso papel.
0: Nós temos aqui, por exemplo, as festas do Congado e Moçambique, que são religiões, né? São festas, na verdade, populares de matriz africana. Em anos anteriores, a gente viu que esse pessoal ficou desguarnecido, né, desse projeto, exatamente em função até mesmo do prazo para apresentação ali dos projetos a serem apreciados. Está tendo aí uma atenção especial com essa turma aí do Congado e do Moçambique? Como é que está essa conversa com a turma aí dessas festas populares para que eles também sejam contemplados dentro dessa PNAB?
1: Diante dessa ferramenta que nós estamos aqui com você agora, né? Por que nós começamos a essas divulgações? Para acessar esse artista e ele entender que aqui ele tem esse espaço para tirar todas essas dúvidas. Não apenas o Congado, o Moçambique, mas a Folia de Reis, né? O próprio samba. A gente percebe que muitas vezes a cultura popular, ele não consegue ter muito acesso a essas informações. O que vem diferenciado aí desde do ano passado, que teve um edital de premiação, nós, com esse atendimento, que foi muito assertivo, nós conseguimos aí acessar esse artista, esse coletivo, que às vezes não conseguia ter muito entendimento desse edital. Então, o que nós estamos fazendo? Divulgando, acionando esses artistas e trazendo eles para perto, para que eles possam conosco saber o que pega muitas vezes para a cultura popular que eu vejo, documentação. Né? Então, diante disso, a gente está aqui com o setor de projeto com as portas abertas, que eu preciso muito que vocês me ajudem nessa divulgação. Nós enviamos também um e-mail para cada artista cadastrado recebeu um e-mail com todas as informações. Estamos criando cartilhas aí também para permitir que esse artista tenha esse acesso. Inclusive, no site da Fundação, se você entrar, nós temos lá perguntas e respostas. Nós não consegui falar agora com o pessoal da equipe de projetos, mas eu estou com uma dúvida. Entra no nosso site, que nós colocamos uma pergunta da onde a maioria tem dúvida, com uma resposta para facilitar essa informação, que ela chegue o maior número possível de artistas. Então, respondendo a sua pergunta, estamos com as portas abertas, né? Desculpa, para todos.

0: toda a população, essa classe artística, mas principalmente para você que tem essa dificuldade com edital, portfólio, informações, por favor, aqui é a sua casa, vem que estamos aí à disposição de meio-dia até as 18 horas. É, a gente procura, né, tá tentando fazer um agendamento, mas como nós estamos aí, vamos dizer assim, de plantão, todo mundo que chegar aqui nós vamos estar atendendo.
1: Perfeito, muito obrigado pela participação, Tatiana. Pessoal do estúdio, alguma dúvida com vocês?
2: Ô, Diogo Meira, eu queria que você perguntasse para a Tatiana sobre o projeto, o Promemória. Eu achei muito interessante o Promemória.
1: O Armindo pergunta sobre o Promemória, Tatiana.
0: Ah, é um outro projeto, esse do Promemórias, né? A gente está falando de PENAB, que é uma política específica para os municípios. O Promemórias foi um edital que a Fundação se inscreveu, né, como um órgão público, né, e pode fazer sobre isso, referente ao que nós estamos pleiteando aí, a um recurso específico para fazer a digitalização da documentação dos arquivos daqui, que está em posse, né, do município, através da Fundação. Então, é outro assunto.
1: Tá certo, Armindo?
2: E tem também esse ICMS cultural, que ele também parece que é muito importante, e a reforma do Palácio Najib Férez, que é a antiga Câmara Municipal. Vai dar certo? Pergunta para a Tati, para nós.
1: Armindo, você me desculpa, a Tatiana é responsável pelo setor de projetos, talvez ela não tenha essas informações. Eu vou pedir a sua paciência para a gente marcar uma entrevista com a presidente da Fundação Cultural, Calmon Barreto, que aí a gente consegue trazer essas informações com mais assertividade aqui, inclusive, para o nosso ouvinte.
2: Não, Diogo, é porque ela na Jovem Pan, ela falou sobre esse evento, eles vão reformar através do prêmio Promemória, na Jovem Pan,
1: perfeito,
2: o Palácio Najib Férez, que é a antiga Câmara, okay, Municipal, é por isso.
1: Então, vamos fazer a pergunta aqui, vamos passar aqui a pergunta. O Armindo até pergunta sobre a questão da reforma do Palácio Najib Férez, que entra aí também nesse programa, né? Você puder trazer algumas informações para a gente?
0: Esse da reforma em específico também é uma outra vertente, não tem a ver com a política nacional da Aldir Blanc. Nós temos o FEC, né, que é uma ferramenta estadual que ele disponibiliza recursos onde prefeituras, fundações, como a Fundação Calmon Barreto, que é uma autarquia, ela está com uma Secretaria de Cultura, ele possa aí pleitear, assim como artista, né, a gente está convidando um artista para estar fazendo um edital conosco, né, nós também, como poder público, também podemos participar de alguns editais, tanto federais quanto estaduais. Esse do Najib Férez, não está ainda 100%, mas nós passamos na primeira etapa, graças a Deus, estamos aí muito felizes e esperamos aí com paciência o resultado que virá, se eu não me falha a memória, acho que dia 22 ou 21, resultado final. Então, com muito prazer, a gente vai vir aqui dar essa notícia e falar, ó, bateu o martelo, fechamos, fomos aprovados, se dando tudo certo, vamos estar fazendo essa reforma ali do Palácio Nacional.
1: Perfeito. Lembrando que é histórico, né, Armindo, que abrigou aí a sede do Poder Executivo, abrigou por muitos anos também a sede do Poder Legislativo, e hoje é um museu e precisa ser realmente dessa atenção especial aí ao Palácio Najib Férez pela representação histórica e cultural que ele tem aqui para a nossa cidade.
2: E comenta-se que é ali que era a verdadeira casa da Dona Beija. Mas show de bola, Diogo, obrigado.
1: tem muita contradição sobre isso, né? São lendas que a gente vai partir para cima. Segura, e não vai conseguir desvendar, né?
3: Ô Diogo, pergunta para ela, por favor, o Osmar pois pergunta não. Se fotógrafos estão aptos a participar pelo edital da lei.
1: Ok. Fotógrafos estão aptos a participar também desses editais?
0: Por favor, gente, fotógrafo, né, é um artista, com certeza. Tanto no edital de premiação quanto no edital de fomento. Somente o de TCC, como eu falei, da Cultura Viva, que são específicos para pontos de culturas certificados com o CNPJ no município.
1: Lembrando para o nosso amigo Osmar que primeiro é necessário que ele faça um cadastro de agente cultural ali no site da Fundação Cultural Calmon Barreto. É rapidinho, você faz o seu cadastro e já está apto então a disputar aí uma vaga desses editais.
2: Diogo, agradeço a Tatiana aí, show de bola. Gente, você perfeito, que é agente cultural, aproveita, tá? Dinheiro tem, tanto na esfera estadual quanto na federal. É só você fazer um projeto, se cadastrar e mostrar seu trabalho, né? Valeu. Vou dar um recadinho aqui pra gente voltar com o Marcelo e com o André aqui, porque o papo é muito bom, muito interessante, gente. 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Um abraço pra vocês aí, turma. 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
3: Vou passar um pouco aqui, pessoal. Vai. Fala o seguinte, bom dia, liguei o notebook agora no serviço, uma grande surpresa hoje na rádio, cidade. Pai e filho, abraço para o Marcelo Norato e para o MC Decinho. A Bia fala o seguinte, bom dia, quem dorme com Jesus acorda cheio de alegria, manda um abraço para o MC Dedezinho. É a Bia do Nuremberg. O Cássio, bom dia, parabéns para os coletores. Uns e outros que tentam denegrir é desprovido de gratidão. Tá certo, é isso mesmo, é gratidão que a gente tem que falar mesmo, é essa palavra. Ele pode montar uma dupla com o Henrique Lene, trabalha nesta empresa também. A Cris lembra que a rua do Clube União é o Santa Rita. Aquela lá não passa, não. É. A Ana que falou errado.
2: Isso.
3: Eveline, quero dar meus parabéns aos entrevistados. São pessoas tão úteis na vida de qualquer cidadão. E aproveitar o gancho, pede pro Diogo olhar o pessoal da reciclagem. Eles não estão passando aqui no Mangabeiras. Já tem um tempo. Obrigada. É o Leris.
2: Vocês têm alguma relação com a reciclagem ou não? Não tem nada a ver.
4: Não, com a reciclagem não.
2: Não?
4: Não. Agora, quem mandou mensagem aqui também é o Daniel. Um abraço, Daniel. Ele fala sobre o aterro, que a situação do aterro está muito bacana, o pessoal está cuidando, que a empresa chama Meta, né? A empresa que cuida do aterro.
5: Perfeito, isso, exatamente.
2: Está controlando, né?
3: Queria passar algumas informações. Eu larguei meu óculos lá, então vou pedir o Decim para ler para nós. Ah, não, tá aqui, gente. Hoje eu tô doida, mas hoje eu tô acelerada. Chegando minhas férias. A Ana diz o seguinte: a norma, ela proíbe o transporte de trabalhadores na parte externa. Aqueles escribos, Armin, você perguntou?
2: Sim.
3: Em trajetos de deslocamento mais longo, quando é muito comprido.
2: Sim.
3: É vetado o uso nesses percursos. Entre a garagem, a organização e as atrias de coleta e no retorno. Entre os setores de coleta que não sejam adjacentes. E até os locais de transbordo, destinação final dos aterros.
2: Sim.
3: Então ele é proibido só quando há aquele deslocamento maior,
5: então, porque pode cair ali, né? Está em rodovia, né? Não pode, né?
2: Você já levou muito toma, André?
6: Só no futebol.
3: No futebol é muito mais perigoso. Aí, ó.
6: Mas como coletor, não.
2: Não?
6: Não, graças a Deus, não. Tive um bom desempenho.
3: Bom dia, é Vitor Hugo aqui. Trabalhei com eles na Limpebras, de coletor. Ótima empresa. Abraço pra todos de lá. Pede o Andrezinho cantar um pedacinho da música dele aí, ó. Tem música boa, hein?
2: Vai
3: aí
2: cantar.
3: Tem
2: tal,
3: talento.
2: Vai cantar.
3: Como é que chama esse aqui? Vamos falar o nome dele. Peraí, esse aqui é bom. Aí é o Totó que tá falando. Você lembra? Oi, Pedrina. Melhorei, menina. Graças a Deus. Tomei um... Ó, apelei, eu tomei, foi injeção. Bom dia, Evelyn. Pergunta pra ele sobre a declaração do atual presidente sobre os coletores.
2: Você viu? Você chegou a ver?
5: Vi a pronúncia dele, né? Assim, a gente é meio imparcial, né? Na questão política, né? Infelizmente, assim, né? Talvez foi feito, né, de uma forma ali que, na realidade, ele tinha uma fala longa, né? E no meio do caminho, pegou e juntou aquela questão ali. Foi o que eu pouco entendi daquela situação.
2: Você acha, né, que foi infeliz?
5: Pode que talvez, né? Ele tenha sido infeliz na pronúncia dele ali, né?
2: Mas o que importa é que vocês são importantes, são fundamentais, e a gente tem que dar valor sim, respeitar, porque todo trabalho é digno, gente. Todo trabalho é digno, toda profissão é digna, tá? E todo profissional tem o seu talento. Como tem o Andrezinho, o Marcelo aí, ó. E eles são vitais, são. Senão a engrenagem não funciona, não anda.
3: Ó, né? O meu ouvinte está falando o seguinte: bom dia. É a Andressa que está falando. Bom dia. Quero agradecer o Marcelo por dar oportunidade para o meu filho Rian Alifer, por estar com eles há anos trabalhando como gari. Sou muito grata. Obrigada. Meu nome é Andressa. Você já trabalhou com ele, não?
6: Sim, já trabalhei com o Rianzinho, sim.
3: Rianzinho é gente boa?
6: Gente boa.
5: Rianzinho muito pegou bom. A segunda férias dele agora, já recente. Acabou de retornar das férias dele. Menino bom, a gente conseguiu, ele entendeu, né, o padrão, né, da gente, né, um menino excepcional, não só ele, mas como toda a nossa equipe, né, então assim, às vezes um ou outro ali não consegue se adaptar, mas eu acho que toda a equipe nossa, né, Andrezinho?
6: Sim.
5: Tá todo mundo de parabéns. Ali.
3: Um abraço pro MC Dezinho, solta a voz aí pra nós, um abraço do Jefferson, sucesso, meu amigo. Ah, o pessoal tá...
2: MC Dezinho.
3: Dezinho. É que tá cada um... Pergunta aí, a Tatiana, sobre a dança Flash Dance Araxá Dance, que é feita toda terça-feira, quinta e domingo, e foi motivo de moção por duas vezes na Câmara Municipal. A dança também se enquadra. Dança no Parque do Cristo. Ah, você tá falando da outra, né? Excedendo assim a cultura e a inclusão social. Bom dia. Eu não sei se é da competência de vocês... Virou uma pista de corrida. Não, competência nossa, não. Pista de corrida não é competência nossa.
2: É só o Barrichello.
3: É, não é competência nossa. Caco de vidro. O que eu tenho que fazer? Quebrou a garrafa. Isso. Me ensina.
6: Vamos lá, então. O caco de vidro, conscientizando toda a população aí, que acontece, né, de quebrar uma garrafa, um caco de vidro, pegar uma pet, ou que seja aquela de leite mesmo, sabe? Cortar ela. Pôr os cacos de vidro lá dentro e fechar. Se for possível, passar
2: um jornal.
6: Isso. Se for possível, passar uma fita crepe ali em volta e deixar bem fechadinho, que ajuda bastante, né? Nós não tá cortando a mão.
2: Qual
6: apesar,
2: outra?
6: Apesar que o IPI é bem resistente, bem seguro.
2: Qual outra dica que você dá para nós que somos meros consumidores e produtores de lixo para ajudar a facilitar vocês?
6: Bom, a dica que eu dou pra população aí é que deixa bem a sacolinha ali bem amarrada. Uhum. Se for possível, amarrar uma na outra.
2: Reforçar.
6: Isso, reforçar bastante, né? Porque hoje em dia o supermercado vende umas embalagens muito finas, né? É. Às vezes o coletor acaba pegando ali e de imediato tem um... Vamos supor, um espetinho que você deixou ali um...
2: Furou.
6: Isso, furou, já rasga, já...
2: Vira... E se você for... E quando for...
3: E o espetinho machuca?
6: Machuca, dependendo de onde você pegar ele, machuca sim.
2: E se for comida, alimento perecível?
4: A pergunta é, vou só aumentar um pouquinho, Armindo. O que vocês não levam? Por exemplo, a pessoa vai lá e coloca lá no lixo, lá assim, vocês têm e falam assim, não, eu tenho que levar somente isso.
6: A única coisa que
4: nós... Às vezes deixa, o cara chega lá e deixa uma poltrona do lado, o Armindo falou, deixa comida, deixa...
6: É, hoje em dia a prefeitura adaptou isso aí, né? Que você pode ligar lá, que o pessoal vai lá, se for poltrona, se for sofá, eles pegam e levam. Mas assim, nós tem que levar tudo, menos pneu. Pneu nós não leva pneu.
2: Por exemplo, capim, eu capinei lá meu parceiro.
4: Pôs dentro de um saco de lixo.
2: Pus no saco, tudo bem.
6: Se tiver bem sacadinho, bonitinho, não muito pesado, porque às vezes a pessoa vai lá, capina, põe o capim de um lado, mas também enche um saco de terra, né?
2: Aí
6: fica muito difícil, complicado pra nós.
2: Pequenos animais mortos, pato, gato, galinha, galo.
6: É, se tiver embalado, nós leva. Porque você já vai pegando, vai jogando, às vezes você nem vê o que é.
4: Você não vai olhar o que tá lá dentro. Isso.
3: Vai abrir e fala, tem um pato.
6: Aí joga pra dentro e vambora. Vamos, que eu quero acabar a tarefa.
4: Isso. Você falou da tarefa, né? Que às vezes não é por 8 horas por dia que vocês vão ficar lá, é tarefa. Qual que é o limite que às vezes vocês acabam? Quanto tempo que gasta pra cumprir as tarefas?
2: Em média.
6: É, na segunda-feira o serviço é bem feito, né? Porque você tem que levar tudo e já é mais demorado e tal. Se você fazer o serviço bem feito na segunda-feira, na terça-feira já não vai ter muita quantidade de lixo pra você levar. Então, ou seja, na terça-feira, quarta, quinta, sexta, vai ser um período que você vai parar ali entre 1 hora, 12h30, 2 horas da tarde, entendeu? Lembrando que os coletores também tem meia horinha ali de descanso, tem um café, tem uma horinha de almoço deles, né?
3: É. Mas tem um ponto de puxar na orelha.
2: É.
3: Pergunta pro André se ele já arrumou a maçaneta do CTL 84. Ele tá precisando pra terminar o trecho dele.
2: que é isso?
3: Deve ser companheiro.
5: É, lógico que é.
6: Companheiro, um abraço pro Jonathan Muniz. Um abraço também aí pro pessoal da Nuremberg e todos que mandam um abraço pra mim aí. Pra
3: fala pro pessoal da Lipebras, mandar um abraço pro garoto propaganda deles, o Timburé.
2: Quem que é o Timburé? Conta pra nós.
5: Ele é um golfinho africano, sabe? Que nós pegamos ele numa lagoa, mas nós vamos cuidar dele direitinho. Voltando ali atrás, Evelina, a questão dos espetos. Acontece muita perfuração, sim, com espetos. Então a orientação qual que é? Colocar os espetos dentro da garrafa PET. É a continha, a tamanho daquela padrão. Grande. Põe lá dentro da garrafa PET, tampa, coloca lá, o coletor vem. Ou
2: quebra ele.
5: Eu quebro ele, põe dentro de uma caixa de papelão. Vai embora. Agora, se eu pego o espetinho e coloco dentro do saco preto, o coletor vem correndo, já aconteceu de furar o braço, as pernas, sabe?
3: Então... Hoje, até inclusive, é uma lei do vereador Chicão, na Câmara Municipal, que hoje todo mundo tá tomando Monjaro. E tem aquelas agulhazinhas.
4: Ah, achei que a lei era tomar Monjaro.
3: Gostaria, viu, Chicão? E tem aquelas agulhazinhas pequenas. E ele tá pedindo, pessoal, a lei dele é para que essas agulhas sejam colocadas dentro de uma garrafa PET. Ou daquelas embalagens de amaciante e tudo. Vocês costumam ver se tem isso em saco?
5: A gente já teve ali várias ocorrências de acidente de trabalho com agulhas. Né? Então tem muita gente que faz tratamento de diabetes em casa, né? Insulina, aquele negócio todo. Vai
2: e descarta a questão de qualquer não é forma. Nem a questão do corte, não. A questão é porque pode estar contaminado.
5: É, e aí é o seguinte, esse colaborador, ele é levado para a UPA, é feito uma bateria de exame nele, ele toma uma bateria de medicamentos, né? Porque a gente não sabe de onde veio essa agulha, em qual pessoa que estava recebendo esse tipo de tratamento. Então, esse colaborador sofre depois, porque ele tem que tomar vários coquetéis, sabe?
3: É complicado
5: para os colaboradores, sabe? Essa questão das agulhas. Não,
3: tem protetor solar?
5: A empresa fornece EPI, protetor solar para eles, fica à disposição.
3: Fator?
5: Eu tenho que confirmar de cada um
4: ou é genérico?
5: Ele é um tubo.
3: Também se for tem que ser um trem forte.
5: Fica à disposição deles para todo mundo estar utilizando.
4: Ah, mas a camisa já ajuda um pouco. Seria mais para rosto, né? Mãos, né?
3: O seu problema é o rosto. É.
5: E referente à questão do material que a população coloca, por exemplo, um sofá. Isso tudo a prefeitura tem um caminhão que é o catatreco, né? Você solicita, eles vão lá, retira. Mas se a gente está passando e o material está lá, nossa função é manter a cidade limpa, colaborar para a limpeza. Então a gente já vai levando também, a gente já vai retirando isso aí das ruas também.
3: Varredor de rua te ajuda?
6: Bastante, bastante. O varredor de rua hoje em dia ele é essencial, né? Porque às vezes, é igual eu falei, às vezes nós estamos na tarefa, está corrido, cai uma comidinha ali, nós pega. Mas querendo ou não, fica alguma coisa ou outra, um saquinho de bala, alguma coisa que corre pro canto do passeio, que o coletor não vai parar pra pegar aquilo ali. Porque às vezes tá solto ali na rua, né? Mas nós leva a sacolinha fechada. Bom, se rasgou, a nossa obrigação é ir lá pegar tudo bonitinho, deixar limpinho. Mas aquele que o vento levou, o varredor de rua já passa, já faz essa função já.
3: E é muito importante. Porque hoje o varredor de rua também é de responsabilidade da Lipebras.
5: Perfeito.
3: E vocês têm essa harmonia entre os varredores, sintonia. Com os coletores?
5: Não só com os varredores, mas assim, a harmonia é 100% de todos os colaboradores.
2: Todo mundo alinhado.
5: Mesmo o pessoal da limpeza urbana, que são o pessoal das roçadinhas que fica fazendo os canteiros central, limpando as ruas, né? A gente tem uma sintonia super
2: hoje,
5: bacana.
2: Hoje são quantos funcionários no total?
5: Em média, 220 funcionários.
3: Quantos varredores?
5: Deva estar em torno de uns 60 varredores, 50.
3: Tem 60. Um senhorzinho que faz a porta da rádio que eu quero levar ele pra mim.
4: Tirar ele daqui.
5: Não, não vai levar ele não.
3: Tirar ele daqui? Tirar.
5: Ah, não, porque
2: senhora também.
3: Todo dia que a gente. Bom dia. É uma alegria, cara. E aí, isso que eu ia falar, agora eu não tô vendo ele mais aqui.
2: E a gente ganha o dia.
4: Pode devolver ele, viu, Fabiano?
3: Devolve ele,
5: ó, Fabiano. Ô, Henrique, vamos ver onde é que ele tá lá. Ele tava até na base aí ontem, Henrique. Eu já sei quem que é.
3: Gente, mas ele é de uma alegria, logo cedo, você acorda diferente do Barbosinho aqui da rádio, você vai, bom dia, o cara, bom dia, né?
6: Tem que acordar na disposição.
3: O Barbosinho daqui, você fala, bom dia, fala, por quê?
4: Tô fudido.
3: É, só reclama, mas o senhorzinho não, você é uma alegria que te traz paz.
5: Sim, sim, ele é muito dócil com a gente, ele é muito educado, né? Muito bonzinho.
3: Assim, crianças com vocês?
2: Como é que é a relação, o tratamento?
6: Muito boa. As crianças adoram ver nós passar.
2: É.
6: Isso, quando eles estão jogando bola, você pega uma bola, bate uns dois balãozinhos ali. Aí
3: se coloca
6: vira paixão. No outro dia, está lá esperando. É muito gratificante. Às vezes, tem até... Já aconteceu, já até criança, já vestir de coletor, esperar nós passar, tirar foto.
2: Bacana, hein, cara?
6: Isso. Já fui convidado pro aniversário já da filha do David, que também ela vestiu de coletor.
2: Olha, cara.
6: E quis nossa presença lá, isso foi gratificante demais pra nós, sabe?
2: A gente fala, toda profissão é digna, é justa, cara. E, então o reconhecimento tá aí, ó. E a criança, né?
3: Cachorro.
6: Terrível.
2: Vocês são amigos também dos cachorros? É, faz amizade.
6: Verdade, os cachorros, como eu disse, né? Isso atrapalha bastante. Porque, querendo ou não, a comida, né? O pessoal deixa um restinho de comida ali. Era mais fácil eles pegarem.
2: Mas então, para o ataque do cachorro, correndo atrás de vocês.
6: É, já aconteceu muito isso.
3: Já?
6: Eu já corri muito de cachorro.
2: Você tem perna boa.
6: Isso, aí tem que subir no caminhão, tem que tocar, tem que chamar o dono.
2: Chuva atrapalha? Porque pesa, o lixo fica pesado, né?
6: Atrapalha.
2: Muito, né?
6: Atrapalha muito. Mas é coisa do dia a dia, né? Sim. Natural.
2: No infelizmente, todo dia também, né?
6: Infelizmente, nós temos que enfrentar ela.
3: Muito obrigado ao pessoal que cuida de Araxá com tanto trabalho e dignidade. Gari não é invisível, é trabalhador essencial. É Edilamar, moradora do bairro Fertiza. Sim,
2: bacana.
3: As meninas que varrem as ruas também estão de parabéns. Pede o Dessim para soltar uma salva de palmas para os trabalhadores, os coletores.
2: Os coletores da limpeza urbana de Araxá. Parabéns. Show. Show.
3: Bom dia, Evelino. Estou escutando a entrevista. Se der... Quero dar parabéns para eles, pois para o caminhão aqui na Praça do Mangabeiras, no Granduca, e cata até o lixo esparramado na lixeira, que o povo abre. Muito obrigada a eles. É a Jaque.
2: Pois é, isso é bom, né? Ouvir isso, né?
6: Isso.
2: É
5: gratificante. Bacana.
2: O trabalho está sendo bem feito e a população reconhece isso. Reconhece. Isso é legal, né? E mais devem, viu, gente? Outras pessoas que às vezes acham que eles são invisíveis, não. Fala um bom dia, você precisa de um copo d'água, com um cafezinho. Por gentileza, cara.
6: Verdade.
2: Né?
3: Não custa, né?
6: Não custa.
3: O aterro, então, tá em ordem, é só deixar lá, não é papel de vocês.
2: Não.
3: Ipebras tá ok.
2: Perfeito.
3: Os garis estão bem amparados.
2: Os varredores. Tá funcionando?
3: Tá tudo funcionando. Tá tudo ok.
5: Nós temos as equipes de limpeza também, né? Das roçadas, né? Das capinas também.
3: Sim. E aqui é caminhão? É da prefeitura, não é de vocês.
5: Caminhão varredora, né? Ela é terceirizada.
2: Aquela ajuda muito também,
3: ele
2: né?
3: É de vocês?
5: Ele é nosso, ele é da limpeza.
3: Aquilo é bom? Pô, fala mal daquilo.
5: Ele por conta do barulho dele, né? É. Mas ele limpa bem, tira bastante terra das avenidas, né? Ele consegue...
2: Pode passar mais lá no Santo Antônio, lá na rua. Antônio Pereira dos Santos.
5: Antônio Pereira dos Santos.
3: Ele passa só à noite aqui, caminhão.
5: Ele trabalha mais à noite. Mas,
3: e aí ele elimina o quê? Aquela sujeira que o varredor não conseguiu tirar? Porque se tem o varredor, pra que eu tenho o caminhão?
5: Mas ele faz assim, aquilo que o varredor não faz, né? Ele tira, ele consegue sugar, né?
2: É.
5: Sugar a terra, né?
2: Terra, areia.
5: Terra, areia.
3: O que, né? Que ele joga pra cima?
5: Ali sai, ele não joga pra cima, ele joga pra dentro. Acaba que na parte superior dele é o escapamento do motor, né? Então às vezes mistura ali e ele tem um filtro. Às vezes vem a fumaça junto com um pouco talvez de poeira, fuligem ali. Então em alguns pontos com muita terra dá sim um certo
3: desconforto. O pessoal fala que ele, ao invés de, isso aí é o povo que fala, que na hora que ele passa ele muito mais joga poeira pra cima do que leva poeira.
5: É, se você tá na avenida, por exemplo, né? E tem uma obra ali, tá com terra ali naquele momento, a gente até já desvia daquele local para não passar, para não dar esse certo acúmulo de poeira.
3: Agora só vou dar uma passadinha aqui no YouTube, porque eu não falei nada do YouTube, tem participação do YouTube aqui. Bom dia, meus amigos. Nós da limpeza urbana, nos caminhões, caçamba, estamos assistindo o chefe e o... Fala Dezinho, mas não é. Que é o Dezinho. Que faz o rápido gari, abraça o Papadã. É o Paulo Maurício. A Nina Neu, abraço, Nina. Bom dia, o caminhão não deve passar. É na rua Santa Rita, no centro, que é bem estreita. É essa mesmo, Nina. Depois me corrigir aqui. Esse caminhão joga sim poeira pra cima. Já fiz vários vídeos mostrando isso. Eu, tá lindo, sou eu não. Não vem com essa história pro meu lado, não.
2: Vem em casa ali, tá na minha rua ali.
3: Mas é isso. Parabéns. Mas antes, nós vamos ter que colocar a música.
2: Encerrar com a música do DMC.
3: É.
2: Dezinho.
4: Quer fazer um pouquinho ao vivo,
3: gente? Quero, encerra com ela? Faz um pouquinho.
2: Quem sabe faz ao vivo.
3: Pode, vamos e o passinho? Nós vamos filmar o passinho ou não?
2: Vamos lá, vamos
6: cantar primeiro.
3: Vamos cantar.
6: Bom, essa música aqui que eu fiz foi em homenagem a todos os gari coletor. Também, assim, as varredoras também, que no caso faz a limpeza aí e acorda na disposição pro trabalho, certo?
2: Vamos lá.
3: Dá play aqui?
4: Não, ele vai fazer ao vivo. Vamos lá.

0: 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É isso aí, rapaziada.
1: Não importa
0: qual que é o setor, varrição ou coletor. Importante é a disposição e trabalhar com muito amor.
1: Parabéns. É nóis. Show. Terminamos com chave de ouro, né, Beli?
2: Não, mas o Desi vai ter que filmar o passinho.
3: Já.
2: O passinho.
3: O pessoal tá em casa ouvindo pelo rádio, vai acompanhar a gente pelo YouTube, já, ó, pelo nosso Instagram.
1: Isso.
2: Ô, oh, bom dia. Sou uma pessoa do grupo lá no Parque do Cristo, Flash Dance. Fala pro André que eu estou esperando ele pra nós montar a nossa produtora de música e fazer nosso sonho de ser realidade.
0: Vamos pra
2: Quem
0: cima.
2: Quem que é? Olha lá pra nós. As construções Carvalho.
4: Pega o contato, passa pra nós.
2: Vou passar pra eles aqui, ó. Show de bola.
3: Vou ficar com a música?
2: Fica com a música.
3: Encerrou?
1: Encerrou. Opa. Até amanhã, gente. Obrigado, valeu. Obrigado. Show. Pronto,
2: peraí, deixa eu só ver. Parece que. Não, acho que eu li todos aqui. Manda ver.
1: Manda de volta.
5: Acordei bem cedo. Fui pôr uma.
2: Joia que trabalha lá.
4: Obrigado pela oportunidade de a gente estar aqui com vocês.
2: Deixa um abraço pra Ana, pra Fabiana. Beijo a todos. Até amanhã.

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2: 10 horas e 46 minutos.

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1: A crise institucional no Supremo Federal preocupa produtores rurais e entidades ligadas ao agro, que se manifestaram através de mais de 3 mil empresas que assinaram oficialmente um documento sobre o assunto antes da reunião de ontem. A insegurança jurídica em diversos setores vem se arrastando há um bom tempo, afetando a concessão de crédito, marco temporal das terras indígenas, moratória da soja e várias outras questões fundiárias espalhadas pelo Brasil. Tudo parado no STF. O marco temporal causa total incerteza, porque sem o título da terra, o produtor que ocupa um espaço há décadas não sabe o dia que terá sua propriedade invadida e fica impedido de fazer investimentos a médio prazo, porque desconhece totalmente o futuro. Setores produtivos das carnes bovina, frango e suína, setor sucro energético, soja, milho, café, algodão, dominam as exportações mundiais. A instabilidade cambial tem efeitos desde a importação de insumos até o final da cadeia, que é a exportação e a distribuição no mercado interno, que poderá jogar preços mais altos para as famílias brasileiras. O reflexo sobre os pedidos de recuperação judicial aumenta e preocupa muito, porque se há uma dificuldade do produtor renegociar sua dívida nesse momento, com a Suprema Corte totalmente dividida e sem nenhum poder de decisão, a insegurança financeira vai dominar o sistema bancário, alegam assim várias entidades. Valdir Barbosa.
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4: Ih, vamos lá, vamos começar nossa receita, hein? Uma pitadinha de teclado. Aí tá bom. Guitarra a gosto. É um pouquinho de baixo. Boa! Vou misturar a bateria. Agora, um punhado de voz.

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2: Bom dia, cidade, 10 horas e 59 minutos. Bom dia, bom dia.
3: Bom dia.
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2: Um pouquinho sem voz hoje, nesta quinta-feira, conhecida como véspera de sexta-feira, mas estamos bem. Senhora comigo, 17 de setembro de 2026. Eu sou Iris Santiago e essa é a hora do rango. Tava ali rangando já. Hoje foi comemoração dos aniversariantes do mês. É, a Eveline Barbosa. Faltou um. Marcos Alberto. E... claro, com o sabor supremo, aí fazendo aquele bolo delicioso, meu Deus do céu. Fica difícil da gente sair ali da cozinha e vir pro estúdio por conta disso. Mas estamos aqui. O que, que vai ser seu almoço? Conta pra mim hoje. Manda aí recado pelo nosso WhatsApp 998-20-9450. Já vi que a dona Ilma tá ali, a Rayane também. Aguenta aí que já já eu vou ouvir o seu áudio. Aproveita e manda o seu também.
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2: Bora pro WhatsApp então. Dona Ilma, fala comigo, dona Ilma. Bom dia.
11: Bom dia, Iris. Tudo bem, querida? Iris, toca aí pra mim, foi Deus com Edson e Udes. Ou então pode ser papel de homem. Mandar pra galerinha aqui do Salão Luzete, me lembrou minha família, meus amigos, pessoal, todo mundo no Parque das Acácias. Vou mandar aí pro José Jones, viu? Abadio, o Zezinho, todo turma lá na padaria. Toda essa galera. Galera que tá ligada aí pra você, família querida. Um bom dia, abençoado, boa tarde aí.
2: Bom dia pra você.
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2: Esse da... Ô, Danilo, você atrapalhou a mensagem da dona Ilma, Danilo. Ô, Rayane, fala comigo.
12: Minha querida Iris Santiago, muito bom dia pra você, lindona.
2: Bom dia.
12: Eu quero pedir a música nova do Zé Neto e Cristiano, Plano C, que é dedicado pro meu marido Silvio, sintonizado aí na rádio. Deixar também pra ele um super beijo. Minha querida, sucesso sempre, cidade, dá gosto de ouvir.
2: É, Cidal, um super abraço pra você, viu? O Eduardo aqui, quitanda já nessa hora do dia. Já, meu filho. Aí com isso a gente pulou o almoço, né? Com certeza. Bom dia aí pra você também. Manda Edson, Hudson e P. Florido. O Eduardo tá no Jardim Natália curtindo a programação da cidade. Fala comigo, Danilo.
3: Oi, boa tarde. Oi. Oi. Desculpa aí, Pedro, ter ligado aí.
2: Foi, é o dedo, né?
3: Oi, bom dia, Joia, Danilo, pô, bacana. Ó, nós vamos fazer uma brincadeira aqui, dia das crianças, na Podem Pó, bacana.
2: Não esquece não,
3: alguém,
2: viu, gente?
3: Se tiver doação aí, nós recebe. Esse ano tá mais difícil do que o ano passado, você tá doido?
2: Não tá, né?
3: Mas
2: não,
3: Deus é grande, né? Vai dando força pra nós, lutando, remando. É nóis, tá por cá. Sônia Maria Diabo, número 30, hein? Abraço, futebol.
2: Um abraço pra você também, Danilo. É difícil pra tudo quanto é lado, né? Mas cada um der um pouquinho, né? Der um cadinho, a gente consegue fazer um tantão, né? Várias atividades aí pra criançada na cidade, né? Então dá pra atender todo mundo. Um abraço pra você, viu, Danilo? Que quem puder ajudar, pode chamar ele, tá? Vou passar o número do telefone. 98873-9990. Agora acertei. Vamos destacar 3,94. Tem Marcos e Belucci pra você curtir já já.
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2: 98739990. Agora acertei. Vamos destacar 3,94. Tem Marcos e Belucci pra você curtir já já.
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2: E na Trend 94, Marcos e Belucci. Pena que você já namora.

0: Aí sim, hein? Que coisa mais linda, né?
1: Aí sim!
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1: Arrependi, voltava, Bizai, Júnior e César. Fechando mais uma super sequência cidade. Teve também Marcos e Belucci. Pena que você já namora. Pediu a sua música? Então aguenta aí que no próximo bloco você já curte.
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7: 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Dona Ilma, querida, aumenta o som. Vamos de Edson e Hudson, foi Deus para você curtir.
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0: Uma salva de palmas, Murilo Ru.
1: Valeu, Goiânia.
2: Valeu, Murilo.
1: Que delícia, tamo cara, junto. Tem que respeitar.
0: Que é isso?
1: Que moda boa, que moda boa, que moda boa.
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4: Continua a velha briga do carro mais barato do nosso mercado entre a Renault e a Fiat, entre o Kwid e o Mobi. A francesa acaba de ganhar pontos por um upgrade no Kwid, com uma reestilização, principalmente na dianteira, que ganhou nova grade, faróis, ficou bem mais moderninho. Além de outras pequenas modificações estéticas, mas também no interior, com o painel mais sofisticado. O Fiat Mobi leva a vantagem de mais potência e torque, enquanto o Kwid tem mais espaço interno pelo entre-eixos maior e também um maior porta-malas. Mas a briga é de preços, não é? O Kwid de 71 a 85 mil, o Mobi de 73 a 88 mil.

0: 11:32 na cidade. Você curtiu aí Melhor Lugar, Maurício e Eduardo? Eu vou te dizer onde é o melhor lugar.
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0: Aqui na cidade. Teve Evandro Júnior também cair na sua lábia.

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10: 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Participe pelo nosso WhatsApp 998-20-9450. Manda aí o seu recado. Enquanto isso, vamos de Gustavo Lima. Bala alojada.
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0: bom demais. Plano C, Zé Neto e Cristiano, atendendo aí o pedido da Rayane. Nesse bloco você curtiu também, sabe o quê? Ciro de Luca, copo virado. E teve Gustavo Lima, bala alojada. 11h45, meio-dia tem o horário eleitoral gratuito. Mas aguenta aí que ainda tem mais um bloco musical pra gente curtir.
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0: 11h46.
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3: 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Bora pro WhatsApp, que a Edi tá por aqui. Fala comigo, Edi.
4: Oi, Iris. Oi. Ah, quer dizer, bom dia. Tudo bem contigo, Nancy?
3: Eu também.
4: Que bom, graças a Deus. Tô na paz também. É, Iris, você, eu queria ouvir uma música do Padre Cabo de Melo, Tudo é do Pai. Você tem aí para passar para mim? Quero oferecer para você e família, para o bebê, para minhas amigas da comunidade Braille, meus professores, o motorista da Nancy, o Antônio, e a Zona do Grambazaba, a Dia e Joel, a Fernandinha, a Tia Nininha, Pedrinho, Douglas, Requeijão, para todos que estão na escuta da 94.5, tá bom?
3: Tá bom.
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3: Beijão.
4: Tchau, obrigada.
3: Ah, tava esperando? Tchau, obrigada. Ô, Eduardo do Jardim Natália, posso ver se mandar Iris cobrando a sua música? Aí eu não vou tocar, não. Malvada. Mas aumenta o som, guri. Vem curtir Edson e Wilson IP e o Prisioneiro. Esse é o pedido do Eduardo do Jardim Natália.
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0: curtiu aí Fred Fabrício, Você Não Cuidou. Teve também nesse bloco Chuva de Bênçãos, Cleiton e Romário, e atendemos também um pedido do Eduardo do Jardim Natália. A gente dá uma pausa agora, voltamos a partir das 12h25 na programação Cidade. Tem horário eleitoral gratuito.
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31: 12h26 na cidade. Estamos de volta. Bora pro WhatsApp já direto, porque o José Jonas tá por aqui. Fala comigo.
32: Oi, meu amiguinho aí. Tudo bem com você?
31: Eu tô bem, você? Um pouquinho rouca, mas tô bem.
32: Um abraço pra dona Ilma e pro Gambazá. Eu quero a música Modo Deluxe. Um grande abraço, obrigado.
31: Beijão pra você, viu? Obrigada pela companhia. É a Joana Dark do Gran Bazar. Saudades dela também, não participa mais do meu programa? Sei que é na correria, né? Do dia a dia, esse horário é bem complicado. Em falar em Joana Dark, deixa eu mandar um beijo também pra Nívia. A Nívia tá lá na cozinha, né? Cuidando da família, mas ela tá sempre com o radinho, curtindo a nossa programação, né, Nívia? Um abraço pro Divino e pra galera também, tá? Uai, Fernandinha, o problema é porque no retorno ali da propaganda eleitoral, aí a gente fica sem tempo, entendeu? Mas eu vou oferecer todas as músicas daqui pra diante pra vocês curtirem. Ela mandou até áudio, fala aí comigo.
33: Você que eu sumi, que eu desapareci, que eu tô meio assim, boa tarde.
31: Boa tarde.
33: Toca aí, que eu vejo uma, imagina você. Obrigada.
31: Beijão. Oi
33: pra todo mundo que tá
31: você.
33: Na escuta.
31: Ó, pra pegar aí numa carona, tem Ícaro e Gilmar, junto com Leandro e Romário, daquela outra lá que você gosta, de Corações Egoístas, no próximo bloco. Aí eu dedico ela pra você, tá bom? Vamos de Repórter FM? 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
36: Quinta-feira de tempo mais estável, com pouca chance de chuva na maior parte de Minas Gerais, segundo o Instituto Nacional de Meteorologia. Somente pequenas partes das regiões leste e central do estado têm expectativa de dia com muita nebulosidade e possibilidade de chuvas isoladas. Termômetros variando em Minas de mínima de 5 a uma máxima de 37 graus. Repórter João Felipe Loli.
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31: 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Aí, Fernandinha, aumenta o som, vamos de Corações Egoístas, com Leandro e Romário, Ícaro e Gilmar. E nesse bloco também tem L. Just e Cowgirls.

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2: 12h37. 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Bora destacar a Trend 94? Tem Marcos e Belucci pra você.
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2: Então aumenta o som e vem curtir. Marcos e Belucci, pena que você já namora.

0: recentemente, Luísa Sonza.
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0: Claro que dá. Teve também Marcos e Belucci, esse foi o destaque da Trend 94. Pena que você já namora. Vamos com o Alto Papo, tem informação automobilística na cidade. E a Angélica dando seu boa tarde. Boa tarde, Angélica. Obrigada pela companhia.
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6: 12h49 na cidade. Vou falar da documentação aqui rapidinho que tá aqui na Rádio Cidade. Caso você conheça alguma dessas pessoas, avisa pra gente, por favor. Tem identidade da Maria Lúcia Alves, documentação. Essa aqui já foi. É Solange Vieira Nascimento, Solange Vieira Nascimento, Messias do Rosado Nascimento. Aí tem CPF dele, foi encontrado aqui ainda agora no calçadão, tá? Aqui na Rádio Cidade, no calçadão da cidade. E também, cadê o nome disso aqui, Jesus? Jordana Lourenço, cartão do Flaviano Júnior, também tá aqui, Ronan Flaviano Júnior. Se você conhece alguma dessas pessoas, avisa pra gente, por favor, que tem documentação delas aqui. Vou destacar a música de hoje pra vocês e já já eu tô de volta pra me despedir.
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6: Vamos de louco, é o destaque da música de hoje, Zé Neto e Cristiano. Gente, eu vou ficando por aqui, amanhã, sexta-feira, a partir das 10h30, temos um compromisso. Obrigada pela participação e companhia. Fui.

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9: Alô, Cidade, aquele abraço, obrigado aí pela companhia, tudo bem? Hoje, quinta-feira, dia 17, amanhã tem um jogo do Araxá Esporte, hein? 18h30, transmissão aqui pela Rádio Cidade, lá em São João del Rei. Vale a sua torcida, é a volta do Ganso, né? Jogando, né? Fazendo aí, né? O que sabe de melhor, e vamos estar torcendo aí pelo Araxá Esporte, né? Voltando à tona, amanhã tem São João del Rei, transmissão aqui na Rádio Cidade, 18h30.

hein? Dá gosto ouvir. Esse é o Wesley Safadão com o Rei Vaqueiro. Pra você acompanhando, temperatura máxima, aliás, temperatura aí de 26 graus. Quentíssima sua tarde, hein? Aquele abraço, obrigado aí pela companhia de Brito e Samuel com esse clássico do Cara Metade.

0: Maria, a você que nos acompanha, a você que tá aniversariando hoje, parabéns, felicidades. 1h14, que você ligado nas Y6751, Rádio Estéreo Cidade FM Araxá, Minas.
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3: O presidente Lula anunciou agora há pouco um reajuste no Bolsa Família para 2027. O benefício mínimo, que hoje é de R$ 600, vai subir para R$ 691. A correção representa uma mudança em relação à proposta de orçamento enviada inicialmente pelo governo ao Congresso, que não previa qualquer tipo de aumento. Segundo o Ministério do Planejamento, o impacto será de R$ 5,8 bilhões ainda neste ano e de R$ 22 bilhões em 2027. O ministro Bruno Moretti disse que o reajuste recompõe a inflação e está dentro do espaço fiscal previsto nas regras orçamentárias. Esse anúncio ocorre enquanto o orçamento de 2027 ainda tramita no Congresso e pode sofrer alterações antes da aprovação final. De Brasília, João Pedro Melo.
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1: Ó, por aqui agora 1h17.
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1: 1h20 às

0: cidade. 1h25 agora, hein? Fechando mais uma sequência com esse som aí do Danilo e Davi. Pra você acompanhando a 94,5. Gente, ó, foi encontrado aqui um iPhone em frente ao Hospital da Unimed, hein? Né? Tá com senha, tá bloqueado. Então a pessoa que é o dono tem que desbloquear aqui na nossa frente, hein? Então se você perdeu, né, um iPhone aí próximo ao Hospital da Unimed, né, um iPhone preto, né, tá conosco aqui na WhatsApp, mas tem que ser desbloqueado, né, na nossa frente pra você levá-lo de volta pra você. 1h26 agora, hein? Aquele abraço, obrigado aí pela companhia. 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
0: Ó, mandar um alusão, hein, pra você que tá aí trabalhando na construção civil, o pessoal que tá aí, né, nos acompanhando também da pintura, enfim, aonde você estiver, aquele abraço, obrigado aí pela companhia, tudo de bom na sua quinta-feira, é o que nós desejamos, hein, né, um dia especial, né, com muitas coisas boas. Deixa eu mandar um abraço pro meu amigo Jordão. Alô, Jordão, lá do Jordão Motos, passei lá mais cedo, até encontrei com o Edinho Moto também lá, foi até bom, né, encontrei com os dois, ó, Jordão e o Edinho Moto, então um abração lá pro Jordão. Né, tá ele, tá a Poliane, a Rosângela e agora tem o Paulo. Alô, Paulão, aquele abração pra você, tá lá ligadinho também, acompanhando. Ontem tava bravo que eu não mandei abraço pra ele, né, mas hoje, ó, tá aí um abraço pra você. Alô, Paulão, um abraço aí, né, pro Jordão, a Poliane, a Rosângela, toda a turma aí da Jordão Motos e também o Paulo, que é o novo agregado lá, é gente boa, finíssima. E abração pro meu amigo Edinho também, lá da Edmoto, né? Sempre um grande amigo, um grande
8: atenção,
0: companheiro. Encontrei com ele hoje. 1h28.
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0: Ó, mandar um abraço também, meu amigo Cassim. Alô, Cassim do Cavaquim. Tá lá no São Geraldo, lá na oficina, hein? Família Bispo, hein? Valeu, Cassim. Aquele abraço pra você. Colocou uma foto ali nos stories de um tratorzinho, ó. Show de bola, hein? Aquele abraço pra você, Cassim, gente boa. Manda um abração pro Sariema também, lá na Antinha. Alô, Sassá, abração pra ele, pra Vilma, né? A turma toda lá na Antinha, tá lá ligadinho, tá acompanhando.
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3: Olha, a galera do Atlético hoje tá feliz, né? Venceu o Santos ontem, queimou a língua do Neymar. Então tá todo mundo feliz hoje. Vou tocar um pedacinho do hino aí, ó.
4: Aí, fala, Rodrigão, Marcos, ó. Roberto, boa tarde. Passando aqui, beleza? Pedi pra você tocar o hino do Galo. Cidade, tá? Boa de ouvir.
3: Um pedacinho aí, ó, pra você entrar no clima, hein? Aquele abraço. Esta é a cidade, ó, o hino do Galo aí, ó. Pros atleticanos. Ontem foi um jogão, hein? Agora do Corinthians também, vixe Maria, hein? Nossa senhora.

7 agora, hein? Cidade é a fofoca do ano. Oi, Leandro. Pra você com Danilo e Davi. Pena que você já namora Marcos e Belucci. É bem na sua tarde de quinta-feira, dia 17. Tá na hora de eu falar do pé

0: a Poliane, a Rosângela, né? E o Paulo. E abraço também pro amigo Edinho, lá da Edmoto, né? A turma toda aí. Falou, Edinho, aquele abraço pra você também. Tá lá ligadinho, tá acompanhando. É pra gente ficar assim, tudo igualzinho, não criar ciúme em ninguém. Então tá bom, aquele abração pra vocês aí, né? Tudo de bom. 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
0: 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Mais uma vez também abraçou meu amigo Cassim, tá ligadinho lá na oficina, né? A família Bispo, a turma toda. Fala, o Jordão mandou aqui, ó. Deixa eu ver aqui, ó. Paulão ouviu, achou bom, hein? Tá certo então, aquele abração lá, obrigado aí pela companhia. 19 para as 2.
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6: Agora 1h45, uma ótima tarde pra você que tá ligado, pra você que tá me acompanhando. Manda um abração lá pra Ilma, lá no Leblon. Ilma, manda um abraço pra turma, Ilma. 5 e 10 a gente toca a mão. Hoje tá apertado, só tô com um pouco atrasado.
7: Toda minha família, meus amigos, viu? Toda essa turminha que tá ligadinho, todo mundo aí pede pra mandar, vai pra todo mundo que tá ligado aí, tá bom?
6: Um abraço pra
7: então você e sua família aí. Uma boa tarde abençoada aí, cidade da Gusto de ouvir.
6: Valeu, aquele abração. A Badia também tá lá ligadinha, minha amiga Badia, uma ótima tarde. Deus abençoe.
8: Boa tarde,
6: a Badia.
8: Max Roberto. Deus que te abençoe.
6: Amém, nós tudo.
8: Abençoa todos nós e a todos aí da Rádio Cidade. Tô curtindo essas músicas boas, todos aí. Consideração pro Joel, pro Evandro, pra Milene, pra Ana Laura, pra Dona Ima, pro Zete, pro João Carlos,

0: Roberto. Uma boa tarde.
1: Aliás, ela mandou uma lembrancinha tchau, pra tchau. Você, viu, Abadir? Quando der, você passa aqui pra você pegar, viu? Tá certo? De aniversário. Tá, tá lá na minha moto. Você sumiu. Tá lá guardada, hein? 1h46.
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4: Muito bem, 1h48, tá na hora de mais uma edição da música de hoje, trazendo Zé Neto e Cristiano com aquela fama de louco. Ó, mais uma vez eu lembro, hein? Foi encontrado um celular iPhone, né? Próximo ao hospital da Unimed, tá aqui conosco na Rádio Cidade, né? A pessoa que perdeu aí, tá certo? Se você conhece, dá um toque nela, né? Alguém que perdeu um celular aí, iPhone preto, né? Com a capinha verde, tá aqui na Rádio Cidade. Tem que desbloquear aqui pra levar, hein? 1h48.

0: sempre com as melhores, as mais tocadas, como essa do Eduardo Costa. Aqui na programação Cidade Imagina Eu. Já já tem muito mais, hein? Pra você, aguenta a mão e já volto. Espera
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0: aí.
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8: O café registrou baixas nos preços no mercado financeiro dessa quarta-feira. A saca do tipo 6, bebida dura, fechou em R$ 1.558, baixa de R$ 28. Tipo 7, bebida dura, R$ 1.479, baixa de R$ 32. Tipo 6, bebida riada, R$ 1.242, baixa de R$ 26. Tipo 7, bebida Rio, R$ 1.034, baixa também de R$ 26. No mercado futuro, para dezembro, a saca fechou ontem valendo US$ 338, baixa de US$ 6,60. Informações do Centro do Comércio de Café de Minas Gerais. Do Sul de Minas, repórter Estela Torres.
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0: Ó, por aqui agora 2 horas e 1, hein? Então tá chegando.

0: Medida exata, do jeitinho que você gosta, hein? Henri Freitas, discutivelmente a rádio do seu rádio, dá gosto ouvir. Me fala qual necessidade. Ainda teve Irmão da Lua, Amigo das Estrelas, Zezé de Camargo. Olha, tá na hora de eu falar mais uma vez também aqui do Sacolão Center, dando aquela dica especial: viva com mais saúde, levando mais qualidade de vida para você e para sua família. 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Ó, foi encontrado aqui um cartão da Fátima Maria Moraes, né? Cartão do Magazine Luiza. Tá aqui conosco aqui na Rádio Cidade, na Cassiano Lemos 87. Quem conhecê-la, dê um toque nela aí, por gentileza. Tem também um iPhone, né, que foi encontrado lá próximo ao Hospital da Unimed. Então você que perdeu esse iPhone por aí, deve até pessoal sair da academia ou lá do shopping, né, e perdeu esse celular, tá aqui conosco na Rádio Cidade. Tá bloqueado, tem que desbloquear, hein? Tá certo? Quem souber aí, dá um toque na pessoa aí, por gentileza. 2:07. Aquele abraço, hein? Obrigado aí pela companhia. Sou Marcos Roberto e esta é a sua Rádio Cidade, Araxá, Minas, 2:07.
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7: A música não para, hein? Tá pintando mais essa. Olha o mumunzinho aí, ó.

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1: Mil adjetivos pra Cleber chamar até
0: perfeita pra mim, hoje, mil adjetivos. Fechando mais esta sequência. Ainda teve Fechado com Amor, hein? Mumuzinho no seu rádio.
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3: Existe uma teoria que se chama 90-10, onde uma pessoa tem 90% daquilo que você procura em alguém.

11h27, em Cidade FM, Maiara e Maraíza. A Ilma tá lá no Leblon, ela me pediu uma música aqui, vou tocar uma música do GR Adriane pra matar a saudade e indiferença pra você que tá ligado aqui na cidade. Aquele abraço, em 2h28.

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23: 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O Zé Neto e Cristiano aí, ó. Fama de louco.

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0: Cidade, 2h54. Aquele abraço, hein? Obrigado aí pela companhia. Seu Maurício Eduardo, solteiro no mundo. Pra você ligado, acompanhando a 94,5. Deixa eu atender a Rayane ali. Alô, Rayane, aquele abraço. Obrigado aí pela companhia.
1: Excelente tarde, Marcos Roberto. Você, meu querido, e todos os ouvintes sintonizados aí no número 1 da cidade. Eu quero pedir a música nova do Zé Neto e Cristiano, Caseiro. Quer dedicar pro marido Silvio nessa tarde. Também deixar um super abraço pra ele. Marcos, sucesso sempre, meu querido. Cidade, dá muito gosto de ouvir.
0: Valeu, aquele abraço.

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1: Felicidade, 12h59 agora, hein? Aquele abraço, hein? Manda um abração aqui pro Fedoreto, né? 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O filho do cheiroso e da Thaís. Daqui a pouco eu volto, hein? 3 em ponto. Já, já, aguenta a mão aí.
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6: O presidente Lula anunciou agora há pouco um reajuste no Bolsa Família para 2027. O benefício mínimo, que hoje é de R$ 600, vai subir para R$ 691. A correção representa uma mudança em relação à proposta de orçamento enviada inicialmente pelo governo ao Congresso, que não previa qualquer tipo de aumento. Segundo o Ministério do Planejamento, o impacto será de R$ 5,8 bilhões ainda neste ano e de R$ 22 bilhões em 2027. O ministro Bruno Moretti disse que o reajuste recompõe a inflação e está dentro do espaço fiscal previsto nas regras orçamentárias. Esse anúncio ocorre enquanto o orçamento de 2027 ainda tramita no Congresso e pode sofrer alterações antes da aprovação final. De Brasília, João Pedro Melo.
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6: Temperatura máxima:
5: 94 graus.
7: Olha aí, cidade, 3 horas e 5 agora.

0: Vai, bebê.
1: Dói no peito, dói na mente, dói no bolso.
0: Eu não sei qual é pior dessas três.
1: Dói no peito, dói na mente, dói no bolso.
0: Menos é mais, hein, Pablo?
2: 3:08 agora, hein? Pra você ligado, menos é mais, hein, Pablo, no seu rádio. Tarde legal, bacana de quinta-feira. Amanhã tem a estreia do Araxá Esporte, hein? O Ganso amanhã, na estreia lá em São João del Rei. Vale a sua torcida e pode acompanhar aqui pela Rádio Cidade, né? A partir das 18:30, a equipe Cidade Esportes vai estar levando aí toda a informação, né, desse jogo da estreia amanhã do Araxá Esporte no campeonato, hein? Oi, Joana.
3: Oi, Marquinhos, boa tarde, tudo bem? A Joana Barco, Grupo Assistencial Esperança e Caridade. Estou passando aqui para desejar uma tarde abençoada para você, para todos os ouvintes.
2: E é esse jogo da estreia amanhã do Araxá Esporte no campeonato, hein? Oi, Joana.
3: Oi, Marquinhos, boa tarde, tudo bem? A Joana Barco, Grupo Assistencial Esperança e Caridade. Estou passando aqui para desejar uma

0: tarde. Manda para nós aí qualquer música do Mato Grosso e Matias. Quero oferecer para as meninas um grande bazar, para a nossa turma de sempre, a Cirlei, a Cirlene, a Silvia, a Livane, as meninas do Grand Bazar e para todo mundo que está curtindo aí, o Carlinho, meu irmão, no Alvorado, o Lúcio, para você e para toda a sua família. Manda para as meninas aqui, tá? A Keila, a Edna, a Maria Marta e a Ana. Que Deus abençoe.
1: Amém. Nós todos te abençoe também, gente. 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Né? Quem perguntar lá, né? Na hora eles vão informar para você aonde fica o Grand Bazar, né? Lá da Joana, né? Para facilitar. Então vai lá para você aproveitar. 3:09.

0: Fortaleza. Muito obrigado, galera.
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0: 2022, em cidade. Texana 37, Bruno e Barreto, para você ligado, acompanhando. Elivânia tá ligada. Alô, Elivânia.
1: Marquinhos, boa tarde, tudo bem?
0: Boa tarde, tudo.
1: Vou mandar rapidinho esse áudio, agradecer, né, a Jona aí, ó, tô ligadinha, tô fazendo um trabalho manual aqui e tô ouvindo.
0: Olha.
1: Então você oferece para ela, para todo mundo do Gran Bazar, pra Cirlei, pra Nissin, que deve estar ligada também ouvindo, pra minha irmã e todos os seus ouvintes. Eu quero ouvir o Xande de Pilares, ainda bem.
0: Ainda bem.
1: Legal? Com Deus, para você também ofereço e todos os seus ouvintes. Boa tarde.
0: Obrigado, aquele abração para vocês aí. Obrigado aí pela companhia. Aproveitar que deixa eu fazer um convite. Hoje é a missa de sétimo dia da Nilda da Silva Lázaro, filha do Sol Lázaro, irmã lá do Silvinho, né? Então, hoje é a missa dela. Vai ser lá na paróquia de São Geraldo, né? Às 19 horas. Quem puder ir lá, vão rezar pela alma dela, né? Que ela esteja bem nos braços do Pai. Então, se você puder ir lá, vai lá para você rezar. 3:23.

0: Cidade, 3:30 agora, hein? É de Brito e Samuel com Toda Mulher na programação 94,5. Ainda teve o Xande de Pilares, Ainda Bem, e Texana 37, Bruno e Barreto. 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
5: Continua a velha briga do carro mais barato do nosso mercado entre a Renault e a Fiat, entre o Kwid e o Mobi. A francesa acaba de ganhar pontos por um upgrade no Kwid, com uma reestilização, principalmente na dianteira, que ganhou nova grade, faróis, ficou bem mais moderninho. Além de outras pequenas modificações estéticas, mas também no interior, com o painel mais sofisticado. O Fiat Mobi leva a vantagem de mais potência e torque, enquanto o Kwid tem mais espaço interno pelo entre-eixos maior e também um maior porta-malas. Mas a briga é de preços, não é? O Kwid de 71 a 85 mil, o Mobi de 73 a 88 mil.
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1: Agora 25 faltando para as 4. Ó, minha amiga Margarete, ela perdeu, gente. O que que você perdeu, Margarete? Conta para mim aí, Margarete. Chega aí, fala comigo. A Margarete é.
6: Ô, Marcos Roberto, tudo bem? Eu perdi minha identidade entre a João Paulo II até aqui no Boa Vista. Você pede quem achou encarecidamente entregar ao menos a minha identidade. Porque ela tá dentro do celular.
1: Ah, tá aí, ó. Então quem encontrou, e vão devolver, gente. É da Margarete, tá no nome da Margarete, né? Obrien da Silva, Obrien da Silva, tá certo? Pra facilitar, Obrien da Silva, né? A Margarete, ou Obrien, ó, nome sofisticado, hein, Margosa? Tá danadinho, hein? Então aí, ó, só se você que encontrou, deixa aqui na Rádio Cidade, na Cassiano Lemos 87, que ela tá precisando em muito. Então, se você encontrou, a obrigação é devolver, devolva por gentileza. 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Todo mundo vai te informar, vai lá, peças R$2, né, para ajudar também na festa da criançada no dia 12.
7: Eu vou.

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5: Ó, 3h39, aquele abraço, obrigado aí pela companhia. Filipão, fala aí da Carreta da Alegria.
6: Boa tarde, Marcos Roberto.
5: Beleza?
6: Tá beleza, irmão?
5: Tranquilo.
6: Temperatura máxima. Marquinhos, lembrando que esse ano vem a Carreta da Alegria com o Maurinho Moraes, viu?
5: É show de bola.
6: 26 anos, viu?
5: Isso.
6: E quem quiser colaborar, deixar na rádio, entendeu?
5: Pode trazer aqui.
6: Ou liga pro Maurinho, Maurinho busca.
5: Na hora,
6: entendeu?
5: Na hora.
6: Então, tipo assim, ó, empresário quiser doar pão de cachorro quente, pipoca, saque de surpresa, refrigerante, essas coisas. Brinquedos novos, ousados, ou semi-novos, né? Se tiver de boas condições, fala com o Maurinho Moraes, né?
5: Isso.
6: 34 99981-1614.
5: Não, sou 99941-1614.
6: Então, 26 anos da Caravana da Alegria. Vamos abraçar a causa, que é uma causa muito importante.
5: E é verdade.
6: Vamos ajudar o Maurinho Moraes.
5: Vamos ajudar todo mundo.
6: Eu vou ajudar. E você?
5: Nós todos. Bora
6: também?
5: Ô, todo mundo.
6: Cidade, dá gosto de ouvir. Um
5: abraço, Filipão. Ó, quem puder doar, então, deixa aqui na Rádio Cidade, na Câncer Lemos 87, ou entre em contato com o Maurinho no 99941-1614. Ajude pra criançada ficar feliz. Ajuda a Joana também.
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5: Música de hoje em 3h42, é Neto e Cristiano.

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1: Cidade 3:48, hein? Pra você ligado, hein? Você não cuidou. Fred Fabrício na programação 94,5 aqui na Barra. Já já eu volto com o Leandrão pra gente encerrar. Aguenta
2: música,
1: aí.
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0: Lele, esse calor danado, Lele.
1: Uai, Marquinho, não tô entendendo, cara.
0: Rapaz, tá quente, do céu, cara. Tá quente mesmo. 29 graus com a sensação deve estar 34, 35 graus. E o tempo tá dando uma fechadinha, hein?
1: Sim, é um risco aí que a gente vai estar hoje correndo.
0: Graças a Deus ainda não tivemos aquela chuva, aquela tempestade.
1: Sempre aquela torrencial.
0: Ela vem, fecha aqui, rodeia e vai embora.
1: Exatamente.
0: Tem lugares aí que o pessoal tá passando apertado, tão sofrendo.
1: Hoje o tempo já tá igual aquele dia.
0: E a gente fica com medo, porque tá parado, né?
1: E a gente também fica com dó, né? Das pessoas que estão aí. Tem gente que, né? Que tá em condições bem, né? Difíceis para enfrentar uma chuva. A casinha tá fraquinha.
0: Condições então bem debilitadas.
1: A gente pede a Deus que venha bem tranquilo essa chuva.
0: Bem mansinha, bem mansinha. Que não cause estrago
1: nenhum. Só molha a terra pra dar o alimento.
0: Que é o natural.
1: É, tá bom.
0: Mas se bem que nessa época antigamente a chuva começava agora em setembro. Só parava o ano
1: janeiro.
0: Era direto que a chuva.
1: Carnaval debaixo de chuva.
0: Você lembra?
1: Nossa,
0: era chuva de noite, não parava não.
1: Meu
0: Mas
1: Deus.
0: Mas tá bom, é assim mesmo. Que vem de Deus é bem vindo.
1: É bem vindo.
0: Lele, tô indo, fico com Deus.
1: Com Deus que.
0: Então amanhã a gente não vai se ver?
1: Não.
0: Poxa, Lele. Mas ficarei triste, amanhã eu não virei.
1: É, você.
0: Brincadeira, hein? É você que não vai vir. Eu venho, eu venho. Com Deus, Lele.
1: Com Deus que.
0: Até mais. E amanhã tem o jogo do Araxá, hein?
1: É mesmo.
0: 18h30.
1: Ele está de volta.
0: Está de volta o Ganso.
1: O Ganso quer afogar.
0: O Ganso está querendo dar aquela afogada lá em São João del Rei. Vamos afogar o São João del Rei.
1: Vamos afogar o São João.
0: Amanhã. Uma bicada nele.

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1: 16:03.
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cara pro meu amigo Wellington, que eu tenho o carinho de chamar de Sonson, meu amigo ouvinte lá da cidade do Ibiá, tem base. Sonson, a enquete de hoje é a seguinte: viver muito como pobre ou viver pouco como rico? Qual dessas opções você escolhe? Responde aí.

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0: Fala, rapaziada, a enquete de hoje é a seguinte: viver muito como pobre ou viver muito ou viver pouco como rico? Se você pudesse escolher, o que você escolheria? Viver muito como pobre ou viver pouco como rico?
6: O Leandrão, bacana.
0: Fala, Wellington.
6: Seu louco.
0: Oi.
6: Deixa eu te falar, essa enquete aí, eu penso que viver pobre, viver muito, do que viver pouco e ser rico. O importante é viver.
0: Ah, moleque! Top das galáxias, o Wellington lá da cidade do Ibiá. Então você também pode se jogar pelo WhatsApp 9820-9450 e responde pra mim: viver pouco como rico ou viver muito como pobre? Se você pudesse escolher, o que você escolheria? 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

0: pudesse escolher, viver pouco como rico ou viver muito como pobre, qual você escolheria? Vai lá, se joga.
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2: Amigas e amigos do agro, o agricultor está começando a plantar a safra que vai ser colhida no ano que vem. E como está a previsão de preços para o produtor e para o consumidor? Os produtores brasileiros já começam o plantio da soja. Lá nos Estados Unidos já está sendo colhida e com preços subindo no mercado internacional devido à pouca oferta do farelo e o aumento do petróleo. Aqui no Brasil, os preços da soja vão se mantendo estáveis depois de várias subidas em setembro. Nos portos, a saca de R$ 160,00 e em outras regiões, R$ 140 a R$ 150. O milho com ligeira alta na Bolsa de Chicago tem movimento negativo no mercado interno, mesmo com a boa demanda das granjas industriais e usinas de etanol. Enquanto o trigo vai operando em baixa em Chicago, aqui no Brasil, os preços voltam a subir porque a safra será uma das menores nos últimos anos. Valdir Barbosa.
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18: Quinta-feira de tempo mais estável, com pouca chance de chuva na maior parte de Minas Gerais, segundo o Instituto Nacional de Meteorologia. Somente pequenas partes das regiões leste e central do estado têm expectativa de dia com muita nebulosidade e possibilidade de chuvas isoladas. Termômetros variando em Minas de mínima de 5 a uma máxima de 37 graus. Repórter João Felipe Loli.
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1: 5:06.
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4: 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Boa noite. Assaltante detida nos Estados Unidos viraliza nas redes por semelhança absurda com J-Lo. A mulher de 22 anos, mais jovens que a famosa cantora e atriz, foi flagrada roubando baterias para ferramentas elétricas em uma loja. Muita gente ficou assustado e outras não acreditaram ter se deparado com uma falha na Matrix ao se depararem com a mugshot. A foto feita em uma delegacia no momento da prisão de uma mulher que qualquer uma juraria de pé que era a cantora e atriz Jennifer Lopez, a J-Lo. You.
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4: Então, rapaziada, a enquete é a seguinte: viver pouco como rico ou viver muito como pobre? Responde essa aí, vai lá, se joga 98209450. Fala aí, Zebete!
8: Boa tarde, meu amigo Leandro, tudo bom?
4: Bom,
8: Carlos.
4: Beleza?
8: Vai viver muito com pobre é muito bom, né? Mas pode escolher os dois aí que dá certo. Saudações, flamenguista.
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0: 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Abraço aqui pro DJ Chitão, tá ligado por aqui da Boa da FM, curtindo as melhores. Também a Ilma, oi Ilma, tudo bem com você, Ilma? Deixa eu dar um abraço aqui pro Igor Leonardo, tá curtindo por aqui. Acabou a energia lá, eu tenho que repetir a música dele aqui.
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0: Essa é o Tony Garcia na Furacão 2000 em 1992. Just Like the Wind.

0: adjetivos pra fechar mais uma de qualidade. E a enquete continua pra você aqui. Pra te amar. Bora lá, se joga. Viver muito como pobre ou viver pouco como rico? Qual é a sua escolha? Fala comigo.
1: Aô, Leandro, bom?
0: Beleza.
1: Sua enquete aí é bom viver muito, né? Mas viver pobre, né?
0: É melhor, né? Eu acho. Eu também acho.
1: Abraço aí. Boa tarde. Bom trabalho aí.
0: Até mais. Fala aí, Cristiano.
2: E aí, Leandro Silva, maluco.
0: Fala aí, louco.
2: Fala comigo, carinha que mora logo ali. Só com a moda boa pra nós, então foi isso da tempo.
0: Não entendi o que ele pediu.
3: Ô Leandro, seu louco.
0: Fala, Rogério. Fala, Rogério.
3: Eu prefiro viver muito como pobre que viver pouco como rico. Falou, seu loucão. Rogério Moura, é meu nome de sorteio.
0: Não tem opção, tem que
4: aí tá, você tá batendo um passinho aí dentro desse estúdio, Leandro? Certeza que tá com essa
0: eu
4: música aí?
0: Feito louca!
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0: 9450. Fala pra mim, viver muito como pobre ou viver pouco como rico? Qual é a sua escolha? Oi, Badia, como vai sua tia?
1: Boa noite, Leandro.
0: Good night.
1: Tudo bom aí?
0: Tudo bom.
1: Deus te abençoe todos nós.
0: Amiques.
1: E a todos aí da Rádio Cidade, a todos os ouvintes que estão vindo seu programa, tô curtindo essas músicas boas, todos aí, valeu. Leandro.
0: Oi.
1: Boa noite.
0: Good night, Badia. Deixa eu mandar um abraço aqui pro Latão, o Preto e a rapaziada lá da CBMM ligados aqui na Melhor e Mais 625. Latão, fala comigo, Latão.
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0: às 6h41 na cidade. 90-10, mais uma de qualidade, fica aí, já já tem mais.
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0: o chicle de bola Plock. Que é isso? Você lembra aquele chiclete, o primeiro chiclete que você dividiu, hein? Naquela época falava assim, é?
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0: Aí uma mandou a mensagem aqui, 5:11, agora que carregou, viu, Ilma? Teve um pico de energia aí, Ilma? Ilma!
1: Boa tarde, Leandro.
0: Fala igual o Fred Flintstone agora.
1: Como é que você está, sua família, Isabela?
0: A Isabela está bem, Leandro, obrigado.
1: Toquem pra mim com o Jota Quest, fácil.
0: Fácil.
1: Andar pro Zé,
0: extremamente tá fácil.
1: Aqui no Leblon trabalhando.
0: Alô, Zete!
1: Minha família, meus amigos,
0: sim,
1: meu
0: daí do Pilates. É muita gente, hein, Ilma?
1: Andar pro Zezinho da padaria, Badia.
0: Sim.
1: Pessoal do Parque das Acácias,
0: viu? Badia do Radinho.
1: Estamos fazendo esse chaca, toda essa galerada que tá ligada aí, viu?
0: Sim.
1: Vou mandar pro garotinho que manda muita música pra mim no programa da Iris, eu chamo José Jonas.
0: O JJ.
1: Viu? Vou mandar pra ele toda essa turma que tá ligada aí na cidade,
0: é o filho
1: cidade,
0: da Flavinha, ele é
1: gente,
0: lindo.
1: Então vai pra todos, pede pra mandar.
0: Sim.
1: Tá bom? Tarde abençoada aí, Leandro.
0: Amém.
1: Que só ameaçou chover, a chuva foi embora, ficou muito quente, né, Leandro?
0: É, mas começou a cair, né, Ilma?
1: Foi boa tarde aí, tá bom?
0: Misericórdia,
1: quase
0: Ilma.
1: Quase um fim de semana aí, né, Leandro?
0: Quase não, já é, Ilma, já pode.
1: Sextou, né?
0: Já pode, já,
1: boa tarde aí, cidade da Deus do Rio. Foi nesse sorteio aí, viu, Leandro?
0: Ah, você não respondeu a enquete aí?
1: Não esquece de tocar minha música não, viu, Leandro?
0: Você não respondeu a enquete aí?
1: Eu tô ligadinho te ouvindo, você não tá mandando alô pra mim, Dilinho.
0: Que isso, Ilma?
1: Um dia eu te pedi a música a última vez e você ficou me devendo, hein?
0: Oh, meu Deus do céu.
1: Ó, ficou devendo.
0: Tô devendo gente demais, hein, Ilma?
1: Você e o Mauro, nossa senhora, difícil demais. Leandro, meu áudio chegou aí, não.
0: Chegou, Ilma.
1: Toca minha música.
0: Oh, meu Deus do
1: céu. Boa noite. Leandro, tô chovendo aí, Leandro.
0: Tá chovendo aqui, Ilma.
1: Cadê minha música, Leandro?
0: Fala então, rapaziada. Tá na hora, é claro. Tá na hora. Tá na hora de hora livre. 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
0: Continua. Alô, morcegão.

Cobras Mecânicas. Abraço pro Emílio, Turbinho, toda a rapaziada que dançava com essa aqui, ó, em inícios de 1987. The Voice, em fashion.

quem é isso? Love in the Line, Set It Free. Ainda tivemos Give Me Your Love com The Voice Infection. Essa que tá chegando agora é para a galera colorida dançarem feito loucas no salão, girando com seu salto 15.

0: beijinho, acabou. Muito bem, rapazes, alegres, felizes e dançantes. Para os cabeças brancas, para quem mascou o chifre de bola, Flock. Ai, meu Deus, como era bom esse tempo. Deixa eu mandar um abraço aqui pro Randinho Anderson, top das galáxias. Esse moleque fala sério, meu. Fala comigo, Randinho.
1: Fala, meu parceiro.
0: Beleza.
1: Meu amigo Leandro DJ.
0: É nóis.
1: O melhor da 94,5.
0: Ah, moleque. Tá aí,
1: hein? É o seguinte, vamos mandar primeiro aí. Um abraço pra nossa amiga Eliane.
0: A P.
1: A famosa Petúnia.
0: A P.
1: E a música aí, manda pra nós aquela da sua época. Você vai relembrar do CSU, qualquer uma. Fechou? Um abraço, negão.
0: Valeu, Randinho. Top das galáxias do Randinho. Igor Leonardo, o melhor marceneiro do Brasil. Tá ligado por aqui? Tá dançando aí, garotão, hein? Ó. Sit to me. Poppin', poppin', chance. Fala sério, meu.
2: Ô, Leandro, boa noite.
0: Fala, meu truta.
2: Eu não ouvi o Tony Garcia, cara, você acredita?
0: Por quê? O que que houve?
2: Se você tocou, tava sem energia aqui no bairro São Pedro.
3: Ai, gostei.
0: Fica

0: Queiroz.
1: Ô, Leandro.
0: Oi.
1: Não tem vídeo dos cobra mecânica de vocês dançando, não, na época?
0: Cara, vídeo naquela época era muito difícil,
1: não tem,
0: né?
1: Esses vídeos mais, não?
0: É, naquela época era da fita cassete. Tem fotos, tem muita foto. Eu vou mandar umas fotos pra você.
2: Ô, Leandro.
0: Fala, seu louco.
2: Passava na Califórnia, antigamente, você lembra?
0: É, eu lembro, sua louca.
2: Eu entrava escondido, minha irmã.
0: Você ficava dançando.
2: Você lembra, seu
0: louco? Eu lembro.
2: Ficava na Califórnia. Falou, seu loucão.
0: Você, de calça cor-de-rosa, com a faixinha laranja amarrada na cabeça. Você, o Cacá, o Desson, com as calças centro-peito, debaixo do sovaco. Quem também usava as calças centro-peito é o marido da Laurinha, o meu amigo Christian. E Christian o quê, Laurinha? É um morcegão. Top das galáxias, rapaziada. O Christian usava calças Tony Marcel debaixo do pescoço. E ele é isso. Fala, Mauro Romão Bacatão.
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4: Oi, salsicha. 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
4: E aí, quiser irmão, salsicha?

Foram meia hora de hits com muita música boa, cara. Fala sério, top das galáxias. Conferindo o que rolou por aqui, abrimos com Get Up On This, o som de 89 de Technotronic. Tivemos ainda nada mais, nada menos que Master Boys Feel the Hero of the Night, o 1991. Ainda tivemos The Voice in Fashion, aí voltamos lá em 87. Essa música que era dos Cobras Mecânicas, The Voice in Fashion com Gimme Your Love. Quem tocava muito essa música é o meu amigo e parceiro, top. Fala sério esse cara, meu. Luciano Faria, que rolava essa música, Give Me Your Love, The Voice in Fashion. Tivemos ainda Lovely in the Night, o som de The Free, na primeira versão de Malhação, 1995, pra matar a saudade, Mona Lisa, Just Me Too, mais uma de

sucesso aí, Seas of Time. Deixa eu mandar um abraço aqui pra minha amiga Eliane AP. Essa menina, gente, ela sumiu. Aí, o que que aconteceu? Teve aí agora essa... como é que fala? A Loto Fácil da Independência. E a Eliane sumiu, gente. Ela tá sumindo. Eu tô achando, a gente tá desconfiado que a Eliane tá entre os ganhadores. Teve 10 ganhadores. Um ganhador é de Araxá. E eu tô achando que a Eliane, depois de já estar, né, milionária, porque ela morava lá na Rua Acre, né? Lá no São Geraldo. E ela subiu de vida, essa menina. Eu já contei a história dela aqui. Ela subiu de vida. Agora ela mora num condomínio fechado, toda chiquerê. Tem a sua casa própria, sua mansão, com banheira de hidromassagem, né? Casa com dois, né? Duas suítes e tal, tal. E ela mora agora no condomínio fechado de La Pombas, mais conhecido como...

0: poderosa.
1: E ela fala assim, Leandro, se acaba comigo, Leandro. Ela acabou de falar, Leandro, seu fela na fela. Em pé. Estávamos conversando aqui em off. Deixa eu mandar um abraço aqui pro Randinho, que é filho dela. E parabéns aí pra filhota, né? A netinha dele.

Mas ela é mais velha que eu, viu, gente? Ela já é vovó, entendeu? Eu não era nascida ainda, ela já ia no CSU. Eu ainda não era nascida, ela já tava lá no CSU dançando. Dançando romanticamente.

Bom, lá atrás, um ano de 1989, 90, quando íamos no CSU. Essa é uma das grandes músicas do grande mestre Elton John, que quase ninguém conhece. Só quem sabe, só quem teve lá, naquelas noites perdidas do CSU. Elton John, Whispers. Tchau, tchau. A gente volta a se falar no domingo.

0: Feiras, Cleide Lopes.
1: O objetivo é transformar conhecimento científico em prevenção.
2: ECA Digital completa um ano.
0: Estatuto trouxe novas regras para que as plataformas digitais garantam a proteção de crianças e adolescentes na internet.
2: Os principais avanços são destacados em entrevistas por IAG Miola, diretor da Agência Nacional de Proteção de Dados.
3: Uma mensagem central dessa legislação para as plataformas digitais é que, a partir de agora, elas têm o dever de atuar preventivamente para evitar que danos e riscos para crianças e adolescentes sejam consumados.
0: Hoje, na apresentação da Voz do Brasil, eu, Mariana Jungmann, Nazi Brum.
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0: Uma operação em 15 estados para desarticular o comércio de celulares roubados.
2: Numa primeira fase, foram enviadas notificações a pessoas que compraram aparelhos com notificação de roubo no programa Celular Seguro.
0: Com base nessas informações, foi montada a Operação Última Chamada, com foco nos comerciantes que estavam vendendo esses aparelhos.
4: Pelo menos 200 estabelecimentos comerciais localizados em 15 estados foram alvo da segunda fase da Operação Última Chamada, voltada ao enfrentamento de irregularidades relacionadas à venda de aparelhos celulares. O ministro da Justiça e Segurança Pública, Wellington César Lima e Silva, destacou que a operação pretende quebrar a cadeia que envolve o roubo e o furto de celulares.
5: A única forma de combatermos o crime organizado, bem como outras modalidades de criminalidade comum, é exatamente através dessa atuação integrada de todos os órgãos.
4: Como resultado da ação desta quinta-feira, 50 inquéritos policiais foram instaurados. Também foram realizadas prisões em flagrante e 635 aparelhos celulares foram recuperados. Cerca de 280 policiais participaram diretamente da operação nos 15 estados. O secretário nacional da Receita Federal, Robson Barreirinhas, alertou que os consumidores devem consultar o e-mail do aparelho sempre que for comprar um aparelho celular por meio do site ou do aplicativo Celular Seguro. O e-mail é o número de identificação único e global, que funciona como o CPF de um telefone celular. Segundo Barreirinhas, essa consulta deve ser efetuada mesmo no caso da compra de celulares novos.
5: Esse cuidado tem que ser feito também na aquisição de celulares novos em lojas não tão conhecidas, porque em uma das ações aqui nós encontramos caixas de celular novo, caixa vazia. Para que serve isso? Muitas vezes para esquentar o celular roubado. Às vezes, mesmo com a aparência de novo, é importante que o cidadão, quando não seja de uma loja conhecida, verifique o e-mail para ver se aquilo lá não é produto de roubo.
4: Já a recomendação para os cidadãos que tiveram o celular roubado é que indiquem os dados do aparelho na plataforma Celular Seguro. Na internet, o site Celular Seguro pode ser acessado pela conta gov.br. Já o aplicativo está disponível para baixar de graça nas lojas de aplicativo para celulares. Reportagem Luana Karen.
0: E as Forças Integradas de Combate ao Crime Organizado, as FICOS, divulgaram os resultados da Operação Força Integrada 4, de combate ao tráfico de drogas e de armas, à lavagem de dinheiro e a organizações criminosas violentas.
2: Foram cumpridos em 20 estados 173 mandados de busca e apreensão, além de 137 prisões.
0: Também foram apreendidos 18 veículos avaliados em R$1,5 milhão, além de 7 armas de fogo, 49 munições, 11 quilos de cocaína e 90 quilos de maconha. Os bens bloqueados somam R$510 milhões.
2: As FICOS estão presentes em todo o país, com 41 unidades que promovem o compartilhamento de informações de inteligência e atuação integrada.
0: Oportunidade para empresas privadas ou públicas que estão com pendências na Receita Federal.
2: Até o dia 10 de novembro, elas poderão ajustar os pagamentos de PIS, PASEP e COFINS sem a incidência de juros de ofício.
6: A regularização é destinada a empresas privadas, órgãos públicos e entidades sem fins lucrativos que pagam PIS, PASEP e COFINS. A iniciativa faz parte da ação de regularização de créditos da Receita Federal e busca o ajustamento espontâneo das obrigações tributárias. De acordo com a Receita, existem inconsistências que somam R$1,3 bilhão. Os avisos para regularização foram enviados enviados pelos Correios e para a Caixa Postal do Contribuinte no portal ECAC, o Centro Virtual de Atendimento. Para fazer a regularização, não é preciso comparecer às unidades da Receita, nem enviar comprovação das retificações. O prazo para que esses contribuintes façam os pagamentos sem a incidência de juros de ofício vai até o dia 10 de novembro. Após essa data, a Receita Federal vai realizar novas verificações e os contribuintes que não efetuarem os pagamentos serão fiscalizados. Na última edição dessa ação, foram regularizados 900 milhões de reais. Thaísa Vitória para a Voz do Brasil.
0: Há um ano, o Brasil dava um passo importante para garantir os direitos das crianças e adolescentes. Era sancionado o ECA Digital.
2: Inspirado no Estatuto da Criança e do Adolescente de 1990, que foi um marco para a proteção dos pequenos, o ECA Digital trata das obrigações das plataformas com a segurança deles, também no ambiente virtual.
0: Mais cedo, eu conversei com o diretor da Agência Nacional de Proteção de Dados e a Gemiola sobre os avanços desse novo marco legal e as mudanças que estão sendo implementadas para uma navegação mais saudável nas mídias digitais. Acompanhe. Diretor, bem-vindo à Voz do Brasil para a gente falar desse marco que é a criação do ECA Digital, né? O que, que o senhor destaca como principais avanços trazidos por essa legislação ao longo desse período?
3: Tem uma mensagem central dessa legislação para as plataformas digitais, que é que a partir de agora elas têm um dever de atuar preventivamente para evitar que danos e riscos para crianças e adolescentes sejam consumados, para que eles aconteçam nas plataformas digitais. Então é um dever de agir de maneira preventiva e proativa. As plataformas têm que, desde a concepção do produto que oferecem para crianças e adolescentes, durante toda a operação desse produto, tem que tomar conta, né? Tem que tomar medidas para que esse produto seja muito seguro para crianças e adolescentes. Isso se concretiza em uma série de obrigações que essa legislação cria para as plataformas digitais no Brasil. Então, por exemplo, as plataformas com o ECA Digital passam a ter um dever de adotar medidas que evitem que crianças e adolescentes sejam expostas a conteúdos ou práticas que podem colocar em risco a sua integridade física, como práticas conhecidas de incentivo ao suicídio ou automutilação. É uma outra obrigação muito concreta que o ECA Digital traz é o dever das plataformas digitais de prevenirem que o uso da plataforma ou do serviço digital seja compulsivo, excessivo por crianças e adolescentes. Então há um dever aqui de mudar, né, incentivos que as plataformas às vezes fazem para um uso para as crianças e adolescentes ficarem conectadas excessivamente, né, de maneira, ou seja, são medidas para evitar o vício nas plataformas digitais. Um outro exemplo são obrigações das plataformas garantirem que crianças e adolescentes tenham contato apenas com conteúdos que sejam adequados à sua idade. E para mencionar um último exemplo aqui de uma obrigação das plataformas digitais criadas pelo ECA Digital, está a obrigação de que as plataformas ofereçam mecanismos de supervisão parental. O que significa isso? Ferramentas para que os pais, as mães, os responsáveis por crianças e adolescentes consigam acompanhar o uso das redes sociais e das plataformas em geral por crianças e adolescentes e fazer escolhas para que esse uso seja o mais seguro para essa criança e para esse adolescente. Então, por exemplo, limitar, né, ferramentas que permitam ao pai ou à mãe limitar o contato da criança ou do adolescente com estranhos, ferramentas que permitam limitar o tempo de uso e assim por diante.
0: Grande parte dessas obrigações está ancorada na questão da aferição da idade, né? Para que essas políticas sejam implementadas, é preciso fazer a aferição da idade. E está correndo o prazo para as plataformas se adequarem a isso. O que elas precisam fazer até o início do ano que vem?
3: Para cumprir uma obrigação que eu mencionei aqui, de garantir que crianças e adolescentes tenham contatos com conteúdos que são adequados à sua idade, a plataforma precisa saber se o usuário é ou não uma criança ou um adolescente. Então precisa aferir a idade deste usuário. E o ECA Digital dá uma mensagem muito clara, principalmente para aqueles conteúdos, produtos e serviços que são considerados proibidos para crianças e adolescentes do ponto de vista da lei brasileira. Então, o álcool, o tabaco, as bets, né, os serviços de aposta, os conteúdos pornográficos, isso é considerado pela lei clara, principalmente para aqueles conteúdos, produtos e serviços que são considerados proibidos para crianças e adolescentes do ponto de vista da lei brasileira. Então, o álcool, o tabaco, as

0: ano foi estabelecer um cronograma para que as plataformas consigam se adequar a essa obrigação, porque ela é uma obrigação também tecnicamente complexa, né? Então a NPD já em março desse ano publicou uma série de orientações para as empresas dizendo, ó, o que a gente espera desses mecanismos que vão ser adotados, que vocês devem adotar para aferir idade, é que eles tenham algumas características, que eles sejam confiáveis, como diz a lei brasileira. O que que significa isso? Eles têm que ter acurácia, ou seja, eles têm que acertar a idade do usuário, né? Então eles têm que ter alguma confiabilidade de que eles vão analisar de maneira adequada qual é a idade daquele usuário. Outra característica que a NPD diz que é importante é eles têm que ter robustez. O que que significa isso? Não pode ser fácil fraudar esse mecanismo, senão ele não vai ser efetivo. Então a gente viu alguns, né, sair na imprensa antes mesmo do ECA digital entrar em vigor, exemplos de crianças ou adolescentes que simplesmente, por exemplo, no mecanismo de aferição de idade que faz o reconhecimento facial, pintam uma barba para se passar por uma pessoa adulta. Se o mecanismo de aferição de idade não consegue identificar que isso é uma fraude, esse é um mecanismo que ele não é confiável. E tem que ser mecanismo também, outra característica importante, que respeitem a privacidade, que protejam os dados dos usuários. Então a NPD começou orientando as plataformas sobre de que maneira elas devem adotar esses mecanismos. E o que a gente está fazendo desde março agora é detalhar esses requisitos técnicos para que as plataformas saibam exatamente o que que a NPD, que é o órgão regulador responsável por fiscalizar essa obrigação, espera das plataformas, e a NPD também já começou a fiscalizar. Então a gente já começou uma fiscalização, que a gente chama de monitoramento, que é para saber em que medida as empresas estão se adequando a essas obrigações. Quando o detalhamento técnico do que a NPD espera em relação a essa obrigação de aferição de idade estiver pronto, e a gente espera que isso aconteça nas próximas semanas, a NPD vai entrar numa nova fase, que é uma fase de fiscalização, aí eu diria a todo vapor. E daí todo mundo sabe o que que se espera, todas as plataformas sabem o que que se espera dos mecanismos de aferição de idade, e aí a NPD vai começar a cobrar integralmente o cumprimento dessa obrigação. A gente já está monitorando, ou seja, já estamos acompanhando quem está adotando e estamos em diálogo com quem ainda não adotou e tem que adotar esse mecanismo de verificação de idade para entender como é que essas empresas estão planejando cumprir a lei, já que conforme o cronograma que a NPD divulgou, a partir de janeiro do ano que vem haverá uma cobrança muito intensa de que esses mecanismos estejam plenamente em funcionamento no nosso país.
1: E tem um outro prazo vencendo hoje também, que é o dos relatórios de transparência que eles têm que apresentar, né? Quais são as informações que têm que estar nesses relatórios?
0: Perfeito. Esses relatórios de transparência são algo também muito importante, uma obrigação nova que o ECA Digital trouxe para as plataformas. E é uma obrigação muito relevante, eu diria, porque é a maneira pela qual o ECA Digital obriga as empresas a prestarem conta de como é que elas estão atuando para cumprir todas as obrigações do ECA Digital. E hoje, como você muito bem ressalta, é o prazo que a NPD determinou para as empresas fazerem a publicação, pela primeira vez no Brasil, desse relatório de transparência. Quem é que tem que publicar esse relatório de transparência de acordo com a lei? Todas as empresas ou plataformas que tenham pelo menos 1 milhão de usuários, que sejam crianças e adolescentes. E tem a obrigação de publicar um relatório de transparência nos seus próprios sites, em português, para que todos os usuários no Brasil consigam compreender, contendo informações como quais são os canais de denúncia disponíveis dentro dessa plataforma para receber denúncias e como é que essa plataforma processa eventuais denúncias, né, de violações que estejam acontecendo dentro da plataforma. Outra informação que precisa conter esse relatório de transparência: as empresas vão ter que mostrar dados sobre quantas denúncias recebem, como é que processam, né, essas denúncias, como é que moderam conteúdos, como é que fazem a moderação de contas, né, se decidem, por exemplo, bloquear determinados usuários por respeito às regras da plataforma ou às regras do ECA Digital, como é que isso funciona. E um terceiro conjunto de informações também muito importante que deve constar nesse relatório de transparência diz respeito à avaliação de impacto das plataformas sobre os seus próprios serviços, ou seja, as plataformas vão ter que publicar ou publicizar quais são os principais riscos que identificam nos seus produtos e serviços para crianças e adolescentes. Então, é um conjunto de informações muito importante para que a sociedade brasileira como um todo consiga acompanhar de que maneira as plataformas estão se adequando e cumprindo essas obrigações criadas pelo ECA Digital no Brasil.
1: Muito bem, nós conversamos com o IAG Miola, diretor da Agência Nacional de Proteção de Dados. Muito obrigada, diretor, pela sua entrevista à Voz do Brasil.
0: Obrigado.
2: Empresas de transporte que pagarem abaixo do peso mínimo do frete agora correm o risco de serem punidas.
1: A Agência Nacional de Transportes Terrestres, a ANTT, vai suspender o registro das transportadoras que descumprirem de forma recorrente o valor do frete.
3: A Agência Nacional

0: Regional de Transportes Terrestres, a ANTT, iniciou os procedimentos para suspender cautelarmente empresas que descumprem de forma reiterada o piso mínimo do frete rodoviário. A suspensão do Registro Nacional de Transportadores Rodoviários de Cargas, o RNTRC, vai ser publicada no Diário Oficial da União e terá efeito 72 horas depois. O prazo pode variar de 5 a 30 dias para empresas que acumularem mais de 4 autuações em datas diferentes, no período de 6 meses, quando houver risco de continuidade das irregularidades. A fiscalização foi reforçada por novas regras que ampliaram o controle das operações de transporte. A repetição das infrações também pode levar ao cancelamento do RNTRC por até 2 anos e a multa de até R$1 milhão. As medidas não se aplicam ao transportador autônomo de cargas que atua exclusivamente como contratado. Claudimário Carvalho, para a Voz do Brasil.
1: A Semana Nacional de Trânsito começa amanhã, 18 de setembro.
2: O tema é Desacelere, seu bem maior é a vida.
1: Este ano foi feito um debate de como colocar a ciência a serviço da vida no trânsito.
2: O objetivo é traçar novas estratégias para diminuir os acidentes de trânsito no país.
3: Os acidentes de trânsito causam cerca de 1.200.000 mortes por ano no mundo, segundo a Organização Mundial da Saúde. E o Brasil ocupa o segundo lugar no número de óbitos por esses sinistros. Durante a abertura da Semana Nacional de Trânsito, especialistas em trânsito e segurança viária nacionais e internacionais discutiram pela primeira vez como colocar a ciência a serviço da vida no trânsito. Os técnicos vão usar como ponto de partida dados do Centro Nacional de Estudos de Sinistros de Trânsito na investigação preventiva de acidentes graves. Criado em maio, o Sinest é inspirado no modelo do CENIPA, que investiga acidentes aeronáuticos. Para o ministro dos Transportes, Jorge Santoro, o objetivo é transformar conhecimento científico em prevenção.
4: O CENIPA é referência não só no Brasil, mas no mundo inteiro, e a gente foi beber dessa experiência para a gente poder avançar numa novo ciclo de estudos em que a gente consiga produzir materiais fundamentais para a gente avaliar o que precisa ser feito para a gente poder ter uma agenda de correção. O trabalho nosso aqui é identificar as causas, buscar novos caminhos para resolver esses problemas e para a gente evitar novos acidentes.
3: A ideia é abrir um espaço de diálogo, cooperação e construção conjunta para aproximar experiências internacionais da realidade brasileira. Para o secretário nacional de trânsito, Adroaldo Catão, com o Centro Nacional de Estudos de Sinistros de Trânsito, o Brasil inaugura um novo modelo de gestão de trânsito.
5: O debate tem que se dar sobre os dados e até que ponto aqueles dados podem ou não levar a iniciativas A, B, C e analisar as consequências, analisar os resultados. Isso é muito importante.
3: A Semana Nacional de Trânsito 2026 vai de 18 a 25 de setembro, período em que o país amplia a mobilização e a reflexão sobre a segurança viária e sobre a responsabilidade que cada um tem na construção de um trânsito mais seguro. O tema das ações de 2026 é Desacelere, seu bem maior é a vida. Reportagem Cleide Lopes.

0: que apesar de o Brasil já ter legislações importantes nessa área, existem lacunas que podem ser preenchidas de forma moderna, integrada e acessível.
1: Eleições 2026.
2: Neste ano, o eleitor irá votar em dois senadores. Mas atenção, são dois senadores diferentes. Um voto para cada candidato ou candidata. Primeiro, o eleitor escolherá um candidato e confirmará a escolha. Em seguida, registrará o outro voto. Se o eleitor repetir o mesmo número nas duas oportunidades, apenas o primeiro voto será considerado válido. O segundo será anulado automaticamente pela urna eletrônica. Também é importante lembrar que na votação para senador não é possível votar na legenda, ou seja, o eleitor não poderá digitar apenas o número do partido. Caso isso aconteça, o voto para senador será considerado nulo. No dia da eleição, é permitido levar os números dos candidatos anotados no papel. O primeiro turno da eleição ocorre no dia 4 de outubro e, para ajudar o cidadão a se informar melhor, o Senado Federal criou uma página especial para a cobertura das eleições. O site pode ser acessado por meio do endereço senado.leg.br/eleições. E foi sancionada a lei que cria a Política Nacional de Minerais Críticos Estratégicos. A medida busca estimular a pesquisa, a extração, o beneficiamento e a transformação desses materiais no Brasil, com incentivos de até 7 bilhões de reais para projetos do setor. Os minerais críticos e estratégicos são utilizados em tecnologias como carros elétricos, painéis solares, smartphones e equipamentos de alta tecnologia. Mais informações com o repórter Rodrigo Reis.
3: Após a aprovação pelo Senado Federal, foi sancionada a lei que cria a Política Nacional de Minerais Críticos e Estratégicos. A nova legislação determina o foco no processamento destes minerais, também conhecidos como terras raras, no território nacional. A senadora Tereza Leitão, do PT de Pernambuco, afirma que a lei traz ainda responsabilidade ambiental.
4: Ele cria o certificado mineral de baixo carbono e o cadastro nacional de projetos de minerais críticos estratégicos. Nós não vamos produzir só para exportar, nós vamos produzir também para nossa utilização.
3: Estão previstos até 7 bilhões de reais em incentivos do Estado para projetos envolvendo os minerais. O senador astronauta Marcos Pontes, do PL de São Paulo, destaca que a medida pode transformar o futuro do país.
5: Nós temos condição de enriquecer terras raras aqui no Brasil, que são utilizadas por uma série de aplicações estratégicas para o país. Nós temos o material. Temos os cientistas.
3: As terras raras são um grupo de 17 elementos químicos utilizados na fabricação de diversos tipos de eletrônicos, ímãs para turbinas de energia eólica e em equipamentos da indústria da defesa.
2: Com trabalhos técnicos de Eliseu Caires, o Jornal do Senado fica por aqui. Acompanhe agora as notícias da Câmara dos Deputados. Boa noite e até amanhã.
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6: Projeto prevê incentivo à compra de livros com a criação do Pix da Leitura.
7: Avança a regulamentação da divulgação de imagens de crianças na internet.
6: Câmara define regra para nomear doença transmissível e evitar preconceito.
7: Boa noite. Os deputados aprovaram uma proposta que estabelece regras sobre a nomenclatura de doenças transmissíveis com o objetivo de evitar discriminações. A repórter Paula Bittar tem mais detalhes sobre a proposta.
8: A Comissão de Constituição e Justiça da Câmara aprovou um projeto que define regras para a nomenclatura de doenças transmissíveis no Brasil. O objetivo é evitar nomes que causem estigma ou preconceito contra países, etnias, pessoas ou animais e adequar a legislação brasileira às recomendações da Organização Mundial da Saúde. O texto aprovado determina que os nomes das doenças devem ser curtos, fáceis de pronunciar e baseados em características clínicas epidemiológicas ou no agente patogênico. Ficam proibidos termos que provoquem medo ou que tragam referências geográficas, nomes de pessoas, grupos étnicos, ocupações ou outros organismos que não o próprio patógeno. Segundo o autor da proposta, deputado Sérgio Souza, do MDB do Paraná, a mudança na legislação é urgente para evitar desinformação e violência. Ele citou como exemplo os ataques contra macacos ocorridos após a associação equivocada desses animais com o vírus monkeypox ou varíola dos macacos. A proposta que define regras para a nomenclatura de doenças transmissíveis no Brasil segue agora para análise do Senado. Da Rádio Câmara de Brasília, Paula Bittar.
1: Saúde.
9: Projeto de Zé Silva do União de Minas Gerais garante a aplicação domiciliar pelo SUS de vacinas e imunobiológicos previstos no Programa Nacional de Imunizações para pessoas com transtorno do espectro autista. Ele argumenta que o objetivo é reduzir o impacto dos deslocamentos.
10: O autismo, ele não é uma doença, ele é uma condição de vida, e essa condição de vida é preciso o mundo adaptar. Então, para que deslocar essa pessoa para a unidade de saúde, para a unidade básica de saúde? Por isso, é um projeto que parece muito simples, mas ele tem um alto impacto na vida das famílias e das pessoas autistas.
11: De acordo com Zé Silva, a proposta não gera impacto financeiro para o Estado, porque utiliza a estrutura já existente das equipes de saúde da família. Ele acrescenta que a iniciativa faz parte de um conjunto de ações voltadas à inclusão.
9: A Câmara analisa projeto que institui o Programa Nacional de Atenção Integral à obesidade no SUS. A proposta de Fausto Pinato, do União de São Paulo, estabelece uma linha de cuidado prioritária para pessoas com obesidade de alto grau e comorbidades, com atendimento nas unidades básicas de saúde.
11: Segundo Fausto Pinato, o tratamento deve combinar acompanhamento médico, nutricional, psicológico e atividade física. Ele reforça que o projeto prevê ainda o acesso a medicamentos já incorporados ao SUS, com aplicação supervisionada nos postos de saúde.
9: Pinheirinho, do PP de Minas Gerais, apresentou projeto que garante o fornecimento gratuito e contínuo nas unidades básicas de saúde de medicamentos que combinam corticoide inalatório e broncodilatador para tratar a asma pelo SUS. Segundo o texto, a entrega será feita mediante receita médica e cadastro do paciente.
11: De acordo com Pinheirinho, esses remédios já são aprovados pelo SUS, mas hoje ficam concentrados em farmácias especializadas, o que dificulta o acesso. Para ele, descentralizar a distribuição ajuda a prevenir crises graves, evita

0: internações e reduz mortes causadas.
1: Março deste ano.
0: Gervásio Maia ressalta que a medida também beneficia a agricultura familiar por incentivar o cultivo orgânico de plantas medicinais. Para ele, a iniciativa valoriza o conhecimento popular e a biodiversidade brasileira como instrumentos de saúde pública e soberania nacional.
2: Direitos humanos.
1: Os deputados estão discutindo um projeto que estabelece regras para a divulgação de imagens de crianças na internet. O texto já foi aprovado na Comissão de Comunicação, como informa a repórter Maria Neves.
3: A Comissão de Comunicação da Câmara dos Deputados aprovou o projeto que visa limitar a exposição de crianças e adolescentes na internet. A proposta obriga os sites a remover imagens, vídeos e dados pessoais que possam violar a privacidade, a dignidade ou o desenvolvimento de crianças e adolescentes. A medida vale mesmo quando o material for publicado ou autorizado por pais ou responsáveis. Ainda de acordo com o texto apresentado pela deputada Rogéria Santos, do Republicanos da Bahia, os provedores de internet também deverão promover a desindexação das páginas com material impróprio de crianças e adolescentes. O objetivo é evitar que o material seja republicado com alterações ou continue a aparecer em mecanismos de busca. O projeto estabelece ainda que, quando a publicação puder afetar direitos da personalidade, a criança ou o adolescente deverá ser ouvido, de acordo com a sua idade e com o grau de maturidade. O relator na Comissão de Comunicação, deputado Jadiel Alencar, do Republicanos do Piauí, ressalta que o objetivo não é restringir os direitos dos pais, mas proteger menores de 18 anos de abusos.
4: A proposta não proíbe a publicação familiar ordinária. O objetivo é prevenir abusos e assegurar que a autoridade parental seja exercida de acordo com o melhor interesse, a dignidade, a privacidade, a segurança e a autonomia progressiva da criança e do adolescente. Nesse sentido, o enunciado recentemente aprovado na 10ª Jornada de Direito Civil reforça a necessidade de considerar o melhor interesse a participação da criança conforme sua maturidade.
3: Quanto à exploração da imagem de crianças e adolescentes com finalidade de lucro, o texto determina que os responsáveis deverão adotar medidas reforçadas de proteção dos direitos da personalidade. Isso vale mesmo quando não houver remuneração direta, monetização pela plataforma ou pagamento em dinheiro. O projeto também estabelece que a divulgação de imagem, voz ou dados pessoais de crianças e adolescentes poderá gerar indenização por dano moral, ainda que não seja comprovado prejuízo. A reparação será devida quando a publicação ocorrer sem autorização exigida pela legislação ou provocar exposição indevida, abusiva, vexatória, discriminatória, degradante, exploratória ou incompatível com o melhor interesse da criança ou do adolescente. A mera autorização dos pais ou responsáveis não dispensa a responsabilidade das plataformas quando houver dano ao menor de 18 anos. O texto ressalva que as regras não se aplicam aplicam à aparição ocasional de crianças em conteúdos jornalísticos, educativos, culturais, científicos, institucionais ou relacionados à segurança pública, desde que não haja exploração ou exposição abusiva. O projeto que limita a exposição de crianças e adolescentes na internet ainda será analisado pelas comissões de Previdência e Assistência Social, Infância, Adolescência e Família e de Constituição e Justiça. Se aprovado, poderá seguir para o Senado. Da Rádio Câmara de Brasília, Maria Neves.
2: Ciência e Tecnologia.
0: Raimundo Santos, do PSD do Pará, apresentou uma proposta para criar a Política Nacional de Inclusão Digital da Juventude. A iniciativa reúne ações para ampliar o acesso de jovens à tecnologia, à qualificação profissional e ao empreendedorismo digital.
1: Raimundo Santos afirma que a política deve priorizar estudantes da rede pública inscritos no CadÚnico e jovens em situação de vulnerabilidade. Além disso, a matéria incentiva cursos gratuitos, doação de equipamentos e parcerias para ampliar a inclusão digital.
2: Educação.
0: Ampliar o acesso ao programa PEDMEIA para estudantes do ensino médio da rede pública é o objetivo de uma proposta de Renildo Calheiros, do PCdoB de Pernambuco. O texto prevê a inclusão gradual de todos os alunos inscritos no CadÚnico, inclusive da educação de jovens e adultos.
1: A expansão seria feita dentro dos limites orçamentários e daria prioridade às famílias de menor renda que ainda não receberam benefício. Renildo Calheiros afirma que a medida estimula a permanência dos estudantes na escola e ajuda a reduzir o abandono e a evasão escolar.
2: Cultura.
0: Avançou na Câmara dos Deputados o projeto que cria o Pix da Leitura. O repórter Luiz Cláudio Canuto traz mais informações sobre a proposta.
5: Está na Comissão de Cultura da Câmara projeto que cria o programa Pix da Leitura, um incentivo financeiro com créditos culturais a quem comprove o hábito de ler. No final de junho, a proposta foi aprovada pela Comissão da Amazônia e dos Povos Originários e Tradicionais. O benefício deve ser usado exclusivamente para a cultura, principalmente a compra de livros, mas também cursos, oficinas e eventos culturais. A proposta determina que o registro da leitura seja realizado de forma simples e não avaliativa. A comprovação seria feita, por exemplo, com resumo escrito, comentário livre ou registro em áudio, nunca por meio de provas escolares, avaliações de conteúdo, atribuição de notas ou juízo de valor sobre a leitura. A prioridade para a implementação do programa seriam moradores do Norte e do Nordeste e comunidades tradicionais e de regiões de fronteira. Segundo o autor do projeto, o deputado Duda Ramos, do Podemos de Roraima, a medida busca valorizar e recompensar a leitura e romper assim a imagem da leitura como obrigação escolar ou prática de elite. O relator, deputado Alexandre Lindenmaier, do PT do Rio Grande do Sul, defendeu na Comissão da Amazônia o mérito da iniciativa e disse que o programa tem potencial para ampliar o repertório cultural da população e fortalecer a economia criativa.
6: A leitura constitui um instrumento essencial para o desenvolvimento humano, para o fortalecimento da cidadania e para a ampliação das oportunidades educacionais e profissionais. Neste contexto, políticas públicas que estimulem a formação de leitores contribuem diretamente para o desenvolvimento social, econômico e democrático do Brasil. A concessão de crédito cultural cria um círculo virtuoso, no qual o incentivo à leitura também fortalece o mercado editorial, livrarias, cinemas, teatros, museus e demais agentes da economia criativa.
5: Segundo o relator, a proposta está de acordo com as diretrizes da Política Nacional do Livro e do Sistema Nacional de Cultura. Segundo pesquisa da Nielsen, publicada em fevereiro deste ano pela Câmara Brasileira do Livro, o mercado editorial brasileiro melhorou no ano passado, com 18% dos adultos afirmando que compraram pelo menos um livro nos 12 meses anteriores, 2% acima da pesquisa de 2024. São 3 milhões de novos consumidores. A proposta que cria o Pix da Leitura vai ser analisada ainda pelas comissões de Cultura, de Finanças e Tributação e de Constituição e Justiça, antes de seguir para o Senado. Da Rádio Câmara de Brasília, Luiz Cláudio Canuto.
2: Segurança Pública.
1: Bruno Ganem, do Podemos de São Paulo, destaca a aprovação de projeto que cria um protocolo de atuação em casos de acidentes aéreos. O congressista assinala que a proposta prevê um comitê coordenado pela ANAC para integrar instituições públicas e privadas na resposta a tragédias da aviação.
7: Esse protocolo busca repetir um quadro que acabou sendo positivo em meio à tragédia do acidente da Voipes. As instituições envolvidas, elas acabaram tendo uma sinergia muito boa, né? E isso favoreceu bastante o acolhimento aos familiares, né? Isso foi uma atuação diferenciada. É claro que é triste, né? A gente tem que encontrar algo positivo naquilo que é terrível, né? Que gera tanto sofrimento, mas o fato é que funcionou muito bem e garante que o que deu certo possa se repetir sempre que eventualmente ocorrer uma tragédia aérea.
0: Bruno Ganem afirma que a medida busca evitar que acidentes aéreos sejam tratados de forma desarticulada e burocrática. Ele explica que o texto transforma práticas de cooperação institucional em regra permanente para o acolhimento às famílias das vítimas.
1: Miguel Lombardi, do PL de São Paulo, quer criar regras mais rígidas para a concessão da saída temporária a condenados por crimes de violência doméstica contra a mulher. O benefício dependeria de uma avaliação obrigatória de risco e da manifestação do Ministério Público.
0: Miguel Lombardi também defende que a vítima seja ouvida de forma protegida e que o pedido seja negado quando houver risco à sua integridade. Nos casos excepcionais de concessão, o deputado propõe medidas como monitoramento eletrônico e proibição de contato com a vítima.
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2: Agricultura.
1: Avança na Câmara o projeto que facilita o trânsito de produtos artesanais pelo país. A repórter Silvia Munhato explica como deve funcionar.
9: A Comissão de Indústria, Comércio e Serviços da Câmara dos Deputados aprovou o projeto que permite a comercialização interestadual de produtos alimentícios artesanais fiscalizados por órgãos de saúde de estados e municípios. O deputado José Medeiros, do PL do Mato Grosso, autor do projeto, explica que a ideia é facilitar o trânsito desses produtos.
10: Nós temos produtos muito caros à nossa sociedade que são comercializados e muitas vezes apreendidos por filigranas das portarias e regulamentos, né? E nós temos uma preocupação porque boa parte da legislação que rege isso aí não é nem a que é aprovada no Congresso, né? São portarias, resoluções que vão sendo feitas e deixando essas pessoas totalmente à margem da legalidade.
9: O relator, deputado Daniel Agrobon, do PSD de Goiás, também buscou regulamentar a participação dos produtos alimentícios artesanais em eventos internacionais. O texto autoriza a saída desses produtos para participar de feiras, concursos ou provas, desde que haja autorização expressa do órgão federal responsável e sejam observadas as exigências sanitárias cabíveis. O projeto que regulamenta a comercialização interestadual de produtos alimentícios artesanais será analisada agora pelas comissões de Agricultura e de Constituição e Justiça. Da Rádio Câmara de Brasília, Silvia Munhato.
2: Consumidor.
0: Daniel Freitas, do PL de Santa Catarina, votou a favor de projeto que amplia a fiscalização do mercado de combustíveis. A proposta autoriza a ANP, a Agência Nacional do Petróleo, Gás Natural e Biocombustíveis, a acessar dados de notas fiscais eletrônicas dos agentes regulados.
1: O texto aprovado pela Câmara com apoio de Daniel Freitas permite o cruzamento das informações com os dados já reunidos pela agência para identificar irregularidades como adulteração de combustíveis e sonegação. A proposta seguiu para análise dos senadores.
0: Projeto de Áureo Ribeiro, do Solidariedade do Rio de Janeiro, dispensa a exigência do selo físico do Inmetro em capacetes comprados no exterior ou importados por pessoas físicas. O texto prevê que a medida só vale para marcas e modelos do produto que já tiverem certificado e registro no Instituto.
1: Áureo Ribeiro argumenta que a exigência do selo físico encarece os equipamentos e gera autuações desnecessárias a motociclistas que usam capacetes já seguros. O deputado reforça que a medida não altera as exigências de absorção de impacto.
0: Termina agora o Jornal Câmara dos Deputados, produzido pela Rádio Câmara, com trabalhos técnicos de Wellington Teles e a apresentação de Val Monteiro e Luciana Vieira. Uma boa noite para você.
1: A Voz do Brasil volta amanhã. Boa noite.
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11: Vamos lá, vamos começar nossa receita, hein? 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Aí tá bom. Guitarra a gosto.